Pois é, pessoal. Aposto que ficaram todos a dançar como eu aqui. Ah, pois é. E a segunda música da minha vida não poderia ser outra senão esta. Fazendo eu parte de uma boys band, esta é só e simplesmente a música que eu tive que cantar no casting para entrar nos HS, e chama-se Quit Playing Games With My Heart, dos Backstreet

0: Bom pessoal, espero que tenham gostado. Eu sou o Melão Desexcesso.
1: Olá a todos, o meu nome é António Raminhos e uma das músicas da minha vida é Bué da Baldas, dos Despe e Siga, com um pormenor muito curioso, é que eu ouvi isto, a música é dos anos 90, eu ouvi isto, claro, jovem rebelde na preparatória, mas recentemente eu estava a falar com uma das minhas filhas e coloquei esta música. Ela tem 9 anos, a miúda, e ela começou com perguntas tipo, o que é que quer dizer baldas? Que bué da baldas? E mais, o mais engraçado é que ela começou a ouvir a música, começou a gostar e decorou a letra. Portanto, agora ouço o Despe e Siga com a minha filha de 9 anos a ouvir bué da baldas. Mas se vocês repararem os pormenores da música e as provas globais que já não existem, portanto, é uma música que traz boas memórias, mas também traz más, como as provas globais.

e siga icónica música que na mesma altura, eu diria 92, 93, há outro ícone, mas estrangeiro, que ficaria na Terra por muito pouco tempo, Kurt Cobain, dos Nirvana, e tinha um Unplugged em Nova York que ficou na história, e uma música que não é da sua autoria, mas que marcou muito esse concerto e esse álbum, é o The Man Who Sold the World, que é uma grande versão dos Nirvana. E o Kurt Cobain era um músico incrível e tinha um pormenor muito curioso. Ele usava geralmente um casaco de malha, e eu tinha um casaco de malha branco parecido. E era um casaco de malha que já tinha pertencido ao meu irmão, sendo que é um pormenor. O meu irmão é 19 anos mais velho do que eu. Portanto, aquele casaco era do meu irmão, eu acho que já tinha sido outra pessoa. O casaco estava velho como tudo. A minha mãe odiava que eu usasse aquele casaco, mas eu tinha que usar, porque se o Kurt Cobain tinha aquele estilo, eu tinha que ter o mesmo estilo. Eu deixei de usar este casaco porque um dia a minha mãe apanhou-me sem o casaco e deitou-o fora. Eu só descobri isso anos mais tarde, mas eu continuo com o espírito do Kurt Cobain.

0: sou o António Raminhos. Estas foram duas das músicas da minha vida. Há mais, mas continuem para escutar de outras pessoas que por aqui passam na Correio da Manhã Rádio.
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3: Olá a todos, muito boa noite, bem-vindos a mais uma edição da Bola de Espelhos. Eu sou o DJ da Fox e num formato de retorno já das férias, voltamos então a um contacto de divulgação mais pormenorizado destas duas horas de música de dança aqui na Correio da Manhã Rádio. Preparem-se para cerca de duas horas da melhor música eletrónica. Hoje escolhi o alinhamento dentro do indie dance, também do progressivo, algum disco, algum tech house, algum house misturado aqui pelo vosso anfitrião. Vamos começar com o germânico Purple Disco Machine com este Bad Company, remistura de Lifelike, logo depois Diaz com Gospel. Aqui pelo meio vamos ter ainda Groove Armada.

com uma nova remistura também de My Friend. Depois vamos entrar aqui também por uma vertente mais festa com Avocado, Hellmate, tantos outros como Defle, Gus Gus e também ainda Danny Zago, entre muitos outros. Por isso mesmo, o convite está feito, venham daí, ponham o rádio mais alto. Bem-vindos à Bola de Espelhos deste fim de semana.

isso mesmo, primeira hora já completa aqui da Bola de Espelhos desta edição de fim de semana. Um últimos sons com Defle, com Fort Vibe, ainda Aaron Ayres com Kia Relax e agora de novo Gus Gus aqui na revestura de Cafios para este Rivals. Logo depois, Emmanuel Sari, Mahori, Tekit com Chico Rose, Gus Gus de novo com When We Sing, aqui na remistura de Dari, e mais à frente, a não perder também, Arta com Noah M, Wookie e também Jami Chasky. Esta é a Bola de Espelhos, aqui na Correio da Manhã Rádio, com DJ The Fox in the Mix. Espero que estejam a gostar, tenham uma boa noite.

0: Bom, e é assim mesmo, finalizamos esta edição da Bola de Espelhos aqui na Correio da Manhã Rádio. Grandes músicas de música de dança. Já sabem, podem também deixar os vossos comentários no meu Instagram oficial, djdafox.pt. Foi esta edição que promete voltar amanhã, depois da 1h40. Portanto, 2 horas de música eletrónica. Últimos sons a cargo de Wookie, ainda Entourage e Jarmy & Chasky com este Riot. Da minha parte, a continuação de um bom fim de semana e fiquem ligados com a Correio da Manhã Rádio.
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1: É um discurso relativamente parecido com o que fez há uns tempos Donald Tusk da Polónia, ou, por exemplo, a defesa alemã. Alguma divisão da Europa perante o que fazer com um acordo de paz imposto por Trump e Putin. Em políticos normais, estávamos perante um divórcio político. 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
1: Isso mesmo. Desde acordar, Mónica Peixoto, Luís Silva, Filipe Galamba e ainda comigo, Júlio Heitor, até bem perto das 11 da manhã. Mas eu estava aqui a comentar com o nosso inspetor, já joguei um hockey em patins.
2: Não, que me escapou aqui um pequeno acidente,
1: eu sabia,
2: já falámos dele.
1: Eu sabia. É o que me dizia o grande jornal, isto passa a correr o dia.
3: Passo os meus dias em longas filas.
1: Por isso é que nós ficamos aqui no bom dia da correr da manhã. Vamos ao trânsito, vamos embora. Precisa de um homem. Esse homem é Luís Silva. Um sim, homem.
2: A promoção está bem feita.
1: A melhor informação.
2: Vou tentar fazer o meu melhor.
1: Isso mesmo.
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Muito bom dia com a Correio da Manhã Rádio. Eu sou Joaquim Pantaleão. Vou ficar consigo até bem perto do meio-dia, nesta manhã de domingo, dia 23 de agosto. O tempo esse mudou um pouco devido a um anticiclone que vem do Atlântico. Portanto, a chuva, vento, quase que um dia de outono é aquilo que se espera também para este domingo. Depois dos Backstreet Boys e do John Lennon, avançamos com Nelly Furtado e este Força, e é aquilo que se pretende. Você que está aí desse lado, olhe, tenha um bom domingo, desperte da melhor forma. O Rei da Manhã Rádio, Grande Porto, Grande Lisboa, e força, força para um domingo fantástico. Venha daí comigo.

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Espero que esteja a acordar bem disposto na Correio da Manhã Rádio, comigo Joaquim Pantaleão, também com toda a equipa desta manhã de domingo. Grandes músicas, Luís Represas, Luís Capaldi, A Fúria do Açúcar, Tata McRae, Tyler, e agora deixo-lhe este Feelings de Maurice Albert. Até às notícias, às 8 da manhã. Bom dia.

Bom dia, mais uma vez, domingo 23 de agosto. Hoje é o penúltimo domingo de agosto, com o verão a aproximar-se do final, até porque este domingo e este início de semana, com o tempo quase que de outono, não é verdade? Mas, em todo caso, temos um calendário de eventos em Portugal a ter ainda muito mais para oferecer. Hoje há concertos espalhados pelo país inteiro. Bárbara Bandeira na Feira de São Mateus, em Viseu. Os 4:30 no Jardim do Morro, em Vila Nova de Gaia. E em Viana do Castelo, encerra hoje também a magnífica Romaria da Nossa Senhora da Agonia. Nas efemérides, Kobe Bryant teria hoje 48 anos, River Phoenix teria 56 e Gene Kelly teria 114. E há 3 anos atrás, a sonda indiana Chandrayaan 3 pousou no Polo Sul da Lua. Um domingo rico em história, em música e em cultura. Fico comigo até bem perto do meio-dia, também com a equipa toda da Correio da Manhã. Amanhã começa com uma mão cheia de coisas boas para contar. É verdade. Entretanto, e depois desta Moonlight Shadow, com um clássico fantástico aqui de Mike Oldfield e Maggie Reilly, avançamos para outro grande clássico que junta pai e filha. Natalie Cole, Nat King Cole, agora para um pouco de romance no ar com este When I Fall in Love. Bom dia, bom domingo.

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Música de Lady Gaga com este Abra Cadabra nesta manhã de domingo. Estamos a caminho das notícias às 8. Entretanto, hoje no Jardim do Morro, em Vila Nova de Gaia, a atuação dos 4:30, situado mesmo em cima da Ponte Luís I, com vista sobre o Douro. É um dos palcos mais bonitos e carismáticos da Invicta. Entrada gratuita, basta aparecer e deixar-se levar pela música uma tarde de domingo. Espero que não seja de chuva, e é isso que se espera, não é? Bom, em todo caso, daqui a pouco vamos às notícias. Também uma manhã repleta de muita informação. Agora, porque não, para ouvir mesmo os 4:30, e vamos ouvir este O Tempo Vai Esperar. E é isso que se quer. O Tempo Vai Esperar, para que a música não pare. Até já.

0: Muito bom dia, chegámos à hora das 8 da manhã, vamos atualizar toda a informação com o jornalista Bruno Correia. Bruno, muito bom dia, o que é que nos contas a esta hora?
1: Bom dia, Joaquim. Estão em fase de resolução os três incêndios que preocupavam durante a última noite e que estavam ativos em Portugal continental. Acontecem no Sardual, em Celorico de Basto e em Vila Real. No Sardual, em Abrantes, estão neste momento no terreno mais de 300 operacionais. A jornalista Sónia Cardoso esteve no local e tem mais detalhes.
2: Três operacionais ficaram feridos este sábado no incêndio de grandes dimensões que deflagrou por volta das 15 da tarde na localidade de Mouriscas, no concelho de Abrantes, no distrito de Santarém, mas que em questões de horas acabou por passar para o concelho vizinho de Mação. Apesar de não terem existido qualquer habitação em risco, houve uma grande mobilização de operacionais aqui para o terreno, muitos deles a vir ali da zona de Lisboa, da Póvoa de Santiria, de Alverca, de Via Longa, também do Beato e da Penha de França, grandes e muitos meios, sobretudo muitos operacionais que chegaram a ser mesmo superiores a 500 aqui no terreno.
1: Em Vila Real, o incêndio lavrou numa zona de serra e não ameaçou casas. No teatro de operações estão cerca de 200 operacionais. A jornalista Rita Lino falou com um popular.
3: Sim, o incêndio está calmo, mas para quem habita aqui na região, quem cresceu aqui e vê isto aqui, é muito triste. É muito triste porque há muita gente que vive disto aqui, né? E a beleza natural faz parte do nosso universo aqui do Norte. E para cá do Marão somos nós que mandamos.
4: Dizia-me um senhor à tarde, nesta zona, ao certo onde arde, não há culturas, mas há toda uma serra que todos aqui se habituaram a ver verde, não é?
3: Sim, é isso mesmo. É isso, é a beleza natural do nosso Marão, é esse.
1: Em Celorico de Basto foi onde se viu a situação mais controlada. Nos trabalhos de resolução estão a esta hora cerca de 70 operacionais. Quatro pessoas foram esfaqueadas na madrugada deste domingo em Sacavém. Três dos feridos ficaram em estado grave. O alerta foi dado depois da meia-noite. A PSP esteve no local a realizar todas as diligências. Um homem foi baleado esta madrugada durante uma festa no bairro do Talude Militar em Loures. A vítima, de 30 anos, foi transportada pelos amigos até ao quartel dos bombeiros de Camarate. Segundo os operacionais, o homem foi encaminhado para o Hospital de São José, em Lisboa, em estado grave. A vítima foi atingida por um disparo e ficou ferida no braço e na perna. O alerta foi dado poucos minutos antes das 2 da manhã e a PSP foi acionada para o local. Uma mulher morreu na sequência de uma colisão entre dois carros e uma moto ao quilómetro 1 da A8 em Odivelas. O acidente aconteceu durante esta madrugada pela 1:30 da manhã no sentido norte-sul. Segundo o comando subregional de emergência e proteção civil da Grande Lisboa, a condutora da moto é a vítima mortal a registar. Dois homens sofreram ferimentos considerados leves. Os bombeiros voluntários de Odivelas e uma equipa da VMER do Hospital de Loures foram acionadas para o local. Elementos das autoestradas do Atlântico também estiveram presentes. Foi encontrada sem vida Ana Catarina, uma portuguesa que estava entre os desaparecidos no incêndio que consumiu um restaurante na Suíça. Tinha 32 anos e era natural de Matosinhos. A reportagem é da jornalista Maria Pereira Gouveia.
5: Vivia há 2 anos e meio na Suíça e estava alojada num quarto no terceiro andar do prédio, que ficou totalmente consumido pelas chamas. Trabalhava como empregada de limpeza. Na quinta-feira, falou com a mãe ao telemóvel. Foi a última vez que a família ouviu a voz de Ana Catarina. No dia seguinte, perceberam que a jovem estava desaparecida. O telemóvel estava desligado e mais ninguém conseguiu contactar Ana Catarina. A jovem esteve desaparecida depois do trágico incêndio que consumiu um restaurante na Suíça. A família tentou entrar em contacto com o consulado de Portugal na Suíça, mas ficou sem resposta. A morte de Ana Catarina foi, entretanto, declarada. Tinha 32 anos. Pelo menos 8 pessoas ficaram feridas na sequência do incêndio, incluindo 2 portugueses. Um deles ficou em estado grave.
1: As chamas terão começado nos pisos superiores do prédio, onde há várias habitações, e terão consumido também o restaurante português. António José Seguro considera que as reformas são sagradas, lembrando que eventuais alterações às leis competem ao Parlamento e ao Governo. No entanto, questionado sobre as polémicas que envolvem Luís Neves, o Presidente da República preferiu não responder.
6: Está previsto alterações na lei da reforma da, neste caso, a Segurança Social?
7: Como sabe, isso compete ao Parlamento ou compete ao Governo. Agora, as reformas em Portugal são sagradas.
8: Continua. E é essa a mensagem que eu deixo a todos os portugueses. Muito obrigado.
1: Declarações de António José Seguro este sábado durante a visita à Romaria de Viana do Castelo. O estado do tempo vai mudar, chuva forte, vento e agitação marítima vão colocar Portugal continental em alerta a partir deste domingo. A Autoridade Nacional de Emergência e Proteção Civil emitiu um aviso à população. De acordo com as previsões do Instituto Português do Mar e da Atmosfera, as zonas a noroeste e especialmente no Minho e no Douro Litoral podem esperar chuva a partir de hoje, que poderá ser por vezes forte e persistente. É esperado também vento moderado com rajadas associadas a trovoadas e períodos de chuva forte. As temperaturas vão registrar valores abaixo dos habituais para esta época do ano, e é esperada também agitação marítima com as ondas a poderem atingir os 2,5 metros de altura. Devido a estas previsões, a Proteção Civil alertou para inundações, deslizamento de terras ou derrocadas. No

0: Desporto, o Sporting recebeu e venceu o Alverca por 3-1. Os golos dos Leões foram apontados por Maxi Araújo, um autogolo do guarda-redes do Alverca, Mateus Mendes, e por Luís Suárez. No final do jogo, Rui Borges elogiou a exibição do avançado colombiano.
1: O Luís está normal, está na procura da sua melhor forma. Fez um bom jogo, teve com a equipa, ajudou a defender, ajudou a atacar. Fez um golo, que é o normal dele, por o grande avançado que é. É sempre importante um avançado fazer golos, ainda para mais tem vindo a jogar o Fotis também faz golos, é importante ambos, e até o Nel também fez uma pré-época boa nos últimos jogos de pré-época, fez ali golos também. É importante, acima de tudo, para a confiança individual deles, para depois dentro do coletivo, por os grandes jogadores que são, serem decisivos.
0: Declarações de Rui Borges, treinador do Sporting, depois da vitória por 3-1 frente ao Alverca, e que deixa a equipa de Alvalade com 7 pontos ao fim de 3 jornadas. Esta noite é a vez do Futebol Clube do Porto entrar em campo. Os azuis e brancos recebem o Arouca a partir das 8:30 da noite. Ambas as equipas chegam a este jogo com 2 vitórias em 2 jogos. Pode-se acompanhar este encontro ao segundo aqui na Correio da Manhã Rádio, num simultâneo com a CMTV. Em agenda para este domingo estão mais 2 jogos na Liga Portuguesa. Às 3:30 da tarde, o Vitória Sport Clube recebe o Nacional, e a partir das 6 da tarde, o Santa Clara defronta o Famalicão nos Açores.
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12: Abrimos mais uma hora aqui na Correio da Manhã Rádio, neste domingo, dia 23 de agosto, com um tempo quase que faz lembrar outono, mas a chuva, por um lado, até ajuda aqui na questão dos incêndios. Agora uma viagem até África com os Toto, nesta hora das 8, daqui a pouco também ainda Bangles, Kissy and the Sunshine Band e Whitney Houston. Acorde bem disposto com a Correio da Manhã Rádio. Bom domingo!

música dos Bengals e também ainda lá atrás com música dos Toto, agora este Eternal Flame, e agora caminho da nossa comédia fantástica, um dos gênios da Correio da Minha Rádio no que diz respeito

0: respeito mesmo ao humor, temos o grande Eduardo Madeira para mais um episódio de Fala Barato nesta manhã de domingo. Acorde bem disposto e, por que não, com o grande Eduardo Madeira. Vamos lá.
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0: E agora aqui nesta hora das 8 da manhã voltamos à nossa comédia com o grande comediante, naturalmente o grande Eduardo Madeira. Vamos para mais uma edição de Fala Barato para ouvir nesta manhã de domingo. Acorde bem disposto, sempre connosco. Bom dia.

0: E a pergunta de hoje é: o que acha do estudo que aponta para um buraco de 1,9 mil milhões de euros na Segurança Social?
1: Vitalina Banza, tenho 81 anos, eu tenho a minha reforma como modelo profissional. Eu fui muitos anos a cara dos anúncios do Feno de Portugal e da Loja dos Profírios. Era a modelo mais bem paga do país. E depois tenho a reforma de viuvez pelo meu marido, Zé Lopes, que era administrador da Quispo. E ainda tenho uma terceira reforma de um senhor com quem estive amigada. Ele deixou a ordem de eu ficar com uma pensão vitalícia. Por isso esta conversa de haver um buraco na Segurança Social está-me a irritar. Eu tenho os meus direitos. Mau, queres ver que tenho de me chatear com o Montenegro? Logo eu que sou a vogal no clube de fãs dele. Ai, ai, ai, ai, ai, ai, ai.
2: Ezequiel Pimentel, sou técnico oficial de contas. Epá, eu estou abisbélico com isto, pá. Então não havia excedente, pá. Onde é que meteram o Pardo, pá? Onde é que foi parar o Pili, pá? Então, esta baralha dá a gozar com o pagode. Que gente, pá. O dia andamos a nadar e cacau e logo a seguir estamos rotos, pá. Estamos sem jeta, pá. Isto não é nada amarelo, meu. Eu sou um bacano que se recusa a envelhecer, mas qualquer dia já posso reformar, pá. E depois, a Segurança Social está nas lonas e como é que é? Vou-me agarrar ao tota. Tenho um bazetinho, pá, na boleirinha, pá. Ficamos bela com isto, pá. Fogo, pá.
3: Adélia Matos falta com porta. Olha, e não me espanta. Eu também dei com um buraco na conta esta semana. E nem sei bem ver que número é aquele, mas devem ser uns 1,9 milhões também. Ou mais. E o pior é que é só para cerveja e tramontes para o Silvério. Nunca vi ninguém tão goloso por cerveja como este homem, pá. E pensar que o resto que sobra vai para a ração da minha cadela Shakira. A minha pergunta é: e eu? Eu também sou gente, pá. Eu não vou arrasar as unhas há 25 anos. Ainda não havia gelinho em Portugal. Eu não vou a um cabeleireiro há mais de 20. Logo eu gostava tanto de fazer californianas. Não faça depilação deste casei. Parece um urso pardo na praia, pá. E ele a encher o bandulho de cerveja. Ai, pá, eu já passei tanto na vida.
4: Júlio de Maio, Chacovoi. Pá, esta história, pá, sinceramente, pá, é por isso que eu não trabalho há anos. Eu estou no fundo de desemprego. Vou meter a abolir e depois, se for preciso, dizem-me que não tenho direito à reforma. Eu não vou nessa, pá. Eu preciso de garantias na minha vida. Eu não posso viver nesta insegurança social. Alguém errou nas contas e muito. E agora, tem de resolver a cena. Organizem. Se bem que eu também acho que nunca errou que fumou a primeira pedra. Mas pronto, está mal, está mal.

Please Don't Go, que grande clássico nesta manhã de domingo aqui na Correio da Manhã Rádio. E entretanto também para quem se prepara para o último grande festival de verão, arranca daqui a 5 dias, de 28 a 30 de agosto, no Parque da Bela Vista, em Lisboa. Absolutamente incrível a edição do meu programa deste ano. Robbie Williams encabeça o primeiro dia, seguido de mais 2 dias com nomes de topo da música internacional. O Parque da Bela Vista é entre campos com os seus banheiros e ambiente do Parque Urbano. É um dos melhores recintos de festival da Europa. De facto, já sabe, pode dar um salto até ao Mel Calorama, que começa no próximo fim de semana. Entretanto, avançamos agora com mais música. Deixo-lhe este grande clássico de Whitney Houston, Didn't We Almost Have It All? Até também à informação daqui a pouco às 8:30 com o Bruno Correia. Até já!

0: Muito bom dia, 8:30 da manhã, vamos de novo à Síntese de Notícias com o jornalista Bruno Correia. Bruno, bom dia.
1: Bom dia. Estão em fase de resolução os três incêndios que preocupavam durante a última noite e que estavam ativos em Portugal continental. Acontecem no Sardual, em Celurico de Basto e em Vila Real. No Sardual, em Abrantes, estão neste momento no teatro de operações mais de 300 operacionais. Em Vila Real, o incêndio lavrou numa zona de serra e não ameaçou casas. No terreno estão cerca de 200 operacionais. Em Celurico de Basto foi onde se viveu a situação mais controlada. Nos trabalhos de resolução estão a esta hora cerca de 70 operacionais. 4 pessoas foram esfaqueadas na madrugada deste domingo em Sacavém. 3 dos feridos ficaram em estado grave. A PSP esteve no local a realizar todas as diligências. Um homem foi baleado esta madrugada durante uma festa no bairro do Talude Militar, em Loures. A vítima, de 30 anos, foi transportada pelos amigos até ao quartel dos bombeiros de Camarate. Segundo os operacionais, o homem foi encaminhado para o Hospital de São José, em Lisboa, em estado grave. A vítima foi atingida por um disparo e ficou ferida no braço e na perna. O alerta foi dado poucos minutos antes das 2 da manhã e a PSP foi acionada para o local. Uma mulher morreu na sequência de uma colisão entre 2 carros e uma moto ao quilómetro 1 da A8 em Odivelas. O acidente aconteceu durante esta madrugada pela 1:30 da manhã, no sentido norte-sul.

0: Segundo o Comando Subregional de Emergência e Proteção Civil da Grande Lisboa, a condutora da mota é a vítima mortal a registar. Dois homens sofreram ferimentos considerados leves. Os bombeiros voluntários de Odivelas e uma equipa da VMER do Hospital de Loures foram acionados para o local. Elementos das autoestradas do Atlântico também estiveram presentes. No desporto, o Sporting recebeu e venceu o Alverca por 3-1. Os golos dos Leões foram apontados por Maxi Araújo, um autogol do guarda-redes do Alverca, Mateus Mendes, e por Luís Soares. Com este resultado, a equipa de Alvalade chega aos 7 pontos ao fim de 3 jornadas. Esta noite é a vez do Futebol Clube do Porto entrar em campo. Os azuis e brancos recebem o Arouca a partir das 8:30 da noite. Ambas as equipas chegam a este jogo com 2 vitórias em 2 jogos. Pode-se acompanhar este encontro ao segundo aqui na Correio da Manhã Rádio, num simultâneo com a CMTV.
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Que grande clássico da banda de Manuel Azevedo, os Clã, com este Tira a Teima. Estamos na hora das 8 da manhã, neste domingo, dia 23 de agosto. Avanço com mais música. Entretanto, daqui a pouco temos Há Vidas Assim, Vítor Figueiredo, que nos traz aqui mais uma história incrível. Entretanto, deixo-lhe uma grande canção para aquecer este domingo. Your Love is King, a grande Shadi Adu. Que grande música!

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5: Bom, e sem mais demoras, nesta edição de domingo, vamos às histórias caricatas e incríveis contadas pelo Vítor Figueiredo em mais uma edição de Há Vidas Assim para Ouvir Agora.
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7: Imagine que entra num labirinto verde à procura de alimento. Para uma abelha operária, o cansaço é...

0: é um inimigo diário e a sobrevivência da colónia depende da sua memória. Na busca incessante por néctar, as abelhas percorrem quilómetros diários. No entanto, certas plantas possuem um truque biológico infalível para garantir que as abelhas voltem sempre às suas flores, criando uma fidelidade quase hipnótica. Durante décadas, pensou-se que o único atrativo floral era o açúcar. Mas algumas espécies vegetais produzem uma substância específica que atua diretamente no sistema nervoso da abelha. Quando esta consome o néctar, a sua memória é ativada. O composto faz com que o aroma daquela flor fique gravado no cérebro da abelha com uma intensidade 3 vezes maior. O que será? Uma pista. A abelha gosta muito de ir tomar um cafezinho. É isso, a identidade desse composto misterioso, a cafeína. Presente nas flores de café, obviamente, mas também nas flores de citrinos, este estimulante melhora a memória das abelhas. Elas lembram-se melhor do caminho para a flor e as plantas garantem a polinização perfeita através de um exército de insetos focados e enérgicos. A cafeína, presente no néctar, não altera diretamente o sabor, mas obriga as abelhas a colher sobretudo nas flores dessas árvores e plantas, se estas estiverem por perto, resultando num mel monofloral com notas aromáticas intensas e características dessa planta específica. Há vidas assim. As abelhas vão muitas vezes tomar o cafezinho nas flores que usam este truque químico para atrair polinizadores. E são elas, entre outras, a flor do café, a flor da laranjeira e a flor do limoeiro.
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Voltamos à música, temos a banda de Mark Knopfler, os Dire Straits, com este Walk of Life. Logo depois ainda John Cicada e Ivete Sangalo. Até às notícias às 9 da manhã. Bom dia!

Bom, e continuamos com grandes músicas. Outro dia mais se inverte, John Secada aqui com este grande clássico. Fechamos então esta hora das 8 da manhã. Para fecharmos temos ainda Ivete Sangalo e também The Divine Comedy com Everybody Knows. Daqui a pouco às 9, novamente as notícias com o Bruno Correia. Bom dia, um bom domingo.

0: Muito bom dia, são 9 da manhã, vamos de novo à informação com o jornalista Bruno Correia. Bruno, bom dia.
1: Bom dia. 14 distritos de Portugal continental estão este domingo em aviso amarelo por risco de aguaceiros, por vezes fortes e trovoada. São eles Aveiro, Braga, Bragança, Castelo Branco, Coimbra, Guarda, Leiria, Lisboa, também Porto, Setúbal, Santarém, Viana do Castelo, Vila Real e Viseu. Estas alterações do clima estão relacionadas com uma depressão a nordeste dos Açores, associada a uma superfície frontal em deslocação para sudeste, que se aproximou do continente. Relativamente à próxima semana, o IPMA prevê que o estado do tempo se mantenha instável, com precipitação nas regiões norte e centro. Estão em fase de resolução os 3 incêndios que preocupavam durante a última noite e que estavam ativos em Portugal continental. Acontecem no Sardual, em Celurico de Basto e em Vila Real. No Sardual, em Abrantes, estão neste momento no terreno mais de 250 operacionais. A jornalista Sónia Cardoso esteve no local e tem mais detalhes.
2: 3 operacionais ficaram feridos este sábado no incêndio de grandes dimensões que deflagrou por volta das 15 da tarde na localidade de Mouriscas, no concelho de Abrantes, no distrito de Santarém, mas que em questões de horas acabou por passar para o concelho vizinho de Mação. Apesar de não terem existido qualquer habitação em risco, houve uma grande mobilização de operacionais aqui para o terreno, muitos deles a vir ali da zona de Lisboa, da Póvoa de Santiria, de Alverca, de Via Longa, também do Beato e da Penha de França, grandes e muitos meios, sobretudo muitos operacionais que chegaram a ser mesmo superiores a 500 aqui no terreno.
1: Em Vila Real, o incêndio lavrou numa zona de serra e não ameaçou casas. No teatro de operações são cerca de 200 operacionais. A jornalista Rita Lim falou com um popular.
3: Sim, o incêndio está calmo, mas para quem habita aqui na região, quem cresceu aqui e vê isto aqui, é muito triste. É muito triste porque há muita gente que vive disto aqui, né? E a beleza natural faz parte do nosso universo aqui do Norte. E para cá do Marão somos nós que mandamos.
4: Dizia-me um senhor à tarde, nesta zona, ao certo onde arde, não há culturas, mas há toda uma serra que todos aqui se habituaram a ver verde, não é?
3: Sim, é isso mesmo. É isso, é a beleza natural do nosso Marão, é esse.
1: Em Celurico de Basto foi onde se viveu a situação mais controlada. Nos trabalhos de resolução estão a esta hora cerca de 70 operacionais. Uma mulher morreu na sequência de uma colisão entre 2 carros e uma moto ao quilómetro 1 da A8 em Odivelas. O acidente aconteceu durante esta madrugada pela 1:30 da manhã no sentido norte-sul. 2 homens sofreram ferimentos considerados leves. A reportagem é da jornalista Manuela Barbosa.
5: Para o local foram mobilizados os bombeiros voluntários de Odivelas, mas também uma viatura, uma Vemer de Loures, que foi acionada para este acidente que aconteceu por volta da 1:30 da manhã. A verdade é que os 2 condutores dos 2 veículos ligeiros sofreram ferimentos leves, foram assistidos no local, mas a verdadeira vítima deste acidente é uma mulher que acabou mesmo perder a vida. Esta mulher que seguia na moto não resistiu ao impacto da colisão e, embora tenham sido prestado auxílio ainda no local, é a vítima mortal a registar na sequência deste acidente, um acidente que aconteceu durante a madrugada deste domingo no quilómetro 1 da autoestrada número 8.
1: Uma vítima mortal e 2 feridos leves é o resultado deste acidente que envolveu 2 carros e uma moto. 4 pessoas foram esfaqueadas na madrugada deste domingo em Sacavém. 3 dos feridos ficaram em estado grave. A PSP esteve no local a realizar todas as diligências. Um homem foi baleado esta madrugada durante uma festa no bairro do Talude Militar em Loures. A vítima, de 30 anos, foi transportada pelos amigos até ao quartel dos bombeiros de Camarate. Segundo os operacionais nacionais. O homem foi encaminhado para o Hospital de São José, em Lisboa, em estado grave. A vítima foi atingida por disparos e ficou ferida no braço e na perna. O alerta foi dado poucos minutos antes das 2 da manhã e a PSP foi acionada para o local. Foi encontrada sem vida Ana Catarina, uma portuguesa que estava entre os desaparecidos no incêndio que consumiu um restaurante na Suíça. Tinha 32 anos e era natural de Matosinhos. Maria Pereira Gouveia.
6: Vivia há 2 anos e meio na Suíça e estava alojada num quarto no 3º andar do prédio, que ficou totalmente consumido pelas chamas. Trabalhava como empregada de limpeza. Na quinta-feira, falou com a mãe ao telemóvel. Foi a última vez que a família ouviu a voz de Ana Catarina. No dia seguinte, perceberam que a jovem estava desaparecida. O telemóvel estava desligado e mais ninguém conseguiu contactar Ana Catarina. A jovem esteve desaparecida depois do trágico incêndio que consumiu um restaurante na Suíça. A família tentou entrar em contacto com o consulado de Portugal na Suíça, mas ficou sem resposta. A morte de Ana Catarina foi, entretanto, declarada. Tinha 32 anos. Pelo menos 8 pessoas ficaram feridas na sequência do incêndio, incluindo 2 portugueses. Um deles ficou em estado grave.
1: As chamas terão começado nos pisos superiores do prédio, onde há várias habitações, e terão consumido também o restaurante português. António José Seguro considera que as reformas são sagradas, lembrando que eventuais alterações às leis competem ao Parlamento e ao Governo. No entanto, questionado sobre as polémicas que envolvem Luís Neves, o Presidente da República preferiu não responder.
7: Está previsto alterações na lei da reforma, neste caso, da Segurança Social?
8: Como sabe, isso compete ao Parlamento, ao Governo. Agora, as reformas em Portugal são sagradas.
9: Continua. E é essa a mensagem que eu deixo a todos os portugueses. Muito obrigado.

0: Muito obrigado.
1: Declarações de António José Seguro este sábado durante a visita à Romaria de Viana do Castelo. No desporto, o Sporting recebeu e venceu o Alverca por 3-1. Os golos dos Leões foram apontados por Maxi Araújo, um autogol do guarda-redes do Alverca, Mateus Mendes, e por Luís Soares. No final do jogo, Rui Borges elogiou a exibição do avançado colombiano.
2: O Luís está normal, está na procura da sua melhor forma. Fez um bom jogo, teve com a equipa, ajudou a defender, ajudou a atacar, fez um golo, que é o normal dele, por o grande avançado que é. É sempre importante um avançado fazer golos, ainda para mais tem vindo a jogar o Fotis, o Fotis também faz golos, é importante ambos, e até o Nel, que também fez uma pré-época boa nos últimos jogos de pré-época, fez ali golos também. É importante, acima de tudo, para a confiança individual deles, para depois dentro do coletivo, por os grandes jogadores que são, serem decisivos.
1: Declarações de Rui Borges, treinador do Sporting, depois da vitória por 3-1 frente ao Alverca e que deixa a equipa de Alvalade com 7 pontos ao fim de 3 jornadas. Esta noite é a vez do Futebol Clube do Porto entrar em campo. Os azuis e brancos recebem o Arouca a partir das 8h30 da noite. Ambas as equipas chegam a este jogo com 2 vitórias em 2 jogos. Pode-se acompanhar este encontro ao segundo aqui na Correio da Manhã Rádio, num simultâneo com a CMTV. Em agenda para este domingo estão mais 2 jogos na Liga Portuguesa. Às 3h30 da tarde, o Vitória Sport Clube recebe o Nacional e a partir das 6h, o Santa Clara defronta o Famalicão nos Açores.
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10: É isso mesmo, Júlio Leitor. Muito obrigado. Muito bom dia. Avançamos agora com mais música. Temos John Legend com este All of Me. Bom dia, bom domingo.

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A banda de Miguel Gameiro, os Polo Norte com Pura Inocência. Vamos de novo à edição de Fala Barato, nesta edição de domingo. Bom dia, Eduardo Madeira, para nos fazer rir.

0: a pergunta de hoje é: o que acha do regresso de Harry e da mulher Meghan à Inglaterra?
1: Cabelo Sousa, a mim o regresso desse Harry à Inglaterra não me diz absolutamente nada, a menos que o Benfica enfrente o clube dele na Liga Europa. Aí o caso muda de figura. Mas o Marco Silva conhece bem o futebol inglês. Se for preciso, estamos 7-0 aos gajos, como fizemos ao Casa Pia. A locomotiva da luz está em andamento. Venham R's, venha quem vier. E agora com o Palhinha vai ser um TGV. E agora não digo mais nada. Desculpe ser assim curto e grosso, mas eu tenho a minha cabeça, não siga carneirada.
2: Adélia Matos Fonda comporta. Esse R é muito simpático. Ele e a mulher já estiveram aqui de férias e por acaso o meu Silveira até foi jardineiro deles. Mas depois houve lá um problema, porque o Silveira, quando bebe cerveja, parece aquelas máquinas de regar a relva. Anda sempre a urinar pelos cantos. Ora, estava ele atrás de um arbusto a regar as begónias, depois de beber a terceira mini da manhã, e apareceu a esposa do príncipe. E ela deu um grito. O Silveira assustou-se, começou a correr de bragalha aberta pelos arrozões da comporta. Os paparazzis ingleses viram e tiraram fotos. Felizmente só de costas, nem. Conclusão, agora ando tudo à procura de um tarado que anda aqui à solta e tenho o homem a viver enfiado na garagem cheio de medo. Ai, já passei tanto na vida.
3: Pedro Moraes Lamberte, sou do Restelo. Esta é uma boa notícia para a Europa. A realeza tem de estar na Europa. A América é um país de patos bravos, novos ricos. Sabem lá eles o que é sangue azul? Eu sei o rei do rock, tem o rei da pop, o rei do funk frito, o rei dos pneus e sei lá mais o quê. Isso é tudo uma piruzeira. Reis e rainhas, a sério. Só na Europa. Pessoas com linhagem, com pedigree. Vem, Henry, vem para o meio dos teus e traz a plebeia da tua mulher, porque, pronto, a gente perdoa-te. God save the prince, ou the king. Mas o verdadeiro, não é cá, Reis Francos.
4: Rui Fernando da Albufeira, pá, eu já tive esse moço de um cabresto no meu restaurante há anos. Ele, o irmão e os primos lá dele, mesmo malucos, estavam de férias na Quinta do Lago, mas depois vieram aqui ao meu restaurante por causa do lingueirão. Eles adoram lingueirão, pá, os ingleses, pá. Comeram um tacho de arroz de lingueirão que até lambiu os beiços no fim, pá. É lingueirão e Dom Rodrigues, aqueles doces. E o pai dele, o Ricardo, continua a vir aqui muita vez. Ele vem esforçado com óculos e bigode. E obriga-me a tratá-lo por Zezé Camarinha, que é para espistar. Enfim, os marafatos dos reis também têm a sua pancada, né? Fico contente com este regresso do R, pá. Anda lá, chaval, vem aqui comer.

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Pennsylvania, um dos maiores dançarinos e atores de toda a história do cinema musical americano. Jim Kelly, uma carreira brilhante na MGM durante os anos 40 e 50. Kelly redefiniu o que era possível fazer com a dança no cinema, é verdade. Uma técnica de bailarino clássico aliada a um atletismo e uma naturalidade completamente inovadora na altura. O seu número de dança sobre a chuva no filme Singing in the Rain, em 1952, é considerado como um dos momentos mais icónicos da história do cinema. Kelly, que também ainda dançou com o Frank Sinatra e até mesmo com o Cato Jerry no filme Anchors Await, uma série de animação combinada com uma ação real que foi revolucionária, isto em 1945. Gene Kelly faria hoje 114 anos e o seu sorriso debaixo da chuva continua a alegrar o mundo inteiro com Singing in the Rain. Muito bem, estamos nesta manhã de domingo, agora vamos com o grande Richard Marx com este Hazard para avançar nesta edição de domingo de manhã. Vamos lá.

0: Bom, já chegámos às 9:30 da manhã, retomamos agora as notícias, síntese de informação a esta hora com o jornalista Bruno Correia.
1: Bom dia. 14 distritos de Portugal continental estão este domingo em aviso amarelo por risco de aguaceiros por vezes fortes e trovoada. São eles Aveiro, Braga, Bragança, Castelo Branco, Coimbra, Guarda, Leiria, Lisboa, também Porto, Setúbal, Santarém, Viana do Castelo, Vila Real e Viseu. Estas alterações do clima estão relacionadas com uma depressão a nordeste dos Açores, associada a uma superfície frontal em deslocação para Sudeste, que se aproximou do continente. Relativamente à próxima semana, o IPMA prevê que o estado do tempo se mantenha instável, com precipitação nas regiões norte e centro. Estão em fase de resolução os 3 incêndios que preocupavam durante a última noite e que estavam ativos em Portugal continental. Acontecem no Sardual, em Celurico de Basto e em Vila Real. No Sardual, em Abrantes, estão neste momento no terreno mais de 250 operacionais. Em Vila Real, o incêndio lavrou numa zona de serra e não ameaçou casas. No teatro de operações estão cerca de 200 operacionais. Em Celurico de Basto foi onde se viveu a situação mais controlada. Nos trabalhos de resolução estão a esta hora cerca de 70 operacionais. Uma mulher morreu na sequência de uma colisão entre dois carros e uma moto ao quilómetro 1 da A8 em Odivelas. O acidente aconteceu durante esta madrugada pela 1:30 da manhã no sentido norte-sul. Dois homens sofreram ainda ferimentos considerados leves. Um homem foi baleado esta madrugada durante uma festa no bairro do Talude Militar em Loures. A vítima, de 30 anos, foi transportada pelos amigos até ao quartel dos bombeiros de Camarate. Segundo os operacionais, o homem foi encaminhado para o Hospital de São José, em Lisboa, em estado grave. A vítima foi atingida por um disparo e ficou ferida no braço e na perna. O alerta foi dado poucos minutos antes das 2 da manhã e a PSP foi acionada para o local. No desporto, o Sporting recebeu e venceu o Alverca por 3-1. Os golos dos Leões foram apontados por Maxi Araújo, um autogol do guarda-redes do Alverca, Mateus Mendes, e por Luís Soares. Com este resultado, a equipa de Alvalade chega

0: aos 7 pontos ao fim de 3 jornadas. Este domingo é a vez do Futebol Clube do Porto entrar em campo. Os azuis e brancos recebem o Arouca a partir das 8:30 da noite. Ambas as equipas chegam a este jogo com 2 vitórias em 2 jogos. Pode-se acompanhar este encontro ao segundo aqui na Correio da Manhã Rádio, no simultâneo com a CMTV.
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0: uma das minhas canções eternas dentro da pop mais alternativa, ela é com There She Goes, a fechar aqui esta grande sequência nesta manhã de domingo. Lá atrás ficámos também com os Alphaville, Forever Young. Agora vamos à edição de Músicas da Nossa Vida, que vai ter uma nova temporada já a partir de 14 de setembro, com grandes convidados. Vamos agora recuperar dois temas fantásticos, vamos lá.
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2: Olá, eu sou a Vanessa Tavares, sou comentadora na Manhã ACM e tenho algumas músicas que marcaram a minha vida, mas a primeira é da Selena Gomez, Lose You to Love Me, porque realmente às vezes precisamos de saber perder para nos amar a nós próprios, e acho que isso, realmente essa música é bastante marcante porque demonstra exatamente isso, abrir mão de coisas que gostamos para realmente conseguirmos seguir em frente e nos valorizarmos e ter um amor próprio. 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

A segunda música que marcou também bastante a minha vida é uma música da Beyoncé, porque a Beyoncé para mim é uma inspiração, que é Run the World Girls, porque realmente demonstra a força da mulher, o empoderamento, porque acho que hoje em dia cada vez menos, cada vez há mais igualdade, mas há pouco tempo não seria assim, e por isso acho que realmente demonstra que nós mulheres temos de ter força e lutar para aquilo que queremos, e realmente é uma música inspiradora, e portanto são duas músicas que me marcaram bastante e marcam ainda a minha vida.

0: sou a Vanessa Tavares. Estas foram duas músicas que realmente marcaram a minha vida e a vocês só os peço para realmente continuarem a acompanharem o Correio da Manhã Rádio.
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Música dos Coldplay aqui na antena. Bom, entretanto, também a 23 de agosto, ou seja, neste mesmo dia, mas em 1962, John Lennon casava-se com Cynthia Powell em Liverpool, numa cerimónia muito discreta que o seu manager Brian Epstein quis manter em segredo para não perturbar a imagem de jovem solteiro que os fãs adoravam. A cerimónia foi tão discreta que até os outros membros dos Beatles foram avisados apenas naquele dia. Vejam bem, Cynthia tinha ficado grávida de Julian Lennon, que nasceria em abril de 1963. O casamento durou apenas há poucos anos, 4 anos, até 1968, quando John Lennon pediu também o divórcio após se apaixonar por Yoko Ono. Cynthia Powell foi ao longo de toda a sua vida uma das figuras mais discretas e dignas em torno dos Beatles. Nunca procurou o holofote mediático, nem explorou a sua relação com Lennon de forma sensacionalista. Faleceu em 2015, uma história de amor que ficou para sempre ligada ao nascimento da maior banda de sempre, os Beatles. Agora, não é Beatles que temos para passar, mas sim os Texas, com Summer Soon, nesta edição de domingo da Correio da Manhã Rádio. Daqui a pouco voltamos à informação às 10 da manhã com o Bruno Correia. Bom dia.

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0: Muito bom dia, são 10 da manhã, atualizamos a informação a esta hora, o Grande Jornal das 10, com o jornalista Bruno Correia. Bom dia, Bruno.
1: Bom dia. 14 distritos de Portugal continental estão este domingo em aviso amarelo por risco de aguaceiros por vezes fortes e trovoada. São eles Aveiro, Braga, Bragança, Castelo Branco, Coimbra, Guarda, Leiria, Lisboa também, Porto, Setúbal, Santarém, Viana do Castelo, Vila Real e Viseu. Estas alterações do clima estão relacionadas com uma depressão a nordeste dos Açores, associada a uma superfície frontal em deslocação para sudeste que se aproximou do continente. Relativamente à próxima semana, o IPMA prevê que o estado do tempo se mantenha instável, com precipitação nas regiões norte e centro. Estão em fase de resolução os três incêndios que preocupavam durante a última noite e que estavam ativos em Portugal continental. Acontecem no Sardual, em Celurico de Basto e em Vila Real. No Sardual, em Abrantes, estão neste momento no terreno mais de 250 operacionais. A jornalista Sónia Cardoso esteve no local e tem mais detalhes.
2: Três operacionais ficaram feridos este sábado no incêndio de grandes dimensões que deflagrou por volta das 15 da tarde na localidade de Mouriscas, no concelho de Abrantes, no distrito de Santarém, mas que em questões de horas acabou por passar para o concelho vizinho de Mação. Apesar de não ter existido qualquer habitação em risco, houve uma grande mobilização de operacionais aqui para o terreno, muitos deles a vir ali da zona de Lisboa, da Póvoa de Santiria, de Alverca, de Via Longa, também do Beato e da Penha de França, grandes e muitos meios, sobretudo muitos operacionais que chegaram a ser mesmo superiores a 500 aqui no terreno.
1: Em Vila Real, o incêndio lavrou numa zona de serra e não ameaçou casas. No teatro de operações estão mais de 200 operacionais. A jornalista Rita Lino falou com um popular.
3: Sim, o incêndio está calmo, mas para quem habita aqui na região, quem cresceu aqui e vê isto aqui, é muito triste. É muito triste porque há muita gente que vive disto aqui, né? E a beleza natural faz parte do nosso universo aqui do Norte. E para cá do Marão somos nós que mandamos.
4: Dizia-me um senhor à tarde, nesta zona ao certo onde arde, não há culturas, mas há toda uma serra que todos aqui se habituaram a ver verde, não é?
3: Sim, é isso mesmo. É isso, é a beleza natural do nosso Marão, é isso.
1: Em Celurico de Basto foi onde se viveu a situação mais controlada. Nos trabalhos de resolução estão a esta hora cerca de 70 operacionais. Uma mulher morreu na sequência de uma colisão entre dois carros e uma moto ao quilómetro 1 da A8 em Odivelas. O acidente aconteceu durante esta madrugada pela 1:30 da manhã no sentido norte-sul. Segundo o Comando Subregional de Emergência e Proteção Civil da Grande Lisboa, a condutora da moto é a vítima mortal a registar. Dois homens sofreram ainda ferimentos considerados leves. Os bombeiros voluntários de Odivelas e uma equipa da VMER do Hospital de Loures foram acionadas para o local. Elementos das autoestradas do Atlântico também estiveram presentes. Quatro pessoas foram esfaqueadas na madrugada deste domingo em Sacavém. Três dos feridos ficaram em estado grave. A PSP esteve no local a realizar todas as diligências. A reportagem é da jornalista Manuela Barbosa.
5: Quatro pessoas ficaram feridas, foram esfaqueadas em Sacavém, três delas em estado grave. Foi essa também a informação que foi passada, tendo sido transportados para diferentes hospitais. Falamos do Hospital Santa Maria em Lisboa, mas também o Hospital de São José e São Francisco Xavier. Foram as unidades hospitalares para onde estes quatro feridos graves foram transportados na madrugada deste domingo, depois de um esfaqueamento que aconteceu na zona de Sacavém. Mais concretamente na rua Pedro Escobar, no bairro da Quinta do Mocho. Foi onde tudo aconteceu durante a madrugada deste domingo. Sabemos que o alerta foi dado às autoridades, passavam poucos minutos da meia-noite quando a PSP foi chamada ao local na sequência deste esfaqueamento.
1: A PSP está agora a investigar este caso que resultou em 3 feridos graves. Um homem foi baleado esta madrugada durante uma festa no bairro do Talude Militar em Loures. A vítima de 30 anos foi transportada pelos amigos até ao quartel dos bombeiros de Camarate. Segundo os operacionais, o homem foi encaminhado para o Hospital de São José em Lisboa em estado grave. A jornalista Patrícia Marcos Rodrigues está no bairro do Talude em Loures e tem mais detalhes.
6: Foram os amigos que levaram esta vítima de 30 anos até ao quartel dos bombeiros de Camarate e de lá seguiu para o hospital. Foi encaminhado pela VEMER em direção aqui ao Hospital de São José em Lisboa. Estava em estado grave, com ferimentos numa das pernas e também num dos braços. Ferimentos esses provocados por uma arma de fogo. Foi baleado durante uma festa que estava a decorrer aqui no bairro do Talude, em Loures, onde me encontro atualmente. Ficou em estado grave e, quanto aos disparos, esses foram feitos por circunstâncias ainda desconhecidas. A polícia judiciária certamente será acionada para agora investigar, uma vez que estamos a falar de um caso que envolve aqui o uso da arma de fogo. A arma de fogo essa que fez aqui alguns disparos durante a noite. O alerta chegou às autoridades poucos minutos antes das 2 da manhã, mais precisamente pela 1:50 da manhã. Quanto à vítima, um homem com 30 anos, ficou em estado grave, com ferimentos numa das pernas e também num dos braços.
1: As circunstâncias dos disparos estão ainda por apurar. António José Seguro considera que as reformas são sagradas, lembrando que eventuais alterações às leis competem ao Parlamento e ao Governo. No entanto, questionado sobre as polémicas que envolvem Luís Neves, o Presidente da República preferiu não responder.
7: Está previsto alterações na lei da reforma da, neste caso, a Segurança Social?
8: Como sabe, isso compete ao Parlamento ou compete ao Governo. Agora, as reformas em Portugal são sagradas.
9: E é essa a mensagem que eu deixo a todos os portugueses.
8: Muito obrigado. Muito obrigado. Muito obrigado.
1: Declarações de António José Seguro este sábado durante a visita à Romaria de Viana do Castelo. No desporto, o Sporting recebeu e venceu a Alverca por 3-1. Os golos dos Leões foram apontados por Maxi Araújo, um autogolo do guarda-redes do Alverca, Mateus Mendes, e por Luís Soares. No final do jogo, Rui Borges elogiou a exibição do avançado colombiano.
10: O Luís está normal, está na procura da sua melhor forma. Fez um bom jogo, teve com a equipa, ajudou a defender, ajudou a atacar, fez um golo, que é o normal dele, por o grande avançado que é. É sempre importante um avançado fazer golos, ainda para mais tem vindo a jogar o Fotis também faz golos, é importante ambos, e até o Nel também fez uma pré-época boa nos últimos jogos de pré-época, fez ali golos também. É importante, acima de tudo, para a confiança individual deles, para depois, dentro do coletivo, por os grandes jogadores que são, serem decisivos.
1: Declarações de Rui Borges, treinador do Sporting, depois da vitória por 3-1 frente ao Alverca, que deixa a equipa de Alvalade com 7 pontos ao fim de 3 jornadas. Este domingo é a vez do Futebol Clube do Porto entrar em campo. Os azuis e brancos recebem o Arouca a partir das 8:30 da noite. Ambas as equipas chegam a este jogo com 2 vitórias em 2 jogos. Pode-se acompanhar este encontro ao segundo, aqui na Correio da Manhã Rádio, num simultâneo com a CMTV. Em agenda para este domingo estão ainda mais 2 jogos na Liga Portuguesa. Às 3:30 da tarde, o Vitória Sport Clube recebe o Nacional e, a partir das 6 da tarde, o Santa Clara defronta o Famalicão nos Açores.
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0: São 10:30 da manhã na Correio da Manhã Rádio, Síntese Notícias com o Bruno Correia. Bruno, bom dia.
1: Bom dia. 14 distritos de Portugal continental estão este domingo em aviso amarelo por risco de aguaceiros por vezes fortes e trovoada. São eles Aveiro, Braga, Bragança, Castelo Branco, Coimbra, Guarda, Leiria, Lisboa, também Porto, Setúbal, Santarém, Viana do Castelo, Vila Real e Viseu. Estas alterações do clima estão relacionadas com uma depressão a nordeste dos Açores, associada a uma superfície frontal em deslocação para sudeste, que se aproximou do continente. Relativamente à próxima semana, o IPMA prevê que o estado do tempo se mantenha instável, com precipitação nas regiões norte e centro. Estão em fase de resolução os três incêndios que preocupavam durante a última noite e que estavam ativos em Portugal continental. Acontecem no Sardual, em Celúrico de Basto e em Vila Real. No Sardual, em Abrantes, estão neste momento no terreno mais de 250 operacionais. Em Vila Real, o incêndio lavrou numa zona de serra e não ameaçou casas. No teatro de operações estão mais de 200 bombeiros. Em Celúrico de Basto foi onde se viveu a situação mais controlada. Nos trabalhos de resolução estão a esta hora cerca de 70 operacionais. Uma mulher morreu na sequência de uma colisão entre dois carros e uma moto ao quilómetro 1 da A8 em Odivelas. O acidente aconteceu durante esta madrugada pela 1:30 da manhã no sentido norte-sul. Segundo o comandante subregional de Emergência e Proteção Civil da Grande Lisboa, a condutora da moto é a vítima mortal a registar. Dois homens sofreram ainda ferimentos considerados leves. Os bombeiros voluntários de Odivelas e uma equipa da VMER do Hospital de Loures foram acionados para o local. Um homem foi baleado esta madrugada durante uma festa no bairro do Talude Militar em Loures. A vítima, de 30 anos, foi transportada pelos amigos até ao quartel dos bombeiros de Camarate. Segundo os operacionais, o homem foi encaminhado para o Hospital de São José em Lisboa, em estado considerado grave. No desporto, o Sporting recebeu e venceu Alverca por 3-1. Os golos dos Leões foram apontados por Maxi Araújo, um autogol do guarda-redes do Alverca, Mateus Mendes, e por Luís Soares. Com este resultado, a equipa de Alvalade chega aos 7 pontos ao fim de 3 jornadas. Este domingo é a vez do Futebol Clube do Porto entrar em campo. Os azuis e brancos recebem o Arouca a partir das 8:30 da noite. Ambas as equipas chegam este jogo com 2 vitórias em 2 jogos. Pode-se acompanhar este encontro ao segundo aqui na Correio da Manhã Rádio, num simultâneo com a CMTV.
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5: Mais música para alegrar esta manhã de domingo, deste este set Adrift on Memory Bliss, uma grande canção para ouvir a esta hora, que pertence a Paper Moon. Logo depois, Rick Astley e Mr. Big.

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2: Bom, e depois dos Mr. Big, Rick Astley e também Paper Moon, avançamos para a edição de Músicas da Nossa Vida. Nesta edição de domingo, recapitulamos as escolhas do humorista António Raminhos.
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2: Bom, e é tempo de irmos a mais um episódio das Músicas da Nossa Vida. Neste caso, vamos ouvir as escolhas de Melão, um dos membros dos Excesso.
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5: Olá pessoal, eu sou o Melão e estou aqui nas Músicas da Nossa Vida. E a música que eu quero falar hoje, em particular, é simplesmente Thriller, de Michael Jackson. Este tema marcou a minha vida, que foi aquela inspiração louca, a dança, tudo. Michael Jackson é Michael Jackson, ponto. Por isso fiquem com Michael Jackson, Thriller.

Pois é, pessoal. Aposto que ficaram todos a dançar como eu aqui. Ah, pois é. E a segunda música da minha vida não poderia ser outra senão esta, fazendo eu parte de uma boys band.

Esta é só e simplesmente a música que eu tive que cantar no casting para entrar nos HS, e chama-se Quit Playing Games With My Heart, dos Backstreet Boys.

0: Bom pessoal, espero que tenham gostado. Eu sou o Melão dos Excesso e estou aqui para vos dizer também, vão também estar dia 28 de novembro no Coliseu do Porto, dia 5 de dezembro, malta, 5 de dezembro em Santa Maria da Feira e dia 6 no Fórum Braga. Quero ver lá toda a gente. Vai ser a loucura. Nós vamos estar lá e vocês vão estar lá e fiquem também com o nosso single que se chama Eu Vou Estar Aqui.
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2: Estamos a caminho das 11 da manhã, agora com a música de Jamiroquai, JK, com o Cosmic Girl, depois também Barry Manilow, vamos até Copacabana e também a Aretha Franklin, até às notícias das 11. Fique bem, Correio da Manhã Rádio, bom dia.

0: Muito bom dia, são 11 horas da manhã, vamos à edição do Grande Jornal das 11, na Correio da Manhã Rádio, com o jornalista Bruno Correia. Bruno, bom dia.
1: Bom dia. 14 distritos de Portugal continental estão este domingo em aviso amarelo por risco de aguaceiros, por vezes fortes e trovoada. São eles Aveiro, Braga, Bragança, Viana do Castelo, Castelo Branco, Coimbra, Guarda, Leiria, Lisboa, também Porto, Setúbal, Santarém, Vila Real e Viseu. Estas alterações do clima estão relacionadas com uma depressão a nordeste dos Açores, associada a uma superfície frontal em deslocação para sudeste, que se aproximou do continente. Relativamente à próxima semana, o IPMA prevê que o estado do tempo se mantenha instável, com precipitação nas regiões norte e centro. Uma mulher morreu na sequência de uma colisão entre dois carros e uma moto ao quilómetro 1 da A8 em Odivelas. O acidente aconteceu durante esta madrugada pela 1:30 da manhã no sentido norte-sul. Segundo o Comando Subregional de Emergência e Proteção Civil da Grande Lisboa, a condutora da moto é a vítima mortal a registar. Dois homens sofreram ainda ferimentos considerados leves. Os bombeiros voluntários de Odivelas e uma equipa da VMER do Hospital de Louros foram acionados para o local. Elementos das autoestradas do Atlântico também estiveram presentes. Quatro pessoas foram esfaqueadas na madrugada deste domingo em Sacavém. Três dos feridos ficaram em estado grave. A PSP esteve no local a realizar todas as diligências. A reportagem é da jornalista Manuela Barbosa.
2: Quatro pessoas ficaram feridas, foram esfaqueadas em Sacavém, três delas em estado grave. Foi essa também a informação que foi passada, tendo sido transportados para diferentes hospitais. Falamos do Hospital Santa Maria em Lisboa, mas também o Hospital de São José e São Francisco Xavier. Foram as unidades hospitalares para onde estes quatro feridos graves foram transportados na madrugada deste domingo, depois de um esfaqueamento que aconteceu na zona de Sacavém. Bem, mais concretamente na Rua Pedro Escobar, no bairro da Quinta do Mocho. Foi onde tudo aconteceu durante a madrugada deste domingo. Sabemos que o alerta foi dado às autoridades. Passavam poucos minutos da meia-noite quando a PSP foi chamada ao local na sequência deste esfaqueamento.
1: A PSP está agora a investigar este caso que resultou em três feridos graves. Um homem foi baleado esta madrugada durante uma festa no bairro do Talude Militar em Loures. A vítima, de 30 anos, foi transportada pelos amigos até ao quartel dos bombeiros de Camarate. Segundo os operacionais, o homem foi encaminhado para o Hospital de São José, em Lisboa, em estado grave. A jornalista Patrícia Marques Rodrigues está no bairro do Talude em Loures e tem mais detalhes.
3: Foram os amigos que levaram esta vítima de 30 anos até ao quartel dos bombeiros de Camarate e de lá seguiu para o hospital. Foi encaminhado pela VMER em direção aqui ao Hospital de São José em Lisboa. Estava em estado grave com ferimentos numa das pernas e também num dos braços. Ferimentos esses provocados por uma arma de fogo. Foi baleado durante uma festa que estava a decorrer aqui no bairro do Talude, em Loures, onde me encontro atualmente. Ficou em estado grave e quanto aos disparos, esses foram feitos por circunstâncias ainda desconhecidas. A polícia judiciária certamente será acionada para agora investigar, uma vez que estamos a falar de um caso que envolve aqui o uso da arma de fogo. A arma de fogo essa que fez aqui alguns disparos durante a noite. O alerta chegou às autoridades poucos minutos antes das 2 da manhã, mais precisamente pela 1:50 da manhã. Quanto à vítima, um homem com 30 anos, ficou em estado grave com ferimentos numa das pernas e também num dos braços.
1: As circunstâncias dos disparos estão ainda por apurar. Estão em fase de resolução os três incêndios que preocupavam durante a última noite e que estavam ativos em Portugal continental. Acontecem no Sardual, em Celorico de Basto e em Vila Real. No Sardual, em Abrantes, estão neste momento no terreno mais de 250 operacionais. Em Vila Real, o incêndio lavrou numa zona de serra e não ameaçou casas. No teatro de operações estão mais de 200 bombeiros. Em Celorico de Basto foi onde se viveu a situação mais controlada. Nos trabalhos de resolução estão a esta hora cerca de 70 operacionais. No desporto, o Sporting recebeu e venceu o Alverca por 3-1. Os golos dos Leões foram apontados por Maxi Araújo, um autogol do guarda-redes do Alverca, Mateus Mendes, e por Luís Suárez. No final do jogo, Rui Borges elogiou a exibição do avançado colombiano.
4: O Luís está normal, está na procura da sua melhor forma. Fez um bom jogo, teve com a equipa, ajudou a defender, ajudou a atacar, fez um golo, que é o normal dele, por o grande avançado que é. É sempre importante um avançado fazer golos, ainda para mais tem vindo a jogar o Fotis, o Fotis também faz golos, é importante ambos, e até o Nel também fez uma pré-época boa nos últimos jogos de pré-época, fez ali golos também. É importante, acima de tudo, para a confiança individual deles, para depois, dentro do coletivo, por os grandes jogadores que são, serem decisivos.
1: Declarações de Rui Borges, treinador do Sporting, depois da vitória por 3-1 frente ao Alverca e que deixa a equipa de Alvalade com 7 pontos ao fim de 3 jornadas. Este domingo é a vez do Futebol Clube do Porto entrar em campo. Os azuis e brancos recebem o Arouca a partir das 8:30 da noite. Ambas as equipas chegam a este jogo com 2 vitórias em 2 jogos. 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Em agenda para este domingo estão mais 2 jogos na Liga Portuguesa. Às 3:30 da tarde, o Vitória Sport Clube recebe o Nacional e a partir das 6 da tarde o Santa Clara defronta o Famalicão nos Açores.
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5: Bom, e depois da informação às 11, estamos quase a fechar esta edição também da manhã de domingo, comigo Joaquim Pantaleão. Fica também a ressalva que estamos na última semana de agosto, Portugal vai estar a preparar neste momento a transição para setembro, há muito para antecipar, Mel Calorama em Lisboa arranca já no próximo fim de semana. Também em setembro vamos ter naturalmente a Festa do Avante no Pinhal de Ulmeiro, em Alcochete, que reúne música, debate político e cultura popular, num dos eventos mais singulares do calendário português. O Festival F em Faro, dedicado à música lusófona, decorre também na primeira semana de setembro, com artistas de Portugal, Brasil e Palop. O Vodafone Paredes de Coura já foi em agosto, mas os festivais de outono de Lisboa, como o Festival Internacional de Cinema de Lisboa e Sintra, arrancam em outubro, e a Bienal de Arte de Amarante, que continua também até 30 de agosto.

Portugal não para, tudo recomeça também com uma nova energia. O outono está mesmo ao virar da esquina, num domingo um pouco diferente, com o tempo também de outono, mas prevê-se já a melhoria a partir de quarta-feira. Agora deixo-lhe Seal com Crazy, logo depois vamos à Teoria do Caos, o programa podcast imperdível, um programa que nos traz aqui muita informação distintiva, com João Amaral dos Santos e Alexandre Malhado, para ouvirmos a seguir ao Seal.

0: Grande canção de Seal com Crazy nesta edição de domingo, dia 23 de agosto. Vamos agora à edição de Teoria do Caos, de João Amaral Santos e Alexandre Malhado. Uma conversa imperdível para ouvirmos já a seguir.
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2: Mais uma semana, mais um Teoria do Caos. Eu sou Alexandre Malhado, estou aqui com João Amaral Santos e desta vez vamos conversar com Francisco Perrão Ruivo. É historiador e investigador do Instituto de História Contemporânea e doutorado em História Contemporânea. E autor do livro As FP25 e o Pós-Revolução, Normalização e Violência Política. É um gosto estar aqui a conversar consigo, precisamente para conversar sobre este movimento, portanto, Forças Populares 25 de Abril, que surgem no início da década de 1980. Portanto, é numa fase que, à partida,

0: seria de consolidação da democracia, depois de um período pós-revolucionário atribulado. Com esta distância do tempo, como é que se explica o surgimento deste projeto nesta fase de consolidação da democracia? É uma resposta aos movimentos terroristas de extrema-direita, como muitos ainda alegam, ou uma tentativa de reverter o caminho para a democracia?
1: Olá, obrigado pelo convite. É um gosto estar aqui convosco e a falar deste tema. Bom, respondendo à pergunta, a sensação que nos dá, de facto, é de um certo anacronismo, não é? As FP25 surgirem em abril de 1980, com um discurso muito, muito radical que nós associamos a outros períodos históricos. E mesmo no ponto de vista da cronologia do terrorismo internacional, as décadas de 70, ou a década de 60 e sobretudo a década de 70, são os anos fortes, não é? Os anos de chumbo, os anos do euroterrorismo. E, portanto, as FP25 parecem surgir já um bocadinho fora desta cronologia.
2: Um período tardio, não é?
1: Precisamente. No entanto, há aqui um elemento que é, embora as FP25 surjam, e o projeto global no qual as FP25 se integram surge em 1980, elas começam a ser delineadas, digamos, no verão de 1976. Portanto, temos o 25 de novembro de 75, temos a campanha eleitoral para as eleições presidenciais, onde o hotel tem uma campanha muito intensa com os grupos de unidade popular, que representava um bocadinho uma ideia de ressurgimento do movimento popular do processo revolucionário.
0: Um pequeno pormenor, que o hotel Saraiva Carvalho, alegadamente, seria o líder de...
1: Sim, hoje em dia eu acho que, não sei se precisamos do alegadamente, porque tudo, quer dizer, é bastante evidente que ele foi o fundador, o dirigente máximo do projeto global. O hotel não andava a assaltar bancos e a matar pessoas, ele era o dirigente e o fundador do movimento Projeto Global, que tinha quatro componentes, sendo que uma delas eram as FP25. E, portanto, já não há grande dúvida. A questão poderá ser se ele, de facto, tinha conhecimento ou tinha dado ordem para muitas das ações. E a ideia que dá é que há várias ações que as FP25 fazem. Depois podemos explicar porquê, lógicas de autonomia, de radicalização interna, de dissidências internas, em que as ações são concretizadas sem o conhecimento prévio do hotel ou sem o acordo do hotel. Isso também parece bastante claro à medida que desenvolve a investigação. Agora, não há dúvida que o hotel é o fundador, o dirigente e conhecedor do essencial que se passava. Mas voltando à pergunta do Alexandre, não é necessariamente uma resposta ao terrorismo de extrema-direita, embora se cruze de alguma maneira com ele, porque nós temos muita ideia que o terrorismo de extrema-direita ficou circunscrito ao verão quente, quando na verdade ele é mais intenso depois do 25 de novembro. Há mais terrorismo de direita, há mais pessoas mortas, assassinadas pela extrema-direita em 1976 do que em 1975. Isto é factual, embora muitas vezes não esteja, não se escape nas análises e no senso comum. E, portanto, isto contou, mas eu não posso afirmar, não acho que seja isso que leva à criação das FP25, embora a violência da extrema-direita seja um dos elementos que, na leitura das FP25 e dos fundadores do projeto global, justifica a criação de uma organização terrorista que, no fundo, eles afirmam, eu creio que eles acreditavam realmente nisso, embora hoje pensemos que não seja tão evidente, que havia de facto uma ameaça de extrema-direita, de um golpe de extrema-direita, e portanto pesou. Mas no fundo o projeto global, quando começa a ser pensado no verão de 76, ele pretende constituir-se como uma resposta ao 25 de novembro de 75, porque na leitura deste campo político, o 25 de novembro de 75 era digamos, a contra-revolução num sentido não democrático. E pois, embora o projeto global também não fosse um sentido democrático, da democracia representativa e liberal, eles consideravam que era preciso reagrupar a esquerda mais radical, e que o 25 de novembro não tinha sido ainda a derrota deste projeto do poder popular ou do
2: socialismo
1: revolucionário.
2: Na prática era quase uma lógica de defesa dos valores de abril, tal como eles tinham sido pensados.
0: Também na perspectiva... Do projeto global, não é?
1: Precisamente, na perspectiva destes operacionais e dos ideólogos do projeto global, o que eles pretendiam fazer era exatamente dar uma resposta ao que eles consideravam ser a contra-revolução. O que eles consideravam
2: ser... movimento reacionário, que era visto como tal.
1: E portanto, a leitura que eles fazem é que, de algum modo, a própria campanha do hotel já é um pouco isso, recuperar alguma da dinâmica do processo revolucionário.
2: Mas deixa-me perguntar-te isto. desperta sempre curiosidade, este, embora tenha caído um pouco nos

0: esquecimento. Acho que nunca refletimos muito como sociedade sobre este fenómeno, sobre este período da nossa história. E eu gostava de perceber quem é que eram estas pessoas. Nós sabemos que é de um campo político da esquerda revolucionária, mas o que é que serviu de facto de partida para motivar estas pessoas para avançarem para esta luta armada? Foi a campanha do Hotel Saraiva de Carvalho. O hotel teve quase, perdeu claramente para Ramalhantes, mas teve quase 800 mil votos. Portanto, isto acaba por legitimar estas pessoas a serem uma alternativa de poder em Portugal e considerarem que, enfim, o caminho mais curto para chegar a esse poder, a essa alternativa, é a luta armada.
1: Curiosamente,
2: situando-nos nas eleições de 1976.
0: Curiosamente,
1: como eu dizia há pouco, toda esta lógica do projeto global é uma resposta ao 25 de novembro, não é? Ao status quo que eles consideram ser de contra-revolução. E as eleições de Otelo, a campanha do Otelo, por um lado, é um momento de grande dinamização deste campo do movimento popular, das comissões de trabalhadores, das comissões de moradores. É um movimento com uma grande adesão popular em 76, portanto, desafiando um bocadinho a cronologia da que a revolução acaba em 75. O verão de 76, com a campanha do Otelo, é um pouco o ressurgir deste campo do poder popular, do campo mais da esquerda mais revolucionária do processo revolucionário, à esquerda de PS, à esquerda de PCP, portanto, digamos, o campo realmente revolucionário da Revolução Portuguesa, se me permite dizer isto. E depois, também é preciso um pouco atender um pouco à época, ou seja, o que vem a seguir ao 25 de novembro, aqueles anos de 76, 77, 78, são anos profundamente depressivos do ponto de vista económico-social. Temos a intervenção do FMI em 78, temos os processos, vagas de desemprego brutais, inflação brutal, de fome em determinadas geografias do país, nomeadamente a Península de Setúbal, que é muito aludida, portanto, há um grande mal-estar social.
0: Há um contexto que se reúne para que este género de movimentos surjam.
1: E de alguma maneira, os mentores deste projeto global e do que virá a ser as FP25, eles pensam que há que capitalizar este descontentamento que era real. Embora as pessoas, nas sucessivas eleições, votassem nos partidos PS, PSD, alguns no PCP, outros no CDS, mas consensualmente as pessoas estavam a votar no centro-esquerda e no centro-direita e claramente não estavam a votar nos partidos mais à esquerda e nos partidos revolucionários. No entanto, há esta percepção de que, criando um movimento revolucionário, um movimento terrorista, na lógica, como eles dizem, da acumulação de forças, de militarização dos trabalhadores, no sentido de criar um exército popular revolucionário constituído por civis armados para tomar o poder, que nesse contexto de mal-estar económico ou social, as pessoas adeririam a este projeto. O que nós percebemos hoje, e eles perceberam em poucos meses, provavelmente, é que a adesão popular a este projeto é nula. Mesmo os trabalhadores, onde há ações das FPs, condenam estas ações. Portanto, não há qualquer predisposição popular para aderir a esta deriva militarista
0: E violenta.
2: Nós temos por um lado a criação das FP25 e temos por outro lado também a não adesão popular às FP25. Temos estes dois lados da balança, portanto eu pergunto se toda a conjugação, não só a criação das FP25 como a rejeição das FP25, isso mostra o quê? Mostra Portugal tinha ou não tinha maturidade democrática em relação, por exemplo, a outros países da Europa, no meio desse mal-estar que nós falámos, um contexto complicado, como é óbvio?
1: Eu acho que o país até conseguiu lidar relativamente bem com uma situação muito, muito complicada. Não é? Nós hoje, na nossa cabeça, eu nasci em 1981...
0: Quase inconcebível, não é?
1: Nós não conseguimos imaginar, nenhum das pessoas que aqui estão, imaginar que o nosso dia-a-dia é afetado por ações terroristas. Vamos no autocarro e pode rebentar uma bomba. Ou vamos aqui ao Estádio da Luz.
0: E há que sublinhar uma questão, é que as FP25 atuavam dessa maneira, mas depois também havia uma rede bombista de extrema-direita que também atuava dessa maneira.
1: Exatamente. E
0: muitas vezes também é esquecida.
1: Elas cruzam-se.
0: Muitas vezes é esquecida, não é?
1: O início do projeto global era um contexto mais intenso da ação da extrema-direita.
0: O país era muito mais violento do que é hoje em dia.
1: Há uma certa banalização da violência política, quer à esquerda, quer à direita. Digamos, o fim da violência da extrema-direita coincide com o início da violência da extrema-esquerda, neste caso das FP25, final da década de 70. E depois há uma banalização da violência, como o próprio Estado, é um Estado que se está a robustecer, o Estado Democrático está-se a construir, já não há PIDE, portanto há toda uma nova reconstituição das forças policiais, dos serviços secretos. O próprio Estado responde com uma violência brutal aos protestos sociais. Portanto, e depois há dois fenómenos aqui, remetendo para a questão do mal-estar social que falávamos há pouco,

0: que é as desintervenções da reforma agrária, portanto, a partir de 78, a desconstrução da reforma agrária e as próprias desintervenções do Estado, de empresas em dificuldades estavam intervencionadas pelo Estado, deixam de ter essa intervenção estatal, o que se traduz em encerramento de empresas, despedimentos, tudo isso. E muitas vezes, a forma como o Estado e as polícias respondem aos protestos dos trabalhadores ou aos protestos contra a desconstrução da reforma agrária é muito violenta. São cargas policiais brutais, com seguranças privadas também, muitas vezes, ao barulho. Há dois agricultores que morrem em 79, exatamente nesse contexto da desconstrução da reforma agrária, mortos pela GNR. E, portanto, esta banalização da violência quotidiana não será suficiente para perceber como algumas pessoas se vão radicalizar ao ponto de enverdarem pela violência terrorista nas FB25, porque se por um lado nós temos a consolidação da democracia nascida a 25 de Abril, o processo de institucionalização, de constitucionalização da democracia, a chamada normalização democrática, esse processo está objetivamente em curso, as pessoas vão votando, como eu disse, nos partidos mais ao centro, mais no chamado campo moderado. Mas, por outro lado, há um mal-estar social muito, muito intenso, não é? E é por aí que as FP25 tentam, que é isso que eles tentam, sem sucesso, capitalizar.
1: E, aliás, o subtítulo do livro refere exatamente a essa normalização e violência política desta fase.
0: Eu ponho as aspas na normalização porque, digamos, a nossa normalização é muito mais sangrenta, muito mais mortífera do que a nossa revolução. No entanto, então,
1: eram as dores de crescimento do Portugal democrático?
0: Não, quer dizer, a democracia não se faz, felizmente estabilizámos e fazemos de uma forma pacífica, embora haja aí muitas forças que a queiram destruir, mas há dores de crescimento, é um processo difícil, há uma revolução em que há uma luta pelo poder, há projetos sociais de sociedade conflituantes e naquele contexto de 74, 75, 76, os vários intervenientes em jogo lançaram mão daquilo que podiam, nomeadamente armas. E é bom recordar que PS, PSD, por exemplo, estavam carregados de armas em 1975 também. Portanto, esta ideia de que só uns malucos de extrema-direita e extrema-esquerda é que tinham armas, só eles é que as usaram de facto, mas PS, CDS, PSD, PPD na altura, PCP, tinham armas, tinham militantes armados para o que desse e viesse. Portanto, nós tínhamos uma revolução que não é tão caótica como se pinta, mas é muito tensa.
2: Até acredita-se ainda que algumas das armas estão enterradas.
0: Ainda haverá armas. Não, isso aí acho que é factual. Há armas que passaram das brigadas revolucionárias para as FP25, que foram enterradas à época e que...
1: Ainda hoje não foram encontradas.
0: Não foram encontradas.
1: Mas nessa época portanto, da transição do Estado Novo para a nossa democracia, os próprios debates, as próprias discussões políticas, muitas vezes passavam das palavras aos atos, ou seja, não eram necessariamente precisas armas. As próprias campanhas dos partidos ditos moderados eram violentas, havia aí pancadaria pelas ruas das cidades, não é?
0: As eleições para a Constituinte, as primeiras eleições democráticas para a Assembleia Constituinte é um caso de exercício democrático excepcional, maravilhoso, quase comovente. 93% das pessoas vão votar, é uma coisa incrível, e é curioso como o ato máximo de democracia representativa, que é o voto, desconstrói um bocadinho a narrativa que eu dizia há pouco sobre o caos da revolução, a ditadura comunista da revolução, a selvageria da revolução. Não, as pessoas organizaram-se, os partidos organizaram-se, as pessoas foram votar pacificamente. Agora, durante a campanha eleitoral, houve muitos confrontos em comícios que eram interrompidos à esquerda e à direita, pedradas, pancadaria, pessoas irem para o hospital. Foi tenso, foi violento, mas o que eu gostava de sublinhar aqui é que, sendo um processo de transição para a democracia tenso, com confrontos, com alguma violência, está longe de ser uma coisa caótica, ditatorial, violenta. Não, é um processo com violência, é um processo tenso, mas é o processo de democratização do país e, portanto, com uma participação popular intensíssima e não se encerra estas dinâmicas de um dia para o outro. E o 25 de novembro não encerra completamente esta dinâmica e provar isso mesmo está a continuação da violência da extrema-direita, mas também as próprias FP25, que é, digamos, uma erupção de algo que já vem do ano de 75, do ano da Revolução.
2: Pois fala da violência, curiosamente... quase que a violência conseguiu conviver, censurando-a, naturalmente que violência em qualquer contexto político é censurável,

0: Mas naquele momento a violência conseguiu conviver com umas eleições democráticas. Neste momento nós voltamos a viver, porque está estudado, que há uma erosão nas instituições. Uma erosão nas instituições portuguesas. Certas forças políticas e no próprio discurso político está cada vez mais agressivo. Eu aproveito para fazer essa questão, que é, olhando para como foi o processo, a transição democrática, em democracia, a violência em democracia, consegue ver isso a acontecer novamente? Ou seja, a violência voltar a fazer parte do discurso político, se calhar sempre fez parte do discurso político, e isso pode haver uma reversão a médio prazo?
1: Eu espero genuinamente que não, embora se nós olharmos para o nosso, não indo mais longe, mas para o século XX, ou para a violência política esteve sempre
2: presente,
1: esteve sempre presente, não é? Desde o início da Primeira Guerra Mundial, é o assassinato do arquiduque,
0: Francisco Franz Ferdinand.
1: E temos vários exemplos destes ao longo da história, mas acho que há aqui também duas dimensões de violência. A violência terrorista, que assassina pessoas, que mata pessoas, que põe bombas, isso é totalmente condenável e abjeto, não é? Assassinar pessoas, seja que circunstância for, e depois há o recurso ou a violência ou a formas um bocadinho mais musculadas para além do voto. Mas há, em algumas situações, os avanços democráticos fizeram-se também através de algum músculo, não é? O 25 de Abril foi uma ação violenta para todos os efeitos. Felizmente, não foi necessário muita violência para derrubar o regime, mas não deixou de ser uma ação militar para derrubar o regime. Há várias situações ao longo da história, uma manifestação, uma ocupação, são coisas que estão na fronteira da violência. E, portanto, eu acho também importante... deslegitimando por completo a violência com mortos, atentados, tudo isso, há também formas de atuação um bocadinho mais radicais que são legítimas.
0: Claro.
1: E tivemos isso em algumas... O buzinão na ponte sobre o Tejo, que nos lembramos todos, que decretou um bocado o fim do cavaquismo.
0: Mas é quase...
1: É uma ação radical, violenta.
0: A presença da desobediência civil, não é? Por exemplo.
1: E acho que, apesar de tudo, é diferente situações como essa.
2: O buzinão resultou em violência protesto, real, não é? Precisamente. Houve uma resposta por parte das forças de segurança.
1: E acho que, apesar de tudo, é diferente esse tipo de protestos populares na rua, com algum grau serem subversivos ou de radicalidade.
2: Que a própria democracia nos garante, não é?
1: Exatamente. Outra coisa é matar pessoas, pôr bombas, isso aí já é algo que está no campo do totalmente condenável.
2: E parece que está fechado numa gaveta lá no passado.
1: Eu espero que sim. Embora vocês sabem isso melhor que eu e ao longo do vosso podcast vocês escalpelizam isso, não é? Eu espero que não haja um regresso da violência no discurso político à imagem do que aconteceu nesses anos, mas embora haja... sinais preocupantes em algumas áreas políticas, nomeadamente na extrema-direita, de grupos que só não usaram a violência porque provavelmente a judiciária e as autoridades conseguiram impedir que eles a usassem, não é?
0: Uma coisa é certa, neste contexto político, agora estamos a conversar, é muito comum também começar a fazer reflexões sobre o passado, agora que há um distanciamento. Por exemplo, recentemente tem-se falado do papel do 25 de Novembro, não é? A importância, o peso em relação à transição democrática. E eu aproveito porque faz referência, e eu e o João temos falado sobre isso, faz referência em outras entrevistas, que a história das FP25 tenha sido talvez tratada até aqui de uma forma superficial. Faltou ao país fazer uma reflexão sobre este momento da vida do país?
1: Eu acho que sim. Uma das razões que me fez escrever o livro foi porque eu senti de facto que havia aqui não direi um vazio, mas havia aqui um espaço por preencher. Como sabem, o livro surge de uma pesquisa, de uma investigação histórica para um filme, mas de facto, se tivesse tudo dito sobre as FP25, eu não teria se calhar escrito o livro, porque era chover no molhado. Mas o que eu sinto é que, de facto, o que existe meia dúzia de livros sobre as FP25 e todos eles me parecem um pouco parciais ou fragmentários.
2: Faltava o olhar do historiador.
1: Não quero necessariamente ir por aí, mas se calhar faltava uma visão de conjunto, mais analítica, mais problematizadora, e que não estivesse nem preocupada em justificar. Nós temos dois ou três livros de operacionais e de dirigentes que procuram, de alguma maneira, legitimar o que fizeram, ou no caso do Otelo, dizer isto foi uma usurpação do meu projeto, eu não tinha nada a ver com isto. Por outro lado, temos os livros, no caso de

0: judiciário, feito por um inspetor que acompanhou o caso da PJ, que tem o intuito de incriminar, obviamente,
1: acusatório, claro.
0: E portanto é uma fonte muito importante. Há livros também, outro mais recente, que tem o intuito, embora não seja da parte policial, mas que parte de um campo político, que tem uma agenda de, também muito incriminatória, não apenas, mas aproveitar no fundo as FP25 para condenar e deslegitimar todo um campo político que cheira ligeiramente à esquerda. E, embora seja, todos eles tenham elementos informativos muito úteis, aos quais eu recorri, portanto eu beneficiei desta bibliografia que existe, e todos estes livros têm o seu valor. No entanto, eu senti que faltava uma visão histórica, um olhar historiográfico, mais problematizador, mais analítico deste fenómeno, percebendo ainda atrás, ainda ao início. E eu senti que é um defeito de profissional, se calhar, que é ser da minha área de especialização, o processo revolucionário. Eu senti que para perceber as FP25 eu tinha que ir ao ano de 75, ao ano da Revolução, para perceber, porque no fundo o projeto político que vai dar origem às FP25 está em 75, embora concorram linhas que vêm de antes do 25 de Abril, nomeadamente ligadas ao PRP e às Brigadas Revolucionárias, mas muito daquilo que é o ideário do que é as FP25 está presente no ano de 75.
1: Falaste de um livro escrito por Otelo Saraiva de Carvalho, que é, como também já referiste, quase unanimemente apontado como líder do também das FP25 no âmbito do projeto global. Mas esta foi uma matéria que sempre foi muito discutida ao longo dos anos. Qual o seu envolvimento, qual o seu grau, nível de envolvimento, de conhecimento. Olhando assim à primeira vista, eu compreendo que seja difícil para algumas pessoas aceitarem que Otelo Saraiva de Carvalho tinha um papel muito ativo na morte de pessoas, e algumas delas, bem, enfim, morte de inocentes, até porque foi um dos heróis da nossa Revolução, do 25 de Abril, e portanto não é fácil, por um lado, olharmos para aquela figura como alguém que garantiu ou que contribuiu para a nossa democracia, e depois para criar o caos que se viveu com a criação das FP25 e com o medo que se instalou no país. Hoje em dia, que papel é que nós podemos atribuir em tudo isto ao Otelo?
0: Otelo. Eu acho que o facto do Otelo ser uma das figuras fundamentais desta história inibiu durante muito tempo que se olhasse para a história das FP25 de uma forma mais aprofundada. Sobretudo vindo de um campo da esquerda. Da esquerda, das várias esquerdas, digamos. Desde a esquerda mais centro, PS, até às esquerdas mais radicais ou mais de extrema esquerda. Porque, de facto, de repente nós temos o homem a quem todos nós devemos a liberdade e a democracia, portanto, uma das figuras principais da operação militar do dia 25 de Abril, provavelmente, juntamente com Salgueiro Maia, os dois rostos operacionais do 25 de Abril, portanto, nesse sentido, um herói. Obviamente que o Otelo de 25 de Abril de 74, o Otelo de 75, o Otelo de 76, não é o Otelo de 1980 das FP25, também é preciso ter essa percepção histórica. Eu digo isto, minha tese de doutoramento teve muito a ver com o general Spínola. O general Spínola, que eu analiso em 71, 72, 73, 74, não é ainda o general Spínola fundador, um pouco o espelho, o outro lado do espelho do hotel, o fundador de uma organização terrorista de extrema-direita. E muitas vezes nós contaminamos a nossa aula.
1: O Otelo Saraiva de Carvalho deixou-se inebriar por uma ideia de poder?
0: Eu não sei exatamente. Eu debrucei mais sobre o movimento, um bocado na linha da militância de base, para perceber as FP25. Não me foquei tanto na história dos protagonistas ou das grandes figuras políticas, porque tem sido mais esse o meu método de trabalho. Mas no caso do Otelo, durante muito tempo, acho que a presença do Otelo, como uma vez me disse um antigo preso político e depois dirigente político depois do 25 de Abril, quando um conjunto de pessoas de esquerda percebem ou sai a notícia que o Otelo é o fundador ou dirigente das FP25, a expressão que ele usou foi o murro no estômago, não é? A queda de um anjo. Eu acho que isso tornou muito difícil depois a esquerda pensar as FP25. Tanto que quando se fala no hotel, fala-se no 25 de Abril, e a esquerda tende a passar por cima da questão da
1: ou seja, a esquerda

0: A esquerda omite o papel dele nas FP25 e uma direita omite o papel dele no 25 de Abril.
1: Ou mais do que isso, ou seja, e portanto deixou este, daí a importância do meu livro, que é um olhar vindo de um campo político da esquerda democrática, porque durante muito tempo, precisamente pela questão do Otelo, de alguma maneira a direita mais radical ou a extrema-direita capturou o assunto das FP25. Como a esquerda não quer tocar no assunto, isto ficou um bocadinho nas mãos, na narrativa das direitas mais à direita. E nesse sentido, muito daquilo que se vem escrevendo e dizendo sobre as FP25 e sobre o Otelo, na minha interpretação, o facto do Otelo estar... ser ele a fazer o 25 de Abril, ser ele o dirigente das FP20, do projeto global, no qual estavam as FP25, foi muitas vezes usado para anatemizar ou para condenar ou para deslegitimar toda uma área mais à esquerda.
2: Portanto, ou seja, fazer uma série... usado mais como um lança-rocket político, não é?
1: Que... ativando a questão das FP25, dizemos... contaminamos o 25 de Abril, que é um discurso que, como nós sabemos, infelizmente, de uma forma muito primária, está na ordem do dia. Portanto, começámos por deslegitimar o processo revolucionário, começamos por deslegitimar o ano de 75, depois, lentamente, deslegitimizamos o dia.
2: E no meio desse barulho, depois não há uma discussão produtiva.
1: E nada disto tem base historiográfica, nada disto tem base de conhecimento, mas, no fundo, ativando o Otelo, vamos descredibilizando o COPCOM, o processo revolucionário, o movimento popular...
0: A própria democracia.
1: A própria democracia.
2: Mas, tentando
1: ser... toda uma área à esquerda, e depois por aí fora, e depois havendo uma ligação de hotel às brigadas revolucionárias, conseguimos deslegitimar também um bocadinho da oposição antifascista antes do 25 de Abril, sendo o Mário Soares e o PS a dinamizar o processo de amnistias e de indultos, conseguimos contaminar também, deslegitimar esse campo socialista do PS, e eu penso que ao longo dos anos este assunto das FP25 e do hotel ficou um bocadinho, a esquerda não quis pegar nele, a direita apropriou-se da narrativa sobre as FP25 como arma de arremesso, como rocket político para deslegitimar toda uma área política à esquerda.
2: Há uns anos até um semanário que existiu, um semanário novo, fez uma capa com as FP25, onde até colocou uma fotografia do hotel e disse: a história irá julgar. E vou aqui inverter um pouco isto e sendo um bocadinho produtivo, porque isto também é um podcast produtivo, não é? Queremos dar... O que é que seria uma... Como é que seria justo recordarmos Otelo das FP25, sem ser uma arma de arremesso político?
1: Pronto, eu enquanto historiador. O papel, agora focando aqui um bocadinho, eu acho que o papel do Otelo no 25 de Abril ninguém lhe tira. Isto prova-nos que as pessoas podem ser muitas coisas. Não é? Esta ideia de criarmos os grandes heróis e santificar as pessoas, muitas vezes, porque nós não somos assim, todos nós temos coisas maravilhosas e coisas menos brilhantes, e o hotel tem de facto essa coisa maravilhosa de ter no centro de comando da Pontinha ter coordenado a ação militar que derruba uma ditadura de 48 anos e devolver-nos a liberdade, mas foi objetivamente o fundador e o dirigente máximo de uma coisa que se chamava Projeto Global, que tinha vários componentes, sendo que uma delas era a componente FP25, que era uma organização terrorista que fazia atentados e saltava bancos, matava pessoas, etc.
0: E pegando nessa ideia, tu falaste para fazer o livro com antigos operacionais das FP25. Sim. Sentiste arrependimento ou sentiste que as pessoas ainda hoje olham para aquele momento como... aquilo que deveriam fazer naquele contexto, naquela Sim. hora, naquele momento?
1: Só antes de... vou aí, é uma ótima pergunta. Mas só para fechar a questão do Otelo, ele sendo objetivamente o dirigente principal, fundador deste projeto global, onde havia as EP25, como eu dizia há pouco lá fora, como estamos há pouco a conversar, ele, o Otelo não dava propriamente aos tiros, a assaltar bancos, e em muitos casos, depois eu explico isso no livro, porque quando as FP25 começam, há uma evolução interna, digamos, num sentido cada vez mais radical, mais violento e mais autonomista, portanto as células vão reivindicando cada vez autonomia, mais autonomia em relação à direção militar, e as próprias FP25 reivindicando mais autonomia em relação à direção política do movimento onde estava o hotel, e portanto há um momento, as FP25, em que as ações são quase... são executadas pelos operacionais e pelas FP25 sem dar conhecimento à estrutura política ou à direção política. Portanto, haverá várias situações em que o hotel não teve de facto conhecimento, nem sequer deu ordem, ou não terá tido mesmo conhecimento que essas ações iam acontecer. Eu soube isto porquê? Porque entrevistei algumas pessoas ligadas...

0: das FP25, portanto, dirigentes das FP25 e operacionais das FP25, e portanto pude perceber que há essas dinâmicas internas que são imperceptíveis através do processo de tribunal, por exemplo.
1: E já revelam certo desnorte também da própria organização.
0: Há uma certa degenerência da própria organização, muito rápida, porque digamos, a organização começa em 1980 e rapidamente, uma organização muito frágil, uma inexperiência total em manejar armas, alguma indisciplina, e portanto, ao fim de meia dúzia de meses, os principais dirigentes da FP25 estão presos. Morrem dois ou três, sete ou oito estão presos, e de repente vem uma nova fornada de operacionais mais radicais, muitos deles vindo de Espanha, influenciados pela ETA, que pretendem uma estrutura mais autónoma através de comandos e de uma ação mais direta, de afrontamento direto ao Estado e mais violenta, e portanto há quem chame isto de uma espécie de deriva militarista que se depois traduz nos assassinatos dos empresários, etc. Então, há esta deriva que escapa um bocado ao controle da direção política. Isto é uma dinâmica interna, isto não estou de forma alguma a ilibar o hotel das suas responsabilidades, mas há esta dinâmica que faz com que provavelmente em algumas situações ele não tivesse de facto o controle total sobre algumas células ou alguns setores da organização. Quanto às entrevistas, de facto, eu entrevistei alguns operacionais, eles não dizem, eu arrependo-me, não, mesmo nas várias entrevistas públicas que eles dão, eu acho que não houve praticamente nenhum deles a reconhecer esse arrependimento ou a assumir um pedido de desculpa. O que eu sinto é que eles hoje têm noção que de facto aquilo que eles imaginaram e concretizaram não tinha pernas para andar. E não só não tinha pernas para andar, como se prolongou em demasia, porque é fácil, entre aspas, começares com uma organização destas, mas é muito difícil acabar com uma organização destas. Porque, de repente, há gente presa, há gente em situações de clandestinidade, há gente fora do país, depois é preciso dinheiro para financiar estas pessoas e as suas famílias, depois começam a ser presas, é preciso dinheiro para advogados e, portanto, é uma bola de neve e não se acaba com estas organizações. É muito difícil. E eu acho que eles hoje percebem que a coisa não tinha grande futuro, a posteriori perceberam isso, e que deviam ter acabado com aquilo muito mais cedo do que realmente acabou.
2: Alguns deles, estávamos a falar a questão do processo processo judicial em si, quando houve condenados, muitos passaram antes na prisão, 5, 6 anos.
0: Sim, depois o projeto teve muitos anos preso, o hotel teve 5 anos, acho que a pessoa que teve mais anos foi 7, 8, 9, por aí.
2: Depois houve a amnistia, como é óbvio, também, para a verdade seja dita, também para movimentos de extrema-direita, alguns do MDLP. Foi, do seu ponto de vista, uma, e para terminar, para compreender agora a retrospectiva, foi a melhor solução? Porque, quer dizer, permitiu pacificar ou, por outro lado, a que não se refletisse de forma correta todo este processo?
0: É uma grande questão, se calhar é a grande questão, porque eu, por um lado, se nós analisarmos a nossa história recente, há um padrão na forma do Estado português lidar, seja com a PIDE, seja com as FP25, seja com a rede bombista. Há aqui uma forma de atuar, de vamos pacificar de forma administrativa, vamos resolver politicamente aquilo que juridicamente é quase irresolúvel. A PIDE, por exemplo, é julgada. A ideia é que os PIDs não foram julgados. Não, os PIDs foram julgados em tribunal militar e foram presos. Acontece que as condenações basicamente batiam certo com o período que correspondia ao período em que eles já estavam presos, portanto, eles acabam por sair do tribunal em liberdade, em muitos casos.
1: Parece que há sempre uma... Parece na reintegração de...
0: E, portanto,
1: para
0: caso,
1: a pacificação da sociedade portuguesa.
0: No caso da PIDE foi um bocadinho... Há julgamento, há prisões, podemos discutir se as penas foram demasiado curtas, de facto não houve... Do ponto de vista formal houve justiça, do ponto de vista de justiça numa sanção mais lata, de facto não houve uma justiça relativamente aos agentes da PIDE. Por outro lado, os ministros e os presidentes da República e primeiro-ministros do Estado Novo não foram presos e o Américo Mas regressa a Portugal em 78 e vive feliz para sempre. No caso das FP25 e da rede bombista, há uma semelhança e há uma diferença. O poder... Também há muita ideia, que foi, agora nos últimos meses falou-se do livro e do filme... Há muita ideia que as FP25 não foram condenadas e não foram punidas pelos seus crimes. Mas foram. Podemos discutir se 7 anos na cadeia, ou 9 anos na cadeia, ou 2 anos na cadeia, é justo ou não para quem

0: peso o que os FP25 fizeram e para quem matou tanta gente. Isso é outra discussão. Mas o Estado português, a Polícia Judiciária, atuaram, desmantelaram com alguma rapidez. Nós muitas vezes queixamos que Portugal é um país com muitos defeitos, mas a rapidez com que a PJ desmantela as FP25 é muito rápida. Rapidez rápida, mas há uma certa eficiência. Isto começa em 1980 e 84, julho de 84, faz agora, estamos precisamente em julho. A Operação Orion quase que dá um golpe uma bastante chegada. Terminal nas FP25.
1: Eu pergunto isto até porque numa uma das últimas entrevistas que fiz a Diogo Pacheco Tamborim, vice-presidente da Assembleia da República, ele, um dos argumentos que usa, por exemplo, em relação ao MDLP, que também foi amnistiado em alguns dos elementos, é que se houvesse uma grande culpa não haveria amnistia. Será que a amnistia ajudou ou não, ou para que não houvesse uma reflexão concreta? Deste tipo de movimentos?
0: Por um lado, teve o condão de contribuir para uma certa pacificação, também teve o contra de se calhar varrer um bocado para debaixo do tapete. E o que nós percebemos é que, no caso da rede bombista, no caso das FP25, as pessoas são presos, 50 ou 60 ou 70 são presos, condenados, o hotel e os dirigentes são condenados a 17, 18 anos, não os cumprem, por causa da amnistia e dos indultos. Mas há de facto uma ação do Estado sobre as FP25 e uma condenação e prisão de dezenas de elementos. Ao passo, no caso da rede bombista, eles são julgados em tribunal militar, tal como a PIDE, isto é um fator determinante, e na verdade são muitos menos os elementos da rede bombista que são julgados, os dirigentes praticamente não são julgados, e são presos à raia miúda. Ramiro Moreira, que era o grande operacional, que depois, curiosamente, como diziam há pouco, é indultado ou amnistiado, não me recordo qual é a forma, mas penso que é um indulto, com os mesmos indultos na altura do Mário Soares, relativamente às FP25. Portanto, o que o Mário Soares fez foi, no fundo, aproveitar a amnistia e os indultos para as FP25 para resolver também a questão da extrema-direita. Mas pondo na balança, o Estado português teve mão muito mais pesada em termos de condenação e de anos de prisão com as FP25, do que com a rede bombista. A rede bombista passou praticamente incólume, e o Diogo Pacheco de Amorim está na Assembleia da República hoje.
1: Pois, muito bem.
2: Alguma questão que queiram mais desenvolver e conhecer sobre os FP25? Tem um livro do Francisco que eu aconselho a todos.
1: É isso. Muito obrigado pela conversa, Francisco. E quem nos está a ouvir, até para a semana. E não se esqueçam de ler as FP25 e o Pós-Revolução, Normalização e Violência Política.
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0: Bem-vindos ao Grande Jornal. Foi uma noite de grande violência em Loures e na Amadora. Vários casos de baleados e esfaqueados em festejos. A PSP a ser chamada a todas as ocorrências que acompanhamos com as reportagens em direto. Na Amadora, no bairro da Cova da Moura, pelo menos três pessoas ficaram feridas num tiroteio. Dois homens de 23 e 26 anos deram entrada num hospital Amadora Sintra com ferimentos provocados por disparos. Apesar dos ferimentos, não correm risco de vida. Deram entrada no hospital já durante esta manhã, pelas 8 horas. As vítimas sofreram ferimentos na cabeça, nas costas e também nos braços. Os disparos aconteceram na Rua do Moinho durante uma festa no bairro da Cova da Moura. Um terceiro ferido deu entrada no Hospital de São Francisco Xavier com um ferimento de bala no pé. Também em Loures, um homem foi baleado no bairro do Talude durante uma festa. Esta vítima sofreu ferimentos e foi levada inicialmente pelos amigos para o quartel dos bombeiros e só depois para o hospital. A Patrícia Marques Rodrigues em direto. Patrícia, o conseguiste apurar?
1: Boa tarde. Esta vítima chegou ao quartel dos bombeiros de Camarate acompanhada pelos amigos. Estava em estado grave e a correr risco de vida, mas conseguiram estabilizar esta vítima, tendo sido logo transportada para o hospital, neste caso o Hospital de São José em Lisboa, onde permanece atualmente, mas já não corre risco de vida. Quanto aos ferimentos, esses atingiram um dos braços e uma das pernas, ferimentos provocados por uma arma de fogo na sequência de uma festa que estava a decorrer durante a noite aqui no bairro do Talude, em Loures. Quanto às circunstâncias que motivaram este crime, essas ainda são desconhecidas, serão agora averiguadas pela polícia. Neste caso, a polícia judiciária terá sido acionada para investigar este mesmo crime, uma vez que houve aqui o uso de uma arma de fogo. E quando assim é, a polícia judiciária acaba por ser acionada para iniciar uma investigação. Neste caso, cabe agora às autoridades perceber exatamente aquilo que aconteceu aqui nesta zona de Loures. O bairro do Talude foi exatamente aqui neste local onde a festa começou e acabou por se prolongar para o resto da noite, também para a madrugada. Aliás, estamos a falar de um alerta que chegou às autoridades pela 1h50 da manhã e, entretanto, após esta vítima, um homem de 30 anos, ter sido atingida, os amigos acabaram por prestar o respectivo apoio, tendo deslocado aqui com a vítima até ao quartel dos bombeiros de Camarate. É o quartel mais próximo aqui deste mesmo bairro e, entretanto, a Polícia de Segurança Pública foi logo chamada também para a ocorrência, mas a judiciária já terá sido acionada, tendo em conta a complexidade deste mesmo crime, até porque houve aqui um uso de uma arma de fogo, disparos feitos através desta arma. Por circunstâncias ainda desconhecidas, cabe agora à investigação apurar esses contornos, como também importa identificar aqui o autor ou autores deste mesmo crime. Foram amigos que acompanharam aqui esta vítima, que estava inicialmente em estado crítico, a correr risco de vida inclusive, mas depois de ter sido estabilizada pela VEMER e também pelos bombeiros, seguiu em direção ao Hospital de São José, onde permanece atualmente. Ficou internado, tendo em conta a gravidade dos ferimentos provocados por esta arma de fogo, mas felizmente já não corre risco de vida. Não sabemos quais são os motivos que levaram ao desentendimento entre a vítima e o agressor ou agressores, mas isso agora será também apurado pelas autoridades, que já estarão aqui a investigar esta mesma situação que ocorreu durante a madrugada do dia de ontem. E também sabemos que, apesar desta assistência ter sido feita logo no quartel, após uma deslocação da vítima acompanhada com os amigos até lá, os bombeiros também tiveram uma certa precaução com esta ocorrência, uma vez que é comum receberem várias pessoas no quartel após semelhantes incidentes.
2: Sim. Muito bom dia. Pelas 2 da manhã, um jovem dirigiu-se aqui ao quartel e a pedir socorro para um amigo que tinha sido baleado no Todo Militar.

0: fizemos foi tentar perceber a situação, acionar a polícia para o local, derivada da situação da arma de fogo, e prestar auxílio ao jovem. Foi solicitada a equipa da nossa equipa de emergência que se deslocasse ali à entrada do quartel e trouxemos ele para a nossa ambulância. Entretanto, foi prestado os primeiros socorros, entrado em contato com o INEM para tentar perceber a situação da Viatura Médica, que já tinha sido acionada, que tínhamos sido informado pelos bombeiros que vem, para desviá-la aqui para o quartel. Entretanto, a primeira foi desviada aqui para o quartel e chegaram cá, prestaram os socorros devidos ao doente, que estava em estado grave, e que foi estabilizado pelos mesmos e pela nossa equipa e pelos colegas que estavam cá presentes no quartel, e foi dirigido para o Hospital São José em emergência.
1: Tem conhecimento aqui do estado clínico desta vítima?
0: Sim, neste momento o que nós sabemos é que o jovem está no Hospital São José, estável, até as informações que nós temos. Depois, estado clínico, não temos mais informações nenhumas, é só apenas isso, que está estável, mas que se encontra no Hospital São José.
1: Chegou a dizer-me até que neste tipo de situações vocês costumam ter aqui algum tipo de cuidado, porque são constantemente surpreendidos por algumas situações adversas aqui também vindas, aliás, de Camarate.
0: Sim, várias situações aqui em Camarate, situações parecidas, que vêm cá até ao quartel e muitas vezes, até de madrugada, são surpreendidos com situações destas. E ainda há pouco tempo em Camarate temos um senhor que faleceu, também de vítima de baleamento, e são situações cada vez mais recorrentes, e contamos sempre com o apoio da polícia, que é sempre essencial.
1: Que recebeu a vítima no quartel quando esta deslocou-se até lá juntamente com os amigos. Foram estes que apoiaram este homem de 30 anos que foi atingido por uma arma de fogo durante esta madrugada. O alerta chegou até às autoridades pela 1h50 da manhã, poucos minutos antes das 2 da manhã, com ferimentos numa das pernas e também num dos braços. Ferimentos estes provocados por esta arma de fogo. Quanto aos motivos, esses ainda são desconhecidos, serão investigados pela polícia, até porque a polícia judiciária já terá sido acionada. Cabe agora à investigação apurar os contornos deste crime, que acabaram por deixar um homem em estado grave. Neste momento, apesar de ainda estar no hospital, já se encontra fora de risco de vida. Falamos de uma ocorrência aqui no bairro do Talude, que aconteceu na sequência de uma festa que começou durante a noite e prolongou-se até de madrugada.
2: Patrícia Marques Rodrigues em direto com uma das ocorrências que marcou as últimas horas de grande violência. Já em Sacavém, 4 jovens foram esfaqueados, 3 estão em estado grave. A Manuela Barbosa tem os detalhes do caso.
3: O bairro da Quinta do Mocho, em Sacavém, foi palco de atos de violência na última madrugada. 4 homens foram esfaqueados nesta zona de Sacavém. 3 deles ficaram em estado grave e foram transportados para diferentes hospitais na zona de Lisboa. Falamos do Hospital Santa Maria, mas também do Hospital São José e São Francisco Xavier. Foram as unidades hospitalares que receberam estas 4 pessoas que ficaram gravemente feridas na sequência deste esfaqueamento que aconteceu em Sacavém. As autoridades foram alertadas para o sucedido, para o local foram mobilizados os bombeiros, a PSP e ainda uma VEMER para prestar auxílio médico ainda no local. 4 destes homens foram esfaqueados, 3 deles em estado grave na madrugada deste domingo na zona de Sacavém. A Polícia de Segurança Pública está a averiguar quais terão sido as causas para estes esfaqueamentos, se tratou de uma rixa entre todas estas pessoas ou se há outras razões que levaram a que estes atos de violência acontecessem na Quinta do Mocho, em Sacavém.
2: 2 homens foram esfaqueados ontem em Monção, no bairro do Estandarte, alegadamente pelo filho de uma das vítimas. O suspeito terá esfaqueado o pai dentro de casa. A vítima conseguiu fugir até ao posto da GNR. Este homem perseguiu o pai, ainda esfaqueou um vizinho pelo caminho. O agressor acabou detido pelas autoridades e as vítimas foram transportadas para o hospital, desconhecendo-se a gravidade dos ferimentos. No local estiveram os bombeiros de Monção, o INEM e a GNR. Chuva forte, vento e trovoada nas próximas horas deixam 14 distritos sob aviso amarelo. Estamos em direto no Grande Jornal.

0: Dois bombeiros ficaram feridos no combate ao incêndio que atingiu Abrantes e Mação. Os operacionais foram transportados para o hospital de Abrantes. O fogo está em fase de rescaldo, mantém centenas de bombeiros no teatro das operações. Ontem chegou a mobilizar mais de 570 operacionais. Os bombeiros sofreram ferimentos considerados ligeiros durante o combate às chamas, recuperaram rapidamente e ainda voltaram às operações no terreno. Este incêndio começou no Vale de Moriscas, em Abrantes, e depois avançou na direção de Mação. Momentos de enorme aflição vividos pelos moradores. A Paula Gonçalves em direto. A Paula, mantém-se os trabalhos no terreno, sobretudo de rescaldo. Qual é que é o balanço deste incêndio?
1: Mantêm-se os operacionais aqui no terreno, sobretudo agora já em operações de vigilância, uma vez que há sempre o risco de há pontos quentes e há sempre o risco de pequenos reacendimentos. Também mantêm um meio aéreo aqui para atuar em caso de necessidade, sobretudo nas zonas de difícil acesso e também nas áreas em que há pontos quentes. Foi uma situação, aliás, este incêndio nunca ameaçou aldeias, segundo já nos referiram aqui, não esteve próximo, mas causa sempre uma natural apreensão por parte dos moradores. Nós aqui connosco temos um senhor que não mora aqui próximo desta localidade, mas hoje veio aqui buscar colmeias.
2: Sim, sim.
1: Já ontem tinha tentado vir aqui.
2: Sim, sim. Ontem à tarde tentei, mas não consegui. GNR não deixou passar. Estava na estrada cortada.
1: Onde é que estavam as colmeias?
2: Estão aqui na zona do fogo, na linha do fogo.
1: E não, mas não arderam?
2: Não. Estava ainda, ficou um bocadinho desviado. Não muito, mas ficou um bocadinho ainda.
1: Não estiveram nunca em risco?
2: Não.
1: Mesmo assim, levas por segurança?
2: Sim. Levas lá para a minha porta, lá para o pé de casa.
1: O senhor mora no concelho de Abrantes, mas ainda é distante desta zona?
2: Sim. Moro na freguesia das Pontes, no concelho de Abrantes.
1: Ou seja, o fogo está muito longe da sua aldeia, mas passou uma noite em claro?
2: Sim, uma noite em claro, não. Sim, pronto.
1: Para tentar tirar as abelhas?
2: Sim.
1: Obrigada aqui este, o proprietário de colmeias, que tinha aqui colmeias precisamente na zona onde estava a deflagrar o fogo e por precaução ele tentou vir cá ontem retirar essas colmeias, não conseguiu e voltou hoje e vai mesmo levá-las de volta por questões de segurança. Este incêndio que começou ontem à tarde, pouco depois das 3 da tarde, que chegou a mobilizar mais de 500 operacionais e também vários meios aéreos. Entretanto, ficou dominado já durante a madrugada. Ainda se mantêm no terreno cerca de 300 operacionais, também um meio aéreo em operações de rescaldo e vigilância.
0: Paula Gonçalves em direto, também com os relatos dos moradores atingidos pelas chamas. 2 dos 4 bombeiros feridos no incêndio que consumiu uma extensa área em Arouca continuam internados no hospital. A evolução é considerada favorável. Os bombeiros ficaram feridos num acidente quando estavam a caminho das operações. Eles têm entre 31 e 54 anos, foram todos transportados de ambulância ou helicóptero para o hospital em Santa Maria da Feira. Um deles já teve alta médica e recupera em casa, os outros 3 mantêm-se internados. Um dos 3 operacionais saiu dos cuidados intensivos esta sexta-feira, mas a situação continua a ser considerada delicada. Dezenas de pessoas juntaram-se ontem numa missa para rezar pelos bombeiros feridos. Um encontro que começou no quartel da corporação e terminou na capela de Nossa Senhora da Mó. O Instituto Português do Mar e da Atmosfera coloca 14 distritos do continente sob aviso amarelo. Devido à previsão de chuva forte e trovoada, há possibilidade de granizo, rajadas de vento que podem chegar aos 90 km por hora. O aviso abrange distritos do norte, centro e

0: Também Lisboa, Setúbal e Santarém. A chuva começa sobretudo no litoral e vai gradualmente alastrar ao resto do território. Há previsão de chuva forte, trovoada, granizo e vento intenso. É um cenário pouco habitual para agosto. Ocorre devido à aproximação de uma depressão a nordeste dos Açores. Em Macedo Cavaleiros, a Rita Lino está em direto. Rita, uma zona que costuma ser fortemente atingida, sobretudo as produções agrícolas. Qual é que é a previsão para essa região?
1: Previsão, Sara, boa tarde. É, como dizias, de trovoada. Trovoada na sequência de precipitação também, por vezes, forte e vento. Vento esse que já se começa, aliás, a fazer sentir. Dizia-te há pouco que ainda não se sente frio, ou seja, a chuva a aproximar-se, mas esse vento que já está previsto, esse sim já começa a fazer-se sentir. Bragança é um dos 14 distritos que está, então, em alerta amarelo devido a esta precipitação intensa e também vento forte. Além destes aguaceiros, como eu dizia, o granizo pode também chegar juntamente com trovoada. A zona de Trás-os-Montes é, por norma, uma das mais afetadas com este tipo de intempéries, especialmente em culturas agrícolas. Numa altura em que a chuva acaba por começar a ser desejada devido ao tempo seco, por norma o granizo vem destruir culturas assim como a trovoada, mas para já, como eu te dizia, ainda com temperaturas elevadas, a rondar os 28 graus, ainda com sol, mas já com este vento a começar a fazer-se sentir. Será à partida já amanhã que vai começar a sentir-se essa precipitação mais intensa, começará no litoral e depois estender-se-á para as terras altas. Juntamente com isso, o vento forte que pode superar entre 70 a 90 km hora, nas zonas altas também a serem as mais afetadas. Está então esta intempérie pouco comum nesta altura do ano, relacionada, como dizias, com uma depressão que surge a nordeste dos Açores e que, portanto, vem aqui trazer mais notícias. Notícias também para quem está de férias e quer aproveitar a praia e o tempo quente. Já no que toca também à praia, haverá períodos de céu muito nublados e, portanto, será quase impossível em qualquer zona do país conseguir aproveitar os próximos dias como um típico mês de agosto. Portanto, precipitação por vezes forte, com também trovoada e em algumas zonas o granizo a fazer-se sentir, rajadas que podem aqui atingir entre os 70 e os 90 km hora, com 14 distritos em alerta amarelo, emitido pelo Instituto Português do Mar e da Atmosfera. O de Bragança, onde nos encontramos, é um deles.
0: Rita Lino em direto com as previsões e os alertas para as próximas horas. Pode chover de forma intensa, trovoada e vento também a causarem preocupações. Uma inundação obrigou ontem a encerrar um centro comercial nas Caldas da Rainha. Tudo terá acontecido devido ao rebentamento de um tubo. O teto de uma das lojas não aguentou a acumulação da água e acabou por desabar.
2: Dezenas de pessoas passeavam no shopping Lavi, quando o chão da superfície comercial ficou inundado. Todo o espaço foi evacuado, mas enquanto isso, o teto de uma loja desabou. Funcionários e clientes ficaram alarmados e instalou-se a confusão. Segundo o comandante dos bombeiros voluntários das Caldas da Rainha, a origem do problema esteve no rebentamento de um cano de rede armada que integra o sistema de prevenção de incêndios. O teto da loja de roupa de crianças não aguentou a acumulação de água e, por isso, caiu. Por razões de segurança e para proceder à limpeza dos pisos afetados, as pessoas foram retiradas e o centro comercial encerrou. Depois de uma tarde de trabalho para técnicos, canalizadores e eletricistas, o Lavi voltou a abrir portas às 9 horas da noite. Algumas lojas do resto do chão e do primeiro piso continuam encerradas, entre elas o local onde o teto desabou, que ficou com estragos significativos. Apesar do susto e de algum aparato, não há feridos a registar.
0: Noite de violência na Amadora e em Louros, com baleados e esfaqueados em festas na rua. Reportagens e a análise no Grande Jornal. Uma mulher morreu numa colisão entre dois carros e uma moto na A8, em direção a Oeiras. A Manuela Barbosa esteve no local.
3: Uma mulher morreu na sequência de uma colisão entre dois carros e uma moto na autoestrada número 8, na zona de Odivelas. Foi ao quilómetro 1, por volta da 1:30 da manhã, que o alerta foi dado às autoridades para esta colisão. Para o local foram mobilizados os bombeiros voluntários de Odivelas, mas também uma viatura, uma Vemer de Louros, que foi acionada para este acidente que aconteceu por volta da 1:30 da manhã. A verdade é que os dois condutores dos dois veículos ligeiros sofreram ferimentos leves, foram assistidos no local, mas a verdadeira vítima deste acidente é uma mulher que acabou mesmo perder a vida. Esta mulher que seguia na moto não resistiu ao impacto da colisão e, embora e tenham sido prestado auxílio ainda no local, é a vítima mortal a registar na sequência deste acidente, um acidente que aconteceu durante a madrugada deste domingo no quilómetro 1 da autoestrada número 8.
0: O irmão gêmeo de Pedro Gonçalves, um dos militares que morreu atropelado na A1, na Mialhada, publicou um vídeo de homenagem nas redes sociais. Na descrição, deixa uma carta aberta ao irmão, fala das saudades que ficam e destaca que Pedro morreu a fazer o que mais gostava, ajudar os outros.

0: Uma homenagem muito emotiva, tem-se de resto multiplicado as homenagens aos dois militares descritos como heróis. A CMTV está nas localidades de onde eram naturais Francisco Oliveira e Pedro Gonçalves. Pedro, natural de Torres Novas, onde Isabel Jordão está em direto. Isabel, e também por aí se multiplicam as homenagens ao jovem.
1: Multiplicam-se as homenagens e a tristeza é tão grande que torna-se até difícil encontrar alguém que aceite falar para um microfone e perante uma câmara de televisão. Já o tentámos hoje com os dirigentes do Laranja Mecânica Futsal Clube, o clube de futsal onde este jovem de 22 anos, Pedro Gonçalves, onde fez a sua formação, foi lá que se fez atleta de futsal, foi lá que treinou, que jogou, que viveu os momentos de derrota e de vitória, foi lá de alguma forma que cresceu a viver o desporto, ele que o futsal foi sempre algo muito importante na vida dele, o desporto também, e isso fez com que tenha sido aluno da licenciatura em desporto e atividade física da Escola Superior de Educação da Universidade Politécnica de Castelo Branco. Também em Castelo Branco se multiplicam as homenagens pela morte deste jovem, não só da Universidade Politécnica, mas também dos dois clubes do concelho, Retacho e Ladoeiro, onde ele jogou enquanto foi estudante em Castelo Branco. Mas a sua raiz, as suas raízes estão precisamente em Torres Novas. No Laranja Mecânica ele fez todo o percurso, jogou nos diferentes escalões etários, há até um painel no clube que foi desenhado por ele e que vai ficar para sempre nas paredes do clube. Essa é uma das notas que está na mensagem de tristeza e dor que os dirigentes do clube

0: publicaram nas redes sociais assim que foi conhecida a sua morte, mas agora há alguma expectativa, alguma ansiedade pela realização das cerimónias fúnebres para que quem cresceu com este menino que morreu aos 22 anos possa despedir-se dele. Espera-se uma cerimónia fúnebre onde estejam os amigos, os jogadores de futsal, os militares que com ele conviveram, os militares do Regimento de Engenharia onde Pedro Gonçalves estava colocado, também os militares dos outros quartéis que estão no polígono de Tancos, já que até o seu irmão gêmeo é também militar, é militar paraquedista. É por isso com ansiedade que se espera por esse momento de despedida das cerimónias fúnebres de Pedro Gonçalves, nascido e criado em Torres Novas.
1: Isabel Jordão em direto de Torres Novas. Já Francisco Oliveira era natural de Águeda, onde o Nelson Rodrigues tem acompanhado o Nelson nas homenagens que também se multiplicam na terra natal.
2: E são muitas essas homenagens que vão sendo feitas principalmente nas redes sociais, mas também aqui à porta da Capela da Piedade, terra natal de Francisco Oliveira, de 21 anos. Ontem foi colocado aqui um ramo de flores bem na porta da entrada desta capela, que fica aqui por trás de nós, esta capela que está na localidade de Espinhel, no concelho de Águeda. E ontem este ramo de flores foi deixado pela Associação Desportiva de Ílhavo e tinha um cartão onde agradecia a Francisco o facto de ter ajudado o próximo, a ter-se arriscado, a ter morrido em prol da segurança rodoviária, assim é que é o que dizia este cartão. Ele que foi ajudar uma pessoa que nem sequer conhecia, não pensou duas vezes e foi ajudar esta pessoa, e por isso são muitas as homenagens, são centenas as homenagens em relação a este jovem, que era muito conhecido aqui em Espinhel e mais concretamente aqui na localidade de Piedade, que era aqui onde residia. Ele que é o filho do meio de três irmãos e por isso era muito conhecido também por praticar BTT. Ele que participou em algumas competições através da associação Águeda Bike Friends e por isso era uma pessoa muito conhecida aqui nesta localidade. E por isso esta localidade chora a perda deste jovem, um filho da terra, e presume-se que o funeral deste jovem se realize na próxima terça-feira, no período da tarde. Pelo menos é isso que é expectável por todos, uma vez que as autópsias aos corpos dos dois jovens vão realizar-se no dia de amanhã e depois, quando o corpo for liberado por parte da medicina legal, após esta autópsia, virá aqui para esta capela, a Capela de Piedade, e por isso a expectativa é que o funeral decorra na próxima terça-feira, no período da tarde, aqui na terra natal de Francisco Oliveira, de 21 anos, este jovem que morreu quando socorria um camionista após o pneu ter rebentado na zona da A1, na Mialhada, imediatamente antes da estação de serviço da Mialhada. Ele que quis evitar acidentes e acabou por perder a vida de forma trágica.
1: Nelson Rodrigues em direto, as homenagens e... Preparam-se também as cerimónias fúnebres destes dois jovens que perderam a vida. Um militar da GNR foi encontrado morto em casa da namorada, em Oliveira do Hospital. Foi encontrado sem vida com um tiro na cabeça. Não há suspeita da intervenção de terceiros. Este jovem de 24 anos prestava serviço no posto de Pampilhosa da Serra. Os bombeiros chegaram a realizar manobras de reanimação. O helicóptero do INEM foi acionado, mas o óbito foi declarado no local. A Polícia Judiciária está a investigar. No incêndio que atingiu um restaurante português na Suíça, foram encontrados ontem dois corpos nos escombros do prédio que ardeu por completo. Uma das jovens, a portuguesa Ana Catarina, estava dada como desaparecida. A empresa para a qual trabalhava confirmou que é uma das vítimas mortais. O David Monteiro, em Matosinhos, de onde esta jovem, David, é natural e onde a família também aguarda por certezas com muita ansiedade.
3: Exatamente, Sara Carrilho, isto porque apesar dessas

0: Publicações que foram feitas nas redes sociais, nomeadamente no dia de ontem, a dar conta da morte da jovem. O que é certo é que, de forma oficial, tanto a polícia local, que emitiu um comunicado, como as entidades portuguesas não confirmam essa informação, nem a identidade das vítimas. Dizem até que estão ainda a ser feitas as perícias forenses no sentido de chegar à identificação das vítimas. Certo é que 8 pessoas ficaram feridas, entre esses feridos estão 2 portugueses, 1 sofreu ferimentos considerados graves e 5 pessoas foram dadas como desaparecidas. Nos primeiros momentos, após o incêndio, os jornais locais indicavam que Ana Catarina, de 32 anos, natural de Matosinhos, era uma das pessoas dadas como desaparecidas, e nos últimos dias foram muitas as publicações de familiares, amigos e colegas de trabalho que manifestavam essa consternação por aquilo que aconteceu e também esperança de que esta jovem pudesse ser encontrada, sendo certo que tinham a noção da gravidade da situação. Nessas mesmas publicações foram também, entretanto, dando conta da partida da jovem, nomeadamente a empresa de limpezas para a qual trabalhava, mas como referi no início deste direto, quer o governo português, as entidades portuguesas, quer a polícia local, que emitiu ontem um comunicado, dizem que decorrem ainda as perícias forenses que vão agora permitir chegar à identificação das vítimas. Estamos a falar sobretudo de recolha de vestígios de ADN que permitirão depois chegar à identificação das vítimas, um processo que poderá demorar algum tempo. Certo é que a comunidade portuguesa que vive naquela região do país, assim como os familiares e amigos, quer dos proprietários do restaurante, quer também desta jovem natural de Matosinhos, estão em choque com toda esta situação.
1: Noite de violência também no bairro da Quinta do Mocho, em Sacavém. 4 jovens foram esfaqueados, os agressores fugiram. Todos os dados no Grande Jornal. O Chega formalizou o pedido para que Luís Neves seja afastado do cargo de Ministro da Administração Interna. O partido recomenda ao Primeiro-Ministro que proponha a exoneração do governante ao Presidente da República. No projeto de resolução entregue no Parlamento, o Chega aponta 5 questões, considera que colocam em causa a idoneidade e a legitimidade de Luís Neves para continuar no governo. Entre elas está a não entrega atempada da declaração de rendimentos enquanto diretor da PJ, além de alegados atropelos à lei identificados numa auditoria do Tribunal de Contas. O partido questiona ainda contratos da PJ com a Constru Barcelos, a empresa que realizou obras numa propriedade de Luís Neves, e a relação do ministro com o proprietário da construtora. O Chega refere também o caso do atrelado apreendido numa operação de combate ao tráfico de droga. O objetivo, diz o partido, é proteger o prestígio e o regular funcionamento das instituições. O preço para destruir os químicos que estavam no atrelado no centro da polémica com Luís Neves podia ser, afinal, mais barato do que aquele que foi avançado pelo ministro da Administração Interna. O ministro falou em 150 mil euros e numa enorme poupança ao Estado na conferência de imprensa que deu. Mas, segundo a TVI, destruir os químicos podia custar entre 3 mil e 38 mil euros, segundo documentos e estimativas do setor, que apontam para valores muito inferiores. Do lado do PS, o secretário-geral afirma que é preciso saber se está em causa um crime de peculato de uso no caso do carro apreendido pela PJ utilizado por Luís Neves. O ministro da Administração Interna garante que poupa dinheiro ao Estado ao conduzir e levar para casa o carro apreendido pela PJ. Luís Neves tinha garantido em conferência de imprensa que tinha apenas um carro familiar com 15 anos, mas o ministro tem mais uma viatura pessoal e uma terceira que veio da PJ. Luís Neves confirmou que conduz este carro, acrescenta que está a assegurar maior disponibilidade, funcionalidade e capacidade de resposta operacional num cargo que exige deslocações frequentes, horários imprevisíveis e prontidão em qualquer circunstância. Agora, o comentário do Manuel Rodrigues, comentador da

0: CMTV. Manuel, são muitas polémicas, muitos casos e casinhos que temos aqui acompanhado, alguns com justificações, outros nem tanto. Agora esta questão do carro apreendido pela PJ, que é utilizado pelo ministro, pode ou não estar aqui em causa o crime de peculato?
1: Olá Sara, boa tarde aos nossos espectadores. Olha, antes de responder diretamente à pergunta que tu fazes, que obviamente que a situação de peculato é algo que pode estar em cima da mesa, eu dir-te-ia que esta situação atinge uma proporção que começa a ter contornos quase inaceitáveis. Ou seja, neste momento está espalhado no país todo uma campanha que visa, de facto, a destituição de Luís Neves, que ele saia do cargo que ocupa, de Ministro da Administração Interna, mas que vai muito mais longe, e vai mais longe atingindo também a Polícia Judiciária. Basta ver as redes sociais para ficarmos, de alguma maneira, incomodados, porque eu penso que só não se sente quem não é filho de boa gente, com a quantidade de disparates, de insultos, de agressões por parte de gente que não tem a mínima noção nem de quem é, do que é a Polícia Judiciária, nem do trabalho que é feito pela Polícia Judiciária, nem de quem é o Luís Neves, nem do cargo que ele ocupa e das coisas que poderão estar em causa, que possam conduzir de facto à sua demissão. Ou seja, as pessoas insultam porque lhes apetece, ou por razões partidárias, ou porque são limitadas e, portanto, qualquer coisa serve para fazer escândalo, outras porque lhes dá gozo estas situações. A mim causa-me, desde o princípio, uma angústia muito grande ver o que se está a passar, não só pela pessoa em causa, e não estou de maneira nenhuma a defendê-lo, estou apenas a dizer que trabalhei com ele muitos anos e, portanto, não o tenho como uma pessoa que seja falsa ou que seja de alguma maneira criminosa, e portanto tudo isto causa uma angústia muito grande. Agora, limitando-nos àquilo que tu perguntaste diretamente, o que está aqui em causa, e já se falou, cada dia fala-se de uma coisa. Portanto, ontem e anteontem falou-se num contrato de comodato, hoje fala-se na possibilidade de um crime de peculato. Amanhã falar-se-á ou dar-se-á outra vez ênfase à pistola que apareceu e que o Luís Neves é o responsável porque a pistola apareceu no meio de no âmbito de um traficante. Logo, Luís Neves, traficante de droga. Epá, isto é completamente de ir às lágrimas, é de uma pessoa
0: Mas a falta de
1: fechar-se e não querer
0: explicações não
1: ouvir
0: contribui
1: mais
0: também
1: nada, percebe?
0: para que isso possa vir a ser dito.
1: Obviamente, ele não tem sido feliz na forma como comunica e como tenta esclarecer as coisas,
0: Por exemplo, esta questão da
1: é cada
0: destruição de
1: tiro, cada
0: químicos,
1: mel.
0: afinal, também não seria como tinha sido
1: Não vou
0: referida.
1: minimamente discutir essa parte. Eu não vou estar aqui a discutir dinheiro e contratos para destruir e para não destruir, porque um consegue mais barato e o outro não consegue. Ele até diz que conseguiu poupar muito dinheiro ao Estado, agora aparece a parte que acusa a dizer que afinal aquilo conseguia-se mais barato, não sei aonde, se calhar numa empresa amiga dos gajos que acusa o Luís Neves de levar mais caro ou de conseguir uma coisa mais cara. Não entro nessa negociata, não quero entrar por aí. O que eu quero dizer pura e simplesmente é que ele está, neste momento, na minha perspectiva, fragilizado. Já devia ter saído do cargo que ocupa, na minha opinião, e já o escrevi, nunca devia ter entrado, porque o cargo que ocupou antes é demasiado sensível para sair diretamente para um cargo de governo. Sabia perfeitamente que isto ia ser perfeitamente escrutinado. Os procedimentos de alguém que lida com criminalidade e com criminalidade violenta obriga as pessoas a ter alguns cuidados de ocultação de bens, de casa, onde é que mora, de carro que tem, de não sei o quê, que depois não é compatível com o exercício de um cargo de ministro. Toda a gente

0: quer saber o que é que o senhor tem, se o tanque é uma piscina, se a piscina é olímpica ou não, tudo isso, acaba por ser. É impossível ultrapassar esta situação, porque todos são extremamente descoordenados. E quando se ocultam determinados dados por uma questão de segurança, que a lei prevê, as pessoas não entendem. Não entendem e fazem uma leitura logo para o outro lado. Ou seja, bandido, o que ele andou a fazer, e não
1: Não
0: sei
1: é só isso
0: quê,
1: que está
0: são
1: em
0: todos
1: causa e também não
0: iguais na
1: apareceu
0: polícia.
1: propriamente uma defesa atempada. Demorou muito tempo até ser explicada parte do
0: Sara, é
1: problema
0: o
1: e
0: que eu te digo,
1: continuam questões por esclarecer.
0: isto é uma sucessão de coisas que não deviam ter acontecido e que neste momento, na minha opinião, embora apareça toda a gente a dizer que não, na minha opinião, fragilizou o Luís Neves.
1: Claro.
0: Penso que ele poucas condições tem para ser ministro e para ser ministro de polícias, porque temos que pensar nisso. O exercício da autoridade pela parte dele, de facto, neste momento, acho que está fragilizado. Lamento profundamente que isto esteja a acontecer. Continuo a dizer, gostava que isto fosse investigado até às últimas consequências, com calma, com serenidade, com uma análise absolutamente
1: Muito
0: rigorosa,
1: bem.
0: verdadeira, de tudo aquilo que está em causa, para nós podermos fazer um juízo de valor efetivamente sobre aquilo que está a acontecer. Se está em causa o peculato ou não, como nós sabemos, e tu sabes muito bem, o peculato é quando alguém utiliza um bem que lhe foi entregue para serviço, não sei o quê,
1: Para
0: e lhe
1: outros
0: dá
1: fins.
0: um uso que não é o destinado, que o descaminha, que faz, prejudica ou não o entrega nas mesmas condições a que o recebeu, não o utiliza para os fins a que foi destinado esse empréstimo. Agora, levanta-se aqui muita coisa. É possível deste empréstimo? Estamos a falar de ministérios diferentes, estamos a falar de um homem que foi diretor de uma instituição, mas agora já não é, é ministro num outro ministério. Isto é possível? Não é possível? Levanta problemas éticos, levanta problemas de alguma, seja de que razão for, tudo isto deve e tem que ser apurado. Mas estarmos antes das coisas serem realmente apuradas, a bombardear, a insultar e a colocar a pessoa como
1: Muito
0: se
1: bem.
0: fosse o maior bandido, quando nós vemos aí gente poderosa a mandar, a determinar o início de guerras, de conflitos que matam milhões de pessoas e ninguém se preocupa ou parece preocupar com isso, e estamos aqui preocupados se realmente a destruição de uns bidões podia custar menos ou mais, se o homem tem um carro que não pode ter e tal. Eu percebo que tudo isto é grave e tudo isto para o cidadão é grave. A maior parte dos cidadãos não tem carro e gostava de ter, e este parece ter carros a mais, mas a verdade é que nós temos que olhar para as coisas com lisura, com calma, com serenidade e deixar que a justiça funcione. Caso contrário, é ruído demais. É claro que este ruído tem um objetivo,
1: Muito bem.
0: vai consegui-lo, estou plenamente convicto disso. Não sei se já alguém olhou para os pares, para todos os outros, também têm carros emprestados ou facultados pelo Ministério ou por alguém. Enfim, tem que haver procedimentos iguais para todos, e o Luís Neves, obviamente, que não pode tentar alterar formulações ou a forma de trabalho de um Ministério a seu belo prazer, porque acha que é mais operacional que os outros. De
1: Muito bem,
0: facto,
1: Manel,
0: ele
1: temos
0: tem
1: mesmo
0: o
1: de
0: carro de
1: concluir.
0: serviço, tem segurança, tem tudo mais. Não precisaria à partida de um carro para utilização própria. Não
1: Muito bem.
0: sei, ele saberá, ele terá que justificar e a justiça terá que apurar com seriedade e com isenção.
1: É isso que estará a ser feito. Obrigada, Manel, pelas explicações sobre
0: Peço
1: os dados
0: desculpa
1: mais
0: por.
1: recentes que conhecemos sobre, neste caso, um carro apreendido pela PJ que ainda é utilizado pelo Ministro da Administração Interna. Uma notícia de última hora: um homem foi baleado durante uma festa na Penha de França, em Lisboa. O alerta foi dado pelas 7 horas da manhã e só quando a vítima deu entrada no Hospital de São Francisco Xavier. O homem foi atingido com um disparo no pé. Nesta festa estavam 50 pessoas.

0: A polícia judiciária foi acionada e está a investigar. No outro caso, também a marcar as últimas horas, dois jovens foram baleados também durante uma festa no bairro da Cova da Moura, na Amadora. A Inês Campana está em direto. Inês, o que conseguiste apurar?
1: Bom dia, Sara. Nós estamos precisamente à frente da rua onde tudo aconteceu, a Rua dos Moinhos, que fica aqui no bairro da Cova da Moura. Sabemos que dois jovens de 23 e 26 anos foram baleados na manhã deste domingo. Portanto, o alerta que foi dado mais ou menos pelas 8:15 da manhã. Estas duas vítimas deram entrada no Hospital Fernando da Fonseca, com ferimentos provocados por disparos de arma de fogo. Estes dois jovens, que como disse têm 23 e 26 anos, sofreram ferimentos na zona da cabeça, também nas costas e nos braços. Foi nesta rua onde estes disparos aconteceram, esta Rua dos Moinhos, que fica aqui no bairro da Cova da Moura. Uma das vítimas terá se deslocado para o hospital pelos próprios meios. Os disparos fizeram acionar a Polícia de Segurança Pública, mas como se trata aqui de um crime com arma de fogo, a Polícia Judiciária está já a investigar o caso. As vítimas, como disse, sofreram ferimentos na zona da cabeça, também na zona das costas e nos braços. A Polícia Judiciária investiga agora as circunstâncias deste caso.
0: Inês Campana em direto, mais um caso de dois jovens baleados durante a madrugada. Temos agora conhecimento de uma nova situação, também na Penha de França, em Lisboa. Durante uma festa, mais um jovem baleado e outros quatro esfaqueados em Sacavém. Carlos Anjos, comentador da CMTV, junta-se ao Grande Jornal. Carlos, uma noite marcada por um sem número de casos de crime, onde foram usadas armas brancas, pistolas ou caçadeiras. Temos muitos jovens baleados e outros tantos esfaqueados. Como é que se justifica? Tudo aconteceu durante festas que ter-se-iam descontrolado.
2: Olá Sara, boa tarde aos telespectadores. Eu estava a ver as imagens e estava um paradoxo na Cova da Moura, quando tu tens um mural do Martin Luther King a dizer: eu tenho um sonho, eu tenho um sonho. Certeza absoluta que o sonho que o Martin Luther King teve não foi, de certeza, nada ligado a isto. E, portanto, não deixa de ser curioso o facto de ocorrer exatamente junto a um mural do Martin Luther King. Eu dizia, o que é que acontece? Nós tivemos, de facto, como tu disseste, pelo menos até agora, quatro acontecimentos durante esta noite. Este na Amadora, dois em Loures e um agora dentro da cidade de Lisboa, em que população muito jovem, estamos a falar sempre, o mais velho de todos os feridos acho que tem 26 anos, foi agora neste caso, ou 28. Todos os outros, a grande maioria deles têm menos de 20 anos. E tudo em festas. Três casos em bairros sociais, o Quinto do Mocho, o outro na Estrada Militar, agora este, o bairro do Talude, exatamente, e agora este na Cova da Moura, e depois um dentro da cidade de Lisboa, numa festa com cerca de 50 pessoas, todas elas amigas, que, ou pelo menos previa-se que fossem amigos, que descambou e há um disparo de uns para os outros. Nós começamos, temos sempre a tendência a dizer, e é verdade, que grande parte disto acontece porque normalmente de madrugada, quando os consumos de álcool e de produtos psicotrópicos, diga-se droga, normalmente cocaína ou drogas sintéticas, já estão altos e as pessoas perdem um bocado a noção da racionalidade, e qualquer discussão entre dois, qualquer diferença entre algumas pessoas, até entre grupos oriundos de outros locais, é motivo para resolver, para começar uma discussão, que sabe-se sempre como começa, é daquela forma, nunca sabe como acaba, e desta vez acabou a tiro. Eu acho que um dos problemas que há na cidade de Lisboa é o facto de grande parte destes jovens, mesmo junto à sua casa e no seu bairro, vão para a rua, vão para as festas armados. E quando alguém vai armado, seja de faca, seja de arma branca ou arma de fogo, a possibilidade de haver uma discussão e a possibilidade de haver uma questão a tiro é grande. Temos que ser mais, e as polícias têm que ser mais atentas à questão das armas, mas também os pais destes jovens, e nós estamos a falar de jovens Os pais destes jovens têm que, de alguma forma, controlar os filhos, não os podendo deixar sair para a rua armados, porque não pode haver revista a cada pessoa que sai de casa, não há capacidade policial para fazer isso, nem a polícia pode desconfiar de todas as pessoas que são ali potenciais criminosos. Claro. Há aqui um papel das famílias, que as famílias de facto têm negligenciado, e nós estamos a ter uma periferia de Lisboa, nos bairros, principalmente na Grande Lisboa, que está a reagir, já está muito pior que o Porto, ou seja, em que qualquer discussão, qualquer conflito é resolvido com uma faca ou com uma arma, e isso é perigo, uma arma de fogo, isso é perigosíssimo, não só para eles, como para o resto da sociedade, porque há sempre balas perdidas e pode haver alguém que nada tem a ver com aquilo e que seja atingido por essas balas perdidas.
0: Carlos, obrigada pelos alertas e também pelas explicações sobre este fenómeno, noite marcada por muitos confrontos com jovens baleados e esfaqueados em festejos. Um assalto ontem ao final da tarde na Baixa de Lisboa rendeu aos assaltantes 18 mil euros, um relógio de luxo. A PSP foi acionada e está à procura dos ladrões. A CMTV sabe que o grupo fugiu de carro. As autoridades estiveram no local, recolheram testemunhos no sentido de encontrar os suspeitos do crime o mais rapidamente possível. Uma noite de violência também em Loures. Um jovem foi baleado numa festa no bairro do Talude Militar. Os amigos levaram-no ao quartel dos bombeiros e só depois foi transportado para o hospital. Todos os dados em direto no Grande Jornal depois do intervalo.
3: Intervalo agora no Grande Jornal, simultâneo com a CMTV, com Sara Carrilho, está na Correio da Manhã Rádio, sou Jéssica Alves e temos música para si, fique connosco.
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3: Bom domingo, está na Correio da Manhã Rádio, sou a Jéssica Alves, fico consigo até bem pertinho das 7 da noite e os R.E.M. vêm aí diretamente de 1991 e se como eu está a trabalhar ao fim de semana, claramente é uma shiny happy people.
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3: Shiny Happy People porque está este tempo, não é? Porque se tivesse sol, não gostávamos de estar a trabalhar ao fim de semana. Aproveite, está na Correio da Manhã Rádio.

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6: Daqui a pouco voltamos ao Grande Jornal, simultâneo com a CMTV. 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
6: Estamos de regresso no Grande Jornal com o balanço da noite de grande violência em Lisboa e arredores. Notícia de que um homem foi baleado durante uma festa na Penha de França, em Lisboa. O alerta foi dado pelas 7 horas da manhã, só quando a vítima deu entrada no Hospital de São Francisco Xavier. Este homem de 39 anos foi atingido com um disparo num pé. Ao que tudo indica, participava numa festa onde estavam pelo menos 50 pessoas. As autoridades foram chamadas ao local. Polícia Judiciária foi acionada e já está a investigar. Vamos ter reportagem em direto a qualquer instante. 2 pessoas também ficaram feridas num tiroteio na Amadora. 2 homens de 23 e 26 anos que deram entrada no Hospital Amadora Sintra com ferimentos provocados por disparos. Jovens que não correm risco de vida. Deram entrada no hospital pelas 8 da manhã com ferimentos de bala. As vítimas sofreram ferimentos na cabeça, nas costas e nos braços. Os disparos aconteceram na Rua do Moinho, na Amadora. As autoridades foram acionadas. Aconteceu durante uma festa no bairro da Cova da Moura. E um homem também foi baleado no bairro do Talude Militar.

0: 1h50, foi nesta altura que o alerta foi dado às autoridades. Está em estado grave e foi encaminhado para o Hospital de São José, em Lisboa. Tudo aconteceu aqui no bairro do Talude, em Loures, onde me encontro atualmente na sequência de uma festa que estava aqui a ser dada. Por razões ainda desconhecidas, até porque cabe às autoridades agora investigar os contornos deste caso, os disparos foram feitos a partir de uma arma de fogo e, por haver este recurso, a Polícia Judiciária terá sido acionada para investigar este mesmo caso. Caso este que acabou por provocar ferimentos graves a um homem de 30 anos, ferimentos numa das pernas e também num dos braços, foram os amigos desta vítima que acabaram por a apoiar, levando-a até ao quartel dos bombeiros de Camarate, ou seja, seguiu juntamente com os amigos para esse quartel e aí a vítima acabou por ser encaminhada para o hospital, acompanhada pela VEMER, chegou ao hospital para receber a devida assistência, tendo em conta a gravidade dos ferimentos, encontra-se em estado grave devido a estes ferimentos que foram provocados pela arma de fogo, acabou por ser disparada contra este indivíduo por causas ainda desconhecidas. Cabe agora às autoridades investigar esta mesma situação que foi desencadeada aqui por um desentendimento provocado na sequência de uma festa aqui dada no bairro do Talude durante esta noite.
1: O comandante dos bombeiros revelou o cenário que encontraram quando este jovem foi levado para o quartel por amigos.
2: Sim. Muito bom dia. Pelas 2 da manhã, um jovem dirigiu-se aqui ao quartel e a pedir socorro para um amigo que tinha sido baleado no todo militar. O que precisamos foi tentar perceber a situação, acionar a polícia para o local, devido à situação da arma de fogo, e prestar auxílio ao jovem. Foi solicitada a nossa equipa de emergência que se deslocasse ali à entrada do quartel e trouxemos ele para a nossa ambulância. Entretanto, foi prestado os primeiros socorros, entrado em contato com o INEM para tentar perceber a situação da viatura médica que já tinha sido acionada, que tínhamos sido informado pelos bombeiros que vêm, para desviá-la aqui para o quartel. Entretanto, a primeira foi desviada aqui para o quartel e chegaram cá, prestaram os socorros devidos ao doente, que estava em estado grave e que foi estabilizado pelos mesmos e pela nossa equipa e pelos colegas que estavam cá presentes no quartel e foi dirigido para o Hospital São José em emergência.
0: Tem conhecimento aqui do estado clínico desta vítima?
2: Sim, neste momento o que nós sabemos é que o jovem está no Hospital São José, estável, até as informações que nós temos. Depois, estado clínico, não temos mais informações nenhumas, é só apenas isso, que está estável, mas que se encontra no Hospital São José.
0: Chegou a dizer-me até que neste tipo de situações vocês costumam ter aqui algum tipo de cuidado, porque são constantemente surpreendidos por algumas situações adversas, aqui também vindas, aliás, de Camarate.
2: Sim, várias situações aqui em Camarate, situações parecidas, que vêm cá até ao quartel e muitas vezes, até de madrugada, são surpreendidos com situações destas. E ainda há pouco tempo em Camarate, temos um senhor que faleceu, também de vítima de baleamento, e são situações cada vez mais recorrentes e contamos sempre com o apoio da polícia, que é sempre essencial.
1: Já em Sacavém, 4 jovens foram esfaqueados, 3 estão em estado grave, como revela a Manuela Barbosa.
3: O bairro da Quinta do Mocho, em Sacavém, foi palco de atos de violência na última madrugada. 4 homens foram esfaqueados nesta zona de Sacavém. 3 deles ficaram em estado grave e foram transportados para diferentes hospitais na zona de Lisboa. Falamos do Hospital Santa Maria, mas também do Hospital São José e São Francisco Xavier, que foram as unidades hospitalares que receberam estas 4 pessoas que ficaram gravemente feridas na sequência deste esfaqueamento que aconteceu em Sacavém. As autoridades foram alertadas para o sucedido, para o local foram mobilizados os bombeiros, a PSP e ainda uma VEMER para prestar auxílio médico ainda no local. 4 destes homens foram esfaqueados, 3 deles em estado grave na madrugada deste domingo na zona de Sacavém. A Polícia de Segurança Pública está a averiguar quais terão sido as causas para estes esfaqueamentos. Se tratou de uma rixa entre todas estas pessoas

0: ou se há outras razões que levaram a que estes atos de violência acontecessem na Quinta do Mocho, em Sacavém.
1: E o temporal previsto para as próximas horas já atinge algumas zonas do país. São 14 distritos do continente que estão sob aviso amarelo devido à chuva forte e à trovoada. Há ainda a possibilidade de granizo, rajadas de vento que podem chegar aos 90 km por hora. Um aviso que abrange distritos do norte, do centro e também Lisboa, Setúbal e Santarém. Chuva que já se faz sentir. Vamos às reportagens em direto. É a área metropolitana de Lisboa, que está nesta altura a ser atingida pela chuva muito forte, também trovoada. A Inês Campana em direto. Inês, há sempre perigos de inundações, vários alertas. Nesta altura chove com intensidade.
2: Boa tarde, Sara. Chove com intensidade e está também a trovejar com bastante intensidade. Já ouvimos aqui a trovoada a fazer-se a sentir e, de facto, o verão dá lugar aqui a um cenário mais atípico de chuva. Vemos pelas imagens que, de facto, a chuva não tem dado tréguas. Estamos aqui perto de Alfragide, numa paragem aqui na autoestrada, e a verdade é que foi uma mudança de tempo drástica e o verão acaba por dar lugar aqui a um cenário mais atípico de outono na manhã deste domingo. Como disseste, e bem, são 14 distritos de Portugal continental que estão sob aviso amarelo, devido aqui à previsão de aguaceiros fortes, também trovoada, granizo e rajado forte. Sabemos que esta instabilidade do tempo pode durar durante a próxima semana, sobretudo aqui no norte e no centro do país. O distrito de Aveiro, por exemplo, está entre os 14 distritos de Portugal continental que estão sob aviso amarelo. Sabemos também que há aqui naturalmente o risco de inundações, o risco de cheias, e por isso mesmo a Autoridade de Proteção Civil já alertou para todos estes riscos de inundações urbanas, também deslizamentos de terras. Também a Agência do Ambiente aponta aqui para a possibilidade de contaminação de águas. A verdade é que a previsão que existe é que seja um domingo de chuva, um domingo com trovoada também e possibilidade de granizo, e há pelo menos 14 distritos que estão sob aviso amarelo devido a este tempo mais atípico. Esta é uma depressão que tem características pouco habituais aqui em agosto, por isso é que disse que, de facto, o verão dá agora entrada aqui a uma mudança radical no estado do tempo. A verdade é que as pessoas que estão de férias e que estariam a tentar aproveitar o mês de agosto podem agora contar com uma semana instável a nível meteorológico. Pelo menos 14 distritos de Portugal sob aviso amarelo devido à chuva forte, também ao vento forte, trovoada e também a possibilidade de granizo. As autoridades já alertam para os riscos associados a este mau tempo. É necessário tomar cuidado, principalmente aqui na estrada.
1: Inês Campana, em direto, Lisboa já sente os efeitos desta tempestade. Em Macedo Cavaleiros está Rita Lino. Rita, temporal que também pode afetar essa região, normalmente muito fustigada.
3: Sim, Sara, boa tarde. Por aqui já se começa a fazer sentir algum vento. Serão rajadas de vento forte que estão também previstas para as próximas horas. Poderem atingir aqui os 90 km hora, e se há pouco falávamos que havia ainda bastante sol, já está a ser também tapado pelas nuvens. Ainda sem precipitação ou sinal dela, mas o que é certo é que há também aqui este aviso amarelo emitido pelo Instituto Português do Mar e da Atmosfera para o distrito de Bragança, com a grande preocupação, como dizias, de que algumas destas culturas, como vemos na imagem, possam ser afetadas pela intempérie. É também uma situação pouco comum nesta altura do ano, em pleno

0: a mês de agosto, daí também haver aqui receios redobrados para algumas culturas. Isto porque aqui também para o distrito de Bragança é previsto que ocorra a trovoada e que com a trovoada haja também a queda de granizo. Granizo que é sempre sinónimo de estragos, essencialmente aqui em Trás-os-Montes, no que toca às culturas agrícolas, e portanto aquilo que se espera é que, apesar da chuva, que acaba por ser sempre bem-vinda para os agricultores, que a chuva não traga com ela estragos com a trovoada e também com o granizo. É uma situação que irá começar então no litoral, também como já vemos por Lisboa a chover, e que ao longo das próximas horas deverá começar a subir para o resto do país. Mais a norte, aqui em Bragança, ainda sem sinal de precipitação, mas juntamente com Bragança, na zona de Trás-os-Montes, está também o distrito de Vila Real com este alerta amarelo, que trará então para a última semana de agosto chuva forte e persistente, juntamente com trovoada e também a possível queda de granizo.
1: Feitalino, em direto de Macedo Cavaleiro, já em Sines está o Joaquim Bernardo. Joaquim, por aí os efeitos deste temporal já se fazem sentir?
2: Boa tarde, Sara. Ainda não se fazem sentir. Como podem ver pela imagem, estamos com um dia ainda com algum sol, embora tenha começado com mais sol de manhã. Depois, ao longo da manhã, foram aparecendo aqui algumas nuvens. O que se faz sentir a esta hora é o vento. Recordo que estamos com aviso amarelo aqui para esta região do litoral indiano até às 6 da tarde, e a previsão aponta para chuva por vezes forte, o que ainda não aconteceu ao longo do dia de hoje, mas é previsível que durante a tarde venha a chover nesta região. O vento também, a previsão aponta para rajadas entre os 70 e os 90 km hora. Já se faz sentir algum vento aqui na região, mas não com esta intensidade de 70 km hora, o que deve acontecer também durante a tarde. Temos algumas nuvens, o tempo por vezes está com sol, outras vezes as nuvens vão tapando o sol e o dia fica mais cinzento. O que temos falado aqui com a população é que vai aproveitar a tarde para ficar em casa, e recordo é que estamos numa zona turística. Hoje não será um dia de praia, será sim um dia de ficar mais em casa, já que a previsão aponta para chuva, por vezes com alguma intensidade durante a tarde, vento forte aqui para esta região, mas até o momento ainda não choveu.
1: Joaquim Bernardo, com balanço para já as previsões, já que em Sines ainda não há efeitos deste temporal de verão. Uma noite marcada pela violência em vários pontos da Grande Lisboa. No bairro do Talude Militar, em Louros, um homem foi baleado. Ele foi levado pelos amigos para o quartel dos bombeiros. Todos os dados já a seguir. 7 detidos e 5 toneladas de haxixe apreendidas é o resultado de uma mega operação da GNR em Vila Real de Santo António e em Castro Marim. Helena Ramos Lota está em direto. Helena, foi desmantelada uma rede criminosa.
3: Sim, Sara, desmantelada uma rede criminosa que atuava aqui nesta região, nesta aldeia muito pequena onde nos encontramos, especialmente aqui no, perto do rio Guadiana. Falamos de 7 detidos, como disseste bem, 7 homens todos de nacionalidades estrangeiras, com idades compreendidas entre os 20 e os 30 anos, e o que é certo é que vão ser amanhã presentes a primeiro interrogatório judicial. Certo é que até à redação da CMTV chegaram imagens verdadeiramente impressionantes desta apreensão de droga. Falamos de mais de 5 toneladas de haxixe, foi este o número bastante expressivo de droga apreendida, e o que é certo é que estamos a falar de uma mega operação que contou com o auxílio não só da Guarda Nacional Republicana, mas também da Guardia Civil Espanhola. Falamos de uma colaboração entre Portugal e Espanha, que então culminou na apreensão de droga, mais de 5 toneladas, e levou neste caso à detenção de 7 homens, todos de nacionalidade estrangeira, que encontro que vão ser amanhã presentes a um juiz de instrução criminal para efeitos de primeiro interrogatório judicial. Dizer também que, para além desta quantidade muito elevada de produtos estupefacientes, foram também apreendidos materiais de apoio a esta rede criminosa organizada, nomeadamente telemóveis, também embarcações e ainda mais de 1.000 euros em numerário. Finalizo e realço que neste momento falamos numa rede criminosa que foi desmantelada e a apreensão resultou mesmo em mais de 5 toneladas de haxixe apreendidos.
1: Helena Lota em direto com o balanço desta mega operação das autoridades. O irmão gêmeo de Pedro Gonçalves, um dos militares que morreu atropelado na A1, na Mialhada, publicou um vídeo emotivo. Na descrição deixou uma carta aberta ao irmão, fala das saudades que ficam e destaca que Pedro morreu a fazer o que mais gostava, ajudar os outros.

0: Chuva forte, vento e trovoada já se fazem sentir na Grande Lisboa. O país é atingido por uma tempestade de verão. CMTV está em direto no Grande Jornal. Voltamos depois do intervalo. Até já.
1: De novo intervalo no Grande Jornal, um simultâneo com a CMTV, edição da jornalista Sara Carrilho. Está na Correio da Manhã Rádio, está muito bem, bom domingo.
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1: E agora música nova. Esta é de Extense na Correio da Manhã Rádio, chama-se Lego e é o primeiro passo deste artista também como num estilo diferenciado, num estilo mais diferente do género reggaeton. Eu gosto muito de estar com certeza na minha playlist, aproveito, está na Correio da Manhã Rádio e está muito bem, até já. 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

0: Leonie Marcos e Martínez Moonlight na Correio da Manhã Rádio. Seguimos num simultâneo com a CMTV.
1: No Grande Jornal, os furtos de contadores de água no Conselho da Amadora estão a deixar marcas na rotina dos moradores. Há quem tenha ficado sem água em casa, quem tema encontrar novamente a caixa vazia. Mas este problema não é o único. Ao Investigação CM, vários moradores relataram ter medo de tiroteios que ocorrem durante a noite.

0: dizem que os furtos de contadores de água já não são casos isolados. Em alguns prédios e vivendas, o roubo repete-se. O contador é substituído, a água regressa horas depois, mas fica o medo que volta a acontecer.
1: Acordei na segunda-feira por volta das 6:30, 7 horas, abri a torneira e não havia água. Fui ver o que é que se passava, saí lá fora no registro. Quando eu abri, deparei que não havia lá o contador. Olhei no de baixo, que é do meu vizinho, também não havia contador. Isso era por volta de 6:30, 7 da manhã. Não é possível que a empresa passou nesse horário tão cedo e levou os contadores. E comecei a ver movimento na rua, olhei para um lado, pessoas já conversaram. Aí foi que me dei conta que furtaram os contadores. Os meus vizinhos, o meu, acredito, foi para mais de 20 nesse dia. Nunca tinha ocorrido isso aqui dessa maneira e estava assim, um pouco espantado. Porque apesar de ser um sítio que falam assim, falam algumas histórias e tal, mas em princípio nunca tinha acontecido isso e estava um pouco assustado, todos.
0: A insegurança entrou no dia-a-dia. Uma porta aberta, alguém junto às caixas ou entrar no prédio, tudo passa a ser um motivo de alerta.
2: Foi do meu e o do meu filho, foi no dia 3, quando, pronto, o meu marido acordou, não tinha água e pensou que tivesse sido uma conduta na rua. Quando ele sai para ir para o trabalho é que vê as tampas abertas. E é que voltou atrás e disse, olha, ainda é pior do que tu pensas, te roubaram os contadores. Eu fiquei, olha, foi a prenda de antes que eu tive. A pessoa fica assim, sei lá, olha, fiquei tipo, parece eu que tinha levado uma tareia, parece que tinha caído os nervos, pronto, uma pessoa também já tem 66 anos, antigamente não tinha esta reação, agora tenho. Sei que há uns anos, antes de eu comprar a casa, que eu comprei a casa há 9 anos e pouco, aqui o meu vizinho do lado já lhe tinham roubado o contador. E a partir daí era aí os portões e as portas e a coisa nos contadores ficou tudo sugadinho. Pronto, pensei. Nunca pensei, porque os contadores agora são numerados, portanto não serve para outra pessoa, aquilo tem que ser derretido.

0: O problema que nós temos é que há quem receba esse material para derreter. E é esse o problema. Porque foi aqui uma série de pessoas, coitadas, que ficaram. Eu, por acaso, chamei o senhor das obras, que me fez aqui, e eu, antes do almoço, eu, na minha casa e na casa do meu filho, tivemos água. Porque ele veio logo, quando eu lhe telefonei, a partir das 7:30. Veio-me socorrer. Mas as outras pessoas, e ali do prédio, ao lado, onde foi os 6 contadores, tiveram o dia inteiro sem água e ainda uma parte do outro dia, porque eles vieram depois, na outra noite, roubar o resto, as torneiras, os canos. Portanto, o senhor, quando chegou de manhã para pôr os contadores, deparou-se, até que o senhor vem sempre às 7:30, e deparou-se também que eles, nessa noite, vieram roubar 3 contadores ali da obra, em frente, e um deles ficou a correr água, fez um buraco no chão, o senhor, o canalizador, é que fechou a água.
1: Mais do que o prejuízo, ficou o medo. Chegar a casa e não saber o que vai encontrar. Ficar sem água, ver a instalação destruída e saber que alguém entrou, roubou e saiu sem ser apanhado.
2: Pusemos os contadores todos na escada. Estavam dentro de casa, mas por andarem os homens a contar a água, pusemos tudo na escada. O gás e a água, está tudo na escada.
1: E porquê que puseram na escada?
2: Porque era mais fácil para todos, sabe?
3: Não foi obrigatório?
2: Arrebentavam, os canos arrebentavam por fora, então resolvemos por todos dentro na escada, pronto. Todos os contadores, do gás, tudo na escada. Foram-me roubar-me o azeite, roubaram-me 2 canadianas, que eram da minha mulher há tempos, partiu os pés e tirou as canadianas. E pouco mais, há uns cartões vazios que eles levaram, não sei para quê. E levaram também tudo que era luzes feitas da árvore de Natal, só deixaram a árvore, mas o resto levaram tudo. Sentei um vazio e disse, mas quem é? Estou na minha cava. Então, mas isto não é a minha cava. Pois é, como é que sei? Mas espera aí, não tenho cá nada. Tinha também um armário, uma espécie de uma estante pregada na parede, em madeira, que era do que estava no quarto da minha filha, para andar a apanhar as coisinhas. Essa coisa de madeira também foi.
1: Levaram tudo o que puderam?
2: Tudo. Não levaram mais, porque não tinha lá mais também. De coisas de valor, mas aquilo que era mais importante foi o que eles levaram.
1: Na Buraca há moradores que evitam sair à rua durante a noite. Até os encontros no jardim diminuíram porque o medo se tornou um obstáculo.
4: Desprotegidos e inseguros, porque às 10 da noite alguém que queira sair de casa tem imenso receio por causa dos assaltos. Porque não há policiamento.
1: São constantes?
4: São constantes. E são feitos facilmente. Ou vêm de bicicleta, ou vêm a pé, a correr, outros. É de qualquer maneira efetivo. E as pessoas não estão, porque a maioria é pessoas de idade. E as idades receiam a que possa acontecer qualquer coisa aqui na rua. E acontece. Acontece com muita frequência. Eu, por exemplo, não saio à rua a partir das 9 da noite.
1: Tem medo?
4: Tem receio. Se tiver necessidade, tem que o fazer. Mas não saio para virar o ao jardim. Por causa disso. Porque nós aqui encontramos depois de tudo.
1: A PSP admite que o furto de contadores de água ganhou uma dimensão preocupante nos últimos 2 meses e diz já ter identificado e detido vários suspeitos.
5: Nos últimos 2 meses temos visto uma evolução, uma tendência crescente deste fenómeno criminal e que estamos naturalmente a acompanhar e a adotar as medidas adequadas para mitigar a ocorrência deste fenómeno criminal. É importante nós percebermos que não só este crime, mas os crimes contra o património no geral estão muito ligados a outro tipo de fenómenos criminais, nomeadamente aqui o tráfico de estupefacientes. Este tráfico de estupefacientes provoca uma grande afluência de toxicodependentes aos locais mais comutados por esse fenómeno criminal, o que depois o perfil de suspeito que nós temos identificado neste tipo de fenómeno criminal serão exatamente esses indivíduos que provocam e que efetuam esses crimes contra o património, não só os furtos contra contadores ou os furtos de contadores, mas também outro tipo de crimes contra o património, seja furtos em estabelecimentos, furtos no interior de viatura e que, após subtraírem tudo aquilo que consigam ter acesso, trocam ou vendem esses artigos subtraídos para conseguir então sustentar o seu vício.
1: Os bombeiros voluntários da Amadora também são chamados a intervir nestas ocorrências. Quando o furto acontece dentro de um prédio, vários moradores podem ficar sem água e surgem outros riscos.
3: Os contadores de água têm sido uma preocupação constante, nomeadamente este ano 2025 temos tido algumas situações relacionadas com contadores de água. Traz preocupação para os bombeiros, efetivamente, porque é uma situação de socorro, pode haver infiltrações de água se for num edifício, se for na via pública, obviamente muitas vezes a água está a jorrar para o meio da estrada e a água é um bem essencial para todos nós. E o facto é que diariamente temos situações de pedidos para fechos de água por motivos de roubo de contadores de água. É um metal que ainda vale algum dinheiro, é precioso e vale algum dinheiro. E tudo que seja latão, que lá esteja, torneiras, roubam. Portanto, eles não se chateiam nada em prejudicar ou cometer ali uma situação menos agradável para o edifício. Portanto, eles querem levar aquilo que vale dinheiro e muitas vezes danificam o equipamento por completo. E aí, efetivamente, é mais difícil depois reconstituir todo o estrago que eles cometeram. Mas têm feito isso com alguma frequência. Temos alguma canalização até destruída para roubo de peças ou acessórios.
1: E mesmo depois do contador ser substituído, o medo continua. Entre os moradores, há a sensação de que os suspeitos podem voltar a qualquer momento.
6: A gente sente um pouco de medo, é tudo misturado, aquele sentimento de impunidade, de insegurança, porque, apesar de ser uma coisa, uma peça tão relativamente sem valor pra gente, mas acho que tudo que é furtado acaba tendo um valor assim, aí ficamos um pouco assim abalados.
2: Sendo bem segurança, que eu já estou velho, se me vier algum gajo para me assaltar, eu não posso, não sou capaz de me defender. Pega-me o que quer e ainda me ter a chance de cair num lote, não sou capaz de me levantar. Mas é assim. É muita insegurança, muita. Mas anda por aí, e até aqui é um corrupio desse abrigo com metralhas de pão, a banana, não, para a cova da moura, para a droga, para comprar a droga.
4: As pessoas sentem-se todas inseguras, porque não há passagem de qualquer força policial durante o dia ou durante a noite.
1: Aqui na Buraca, a revolta já deu lugar ao medo. Há quem diga que já não consegue olhar para a porta de casa da mesma maneira e que cada noite é passada com a dúvida sobre o que poderá encontrar no dia seguinte.
7: Fica por aqui o Grande Jornal, pelo menos aqui na Correio da Manhã Rádio. Temos muito boa música para si. Fique connosco. Bom fim de semana, bom domingo.
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7: E agora um clássico na Correio da Manhã Rádio. Voltamos lá atrás em 1982 para ouvir o icónico Michael Jackson com esta Beat It. Agora que faltam 25 minutos para as 2 da tarde, bom domingo. Se estiver de férias, olhe, vá para uma piscina interior, pode ser?

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1: Isso mesmo. Vamos juntos neste acordar. Mónica Peixoto, Luís Silva, Filipe Galamba e ainda comigo, João Leitor, até bem perto das 11 da manhã. Vamos então aqui comentar com o nosso inspetor. Já joguei um hockey em patins.
2: Só que me escapou aqui um pequeno acidente.
1: Eu sabia.
2: Falámos dele.
1: Eu sabia. É o que dizia o grande jornal. Isto passa a correr o dia.
3: Passo os meus dias em longas filas.
1: Por isso é que nós ficamos aqui no bom dia da correr amanhã. Vamos ao trânsito. Vamos embora. Precisa de um homem. Esse homem é Luís Silva. Um
2: sim,
1: homem.
2: A promoção está bem feita.
1: A melhor informação do Brasil.
2: Vou tentar fazer o meu melhor.
1: Isso mesmo.
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4: Ana Dormeni comanda e a equipa do Bom Dia regressa amanhã ainda sem a nossa querida Mónica Peixoto, mas ela volta em setembro e sim a equipa vai estar em peso completa. Hoje focamo-nos no dia de hoje, por favor, no futebol, não é mesmo?
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4: E hoje não é exceção, hoje a partir das 4 da tarde pode ouvir o compacto Músicas da Nossa Vida aqui na Correio da Manhã Rádio. Faltam 15 minutos para as 2 da tarde. Eu sou a Jéssica Alves, fico consigo até bem pertinho das 7 deste domingo e continuamos com muito boa música. Agora voltamos a 1995, No Doubt, Don't Speak. Pode ser?

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0: Pois é, está na Correio da Manhã Rádio, bom fim de semana em 90.4 na Grande Lisboa ou 94.8 no Grande Porto, ainda em qualquer lado, à distância de um clique.
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0: Conversas aqui entre nós que se passaram esta semana com, eu já digo quem é a convidada. Vamos só ouvir o que é que será estas conversas aqui entre nós.
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0: E contamos agora consigo para ouvir esta conversa aqui entre nós. Esta semana, a Lara Afonso esteve de férias, então estive eu aqui, Jéssica Alves, a falar com a Camila e já vamos ouvir esta conversa, se não teve a oportunidade de ouvir. Antes ainda, vamos ter Beyoncé com Jolie.

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1: Seis minutos depois das duas da tarde, boa tarde, bom domingo, está na Correio da Manhã Rádio. Seguimos com Blaya, com esta So Love, que vem de lá de trás de 2019 e eu estava viciada, não conseguia parar de ouvir. E a vimos agora na Correio da Manhã Rádio.
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2: 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E agora sim está na hora de ouvirmos uma conversa aqui entre nós. Desta vez não foi com Lara Afonso, foi comigo, Jéssica Alves. Recebi aqui a Camila, ou de nome artístico Miwa, com as suas músicas extraordinárias. E vamos falar sobre o novo álbum dela, que já saiu em novembro, e sobre um álbum que estará por vir. Vamos ouvir Camila aqui na Correio da Manhã Rádio, aqui entre nós.
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2: Temos aqui uma pessoa muito especial que é a Camila. E eu posso já... Olá, Camila, diz-me...
3: Olá. Alô.
2: Tudo bem, olha, eu vou já por aqui a tocar uma coisa que é para as pessoas começarem a sentir aqui estas sensações que nós queremos transmitir hoje aqui contigo. Portanto, olá, Camila. A Camila é uma canta-autora.
3: Canta-autora,
2: canta-autora. Eu não costumo utilizar esta palavra muito... muito...
3: Sim.
2: Sabes, porque é estranho para mim, porque normalmente dizemos só cantora, não é?
3: Sim. E tu... Não, mas hoje em dia está a ser muito mais usado canta-autora, até porque veio, acredito eu, do inglês do singer-songwriter.
2: Exato.
3: Então juntar o cantor e o autor para quem escreve músicas, tal como eu. Mas acho que muita gente não me conhece como Camila.
2: Sim, exato. Vamos começar então pelo início, não é?
3: Exatamente.
2: Quem quiser conhecer a tua música, pesquisar sobre ti, que nome é que deve pesquisar? Quem é que é esta Miwa?
3: Exatamente. Portanto, Miwa, M-E-E-W-A, e eu tenho que soltrar sempre porque ninguém sabe escrever, e é normal, porque foi pensado a escrever de uma maneira mais americanizada. Mas Miwa é como se fosse um diminutivo. O diminutivo é Mila, que vem de Camila, mas depois dito à bebê. Portanto, é a Miwa, mas escrito em inglês, porque não havia nenhum artista com este nome. Eu achei que seria.
2: Isto surgiu naturalmente, ou foi uma coisa pensada?
3: O nome foi um bocadinho à cautela, porque eu não queria ter um nome igual a outro artista, mas também não queria que fosse o meu nome próprio, que muitos artistas fazem, porque sinto que sou duas pessoas diferentes. Quem conhece a Miwa não conhece a Camila. Quem conhece a Camila não sabe o que é a Miwa.
2: Então quem está a cantar diferente. É a Miwa e não a Camila, é isso?
3: Exatamente, sim. É uma parte mais profunda, diria eu, mais introspectiva da Camila.
2: Ok, é giro saber. E então este teu álbum foi lançado em novembro do ano passado, certo? Tem 9 músicas.
3: Exato.
2: Esta que estamos a ouvir aqui por baixo, já vamos ouvir melhor, é uma delas. E foi a sua escolha. E porquê?
3: Sim.
2: Porquê esta música para começarmos também?
3: Portanto, eu escrevo maioritariamente em inglês. Todos os meus projetos são maioritariamente em inglês, sem contar com uma música ou outra que surgiu em português. Sempre me senti mais confortável assim, expressar-me em inglês. E por causa disso, esta música também foi das primeiras músicas que eu produzi sozinha. Portanto, eu faço tudo sozinha, sempre fiz tudo sozinha, da parte de produção e de escrita principalmente, que é o meu forte. E portanto, esta música surgiu de uma situação que nunca me tinha acontecido, e acho que estava tão em baixo que surgiu só, e decidi integrar muitos aspectos orquestrais, que é algo que eu gosto muito de ouvir na música, e por isso é que eu queria que fosse a música principal do meu último projeto.
2: Ok, então vamos ouvir aqui um bocadinho e já voltamos à conversa de Miwa, Hardest Pill to Swallow.

0: Eu até fiquei com calor, sinceramente. Eu gosto muito desta música, mas olha, a minha favorita do teu álbum é Unmarried Life.
1: Oh,
0: eu gosto muito.
1: Essa é tão querida.
0: Eu quando vi a cantar ao vivo, eu gostei o Weather.
1: Mandaste-me imensos vídeos dessa música, eu lembro-me.
0: Ups, porque será? Ok, então vamos respirar e vamos falar agora das coisas que interessam. Quero perguntar, porque eu também, pronto, nós somos assim amigas, eu gostei algumas coisinhas, a mais do que as pessoas que estão-nos a ouvir sabem, mas eu queria perguntar como é que isto começou, ou seja, pronto, se calhar não precisamos ir aos primórdios, mas isto do teu álbum, ou seja, lançar um álbum é uma decisão, não é? Uma coisa que uma pessoa decide, eu quero isto.
1: Eu acho que para quem é artista independente, como eu. You just do it.
0: É um feeling.
1: Sim, eu acho que tanto com os meus dois EPs e com este álbum, apesar deste álbum levou muito mais trabalho por trás, eu sou muito storyteller, gosto muito de contar uma história através dos meus trabalhos, portanto o meu álbum é de início ao fim, conta a história
0: uma história, não é?
1: Exatamente, basicamente a história de uma, pronto, neste caso uma rapariga que conhece alguém e passa por certas experiências, e essas experiências estão todas muito explícitas em cada canção. E para além das músicas, eu também tenho visualizers que dão um bocadinho uma visão mais clara ao que se passou realmente no que a música está a descrever. E por exemplo, na Hardest Pill to Swallow é uma espécie de um resumo do álbum inteiro.
0: Okay.
1: Apesar de ser o videoclipe The Hardest Pill to Swallow, o videoclipe é um short film, porque a música tem 6 minutos, é muito grande.
0: Completamente, dá para ser um filme assim pequeno.
1: Então deu para fazer uma espécie de resumo do álbum, explicar a história toda dessas duas personagens. Mas isto surgiu numa de... foram 3 anos em que mudei como pessoa, mudei as minhas relações interpessoais, e tanto platónicas como românticas. Foi um período de aprendizagem. Ainda por cima eu estava na universidade, portanto muita coisa acontece. E comecei a explorar mais a minha parte de produção. E foi isso que me fez querer fazer um álbum, porque tanto da parte escrita, que é o que eu faço mais de coração, como também da parte de produção, estava mesmo as cartas todas na mesa de o que é que eu sentia. E
0: Estavas vulnerável,
1: sim,
0: não é?
1: Sim, a 100%, okay. 100%.
0: E este nome do álbum, A Roupa New Smell Vanilla, You Remember Me,
1: sim.
0: Porquê?
1: Eu dei uma de Olivia Rodrigo, antes da Olivia Rodrigo se lembrares. Ela tipo, uau, o nome é da grande, é isso, vamos pôr. Não, eu tenho um vídeo, actually, que vou lançar, entretanto, que é um mini documentário do processo de produção e realização do álbum. Eventualmente, eu tenho um vídeo em que estou a gravar a Hardest Pill to Swallow no meu quarto, estão 30 graus à noite, tenho a ventoinha a dar e estou com o meu microfone antigo do USB. E eu viro-me para a câmara e digo, isto supostamente vai ser para o meu álbum, e acho que eu sei que quero que seja alguma coisa que tenha a ver com baunilha, neste caso Vanilla, que eu estava a falar em inglês, e tipo, lembrarem-se de mim. E isso veio muito do facto de que esses 3 anos em que eu estive na universidade, e até hoje, mas na altura acho que era mais também porque as pessoas com quem eu estive, eu era muito descrita por causa desse cheiro, que era a baunilha. Os meus cremes, o meu perfume, tudo o que eu usava era a base de baunilha. Então sinto que isso esse cheiro marcou esses 3 anos, essa fase da minha vida e as relações que tive com essas pessoas. Então, basicamente, espero que quando tu sentes esse cheiro, te lembres de mim.
0: E quando tiverem a ouvir o álbum, se lembrem logo de ti. Também não dá para não. Então, ou seja, se este álbum contou uma história, há mais músicas incluídas que vão aqui, não é?
1: Sim.
0: Completar esta história. E temos mais uma para ouvir, tu escolheste.
1: Exatamente.
0: E esta, em relação à outra, tem alguma ligação? em termos de... Ou seja, eu não sei de cor, não é a ordem, mas...
1: Não, a Hardest Pill to Swallow vem muito inicialmente. Isto, as pessoas pensam sempre que um álbum é tipo, uau, isto é para uma pessoa. Não é.
0: Uhum.
1: Este álbum está a falar de três pessoas diferentes, mas eu faço entender que estou a falar de uma pessoa. Okay. Acontece muita coisa em três anos, portanto... Não é tudo romântico
0: e direcionado
1: exatamente,
0: a uma pessoa.
1: Mas, por exemplo, a Hardest Pill to Swallow está a falar de uma situação em específico, mas depois com todas as músicas juntas parece que é só uma relação que está a ser descrita no álbum.
0: Uhum.
1: Mas a próxima que eu queria mostrar chama-se Back to Me. E ela é um bocadinho... Não é tão... Também é vulnerável, mas é vulnerável num sentido mais de... A Hardest Pill to Swallow é mais... Eu não acredito que isto aconteceu.
0: Uhum.
1: E a desabar com isso. Tipo, não querer aceitar. É literalmente Hardest Pill to Swallow.
0: Okay.
1: Uma expressão
0: Sim.
1: em inglês.
0: Exato.
1: E a Back to Me é... Aceitei que é assim, mas okay. I'm pissed.
0: Ok,
1: estou então, chateadíssima.
0: Trouxeste aqui duas versões, não é?
1: Sim, okay. Exato.
0: Então podemos ouvir, não é?
1: Sim.
0: Então aqui entre nós.
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0: Vamos ouvir mais uma música do álbum I Hope When You Smell Vanilla You Remember Me, de Miwa, Back to Me.

0: Bem, parece que andamos aqui à porrada, mas nós somos simpáticas, é. nós somos carinhosas. Ora bem, então, queres explicar a porrada?
1: Epá, eu às vezes até me esqueço, eu só me lembrei agora que isto tinha um áudio no fim, e isto sou eu, não é, sou eu mesma a falar, é um áudio real que eu mandei a alguém. Eu adoro.
0: Não é tipo encenado, não?
1: Não.
0: Coisa que
1: eu adoro fingir que sou atriz, mas em termos de voz acho que não é bem. Se calhar as expressões faciais, mas de voz não tanto. Mas isto é um áudio real que eu mandei a alguém. E eu adoro inserir áudios e sons e pessoas nas minhas músicas, tanto neste álbum como em projetos que vêm. Proximamente.
0: Ui, já vamos lá.
1: Tenho muitas pessoas lá e às vezes não se ouve. Se veste fones, ok, consegues ouvir, mas por exemplo, nesta música está lá.
0: Ok.
1: Dá para ouvir.
0: Mas está lá
1: bem.
0: Os detalhes e tu sabes que está, não é?
1: Sim. Pronto. E eu fico tipo, damn. Estava mesmo chateada.
0: E posso-te perguntar, já que esta tua paixão mesmo é, pronto, escrever as letras, teres estas inspirações, tenho duas perguntas. Primeiro, qual é que foi a música que é assim mais, sabes, que tem aquele carinho especial em termos da forma como tu a compuseste, a forma como foi feita? E esqueci-me de outra pergunta, portanto respondeste.
1: Ok, sim. vou já responder a esta. Ok. Isto como artista é muito difícil de responder, porque nós estamos constantemente a fazer música, então eu tenho sempre uma música que me vem à cabeça, mas não está cá fora.
0: Pois.
1: Então eu tenho que voltar atrás no tempo.
0: Tens que voltar, pois.
1: E lembrar-me, enquanto eu estava a trabalhar neste álbum, qual é, o que é que me marcou mais? E eu lembro-me que foi definitivamente A Hardest Pill to Swallow.
0: Okay.
1: Porque foi a primeira música que eu compus sozinha. Portanto, eu literalmente, aconteceu o que aconteceu. Aconteceu o que aconteceu no áudio e fui escrever esta música. Nem tem nada a ver com a outra. Cheguei aos dormitórios, à residência, e foi para o meu computador. Eu nem tinha um MIDI. Eu utilizei as teclas do computador para fazer de piano, de synth. E ficou uma coisa, estava tão pesado. E eu imaginava o que eu imagino que acabou por se tornar real, que é o que está no videoclipe, que era eu numa praia, está nublado, não se vê nada. E era só eu ali, sozinha, e estava tão pesado. E depois deitei aquilo lá para fora. E foi literalmente depois de tentar tomar um comprimido e não conseguia, e sabia tão mal. E eu literalmente expus isso na letra. E depois de tudo o que estava a acontecer à minha volta, sentia-me só tão pesada, sentia-me tão triste, sentia que tinha um feeling de... Eu achava que isto nunca me ia acontecer, neste caso, ser a outra mulher. Então, não sei, senti-me muito pesada. E depois, como foi a primeira música que eu compus, de início ao fim, demorou quase um ano a terminar, não a parte de produção, mas tipo tudo o que envolve depois finalizar uma música,
0: claro,
1: para ficar perfeito até a gravação. Foi fase muito boa, mas que teve muitas fases complicadas nela própria. Então sinto que A Hardest Pill to Swallow é a mais querida para mim.
0: Ok, deste álbum, não é? Então agora falando, quando uma pessoa lança música cá para fora, tem que haver sempre alguém que eu ouça, temos que ir apresentá-la às pessoas. Portanto, conta-me como é que tem sido atuar num palco, cantar as tuas músicas, como é que tem sido?
1: Ai, eu sinto que hoje, eu acho que uma pessoa, especialmente quando se expõe como artista, tem... As pessoas pensam, ai, deve estar tão nervosa aos primeiros. Não é. Eu estive em palcos a minha vida inteira, já desde muito pequenina, secundária ainda mais, na universidade estive numa tuna, e só
0: claro.
1: Tuna Académica do...

0: o Ribatejo, e então tive muitos palcos, viajei muito com eles. E isso faz tudo parte da experiência de te tornares um artista. Uhum. E isso é uma experiência que nunca acaba. Tu estás sempre a tornar-te cada vez mais artista.
1: Ok.
0: Mas ultimamente apresentar os meus, o meu projeto. Ai, não sei explicar.
1: Porque, ou seja, tu disse que já estiveste muitas vezes em palco, sim, mas a cantar
0: as minhas coisas,
1: os teus sentimentos, as, sim, tuas coisas que te tornam vulnerável à frente das pessoas, se calhar é diferente, digo eu.
0: Sim, é, não, é muito diferente. Mas não me sinto nervosa. Eu, okay, acho que é diferente. Eu acho que me sinto mais nervosa a tentar fazer uma adaptação de outra coisa qualquer do que a cantar o que é meu.
1: Pois.
0: Porque eu sei o que estou a sentir. Eu não preciso de pensar em como eu tenho que interpretar esta letra. Eu senti-o. Isso vai sair de mim naturalmente.
1: Uhum.
0: E especialmente quando tu vês pessoas a cantarem a tua letra contigo, é surreal.
1: Acredito.
0: É surreal.
1: Dar assim umas borboletas na barriga.
0: Exato,
1: uma coisa assim.
0: É, acho que nunca conseguimos, uhum, aceitar que as pessoas gostam mesmo e que ouvem mesmo e que sabem a letra de cor. Então é, epá, é espetacular estar num palco, não, a apresentar os meus próprios projetos, é indescritível.
1: E então, falando agora mais no futuro, não é mesmo? Porque é isso que nós queremos saber, todas as fofocas. O que é que tens planeado? Será que vamos saber aqui alguma coisa que ninguém sabe?
0: Portanto, para quem foi ao meu concerto de apresentação, sabe, pronto, sabe mais do que quem ouve apenas um álbum, porque o álbum termina com uma música, com uma outro, que se chama Dizer Adeus.
1: Uhum.
0: É a única música em português do álbum. E eu, no meu concerto de apresentação do álbum, partilhei que iria fazer um próximo projeto unicamente em português.
1: Okay.
0: E essa música era basicamente o dizer adeus àquela era de escrever em inglês. E é mentira. Isso não vai acontecer, eu não consigo. Não dá. Eu não consigo largar o inglês, eu achava que conseguia, mas vou dar uma de maro e vou fazer 50-50. Vai, uhum, umas em português, umas em inglês.
1: É o que tu sentires que.
0: Exato.
1: Eu
0: achava que conseguia, muita gente me pediu e eu realmente estou a ganhar muito amor a escrever em português. É um desafio diferente.
1: Uhum.
0: Acho que para mim, que vivi muito no mídia inglês, é muito fácil e é muito mais fluido escrever em inglês. A língua, pronto, o inglês é uma língua muito mais fluida. Portanto, para cantar,
1: uhum,
0: e para escrever, para mim sai assim, muito rápido.
1: Ok.
0: Em português, nós temos palavras gigantes.
1: Sim,
0: com imensas sílabas.
1: É mais palavras.
0: É uma frase gigante. Tenho que cortar metade das coisas. E então tem sido um desafio, mas tenho gostado imenso. Tem sido uma jornada fantástica. Estou a trabalhar num álbum. Yes!
1: Yay.
0: Eu se calhar posso já partilhar como é que se vai chamar o álbum, porque está super definido.
1: Okay.
0: Sempre tive essa ideia e não vai mudar, acho eu. Vai-se chamar Bons Novos Velhos Tempos.
1: Tem, tem um sabor assim,
0: sim,
1: bem português também, uhum, não é?
0: Exato. Como eu disse, vai ser 50-50. Não, já tinha projetos em inglês que eu queria muito fazer, uhum, questão de lançar, portanto vão permanecer para lançar.
1: Ok.
0: Mas há pouco tempo eu tive a grande oportunidade, e dei-me a mim mesma essa oportunidade, não é? Porque como artista temos que aceitar quando é que nós conseguimos fazer coisas sozinhos e quando precisamos de trabalhar com outros.
1: Ok.
0: E eu tive a grande oportunidade de poder começar a trabalhar com o Luís Brás Teixeira, que é um cantautor produtor,
1: uh-huh,
0: e com o Drew Vance, que é também um cantautor produtor.
1: Isso é um shout-out para eles, não é?
0: É um shout-out gigante, uh-huh, mas gigante mesmo. Eu não sei como agradecer. São dos meus melhores amigos dos últimos tempos e tenho aprendido tanto com eles e tem sido uma experiência brutal. Mas tenho feito música com eles, mais especificamente com o Luís, que tem produzido comigo e tem-me ajudado a dar um toque muito especial às minhas músicas, especialmente para quem não está habituado a fazer música em português.
1: Okay.
0: E

0: uma artista que faz muita música melancólica, eu queria tentar fugir um bocadinho ao que é muito intuitivo para mim.
1: Ok.
0: Queria
1: sair assim,
0: um bocadinho
1: da rotina.
0: Exatamente.
1: Já é rotineiro.
0: Exato.
1: Ok, e então podemos aqui dar um cheirinho, não é?
0: Uhum.
1: Aos nossos ouvintes desta música, Sextas à Noite.
0: Sextas à Noite.
1: Vai pertencer a este novo álbum, é?
0: Vai pertencer, de certeza, e possivelmente será o primeiro single do álbum a sair. Mas isto já é uma especulação. Não tenho a certeza,
1: okay.
0: Mas.
1: Vamos deixar no ar.
0: Exatamente.
1: A única certeza é que este Sextas à Noite, música de Miwa para o novo álbum, que também ainda não há data,
0: não é isso? Não, isso ainda é muito longínquo.
1: É muito longínquo, vamos deixar lá no longe.
0: Exato.
1: Mas já não é nada mau aqui a Correr da Manhã Rádio dizer em primeira mão esta,
0: claro,
1: esta música maravilhosa, que eu obviamente que já tive que ouvir antes. Eu sou uma pessoa muito cusca. Olha, e aproveito já para agradecer teres vindo
0: muito
1: cá.
0: Muito obrigado, eu.
1: Foi muito bom ouvir
0: obrigado.
1: Mais sobre o teu trabalho. Eu posso dizer que o Orlando também esteve aqui com um ouvido bem atento.
0: A meio das músicas estava sempre a ser elogiada. Estou a ser super amada neste estúdio. Super.
1: Ai, peraí.
2: Eu confesso que não tinha grande ideia do teu talento enquanto cantautora. Há uma grande diferença entre os cantautores e os autores.
0: Sim.
2: Que tu deixaste aqui também muito bem claro essa diferença. Só tenho que dar os parabéns porque apanhaste-me de costas e apanhaste-me muito bem. Fiquei fã, vou à procura da tua música.
0: Muito
2: obrigado por teres vindo.
0: Obrigada, eu.
1: Pronto, Orlando, eu não te disse nada, eu estava a dizer em off, não te disse nada para ver o que é que tu achavas.
2: Não, eu
1: para
2: fiquei
1: não estares biased.
2: Fiquei aqui a absorver tudo.
1: Acho que fizeste muito
2: percebes
1: bem.
2: Percebes que a personalidade desta artista tem pernas para andar, tens uma
0: muito
2: ótima
0: obrigada.
2: Personalidade, mantém isso porque
0: obrigada.
2: É muito importante ter os pés no chão. Eu acho que tu tens. Portanto, a tua música.
0: Tento sim.
2: Com os pés no chão, a música tem asas para voar.
1: É isso mesmo.
0: É isso. Muito obrigada.
2: Parabéns.
1: Obrigada, Camila, Miwa. Neste
0: Miwa.
1: Caso, vamos ouvir a Miwa, não vamos ouvir a Camila. E ficamos aqui com estes Sextas à Noite para o novo álbum que vai sair um dia.
0: Um dia
1: irá estar cá fora.
0: Para o ano, for sure. Esse é o meu objetivo.
1: Ok.
0: Não sei quando.
1: Já é melhor
0: mas
1: que nada de
0: ser.
1: Sabermos.
0: Exato.
1: Portanto, agora, aqui entre nós.
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1: E pronto, não temos Sextas à Noite, ficou no ar, porque é uma música que ainda não está cá fora, de Miwa, vai sair no álbum que ela diz que será para o ano, vamos ver se é mesmo. Miwa, eu sei que estás a ouvir, um beijinho aqui da Jessica Orland, também está aqui outra vez, porque pronto, este rádio é assim, isto, o dilúvio lá fora e nós cá dentro.
2: Com boa música, claro.
1: Com boa música da Miwa, estivemos aqui também a ouvir e a gostar muito outra vez. Aqui entre nós, a Lara Afonso já volta esta semana, portanto, nada tema.
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1: Pois é, amanhã a partir das 11 da manhã já temos de volta a nossa querida Lara Afonso.
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1: E vamos à música, que é para isso que cá estamos. Viva lá a vida, o Coldplay na Correio da Manhã Rádio, agora que faltam 20 minutos para as 3 da tarde. Hora que atualizamos a informação, a edição vai ser do jornalista Orlando Azevedo. Fique connosco.

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3: 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Esta já vai lá de trás de 2014. 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

Muito boa tarde, bom domingo. Está na Correio da Manhã Rádio comigo, Jéssica Alves, também com o jornalista Orlando Azevedo, que atualiza as notícias daqui a precisamente 10 minutos. Agora deixamos cantar a Marta Plantier com este Remédio Santo. Aproveite-se.

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5: Muito boa tarde, está na Correio da Manhã Rádio. São agora 3 horas. E é hora de atualizar a informação com o Grande Jornal das 3 da tarde. A edição é do jornalista Orlando Azevedo. Boa tarde, Orlando.
6: Muito boa tarde, Jéssica. Dia de chuva, especialmente em Lisboa. Vários distritos estão sob aviso amarelo devido à chuva e devido também à trovoada. Em Massamá, a força da água na sequência da forte chuva que se fez sentir nas últimas horas. Também em Sesimbra, a chuva caiu com intensidade nas últimas horas. Há registro de trovoada e vento forte. Vários distritos estão então sob aviso amarelo devido ao mau tempo. O ITMA colocou 14 distritos do continente sob aviso amarelo devido à previsão de chuva forte e trovoada. A reportagem a partir de Bragança é da jornalista Rita Lino, onde se começa a fazer sentir um vento mais forte.
7: E Bragança será um dos distritos onde está previsto que este temporal também chegue, ainda sem a chuva, mas já com algum vento forte a fazer-se sentir. Há 14 distritos em alerta amarelo emitido pelo Instituto Português do Mar e da Atmosfera, essencialmente devido à precipitação forte e ao vento que também pode atingir os 70 a 90 km/h. Aqui em Trás-os-Montes, a grande preocupação é que também a trovoada que está prevista possa trazer granizo e afetar as culturas. É por norma uma das regiões mais afetadas com este tipo de intempéries, também não muito comuns em pleno mês de agosto. Depois de altas temperaturas, a chuva que está então de regresso nos próximos dias, com chuva, vento, trovoada e também granizo. Ainda que a chuva seja bem-vinda, essencialmente para os agricultores que a esperam para as culturas, o que se espera é que nos próximos dias não seja necessário fazer contas aos prejuízos.

0: A reportagem a partir de Bragança com a jornalista Rita Lino. Obviamente vamos ficar atentos às questões meteorológicas neste domingo. Da noite e madrugada fica o rastro de violência na área da Grande Lisboa. Duas pessoas ficaram feridas num tiroteio na Amadora. Dois homens de 23 e 26 anos deram entrada no Hospital Amadora Sintra com ferimentos provocados por disparos. Os jovens não correm perigo de vida. A reportagem a partir da Amadora com a jornalista Inês Campana.
1: Dois jovens foram baleados na manhã deste domingo no bairro da Cova da Moura, mais propriamente na Rua dos Moinhos, onde nos encontramos. Portanto, estamos do outro lado da estrada, mas a rua fica precisamente onde mostramos nas imagens. O alerta que foi dado por volta das 8:15 da manhã. As duas vítimas têm 23 e 26 anos, foram atingidas a tiro, deram entrada no Hospital Fernando da Fonseca com ferimentos provocados por disparos de arma de fogo, sofreram ferimentos na zona da cabeça, também nas costas e nos braços, mas aquilo que sabemos é que não correm perigo de vida. Uma das vítimas terá-se deslocado para o hospital pelos próprios meios. Os disparos ocorreram então nesta rua, a Rua do Moinho, na Cova da Moura. A Polícia de Segurança Pública foi acionada, esteve no local durante toda a manhã, mas como falamos de um crime com recurso à arma de fogo, a Polícia Judiciária está agora a investigar o caso, e este caso passa então para as mãos da PJ. É preciso identificar os suspeitos, as circunstâncias em que tudo aconteceu e o que levou a que estes dois jovens fossem baleados e sofressem então ferimentos na zona da cabeça, também na zona das costas e nos braços. Foram assistidos no hospital, não correm perigo de vida. A PJ está a investigar o caso.
0: O relato deste crime com a jornalista Inês Campana. Também desse rescaldo da violência das últimas horas, quatro jovens foram esfaqueadas em Sacavém, três estão em estado grave. Vamos saber mais pormenores a partir exatamente de Sacavém com a jornalista Manuela Barbosa.
2: O bairro da Quinta do Mocho, em Sacavém, foi palco de atos de violência na última madrugada. Quatro homens foram esfaqueados nesta zona de Sacavém. Três deles ficaram em estado grave e foram transportados para diferentes hospitais na zona de Lisboa. Falamos do Hospital Santa Maria, mas também do Hospital São José e São Francisco Xavier. Foram as unidades hospitalares que receberam estas quatro pessoas que ficaram gravemente feridas na sequência deste esfaqueamento que aconteceu em Sacavém. As autoridades foram alertadas para o sucedido, para o local foram mobilizados os bombeiros, a PSP e ainda uma VEMER para prestar auxílio médico ainda no local. Quatro destes homens foram esfaqueados, três deles em estado grave na madrugada deste domingo na zona de Sacavém. A Polícia de Segurança Pública está a averiguar quais terão sido as causas para estes esfaqueamentos, se tratou de uma rixa entre todas estas pessoas ou se há outras razões que levaram a que estes atos de violência acontecessem na Quinta do Mocho, em Sacavém.
0: E um homem foi baleado no bairro do Talude, em Loures, durante uma festa. A vítima sofreu ferimentos no braço e também numa perna. Foi levado pelos amigos para o quartel dos bombeiros de Camarate. Vamos à reportagem a partir do bairro do Talude com a jornalista Patrícia Marques Rodrigues.
3: Um homem de 30 anos está em estado grave depois de ter sido baleado durante esta madrugada, mais precisamente pela 1h50. Foi nesta altura que o alerta foi dado às autoridades. Está em estado grave e foi encaminhado para o Hospital de São José, em Lisboa. Tudo aconteceu aqui no bairro do Talude, em Loures, onde me encontro atualmente na sequência de uma festa que estava aqui a ser dada. Por razões ainda desconhecidas, até porque cabe às autoridades agora investigar os contornos deste caso. Os disparos foram feitos a partir de uma arma de fogo e por haver este recurso, a Polícia Judiciária terá sido acionada para investigar este mesmo caso. O caso este que acabou por provocar ferimentos graves a um homem de

0: 30 anos, ferimentos numa das pernas e também num dos braços. Foram os amigos desta vítima que acabaram por a apoiar, levando-a até ao quartel dos bombeiros de Camarate, ou seja, seguiu juntamente com os amigos para esse quartel e aí a vítima acabou por ser encaminhada para o hospital, acompanhada pela VEMER, chegou ao hospital para receber a devida assistência, tendo em conta a gravidade dos ferimentos. Encontra-se em estado grave devido a estes ferimentos que foram provocados pela arma de fogo, acabou por ser disparada contra este indivíduo por causas ainda desconhecidas. Cabe agora às autoridades investigar esta mesma situação, que foi desencadeada aqui por um desentendimento provocado na sequência de uma festa aqui dada no bairro do Taludo durante esta noite.
1: Reportagem com a Patrícia Marques Rodrigues. E a partir de amanhã, segunda-feira, os combustíveis voltam a subir. Vamos saber mais a partir de Évora com o jornalista José Lameiras.
2: Amanhã, nova subida no preço dos combustíveis. É certo que é ligeira, 3,5 é o que se prevê para o gasóleo, 2,5 para a gasolina. Pergunto a quem hoje vem abastecer aqui em Évora se o faz porque amanhã há aumento ou já o faria.
3: É as duas situações, é porque amanhã há aumento e tem que se meter combustível porque hoje é indispensável para qualquer pessoa o carro para trabalhar.
2: No seu caso, anda muito, faz muita diferença no seu orçamento?
3: Faz sempre, mesmo que sendo pouco, faz sempre. Neste momento não estou a andar muito, mas faz sempre diferença.
2: Sente todas as semanas, vai estando todas atento
3: semanas,
2: ou não?
3: Quer dizer, todas as semanas sobe muito e nas semanas em que baixa, baixa um bocadinho. É complicado e não sei como é que isto vai, onde é que isto vai parar.
2: É isso que muita gente pergunta. Muito obrigado pelo seu testemunho. Vai agora então abastecer a sua viatura, como estamos a ver aqui em Évora, neste posto de abastecimento de um supermercado que tem tido uma afluência um pouco mais acentuada durante o meio da manhã, também alturas de menos gente, as pessoas já um pouco de resto habituadas e nada satisfeitas com todos estes aumentos. A ideia geral é um pouco essa, aumenta sempre bastante mais vezes do que baixa os combustíveis e por isso as pessoas sentem bastante no orçamento familiar.
1: Jornalista José Lameiras em Évora a tomar o pulso aos consumidores. Amanhã os combustíveis voltam a subir. A terminar, 3 dos 8 detidos numa operação de combate ao tráfico de droga em Rabo de Peixe, nos Açores, ficaram em prisão preventiva. Os suspeitos com idades entre os 18 e os 36 anos foram presentes à autoridade judiciária entre sexta e ontem sábado. Os restantes 5 detidos foram interrogados em sede de inquérito não judicial. Na operação, a PSP cumpriu 9 mandados de busca e apreendeu mais de 2 mil doses de cocaína, cerca de 5.300 doses de haxixe e ainda 28 doses de liamba. Foram também apreendidos quase 18.500 euros em dinheiro. A operação realizada na quinta-feira ficou marcada por um incidente à saída das equipas policiais. Várias pessoas terão atirado pedras e barrotes de madeira contra 4 viaturas da PSP que ficaram danificadas. Perante a situação, os polícias efetuaram 6 disparos de advertência para o ar. Segundo a PSP, não houve feridos. A investigação ao tráfico de estupefacientes vai continuar, assim como as diligências para identificar os autores dos ataques às viaturas policiais. Ficam então estes 3 dos 8 detidos nesta operação, ficam em prisão preventiva. 11 minutos depois das 3, muito boa tarde. Deixe-se ficar desse lado na Correio da Manhã Rádio.
4: Foi o Grande Jornal das 3 da tarde, edição do jornalista Orlando Azevedo. Já a seguir à publicidade temos Ciopa Convida e é o João Ferreira, o jornalista do Canal Now.
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3: E como prometido é devido, vamos agora ao CIOPA. 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Vamos ouvir esta conversa sempre intimista com o Duarte CIOPA. Até já.
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5: Seja bem-vindo a mais um CIOPA Convida. Hoje estamos à conversa com o jornalista João Ferreira. Vamos conhecer um pouco melhor o seu percurso, as suas experiências e aquilo que o levou a escolher o jornalismo como profissão. João, muito obrigado por aceitares o meu convite e é um gosto que estejas aqui comigo.
6: Muito obrigado eu também pelo convite e é um gosto estar aqui contigo, meu querido.
5: João, vamos começar aqui por saber se este dom que tu tens de comunicar, tu és um ótimo comunicador, foi desde sempre.
6: Foi. Quer dizer, eu não sei se é um dom, mas fico muito feliz que tu digas que é um dom. Mas esta vontade de querer comunicar e de querer ser jornalista, desde que eu me lembro que eu quero ser jornalista. Imagina, eu na quarta classe, a partir do momento que nós começamos a escrever e temos que fazer redações, todas as redações livres que eu tinha de fazer como trabalhos de casa, eu colocava-me sempre na pele de um jornalista que estava a contar uma história qualquer, que estava a fazer uma reportagem qualquer. E eu não sei porque é que fazia isso, mas tenho esta memória bem, bem presente. Eu, desde que me lembro, que quero ser jornalista.
5: É curioso. Tu tiveste ali uma influência grande também, porque tu cresceste na Amadora. Claro. E na Amadora havia 9 rádios locais.
6: Sim, foi um fenómeno.
5: Isso também te influenciou?
6: Não, isso foi absolutamente determinante naquilo que eu sou hoje, porque nós, com rádios locais, rádios piratas, na altura, não é? Que na Amadora aquilo surgiu como cogumelos. Há toda uma geração, a minha geração de miúdos, que tínhamos na altura 16, 17, 18 anos, cresceu no meio de rádios, era naturalíssimo na Amadora tu teres amigos que estavam numa rádio. E era muito fácil tu chegares a uma rádio. E eu aí tenho que prestar aqui uma homenagem ao meu querido amigo Jorge Gabriel, porque o Jorge Gabriel com o Nuno Santos e com o Jorge Alexandre Lopes fundaram há 40 anos a Rádio Mais, que era uma rádio local na Amadora, que foi um fenómeno absoluto. E eles, de facto, conseguiram transformar aquela rádio num fenómeno de audiências impressionante e conseguiram fazer com que toda uma geração de jovens desse o primeiro passo na concretização daquilo que para muitos era um sonho. Não. E eu tive o privilégio de ter estado na Rádio Mais a trabalhar na altura na rádio com o Jorge Gabriel, que depois trabalhei com ele mais tarde na SIC.
5: Mas ó João, voltando aqui um pouco atrás, tu andaste no Liceu Nacional da Amadora e aí também fizeste rádio.
6: O Liceu Nacional da Amadora tinha um núcleo de rádio. E aí muitos de nós tínhamos o primeiro contacto com o núcleo de rádio, que durante as pausas, não é? Durante os intervalos no Polivalente, havia uma espécie de uma grelha semelhante, mais ou menos, não é, àquilo que é a grelha de uma rádio, e nos intervalos estava sempre alguém a colocar música, a fazer uma emissão de rádio. Muitos já faziam rádio nas rádios locais, outros tinham também a primeira experiência com a rádio aí no núcleo de rádio. E eu fiz parte da Associação de Estudantes do Liceu e na altura fiquei responsável pelo Departamento de Informação da Associação. Era o presidente. Um ano foi, curiosamente, o Jorge Gabriel e depois estive muitos anos com o Pedro Nunes. E eu estava nesse departamento, no Departamento de Informação, e portanto tinha... Também convivia com a rádio e com esse fenómeno de muito perto. Portanto, estava como peixe na água, não é?
5: Agora, eu descobri aqui uma história da tua vida muito curiosa.
6: Ai, ai, ai, ai.
5: É que tu eras miúdo, tinhas 16 anos, e então vais para Madrid ver os YouTube.

0: Exato. E isso foi uma parte muito importante, porque quando chegaste, tu eras procurado por todas as rádios, porque toda a gente queria saber o acontecimento.
1: Não, eu comecei a fazer rádio por causa disso. Porque eu mais o meu amigo Jorge Vox, que é assim uma espécie de um irmão, apesar de agora já não ter contato com ela há muito tempo, mas é um daqueles amigos que fica para a vida. Ele era absolutamente fanático pelos YouTube, e na altura as grandes bandas não vinham a Portugal. Portugal estava completamente fora do mapa dos concertos, e só apareceu, só começámos a entrar nesse mapa 10 ou 15 anos depois. E eu acho que foi em 86 que o Jorge conseguiu arranjar bilhetes para nós irmos ver um concerto absolutamente fantástico.
0: Eras um aventureiro com 16
1: anos. Em Madrid. Ainda precisávamos de ter um papel timbrado com a assinatura dos pais para passar a fronteira. Atenção. Que eram outros tempos. E O Jorge Vox, que era o conhecido por causa do Bono Vox, não é? Como ele era fanático pelos YouTube, arranja esses bilhetes e nós vamos ver o concerto em Madrid, ao Santiago Bernabéu, se não me falha a memória. Um concerto absolutamente fantástico que foi. Não foi, é que não foi só YouTube, foi YouTube, UB40 e Pretenders. E durante o concerto, o Jorge consegue ficar com os pauzinhos da bateria do Adam Clayton. E portanto, nós chegámos ao Liceu e éramos.
0: Ele na atuação devia ter mandado ao público.
1: Exatamente. E nós chegámos ao Liceu, éramos os heróis, porque na altura era raríssimo o pessoal que podia e que conseguia ir ver um concerto no estrangeiro, ainda para mais com a dimensão destas bandas. Então, nós quando chegámos, o padrasto Jorge, na altura, conhecia o dono, lá está, da Rádio Altomira, que era também uma rádio pirata na Amadora, e nós fomos convidados para lá ir ser entrevistados sobre isso. E alguém nos achou muita piada, que era mim, que era o Jorge, e achou que nós, para a idade que tínhamos, comunicávamos bem. E nós começámos a fazer rádio, e eu começo a fazer rádio por causa dessa ida ao concerto dos YouTube a Madrid.
0: É muito giro.
1: Depois desde aí nunca mais parei.
0: Olha, quem é o Carlos Filipe?
1: Quem é o Carlos Filipe? O Carlos Filipe foi uma pessoa importantíssima na minha vida, no mundo da rádio. Tu preparaste bem, Anselmo, tu preparaste bem. O Carlos Filipe foi uma pessoa que eu conheci mais ou menos com essa altura, 16, 17, 18 anos. Ele era um apaixonado por rádio, mas não é rádio de FM. Portanto, ele era um homem do DX. O que é o DX? O DX são rádios de onda curta que conseguem apanhar emissões de rádio de todo o mundo. Na altura do antigo regime eram muito usados pela oposição a Salazar para ouvirem às escondidas emissões de rádio da BBC ou de países democráticos. E isto agora com a internet perdeu um bocadinho de peso, mas naquela altura havia uma comunidade DX espalhada por todo o mundo, em que existia pessoal que tinha esses rádios, que ouviam emissões de todas as rádios de todo o mundo, e o Carlos Filipe era uma pessoa que tinha esse passatempo e que tinha trabalhado durante muitos anos na Rádio Renascença. Depois saiu da Rádio Renascença naqueles momentos conturbados a seguir ao 25 de Abril, porque ele era um homem assumidamente de esquerda. E ele queria muito fazer um programa sobre DX, e precisava de um locutor, precisava de alguém que falasse e que escrevesse textos para isso. E conseguiu arranjar um emprego, um programa na rádio, na Rua de São Marçal, portanto na RDP Internacional.
0: Na RDP Internacional, eu trabalhei lá.
1: Na Rua de São Marçal, que era uma coisa muito difícil, e nós tínhamos um programa semanal de 10 ou 15 minutos, que era eu que o fazia, eu era a voz desse programa. E isso obrigou-me a ter que começar a escrever.
0: Tu não
1: e a aprender
0: com
1: a escrever.
0: Costa?
1: Não.
0: Eu sou do tempo do Martins Costa.
1: Não.
0: Eu trabalhei com o Arthur Agostinho na Rádio Comercial e depois passo para a EDP.
1: Não, mas eu vi essas grandes figuras lá quando íamos gravar o programa, porque o programa era gravado. E foi uma coisa. Eu desde pequenino, já por causa desta paixão da rádio, eu saía da escola perto da uma e ia a correr para casa, na escola primária, para ouvir num rádio muito antigo do meu avô, os Prodiantes de Lisboa. E lá na Rua de São Marçal, quando eu lá ia fazer a gravação do programa, eles tinham lá ainda os estúdios onde faziam os efeitos especiais de uma coisa absolutamente fantástica, não é? Desde aquelas novelas radiofónicas, não é? E eu, que era assim um apaixonado pelos Perdentes de Lisboa, eu não perdia um, não é? Não perdia um, aquilo era, havia várias novelas, não é? De segunda à sexta. E eu adorava ouvir aquilo por causa das vozes, por causa da interpretação, por causa dos efeitos especiais. E quando estou a fazer esse programa lá na RDP Internacional, assisti a algumas gravações, não é? Portanto, o Carlos Felipe foi uma pessoa importantíssima na minha vida porque deu-me acesso a, durante, a ter que aprender a ler com uma dicção muito boa, porque tu, como a rádio de onda curta é uma rádio que se ouve a longa distância, tu tens que falar tens que ter uma dicção impecável. E ele, na realidade, foi o meu mentor e o meu tutor, porque eu preparava aquele programa, eu demorava 3 ou 4 horas a ler e a preparar-me para quando fosse fazer a gravação aquilo estar perto da perfeição. E o Carlos Felipe foi uma pessoa que me começou a incutir essa perfeição, a necessidade de nós termos que nos esforçar imenso para conseguirmos alcançar patamares de qualidade interessantes, não é? Com uma qualidade mínima. E como eu lia aquilo que escrevia, eu na realidade aprendi a escrever informação também com o Carlos Felipe.
0: Portanto, é uma pessoa muito
1: interessante. É alguém que eu já não vejo há muitos anos, mas é alguém a que eu devo muito. Olha, e é alguém de quem eu gosto muito.
0: Tu tiveste sempre essa paixão pela rádio. Em 1991 entraste para a Rádio Mais, mas depois vem a SIC. Como é que se dá essa entrada para a SIC? Em que tu ficas conhecido do grande público?
1: Olha, dá-se de uma forma muito simples. Eu tinha um cunhado meu que na altura era editor de imagem na RTP e que fez parte da leva de fundadores da SIC, portanto foi contratado à RTP e estava a desempenhar as funções de editor de imagem na redação da SIC. E portanto ele sabia a paixão que eu tinha pelo jornalismo. E há uma altura em que se proporciona arranjar-me um estágio na secção de desporto da SIC. E eu fui. Não podia recusar. Na altura trabalhava na rádio de manhã. Não, estava na SIC, fazia o estágio na SIC de manhã, das 10 às 5. E depois ia a correr para a rádio e ficava na rádio até das 7 à 1 da manhã. E estive assim ainda uns bons meses, para não dizer pelo menos 1 ou 2 anos.
0: Isso foi uma entrega total, não é?
1: Foi uma entrega total, mas depois o que é que aconteceu? Aconteceu que o pessoal da minha geração que estava nas rádios locais, nós tínhamos uma capacidade de improviso muito, muito boa. E já tínhamos, apesar de sermos muito novos, eu fui para a SIC com 22, 23 anos, mas já fazia rádio desde os 16. Claro que meio a brincar ao princípio, mas depois aquilo foi evoluindo. E, portanto, nós tínhamos uma capacidade de improviso muito, muito boa. E isso para a televisão é como tu sabes, fantástico. A linguagem, a escrita de rádio é semelhante à escrita de televisiva. Em termos de informação, é mais fácil um jornalista de rádio adaptar-se à linguagem televisiva do que muitas vezes um jornalista do papel, da imprensa escrita. E então houve um conjunto de miúdos com estas talecas já das rádios locais que, quando chegaram às televisões privadas, dispararam no passado pouco tempo, porque nós já tínhamos ali uma rodagem que muitos colegas nossos, até mais velhos, não tinham.
0: Não tinham, claro.
1: Não é?
0: Olha, tu depois, na SIC, tens um momento muito difícil de esquecer, eu acho que todas as pessoas recordam isso, porque tu foste o enviado especial da SIC para Timor.
1: Foi um dos, não é? Foi um dos, não é? Porque foram.
0: E fizeste um trabalho fantástico. Agora, o que é que tu aprendeste com essa tua ida a Timor? Por uns tempos conturbados?
1: Não, eu tenho que fazer uma ressalva, quer dizer, eu fui um dos enviados especiais da SIC, estive lá 3 meses, por acaso acho que nessa altura, na altura do referendo, entre 99 e 2000, acho que fui o enviado especial que mais tempo esteve lá. Mas quer dizer, mas antes de mim estiveram lá...

0: monstros sagrados do jornalismo, não é? Como por exemplo o Paulo Camacho, enfim, muitos outros. O que é que eu aprendi em Timor? Timor, de certa forma, mudou um bocadinho a minha maneira de ser. Porque eu, nesses três meses em Timor, quer dizer, para começar, corri risco. Tive uma ou duas situações em que corri risco de vida.
1: Pronto, vocês não tinham nada, não tinham comida, não tinham água?
0: Não, eu emagrecipei 8 ou 10 quilos em 3 meses, não é? Especialmente no primeiro mês. Eu cheguei a Dili e Dili ainda estava a arder, não é? Mas antes de mim, os que lá tinham estado, então esses ainda passaram por situações muito mais complicadas do que eu. Mas eu cheguei a Dili, acho que foi no início de dezembro, e Dili ainda estava a arder. Portanto, não havia uma faca, não havia um talher, claro. Não é? Não havia comida, não é? Pronto. E, portanto, para além de ter passado ali situações complicadas, não é? Onde eu depois acabei por ser preso na Indonésia, eu, o Fernando Faria, que era o repórter de imagem que estava comigo, que é um irmão meu, que já morreu, infelizmente, e estava também com a minha namorada na altura, que depois veio a ser minha mulher e mãe das minhas três filhas, a Rita.
1: A Rita foi passar contigo ainda dois meses,
0: sim. Eu estive lá um mês sozinho e depois ela esteve lá os dois últimos meses. Mas quer dizer, nós acabámos três nós fomos presos no lado indonésio da Ilha de Timor, porque entrámos lá ilegalmente, com a identidade falsa, para fazermos duas reportagens que ninguém tinha conseguido fazer até àquela altura, e nós conseguimos. Portanto, conseguimos dois scoops, não é? Dois exclusivos mundiais. E isso também foi muito importante, porque eu aprendi em Timor a conhecer os meus limites. Quer os da fome, quer os do perigo. Mas eu acho que o mais importante de tudo foi perceber que... Eu um dia estou lá a fazer uma reportagem numa casa que está assim... Está queimada, não é? Portanto, completamente destruída pelo fogo. E... está lá... eu acho que era um senhor que lá estava, em que tinha perdido a família toda. Portanto, os corpos estavam nos escombros da casa, não é? E o senhor estava com um ar, obviamente, consternado, mas ele tinha uma expressão simultaneamente de felicidade, de alívio. E eu não consigo perceber aquilo.
1: E questionaste-o?
0: Eu estava a entrevistá-lo, estava a pensar assim, mas quer dizer, este senhor tem aqui uma casa completamente... Ficou sem casa. A família, desapareceu. Provavelmente está morta nos escombros. Mas ele tinha um ar de alguma felicidade no meio disto tudo. E perguntei-lhe, mas olha, desculpe, enchi-me de coragem. E perguntei-lhe, mas olha, mas porquê que o senhor está com essa aparente paz, não é, interior, não é? E o senhor disse-me uma coisa que eu nunca mais esqueci. Olha, eu estou com esta paz interior porque nós conquistamos a nossa liberdade. E eu em Timor percebi que de facto há valores na vida que não têm preço, que vão muito para além daquela mesquinhez nossa do dia-a-dia, de ah, agora queria comprar um álbum, e não, já que estamos aqui na rádio, um álbum e não tenho dinheiro, queria trocar de casa e não tenho dinheiro, quero trocar de carro. Ali era a essência da vida. Eu ali percebi o que é, percebi muito, para além também da educação que tive dos meus pais, não é? Mas ali percebi o que é a essência da vida, que é alguém que está sem casa, não tem família, está com um ar de alguma felicidade. Porquê? Porque conquistou um bem que é absolutamente essencial, que é a liberdade. E isso mudou a minha maneira de ser. Eu comecei... Eu vim de Timor uma pessoa diferente, porque a minha hierarquia de valores de vida mudou.
1: Alterou-se, claro.
0: Mudou. E eu acho que mudou para melhor.
1: Porque Timor foram três meses que tu tiveste, mas muito intensos.
0: Sim.
1: Porque toda aquela revolução e tudo que as pessoas estavam a passar na altura, aquilo era chocante. E eu lembro de tu vires lá e vinhas muito transtornado. Porque pessoas perderam casas, perderam familiares. Aquilo foi impressionante. Ainda há pouco tempo entrevistámos aqui o Luís Represas, foi meu convidado.
0: Uhum. Eu estive com ele lá, em Timor.
1: Claro, o Luís até faz aquela música Ai Timor.
0: Uhum, claro.
1: Que foi uma música que tinha.
0: Apesar de eu não conheço o Luís, para além de conhecer.

0: com ela uma ou duas vezes, portanto eu não tinha. O Luís Represas não era meu amigo, não é? Eu sou um fã incondicional dos Trovante, mas estive com ele em Timor, porque eu depois ainda apanhei. Eles foram lá a convite também do Presidente da República na altura, do Jorge Sampaio. E eu estive com ele em Timor e assisti a uma coisa absolutamente fantástica. É que agora, quando ele morreu, ainda vi imagens disso. Na Catedral de Dili, ele tocou o Timor.
1: E tu estavas lá?
0: Eu estava lá.
1: Curioso.
0: E vi a sensação que aquilo causou nas pessoas. Vi largas centenas de pessoas a serem trespassadas pela força daquela música. E isso é uma coisa que é um privilégio eu ter, enquanto ser humano, ter presenciado esses momentos em Timor. Porque isso é uma das coisas que... A paixão de jornalista é o quê? Ao longo destes anos todos, nós somos uns autênticos privilegiados. Porque nós vivemos a história onde ela está a acontecer. Alguns de nós, não é? Às vezes temos essa sorte, claro. Não é? Quando somos enviados especiais, quando estamos a fazer reportagens aqui em Portugal, quando estamos a fazer reportagens no estrangeiro. E eu, em Timor, eu vivi um bocado da história. Eu e todos aqueles que lá estiveram, não é? E isso é uma coisa, é um privilégio maravilhoso que eu dificilmente trocava isto por um Euromilhões. Porque são experiências de vida únicas e absolutamente maravilhosas. Não é?
1: Isso foi um momento alto da tua vida, mas não só. Porque tu escreveste um livro com base na reportagem, A Agonia, e este foi um momento alto da tua vida.
0: Essa reportagem foi uma das reportagens...
1: que tem uma história engraçada.
0: Talvez tenha sido a reportagem mais marcante da minha carreira. Isso não há a mínima dúvida, não é?
1: De todas as formas, pela excelência da reportagem, e porque vocês, SIC, estavam em guerra com a TVI a nível de audiências.
0: Estávamos.
1: E o Big Brother estava sempre a ganhar.
0: Estava.
1: Queres que tu contar a história?
0: Não, quero contar a história, mas quer dizer, antes de mais, há aqui uma coisa importante de dizer. Portanto, A Agonia é a história da desintoxicação de um toxicodependente, de um heroinómano, que já era viciado há 10 anos, que era meu amigo de infância.
1: Uma história verídica,
0: porque é o Pedro, pronto. Que eu conheço desde os 16 anos, para aí, e que sempre gostei muito dele. E ele por várias vezes tinha-me pedido ajuda para eu o amparar na tentativa dele sair desse ciclo vicioso onde ele tinha entrado. E naquele momento, isto curiosamente foi pouco tempo depois de eu vir de Timor. Foi também ainda em 2000. E há um dia em que ele me pede ajuda e me pede se pode ir para a minha casa fazer a desintoxicação na minha casa. Eu na altura já vivia com a Rita ali numa casa em Oeiras, mas era uma casa muito pequena. Eu não tinha condições para, até porque estávamos em início de vida, para o ter lá. E há um dia que estou na varanda à noite a pensar para como é que eu vou ajudar, e tenho assim um clique que é: eu tenho que fazer uma reportagem com isto. Eu tenho que fazer uma reportagem com isto, até porque a heroína dizimou a minha geração, ou uma boa parte da minha geração, não é? Eu quero mostrar às pessoas o quão difícil é desistirem, abdicarem de um vício e abdicarem da heroína.
1: Portanto, era um testemunho muito válido para que as pessoas até pudessem ajudar várias pessoas.
0: Exatamente. E tive esse clique à noite, no dia a seguir apresentei a ideia a algumas pessoas na SIC.
1: Uma delas, o Emílio Rangel.
0: Uma delas, o Emílio Rangel, mas a primeira foi ao Luís Marinho.
1: Ao Luís Marinho.
0: Que comprou a ideia de imediato. Depois, lá na direção de informação, houve algumas divisões, porque absolutamente compreensíveis, não é? Porque a ideia era nós estarmos a filmar a ressaca de um heroinómano, portanto, não sabíamos o que podia acontecer, até em termos de saúde, não é? Portanto, aquilo foi uma reportagem de altíssimo risco, porque tinha tudo para correr mal, não é? Mas eu tive ali pessoas que me apoiaram muito, nomeadamente o Luís Marinho, e quando chegámos ao Rangel, há ali também um momento de alguma dúvida e de alguma hesitação. Portanto, há pessoas que dizem que sim, há pessoas que dizem que não. E a certa altura o Rangel vira-se para mim e diz-me assim: o que é que tu achas? Que garantias é que tu tens, ou que nós temos, de que começas a fazer isto e o miúdo não se vai embora? E eu respondo-lhe: nenhumas. Não temos garantias nenhumas. E ele depois diz-me assim: e qual é que é o teu feeling? E eu disse-lhe: o meu feeling é que isto vai ser uma reportagem do caraças. E o meu feeling é que isto vai correr muito bem.
1: Não sentiste receio de assumir uma responsabilidade dessas tão grande perante um diretor de uma estação?
0: Não, porque o Rangel era uma... A liderança do Rangel não... nós não tínhamos medo de falar com o Rangel, nem nada que se pareça, nem nada que se parecesse. Portanto, ele fomentava o diálogo, não é? E eu lembro-me que, eu até acho que o chamei, não, comandante, eu acho que isto vai correr muito bem, porque era a nossa, era pelo menos desta maneira como eu o chamava, eu e outras pessoas. E ele fica assim a hesitar, dá um murro na mesa e diz assim: eu confio nos meus repórteres, esta reportagem é para ser feita. A partir de agora, falas diretamente comigo.
1: Com um risco enorme na altura.
0: Com um risco enorme na altura, pronto.
1: A reportagem... O Big Brother na altura ganhava tudo. Tudo.
0: Foi na altura em que o Big Brother estava
1: alta,
0: a começar a destornar a SIC, não é? Pronto. A reportagem é feita. A reportagem tinha uma hora. Feita de uma forma genial pelo Marcelo Aranda, que foi o repórter de imagens. Se bem que nós também tivemos ajuda, veio uma equipa especial de Londres. Porque a reportagem era numa casa que estava armadilhada com várias câmaras. E eu depois andava lá também com uma câmara dentro, mas veio uma equipa de Londres para nos ajudar. Mas há momentos de imagens absolutamente geniais do Marcelo Aranda. E depois a edição, que é absolutamente genial também, é da minha ex-mulher, da Rita Menasco, que fez uma obra-prima em termos de edição. Mas pronto, a reportagem fica pronta. Eu, entretanto, conheço o João Golão, porque foi uma das condições, e bem, de nós fazermos esta reportagem, do Pedro ter acompanhamento médico 24 horas por dia. Portanto, o João não estava lá, mas ao telefone ia lá de vez em quando, e sempre que fosse preciso de alguma coisa, alguma urgência, o João ia logo lá. Foi aí que eu conheço o João Golão e ficou um amigo para a vida, um grande amigo para a vida. Ainda há aqui a dias falei com ele. A reportagem faz-se. O pai do Pedro deu autorização, apesar do Pedro ser de maior. Enfim, como ele era toxicodependente, nós também estávamos por bem que tinha que ser o pai dele, numa espécie de tutor, a autorizar também a reportagem. Portanto, isso foi, em termos éticos e deontológicos, foi absolutamente irrepreensível. A reportagem é feita e tinha aproximadamente uma hora. E aí, eu acho que o Rangel não sabia bem o que lhe havia de fazer. Não sabia bem quando é que a reportagem
1: deveria
0: ir para o ar. E há um dia em que nós estamos a mostrar a reportagem ao Rangel e está lá o Manuel da Fonseca, da editora agora Guerra e Paz. Estou eu, o Rangel e o Manuel da Fonseca, e eu, quando a reportagem acaba, o Manuel viu a reportagem e gostou muito, mas o Rangel, gostando da reportagem, estava com dúvidas. E depois veio o pessoal do Research, não é? Porque naquela altura o departamento do Research dizia que... e perguntam-me a mim quando é que eu acho que a reportagem devia ir para o ar. Eu digo, eu acho que a reportagem deve ir para o ar no dia mais forte do Big Brother.
1: Alguns puseram as mãos na cabeça e chamaram-te louco.
0: Sim, e provaram matematicamente que era impossível. E eu disse assim ao pessoal: eu não contesto esses dados que vocês me estão aqui a colocar em cima da mesa, eu não contesto nada disso. Óbvio, não é? Mas o que eu vos digo é isto: eu tenho um feeling, eu tenho uma convicção profunda que isto vai... Não há nada que consiga ter uma audiência semelhante a isto. Tudo o que estiver em simultâneo, enquanto esta reportagem for exibida, vai desaparecer do mapa. Não há a mínima hipótese.
1: Tinhas essa confiança?
0: Tinha essa profunda convicção. Bom, a reportagem vai para o ar.

0: precisamente no mesmo dia que o Big Brother estava nas suas audiências.
1: Foi no dia mais forte do Big Brother, que era o dia da votação, acho que era uma terça, já não me lembro bem, era uma terça-feira.
0: Sei que tu acordaste no outro dia.
1: E nós tínhamos também muito medo da maneira como as pessoas iam reagir ao Pedro, porque na altura,
0: claro,
1: os toxicodependentes eram vistos como... Havia uma tensão muito grande em termos sociais, porque estavam associados também a roubos, a pequenos roubos, coisa que o Pedro nunca fez, mas quer dizer, a imagem de um toxicodependente era uma imagem que a sociedade não gostava, não é? Havia ali... Tinha ali um peso negativo muito, muito mau. E nós estávamos com muito medo que as pessoas reagissem mal, não é? Bom, a reportagem foi feita. Nós fomos todos jantar. Depois, a equipa que fez a reportagem, o João Golão, o Pedro, o pai do Pedro, a Conceição Lindo também, que foi ela que na altura moderou o debate que houve na SIC depois da exibição da reportagem. No dia seguinte... Liga-me o Luís Marinho, de manhã, não sei bem a que horas, e diz-me assim, qualquer coisa do género: pá, João, estás bem? Estás sentado? E disse: então, o que é que se passa? E pronto, e disse-me na audiência da reportagem.
0: Foi uma coisa impressionante.
1: Que eu acho que foi, já não me lembro bem, portanto eu não quero estar aqui, mas eu acho que a reportagem teve mais... De 1.600.000 pessoas viram aquela reportagem.
0: Que só quem se conseguia isso, ou parecido com isso, era o Big Brother, que neste dia perdeu.
1: Claro, claro que perdeu. E seguramente
0: foi
1: perdeu bem,
0: lado.
1: Não é? Pronto. E aquela reportagem. Eu acho que aquela reportagem está empatada com uma da Cândida Pinto, que eu acho que é Os Meninos de Angola, feita também na altura na SIC, e que foram as duas reportagens até hoje mais vistas. Na televisão portuguesa, não é? E eu começo a ficar muito feliz, depois liga-me o Rangel, enfim, o pessoal começa aqui a ligar. E eu fico muito feliz, não é? E saio à rua com o Pedro. E quando eu saio à rua com o Pedro, a reação das pessoas foi assim uma coisa comovente. Foi uma coisa comovente, porque eu cheguei a chorar em alguns momentos, porque o carinho que as pessoas demonstravam pelo Pedro foi uma coisa absolutamente fantástica. E eu, quando vi isso, eu percebi que consegui agarrar. E isto é jornalismo. Isto é a essência do jornalismo. Eu consegui, eu e todos os que trabalham comigo, porque televisão, ninguém faz nada sozinho em televisão, não é? Como tu sabes. Eu consegui agarrar num tema tabu, extremamente complexo, que gerava muitos anticorpos, e consegui que as pessoas vissem que atrás de um toxicodependente há uma pessoa que tem sentimentos, que se quer libertar, mas que não consegue. Eu consegui humanizar o que é um toxicodependente, e isso alterou a imagem de uma boa parte da população portuguesa sobre os toxicodependentes. Eu tenho essa convicção.
0: Porque,
1: não?
0: O tema era sensível e foi tratado com muita nobreza.
1: E isso... Foi, eu acho que sim.
0: E isso foi uma reportagem muito, muito comentada. E não foi assim há tanto tempo.
1: Nós, no dia a seguir, ou poucos dias depois, ligou-me o João Gabriel, que na altura era assessor do Presidente da República, do Dr. Jorge Sampaio, em que o Presidente Jorge Sampaio convidou toda a equipa e o Pedro para ir ao Palácio de Belém. Portanto, há uma reportagem daquelas. Porque na altura, uma das maiores preocupações dos portugueses era justamente a questão da droga, os roubos associados à droga, os problemas familiares inerentes à droga. E aquela reportagem é feita com aquela audiência, com aquele lado humano, de certa forma, muito humano, de um toxicodependente. O Presidente da República recebe dias depois esse toxicodependente, a equipa de jornalistas que fez a reportagem. Isto tudo foram sinais importantíssimos que se deu para a sociedade. Até porque Portugal depois foi pioneiro em muitas medidas que foram tomadas em matéria de despenalização do consumo de droga, não é? E eu acho que contribui um bocadinho para isso, com toda a humildade. Eu e todos aqueles que fizeram a reportagem, todas as pessoas que estiveram envolvidas. E depois ainda há outra coisa, só para terminar este aspecto, é que...
0: Diz.
1: Eu também mudei muito com essa reportagem. Porque eu senti...

0: tinha dado uma nova vida ao Pedro. Eu dei uma nova vida ao Pedro, porque uns meses antes desta reportagem ir para o ar, ou um ano antes, ou uma coisa assim, eu despedi-me do Pedro, que ele pesava 50 quilos ou 60 quilos, eu despedi-me do Pedro. E disse, não lhe disse isto cara a cara, mas eu despedi-me dele e pensei, nunca mais vou ver este tipo, que este tipo vai morrer. E eu dei, eu e todos nós que participaram nesta reportagem, e a SIC, porque a SIC também ajudou muito o Pedro.
1: E como é que ele está?
0: Nós demos uma nova vida ao Pedro. O Pedro hoje está bem no sentido em que não consome. O Pedro nunca mais voltou a consumir droga. Nunca, nunca mais. Nunca mais voltou à heroína. Mas neste momento o Pedro está a fazer uma cura de desintoxicação do álcool. Ok?
1: O que é normal. Porque as pessoas depois, quando têm a falha da droga, ligam-se muito ao álcool.
0: Não, mas o que lhe aconteceu foi isto. Foi. Portanto, o Pedro teve uma vida fantástica durante 15 anos, 16 anos. Arranjou um emprego sozinho, foi promovido dentro do
1: já depois
0: emprego,
1: da reportagem.
0: Já depois da reportagem. Inicialmente, o primeiro emprego que lhe foi arranjado foi o pai que lhe arranjou um emprego, mas ele depois arranjou um emprego sozinho, tirou a carta, ficou fixo no CTT, chegou a ser promovido, comprou casa.
1: Por isso a vida dele.
0: Comprou carro. Mas aqui há uns anos, na altura da pandemia, aconteceu-lhe duas coisas, uma delas absolutamente dramática. Ele vivia com uma companheira, com uma mulher, que tinha um filho, de quem ele gostava como se fosse
1: filho dele.
0: E essa criança morreu-lhes à frente num episódio de morte súbita.
1: Ai, meu Deus.
0: Teve um ataque cardíaco fulminante, uma coisa. Portanto, morreu-lhes na sala, estavam a ver televisão, morreu-lhes na sala à frente deles.
1: Isso afetou-o muito.
0: Isso emocionalmente destruiu. E, em simultâneo, ele teve uma lesão. Portanto, o Pedro trabalhava no CTT a descarregar carrinhas, daquelas de encomendas, a carregar e descarregar carrinhas. Ele teve uma lesão num tendão muito grave e ficou muitos meses de baixa. E acabou por sair, uma saída negociada. Enfim, dentro de tudo correto, não é? Mas ele deixou de trabalhar. E, portanto,
1: teve um aglomerado de coisas.
0: Teve este momento absolutamente dramático, deixou de trabalhar, ficou sem rotinas e ele, a partir daí, começou a beber. Primeiro, ligeiramente, depois mais, até que aqui há uns anos, enfim, tornou-se um alcoólico, não é? E agora está há 6 meses sem beber, está a fazer um programa de desintoxicação. Tem tido uma pessoa absolutamente fantástica, que é o irmão mais velho dele, que o está a ajudar e está a ser ali o ombro amigo dele, muito mais do que eu, porque entretanto depois a minha vida também mudou e eu não consigo estar a dar-lhe tanta atenção como gostava, mas continuo sempre com ele, não é? Isso não há a mínima dúvida, não é? E portanto ele agora está bem no sentido em que já não bebe há 6 meses. Teve 15, 16 anos de uma vida absolutamente fantástica, teve estes problemas, especialmente a morte súbita de uma criança que ele gostava como se fosse um filho, que o destruiu emocionalmente. Agora está a ser ajudado pelo irmão, pelo pai, por mim. O próprio João Gonlão também acompanha aqui à distância.
1: Isso, Pedro,
0: e está a fazer o caminho dele para voltar a ter mais 15, 20, 30, 40 anos de uma vida feliz.
1: Está em franca recuperação. Um abraço aqui ao Pedro. E agora vamos mudar aqui de um assunto e falar de uma parte mais privada da tua vida.
0: Ai, ai, ai, ai,
1: o que é que sentiste quando foste pai pela primeira vez? Tens 3 filhas. O que é que sentiste? Isso modificou também a tua vida?
0: O que é que eu senti? Senti algo, enfim, que nunca tinha sentido até então, não é? É um amor incomensurável que eu até então não tinha.
1: Não tinhas noção nem conhecimento.
0: Não tinha sentido, não é?
1: Claro.
0: Eu não sabia que conseguia. Amar um ser humano, não é? Daquele tamanho, uma miniatura, com a intensidade e com o amor que eu tinha. Nunca tinha sentido um amor tão grande por ninguém. Mas ao mesmo tempo entrei em pânico. Eu não sei mesmo se não terei tido um stress pós-parto. Porque eu amava tanto aquela criatura Neste caso, a minha Mariana, que é a mais velha, a primogênita, como eu a chamo, eu amava tanto aquela criatura que eu queria lhe dar tudo. Queria lhe dar a lua. E não tinha capacidades para lhe dar a lua.
1: Claro.
0: E queria lhe dar uma educação absolutamente fantástica. Queria lhe proporcionar experiências que eu nunca tive. Queria transmitir-lhe os meus valores. E sabia que não tinha condições financeiras, por muito bem que ganhasse, para lhe dar tudo aquilo que eu queria, e não sabia se conseguia ser um bom pai. Porque ser pai é, para mim, é a missão mais difícil da minha vida.
1: Esses eram os teus receios.
0: Ainda hoje. E então entrei em pânico. Durante alguns meses entrei em pânico. Mas pronto, mas... E depois quando deixou a segunda, eu pensava assim, mas como é que eu agora vou conseguir? Se eu já esgotei o meu amor todo por esta criatura, agora vem outra e eu já não tenho mais amor. E depois nasceu a Madalena e eu percebi que tinha o mesmo amor, uma reserva de amor. E nasceu a terceira, e a mesma coisa. Portanto, é um amor incondicional. Quer dizer... Eu costumo dizer isto de uma forma muito sentida, que às vezes as minhas filhas até ficam assim meio... Eu tenho a perfeita noção que eu morro pelas minhas filhas.
1: Tu és um homem muito
0: Eu morro pelas minhas filhas.
1: E és muito ligado à família.
0: E são a coisa mais valiosa que eu tenho na vida, são as minhas filhas, não é?
1: Olha, João, depois de tantos anos a contar histórias sobre outras pessoas, qual é a história que gostarias que as tuas filhas contassem sobre o pai?
0: Sabes que eu esforço-me muito. Os nossos filhos não nos conhecem bem como pessoa. Conhecem aquilo que nós mostramos. E portanto, há muitas coisas da minha vida que as minhas filhas não sabem. Não é necessariamente que eu tenha escondido, é porque elas não vivenciaram. Não sabem coisas que eu fiz, que acho que são coisas bem feitas. Quer dizer, sabem destas reportagens, sabem destas histórias, mas não as viveram. E portanto, eu gostava que as minhas filhas, e eu tento-lhes transmitir estas histórias todas, e eu acho que elas têm orgulho naquilo que o pai fez, nalgumas coisas que o pai fez. E eu gostava que as minhas filhas contassem a história de um pai que as amou, ama e amará incondicionalmente, que dá a vida por elas e que tentou fazer tudo com todos os erros que cometi pelo meio, porque eu, enquanto pai, tenho a noção que falhei muitas vezes.
1: Com todos.
0: Ok? E com todos os erros que eu cometi pelo meio, na educação delas, à medida que elas foram crescendo. Eu quero muito que elas saibam que o meu amor por elas é incondicional, que elas têm tudo de mim, e eu gostava que elas, em alguns momentos do percurso do pai, sentissem orgulho naquilo que o pai fez. E que percebessem que houve coisas que o pai fez para as quais foi preciso ter muita coragem. E uma dose de loucura considerável também. Eu gostava muito que elas percebessem isso e que percebessem que eu o fiz, porque nós na vida não devemos ter medo. A única coisa que devemos ter medo é devemos ter medo de ter medo. E eu acho que ao longo da minha vida tive alguns momentos em que levei esta máxima à risca, não ter medo. E eu gostava de passar isso para as minhas filhas. Que elas não tenham medo de lutarem por aquilo que acreditam, nem que seja pela felicidade. E isso é o mais importante.
1: E vão com certeza contar também aos filhos delas a tua entrega a esta profissão e o homem de sucesso que tu...
0: Que me afastou delas em alguns momentos, não é?
1: Mas isso acontece.
0: Sim, isso acontece. E eu estou arrependido por isso, não é? E já lhes disse, não é?
1: Mas é bom tu reconheceres isso, e é bom também esse diálogo e todo esse respeito e essa cumplicidade que tens com a tua família, que é uma família muito bonita. E já agora, se me permites, nós estamos no final desta conversa, deixa-me mandar um beijinho à tua mulher Raquel, que é uma pessoa que eu gosto muito e que também é a nossa colega.
0: Claro.
1: E eu gosto muito da Raquel. Não podes falar mais?
0: Ok.
1: O que é que ia dizer?
0: Ia dizer.

0: só que adoro a Raquel Luísa, que tem sido uma pessoa absolutamente importante para mim
1: na tua vida,
0: na minha vida nestes últimos anos, e que eu neste momento devo muito à Raquel Luísa.
1: E ela é linda, de todas as formas.
0: É linda de morrer.
1: De todas as formas. Chegámos ao fim da nossa conversa, João. Foi um gosto enorme estares aqui comigo. Mais do que um colega, és alguém que eu admiro muito. Muito obrigado por esta conversa. Um grande abraço e um até já.

0: um pouco sobre a vida de cada convidado no Ciopa Convida. Já a seguir temos Lena D'Água com o robô até à hora certa.
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0: Muito boa tarde, está na Correio da Manhã Rádio, são agora 4 horas. Está na hora de atualizarmos a informação com o Jornal das 4 da tarde, com a edição do jornalista Orlando Azevedo. Boa tarde, Orlando.
1: Muito boa tarde, Jéssica. Uma parte do teto do Centro Comercial de Oeiras, do Oeiras Parque, caiu. O perímetro foi vedado. Ao que tudo indica, parte do teto caiu devido a uma infiltração. Vamos até ao Centro Comercial Oeiras Parque, onde está a jornalista Inês Campana.
2: Pelo menos foi aquilo que me deu a entender. Portanto, parece-me que interditas devido à parte do teto ter caído e também porque está a pingar dentro destas lojas. Portanto, daquilo que consegui ver com os meus próprios olhos é que há lojas que não estão a receber clientes neste momento por estarem então na zona onde parte deste teto caiu. A verdade é que temos acesso a várias imagens que mostram o cenário de destruição no local. Muitas pessoas param para ver, para filmar esta parte desta estrutura que acabou por tombar. É a chuva já a fazer estragos aqui no Oeiras Parque. O shopping que afirma que o incidente estará relacionado com uma infiltração e a verdade é que há vários avisos pelo centro comercial de piso escorregadio para as pessoas terem também aqui algum cuidado, porque há muitas crianças também, muitas famílias a verem este centro comercial e é preciso ter atenção para que nada corra mal. Enquanto o problema não é resolvido, há todo um perímetro de segurança que o centro comercial realizou para que ninguém se magoe, porque estão ainda os destroços deste teto que tombou, ainda estão caídos no chão. A verdade é que, como disseste também, e bem, Portugal está a ser assolado por uma depressão que traz vento forte, chuva também trovoada e granizo, e este é um dos estragos que já se faz sentir aqui em Lisboa, mais concretamente no Oeiras Parque, este centro comercial, onde parte do teto acabou mesmo por tombar. Ao que tudo indica, não haverá feridos a registar, pelo menos até ao momento, mas danos materiais há, com certeza, e agora há que perceber aquilo que é necessário fazer para que ninguém se magoe. Continuam os destroços deste teto no centro comercial. As imagens mostram bem o cenário de destruição.
1: Ficamos a saber que há lojas que estarão fechadas devido à queda de parte do teto do centro comercial do Oeiras Parque. Ouvimos o relato com a jornalista

0: Jornalista Inês Campana. Dois bombeiros ficaram feridos no combate ao incêndio que atingiu Abrantes e Mação. Os operacionais foram transportados para o Hospital de Abrantes. O fogo está agora em fase de rescaldo, depois de ter chegado a mobilizar mais de 570 operacionais. Os dois bombeiros sofreram ferimentos ligeiros durante o combate às chamas. Segundo a Proteção Civil, recuperaram rapidamente e voltaram ao teatro das operações. O incêndio, que começou no sábado à tarde em Mouriscas, no concelho de Abrantes, avançou depois em direção a Mação. No combate chegaram a estar envolvidos 578 operacionais e 16 meios aéreos. Durante a noite, o fogo foi dado como controlado. Uma pessoa foi baleada durante uma festa na Penha de França. Vamos até lá com o jornalista Gonçalo Gato. O que é que se sabe até agora?
1: Sabemos é que um homem de 39 anos ficou ferido depois de uma festa que aconteceu aqui nesta rua, que vamos ver nas imagens. Uma festa com cerca de 50 pessoas, terá sido já ao final da noite, diria até ao início da manhã, que aconteceu esta situação. O alerta foi dado depois de a vítima ter dado entrada no Hospital São Francisco Xavier por volta das 7 da manhã. O homem apresentava ferimentos no membro inferior provocados por uma bala e no hospital contou então às autoridades que tinha sido baleado durante esta festa que aconteceu na rua de Cabo Verde, a rua que estamos a ver neste momento. Parece uma rua bastante pacata, bastante residencial, mas o que é facto é que foi aqui que aconteceu este tiroteio. A PSP foi então ao local para tentar perceber o que tinha acontecido, veio aqui a esta rua e acabou por encontrar numa rua adjacente, encontraram um veículo com duas perfurações provocadas por arma de fogo. Portanto, poderá ser uma diligência importante para o resto do caso, naturalmente perceber quem é que disparou estes tiros, as pessoas que estão por trás deste crime, a razão do desacato. Ainda não são conhecidas as circunstâncias, nem quem efetuou os disparos, mas a Polícia Judiciária investiga agora o caso, depois da Polícia de Segurança Pública ter tomado conta da ocorrência, visto que estamos a falar de um crime com arma de fogo. A investigação passa então para a alçada da Polícia Judiciária, que agora investiga e tenta perceber o que aconteceu. Foi nesta rua, Rua de Cabo Verde, em Penha de França, que um homem de 39 anos saiu ferido, um ferimento de bala no membro inferior, deu entrada no Hospital de São Francisco Xavier. A Polícia Judiciária investiga o caso.
0: E uma mulher morreu na sequência de uma colisão entre dois carros e uma mota na A8, em direção a Oeiras. A jornalista Manuela Barbosa tem mais detalhes.
2: Uma mulher morreu na sequência de uma colisão entre dois carros e uma mota na autoestrada número 8, na zona de Odivelas. Foi ao quilómetro 1, por volta da 1:30 da manhã, que o alerta foi dado às autoridades para esta colisão. Para o local foram mobilizados os bombeiros voluntários de Odivelas, mas também uma viatura, uma Vemer de Loures, que foi acionada para este acidente que aconteceu por volta da 1:30 da manhã. A verdade é que os dois condutores dos dois veículos ligeiros sofreram ferimentos leves, foram assistidos no local, mas a verdadeira vítima deste acidente é uma mulher que acabou mesmo perder a vida. Esta mulher que seguia na mota não resistiu ao impacto da colisão e, embora e tenham sido prestado auxílio ainda no local, é a vítima mortal a registar na sequência deste acidente, um acidente que aconteceu durante a madrugada deste domingo no quilómetro 1 da autoestrada número 8.
0: O relato deste acidente com a jornalista Manuela Barbosa. António José Seguro falou sobre o caso do ministro da Administração Interna. O presidente da República espera que sejam assumidas responsabilidades e que os inquéritos e as investigações decorram o mais rapidamente possível para serem conhecidas as conclusões.
3: Eu reafirmo aquilo que já disse. Eu sou um presidente muito atento aos factos, falo com quem devo, onde devo e quando entendo que devo falar. E respeito também muitas instituições. E a nossa Constituição é muito clara quanto às competências e às atribuições de cada órgão de soberania. E aquilo que eu desejo é que cada um assuma a sua responsabilidade. E também

0: Deseja outra coisa, que os inquéritos, as auditorias, as investigações que estão a ser feitas decorram o mais rapidamente possível para nós conhecermos as conclusões.
1: Presidente da República espera, assim, celeridade nas investigações ao Ministro da Administração Interna. Seguro assumiu-se como um presidente muito atento aos factos. 3 dos 8 detidos numa operação de combate ao tráfico de droga em Rabo de Peixe, nos Açores, ficaram em prisão preventiva. Os suspeitos, com idades entre os 18 e os 36 anos, foram presentes à autoridade judiciária entre sexta-feira e sábado. Os restantes 5 detidos foram interrogados em sede de inquérito não judicial. Na operação, a PSP cumpriu 9 mandados de busca, apreendeu mais de 2 mil doses de cocaína, cerca de 5.300 doses de haxixe e ainda 28 doses de liamba. Foram também apreendidos quase 18.500 euros em dinheiro. A operação realizada na quinta-feira ficou marcada por um incidente à saída das equipas policiais. Várias pessoas terão atirado pedras e barrotes de madeira contra 4 viaturas da PSP que ficaram danificadas. Perante esta situação, os polícias efetuaram 6 disparos de advertência para o ar. Segundo a PSP, não houve registro de feridos. A investigação ao tráfico de estupefacientes vai continuar, assim como as diligências para identificar os autores dos ataques às viaturas policiais. O Grande Prémio dos Países Baixos de Fórmula 1 foi interrompido logo na primeira volta depois de um violento acidente com Max Verstappen. O piloto neerlandês, que corria em casa, perdeu o controle do seu Red Bull à saída da última curva do circuito de Zandvoort, quando pisou a linha branca numa altura em que o asfalto ainda estava úmido devido à chuva. Ora, Verstappen embateu com violência no muro de proteção, espalhando detritos pela pista, obrigando à exibição da bandeira vermelha. O tetracampeão mundial saiu do monolugar pelos próprios meios, não sofreu ferimentos. Também Gabriel Bartoletto perdeu o controle do monolugar nas mesmas condições, mas conseguiu evitar o muro e continuar em prova. A corrida foi retomada depois da pista ser limpa. Este é, aliás, o último grande prémio dos Países Baixos em Zandvoort, antes do circuito deixar o calendário da Fórmula 1. 10 minutos depois das 4, é bom saber que está desse lado na sua Correio da Manhã Rádio.
2: Foi o grande jornal das 4 da tarde. A edição foi do jornalista Orlando Azevedo. Nesta hora temos compacto músicas da nossa vida para conferir. Fique connosco.
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2: Pois é, já era nesta hora que temos de ouvir o compacto Músicas da Nossa Vida. Antes disso, temos Amy MacDonald com This Is The Life, que facilmente podia ser uma das músicas da minha vida. Vem lá de trás de 2007.

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2: E agora sim, que passam 17 minutos às 4 da tarde, vamos ao compacto Músicas da Nossa Vida com os convidados Vanessa Tavares, José Nunes, Francisca Laranjo, o Melão dos Excesso e, por fim, o António Raminhos. Fique desse lado para descobrir as escolhas destas personalidades. Até já!
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3: Olá, eu sou a Vanessa Tavares, sou comentadora na Manhã ACM e tenho algumas músicas que marcaram a minha vida, mas a primeira é da Selena Gomez, Lose You to Love Me, porque realmente às vezes precisamos saber perder para nos amar a nós próprios e acho que isso realmente, essa música é bastante marcante porque demonstra exatamente isso, abrir mão de coisas que gostamos para realmente conseguirmos seguir em frente e nos valorizarmos e ter um amor próprio.

A segunda música que marcou também bastante a minha vida é uma música da Beyoncé, porque a Beyoncé para mim é uma inspiração, que é Run the World Girls, porque realmente demonstra a força da mulher, o empoderamento, porque acho que hoje em dia cada vez menos, cada vez há mais igualdade, mas há pouco tempo não seria assim, e por isso acho que realmente demonstra que nós mulheres temos de ter força e lutar para aquilo que queremos, e realmente é uma música inspiradora, e portanto são duas músicas que me marcaram bastante e marcam ainda a minha vida.

0: sou a Vanessa Tavares. Estas foram duas músicas que realmente marcaram a minha vida e a vocês só os peço para realmente continuarem a acompanharem o Correio da Manhã Rádio.
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2: Olá, eu sou José Nunes, comentador do Now, e escolhi duas músicas da minha vida. Poderia escolher muitas outras, mas ocorrem estas. Purple Rain, de Prince, uma canção que foi, obviamente, identitária e me acompanhou durante muitos anos na minha... O final da minha adolescência e princípio da idade adulta. É de facto uma canção absolutamente extraordinária, de um extraordinário compositor, que tem uma densidade incrível, uma ambiência absolutamente inacreditável. Basta ouvi-la hoje para perceber que é uma canção intemporal. E depois, ainda por cima, tem um solo de guitarra absolutamente inesquecível do grande Prince.

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1: A segunda música é de Peter Gabriel, provavelmente o meu principal herói musical, um homem que me acompanhou desde sempre, desde os últimos tempos dos Genesis até hoje. Escolhi Washing of the Water, uma canção do princípio dos anos 80, uma canção absolutamente extraordinária e muito intimista, que depois tem uma parte final mais forte, mas que demonstra bem a enormíssima qualidade de compositor e de intérprete de um extraordinário artista que se chama Peter Gabriel.

0: Estas foram duas das músicas da minha vida. Continuem com a Correio da Manhã Rádio.
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2: Olá, o meu nome é Francisca Laranjo e sou jornalista da CMTV. A minha primeira escolha é When I Was Your Man, do Bruno Mars, porque foi um dos primeiros concertos a que assisti na vida, em Lisboa, e porque esta é uma das músicas mais icónicas do artista.

A minha segunda escolha é Também Sonhar, do Slow J e da Sara Tavares. Para mim, o Slow é um dos melhores artistas portugueses e marcou também a minha adolescência, já que sempre ouvi esta música e tantas outras com as minhas amigas. Arranhas!

0: foram as minhas escolhas, mas podiam ser muitas mais, principalmente portuguesas, porque temos muitas e boas.
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2: Olá pessoal, eu sou o Melão e estou aqui nas músicas da nossa vida. E a música que eu quero falar hoje, em particular, é simplesmente Thriller, de Michael Jackson. Este tema marcou a minha vida, que foi aquela inspiração louca, a dança, tudo. Michael Jackson é Michael Jackson, ponto. Por isso fiquem com Michael Jackson, Thriller.

Pois é, pessoal. Aposto que ficaram todos a dançar como eu aqui. Ah, pois é. E a segunda música da minha vida não poderia ser outra senão esta. Fazendo eu parte de uma boys band, esta é só e simplesmente a música que eu tive que cantar no casting para entrar nos HS, e chama-se Quit Playing Games With My Heart, dos Backstreet Boys.

0: Bom pessoal, espero que tenham gostado. Eu sou o Melão dos Excesso.
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2: Olá a todos, o meu nome é António Raminhos e uma das músicas da minha vida é Bué da Baldas, dos Despe e Siga, com um pormenor muito curioso. É que eu ouvi isto, a música é dos anos 90, eu ouvi isto, claro, jovem rebelde na preparatória, mas recentemente eu estava a falar com uma das minhas filhas e coloquei esta música. Ela tem 9 anos, a miúda, e ela começou com perguntas, tipo, o que é que quer dizer baldas? Que bué da baldas? E mais, o mais engraçado é que ela começou a ouvir a música, começou a gostar e decorou a letra. Portanto, agora ouço o Despe e Siga com a minha filha de 9 anos a ouvir bué da baldas. Mas se vocês repararem os pormenores da música e as provas globais que já não existem. Portanto, é uma música que traz boas memórias, mas também traz más, como as provas globais.

E siga icónica música que, na mesma altura, eu diria 92, 93, há outro ícone, mas estrangeiro, que ficaria na Terra por muito pouco tempo, Kurt Cobain, dos Nirvana, e tinha um Unplugged em Nova York, que ficou na história, e uma música que não é da sua autoria, mas que marcou muito esse concerto e esse álbum, é o The Man Who Sold the World, que é uma grande versão dos Nirvana. E o Kurt Cobain era um músico incrível, e tinha um pormenor muito curioso. Ele usava geralmente um casaco de malha, e eu tinha um casaco de malha branco parecido. E era um casaco de malha que já tinha pertencido ao meu irmão, sendo que é um pormenor. O meu irmão é 19 anos mais velho do que eu. Portanto, aquele casaco era do meu irmão. Eu acho que já tinha sido outra pessoa. O casaco estava velho como tudo. A minha mãe odiava que eu usasse aquele casaco, mas eu tinha que usar, porque se o Kurt Cobain tinha aquele estilo, eu tinha que ter o mesmo estilo. Eu deixei de usar este casaco porque um dia a minha mãe apanhou-me sem o casaco e deitou-o fora. Eu só descobri isso anos mais tarde, mas eu continuo com o espírito do Kurt Cobain.

0: sou o António Raminhos. Estas foram duas das músicas da minha vida. Há mais, mas continuem para escutar de outras pessoas que por aqui passam na Correio da Manhã Rádio.
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2: Pronto, sim, se passou mais um compacto de músicas da nossa vida. É sempre bom ouvir as escolhas das personalidades que por aqui passam na Correio da Manhã Rádio. Foi Vanessa Tavares, José Nunes, Francisco Laranjo, Melão e também António Raminhos na Correio da Manhã Rádio.
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2: Hoje é só mesmo músicas com introduções icónicas. Tina Turner, What's Love Got To Do With It, a rodar na Correio da Manhã Rádio. Vamos também lá atrás, de 1984. E está na Grande Lisboa, 90.4, Grande Porto, 94.8, ou também em cmradio.pt. Aproveite!

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Ana Moura com Desliza na Correio da Manhã Rádio. Boa tarde e bom domingo. Eu sou Jessica Alves. Já a seguir, David Guetta com One Republic, I Don't Wanna Wait, para animarmos um pouco antes das notícias à hora certa.

0: Muito boa tarde, são 5 horas e está na Correio da Manhã Rádio. São horas de conferir as notícias com o Grande Jornal das 5 da tarde. A edição é do jornalista Orlando Azevedo. Boa tarde, Orlando.
1: Muito boa tarde, Jéssica. Boa tarde também aos nossos ouvintes. Um dia de chuva, especialmente em Lisboa. Vários distritos estão sob aviso amarelo devido à chuva, vento forte e também trovoada. Vários distritos estão sob aviso amarelo devido ao mau tempo. Em Fátima, caiu uma árvore no IC9. No local, a reportagem com a jornalista Sónia Cardoso.
2: Está a piorar a cada hora que passa. Às vezes chove, às vezes para, mas quando chove, chove com muita intensidade. O vento também se faz sentir e por isso mesmo acabou por mandar ao chão, digamos, uma árvore, um pinheiro de grandes dimensões que acabou por cortar o trânsito no sentido, no IC9, no sentido Batalha-Fátima. Neste momento o trânsito já foi reaberto, porque a árvore também já foi retirada. Estamos a falar de uma via muito movimentada e por isso mesmo os operacionais decidiram agir de uma forma muito rápida para tirar esse pinheiro o mais rápido possível, porque a verdade é que o sentido a Batalha-Fátima no IC9 estava completamente cortado, porque a árvore, como vemos nas imagens, acabou por estar atravessada em toda a via nesse sentido e por isso mesmo os operacionais a agir rápido, os bombeiros que estiveram no local a retirar essa árvore. Agora, a verdade é que o trânsito já foi reaberto, a árvore também já foi retirada, mas ainda assim o vento faz-se sentir com alguma intensidade. O tempo, pelo menos é isso que eu sinto, está a piorar aqui ao longo da tarde, com alguns momentos de chuva muito forte, também trovoada, e que pode causar aqui algumas ocorrências, e por isso mesmo acabou por ser aqui um dia marcado por esta árvore caída na saída para Fátima, uma saída que é bastante movimentada devido ao santuário de Fátima, e por isso mesmo acabou por causar um grande trânsito durante a tarde aqui no IC9. Entretanto, o trânsito já foi reaberto, os carros só podem circular normalmente, tudo devido à rápida eficácia do trabalho dos operacionais, dos bombeiros, que foram acionados para a ocorrência, que conseguiram tirar a árvore de uma maneira muito rápida do local. Porque a verdade é que se tratava de um pinheiro de grandes dimensões e que acabou por cortar totalmente o sentido a Batalha Fátima, no IC9, o trânsito estava completamente parado, era impossível passar devido também à grande árvore que acabou por ficar na estrada. Ainda assim, foi uma ocorrência que foi tratada de uma forma rápida, como digo, a rápida ação dos bombeiros.

0: pássaros que conseguiram tirar a árvore, porque estamos a falar de uma estrada que até é movimentada e por isso mesmo, para não causar mais trânsito, acabaram por retirar esta árvore rapidamente. Quer dizer que o tempo aqui nesta zona sinto que está a piorar, o vento forte, há momentos de chuva também forte, mas a verdade é que as próximas horas podem ser piores. E as autoridades aqui em alerta máximo para qualquer ocorrência que possa surgir.
1: O relato com a jornalista Sónia Cardoso, uma árvore que caiu em Fátima e que obrigou ao corte temporário do IC9. Importa dizer que o trânsito já circula com normalidade depois da retirada da árvore e também de reaberta aquela via. Uma parte do teto do centro comercial do Oeiras Parque caiu. O perímetro foi vedado. Ao que tudo indica, parte do teto caiu devido a uma infiltração. No centro comercial Oeiras Parque está a jornalista Inês Campana. A chuva, Inês, não ajudou nada nesta situação.
2: É verdade, a chuva já começou aqui a fazer alguns estragos, portanto parte do teto acabou por ceder aqui do Oeiras Parque, deste centro comercial, e no local, por aquilo que vi, é que algumas lojas estão mesmo interditas porque está a pingar dentro das lojas e também porque estão muito perto do sítio onde parte deste teto acabou por tombar. Há vários avisos no chão de piso escorregadio para as pessoas também terem algum tipo de cuidado, e há um perímetro de segurança à volta do local onde parte deste teto acabou por ceder. O shopping confirmou que houve este problema, fala de uma infiltração. De facto, são já estragos aqui devido à chuva que se tem feito a sentir e que está a assolar o país, principalmente aqui a zona de Lisboa. E a chuva não vem sozinha, tem trazido também trovoada, rajadas de vento forte e por vezes também a possibilidade de granizo. É uma depressão que está a afetar Portugal em pleno mês de agosto, o verão que hoje nasceu aqui mais cinzento, e esta depressão já está a causar alguns estragos. Parte do teto do Oeiras Parque acabou mesmo então por ceder, está muito perto de lojas e por isso algumas estão mesmo interditas. Há água a pingar para dentro do centro comercial e naturalmente que aquela zona vai continuar restrita ao público, até pelo menos ser resolvido o problema. Aquilo que sabemos até agora, pelo menos não há feridos a registar, mas há danos materiais grandes, naturalmente, porque como vemos nas imagens aqui a CMTV teve acesso, há um cenário de destruição no local, mantêm-se os destroços do teto que tombou, mantêm-se no local, há muitas pessoas que param para filmar e para ver aquilo que aconteceu e perceber os estragos, naturalmente, que a chuva está a causar. Como eu disse, é uma depressão que afeta Portugal continental, há pelo menos 14 distritos sob aviso amarelo e ainda há pouco estivemos em Algés, onde verificámos que há algumas portas que têm já barreiras, as pessoas que se previnem, porque é uma zona muito afetada por inundações, e agora aqui no Oeiras Parque há já estragos a registar devido ao mau tempo, esta parte desta estrutura que acabou por tombar e há ainda muitos destroços no local, lojas interditas, água a pingar para dentro do centro comercial, uma situação que causa aqui alguns danos materiais ao próprio shopping.
1: A reportagem no local com a Inês Campana, há lojas que estão fechadas devido à queda de parte do teto do centro comercial do Oeiras Parque. Dois jovens envolveram-se numa rixa na madrugada de sábado em plenas festas da Senhora da Agonia em Viana do Castelo. Foi por volta das 5 da manhã que dois jovens se desentenderam, o conflito escalou, acabou em agressões físicas. Através das imagens divulgadas, pode ver-se que há mais de uma dezena de jovens naquela rua que observam de forma atenta o conflito. Alguns deles até acabam por se envolver na confusão. Além disso, também é possível ver parte das agressões. Apesar de existirem vários vestígios de sangue no local, nenhum dos envolvidos foi levado pelos bombeiros para a unidade hospitalar a fim de receber cuidados médicos. As autoridades foram acionadas para o local. No entanto, quando chegaram, já não havia qualquer desordem. Apesar do episódio violento, não houve qualquer registro de feridos ou detidos. Nas cerimónias, cerimónias fúnebres de Francisco Oliveira, um dos militares que morreu atropelado na A1, decorrem na próxima terça-feira em Piedade, em Águeda. O último adeus a Francisco acontece na Capela de Nossa Senhora da Piedade, a partir das 14h30. A missa de corpo presente será celebrada horas mais tarde, pelas 6. Depois da celebração, o corpo do militar de 21 anos será sepultado no cemitério de Piedade. António José Seguro falou sobre o caso do ministro da Administração Interna. O Presidente da República espera que sejam assumidas responsabilidades e que os inquéritos às investigações decorrem o mais rápido possível para serem conhecidas as conclusões.
3: Eu reafirmo aquilo que já disse. Eu sou um Presidente muito atento aos factos, falo com quem devo, onde devo e quando entendo que devo falar. E respeito também muitas instituições. E a nossa Constituição é muito clara quanto às competências e às atribuições de cada órgão de soberania. E aquilo que eu desejo é que cada um assuma a sua responsabilidade. E também desejo outra coisa, que os inquéritos, as auditorias, as investigações que estão a ser feitas decorram o mais rapidamente possível para nós conhecermos as conclusões.
1: Presidente da República espera celeridade nas investigações ao Ministro da Administração Interna. António José Seguro assumiu-se como um presidente muito atento aos factos. O Ministro da Educação considera que a publicação das colocações no ensino superior representa o fim de um longo período muito exigente para a comunidade escolar. Foi através do Facebook que Fernando Alexandre disse que reconhece que no sistema educativo há muitos processos críticos que afetam a vida de milhões de pessoas, acrescentando que a digitalização das avaliações dos exames nacionais do ensino secundário não correu como planeado, mas que os erros foram todos corrigidos. Para o Ministro, é urgente uma reforma profunda na forma e na gestão do sistema educativo. Fernando Alexandre não deixou de agradecer a todos por nunca se terem esquecido que melhorar a aprendizagem com avaliação, rigor e transparência é garantir a continuidade do percurso dos alunos. É o que orienta o Ministério que tutela. 11 minutos depois das 5, muito boa tarde, bom domingo na sua Correio da Manhã Rádio.
4: E foi assim o Grande Jornal das 5 da tarde, com a edição do jornalista Orlando Azevedo, também focado aqui no mau tempo. E nesta hora temos crime e castigo para conferir, é já a seguir.
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4: também já a seguir podemos ouvir este Crime e Castigo aqui na Correio da Manhã Rádio. Por enquanto chega o Fleetwood Mac com Everywhere para animar a sua tarde de domingo de 1987 para agora na Correio da Manhã Rádio. Um bom domingo, boa tarde.

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2: E hoje, por acaso, ficou a saber que não é 8:15, é 7:15, aliás, porque hoje vai haver jogo, e é o jogo que está a implicar aqui com este horário, portanto pode ouvir este Grande Jornal da Noite na Correio da Manhã Rádio a partir das 6:50. E agora, como prometido, também vamos ficar na companhia de jornalistas da CMTV e do Correio da Manhã com Crime e Castigo.
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3: Sejam muito bem-vindos ao Crime e Castigo. Dentro de aproximadamente 4 anos, um dos maiores equipamentos construídos no espaço vai atingir a Terra. Será uma operação controlada, mas que não deixa de ser curiosa e arriscada. Trata-se da Estação Espacial Internacional. Vai despenhar-se, ou ser despenhada, no Oceano Pacífico, no conhecido por Ponto Nemo, o local mais isolado do mundo. Tema que exploramos neste episódio com os jornalistas Paulo João Santos e Rui Miguel Godinho. Sou a Rita Fernandes Batista, a edição é de Diana Martins. A Estação Espacial Internacional vai cair por terra. Rui, explica-nos lá o que é que vai acontecer.
4: Bom, é uma manobra começando pelo princípio, como
3: vamos
4: se costuma dizer.
3: Isso.
4: Isto já está planeado há algum tempo, não é uma novidade. Aqui a questão é como é que se vai fazer e os impactos que isso poderá ter naquela zona específica de que falaste do Ponto Nemo. O que vai acontecer é muito simples. A Estação Espacial Internacional vai ser desativada ou começar a ser desativada antes de... O plano é que ela chegue à Terra em 2030, portanto aí por volta de 2028, 2029 começarão a ser desativados alguns módulos. Entretanto, irá um foguetão da SpaceX, do Elon Musk, da empresa do Elon Musk, irá para a Estação Espacial, ficará acoplado e aí começará não só o transporte dos astronautas de volta à Terra, mas também aquilo que eles chamam os burns, que é, no fundo são manobras que se fazem no espaço para conseguir baixar a trajetória da Estação Espacial em direção à Terra. Se tudo correr como previsto, e é um grande se, no final de 2030 a Estação Espacial Internacional rasgará os céus e voltará a entrar em Terra. A intenção é fazê-la despenhar nesse Ponto Nemo, que é curioso que o Ponto Nemo está mais próximo da Estação Espacial Internacional do que propriamente de outra massa qualquer terrestre à volta. E a grande questão que se levanta aí é que, como aquilo são águas internacionais, pode achar-se que uma estrutura deste tamanho dá muito trabalho a limpar e que fica lá e será mais um pedaço de lixo no oceano já de si tão poluído. E isso levanta algumas reservas às associações de ecologia dos oceanos e etc, porque, e importa fazer essa ressalva, o Ponto Nemo é conhecido também por ser uma lixeira, digamos assim, de objetos espaciais. A China já usou, a Rússia também já usou, só que não são objetos desta dimensão.

0: São mas coisas mais pequenas, são módulos. Bom, eu não sei se havia alternativas. Eu quero acreditar que a NASA, que sabe mais disto do que eu, terá ponderado tudo isso e saberá certamente o que fazer. Aqui a grande questão é, como, depois dela estar em terra, ou estar no mar, como é que se vão comportar para recolher os pedaços que caíram? Porque, como eu estava a dizer, a China e a Rússia já usaram, não foram equipamentos deste tamanho, nem de perto nem de longe, eram módulos espaciais básicos, e isso pode ter implicações muito grandes, até porque eu não sei, não conheço, confesso, os materiais que compõem a Estação Espacial Internacional, mas certamente que são os gases todos que sofrerão a entrar na atmosfera até amarar. Acredito que aquilo tenha uma componente altamente tóxica de gases, e isso, do ponto de vista do ambiente, não sei se não será algo a repensar ou algo a ter em atenção, porque obviamente não, eu percebo que seja necessário.
1: Vamos ver daqui até
0: percebo
1: lá.
0: Percebo que seja necessário desfazer a Estação Espacial Internacional, mas a que custo, não é? E nós não vamos, acho que não seria correto poluir mais o planeta, já se fala tanto na poluição.
1: E é sempre uma operação, Paulo, de grande risco.
2: Daqui até lá, eu tenho dúvidas que chegue até lá, porque nós tivemos muito recentemente uma fissura que aquilo não veio abaixo porque não calhou. O que é que nós estamos a falar? Estamos a falar de uma estrutura que tem a dimensão de um campo de futebol, sensivelmente, tem 75 metros de altura e que está a viajar a 28 mil quilómetros por hora. Qualquer coisa, ele dá a volta à Terra em numa hora e meia, sensivelmente. Portanto, é uma estrutura pesada e que anda depressa. Qual é o problema? O problema é que ela está a cerca de 400 km da Terra. O problema é que quando aquilo cair não se vai desintegrar toda. Aquilo que nós vemos naturalmente nos meteoritos e outros objetos que atingem, digamos, a estrutura da Terra, eles desintegram-se porque vêm a uma velocidade tal que se incendeiam e acabam por se desintegrar. A NASA já admitiu que não é possível, não só pelo tamanho desta estação internacional espacial, pelo seu peso, mas também exatamente porque está muito próxima da Terra, portanto não vai há pelo menos 10% da estação vai cair em algum sítio. Ora, quando alguma coisa cai do céu, nós pensamos que pode ser o Ponto Nemo, mas também pode ser, sabe-se lá o quê, pode ser ali o Tejo. E esta é que é a grande preocupação, ou seja, é procurar que ela, ao se desintegrar, de facto caia no local que está previsto. Só que isto não é uma nave é algo que tu controlas.
0: Se consegue controlar porque tem um motor, não é?
2: Porque tem um motor e tu fazes aterrar a nave onde tu queres. Isto não tem motor.
1: É por isso uma operação muito arriscada.
2: É extremamente arriscada, só que é mais arriscado se isto não for feito, porque de facto há a possibilidade de ela se desintegrar num dia depois, já tem de facto muitos anos.
0: Há questões estruturais que podem pôr em causa a integridade mesmo, não só da estrutura, mas das pessoas que lá estão. Porque
2: se houver uma outra brecha, o desequilíbrio é tal que ela vem mesmo para cá em baixo, portanto sai de órbita e vem mesmo para cá em baixo devido à gravidade.
0: E aí não sair num ponto de tempo, podia ser.
2: E aí será muito mais arriscado saber onde é que ela vai cair. Exatamente.
1: E é algo que é visível para nós, ou vai cair num sítio tão isolado, como há pouco referias, que à partida, se tudo correr como esperado, não será visível para a população?
0: A estação espacial, normalmente, no céu limpo, como aqueles céus do Alentejo, consegue-se ver. Não sei, tendo em conta a distância que nós estamos em Portugal, a distância que nós estamos do Ponto Nemo, não sei se poderemos ver naquelas voltas que o Paulo falou, se conseguiremos vê-la
1: aproximar-se.
0: Eu deduzo que não, porque a dimensão da estação espacial perante o espaço é tão grande, o espaço é tão grande e a estação espacial no espaço é tão pequena que provavelmente veremos como se fosse uma estrela cadente e acabará por ser o que se vê. Não,
2: mas isto é interessante, porque os astronautas vivem 16 dias e 16 noites enquanto nós passamos um dia. Isto é portanto, a velocidade a que aquilo vai é muito interessante saber-se este aspecto.
1: E sabia-se, desde o início da criação da estação, o tempo de vida útil? Ou seja, já na criação estava previsto que este momento fosse acontecer?
2: Não necessariamente com este tempo, porque ela foi aumentando, foi alargando. O que se percebeu agora é que ela neste momento começa a deixar de ser útil. A sua função, vamos lá ver, qual é a principal função? A principal função da Estação Espacial é que ele é um laboratório, e dentro desse laboratório fazem-se algumas experiências, naturalmente experiências científicas para a cura de doenças, fazem-se experiências sobre quanto é que o homem aguenta fora do espaço terrestre, porque se nós estamos a imaginar que vamos para a Lua ou para Marte, precisamos ter de facto termos comparativos da massa muscular.

0: muscular que se perde, da massa óssea que se perde, e é para isso que eles estão lá, exatamente para este tipo de avaliações que eles estão lá. Agora, percebeu-se é que a partir de determinada altura, esta, não só pela velocidade que eu há pouco referi, mas também pelas condições em que ela está, que ela começa a... A estrutura começa a
1: ser obsoleta,
0: a ser obsoleta, e há falhas dentro dessa estrutura, e portanto há aqui uma certa necessidade de antecipar. Aliás, a NASA pensou mesmo em antecipar para 2028 este desmantelamento, precisamente porque começa a verificar-se que está muito obsoleta.
2: No que diz respeito, Paulo, à poluição que há pouco o Rui referia, tem de haver um compromisso antes de executar esta arriscada missão em garantir que depois da operação ser executada há uma limpeza daquela zona.
0: Pois,
2: ou devia haver, pelo menos.
0: Devia haver. Agora, de facto, eu tenho algumas dúvidas que isso seja feito. Eu não conheço exatamente a profundidade do local onde esta estação espacial vai cair, mas devia haver, de facto, esse tipo de compromisso de limpar, de facto, o oceano, porque o oceano não é nosso, o oceano é dos peixes.
2: Porque dos dados de que dispomos, não é? Há uma preocupação tão grande com passar a mensagem do cuidado que deve haver a nível ambiental, que levar a cabo uma operação desta envergadura e depois não ter cuidado com o que ficará no oceano.
1: Seria no mínimo contraditório que isso não acontecesse. Aliás, até consigo prever assim 3 ou 4 páginas de internet que comecem logo a fazer teorias da conspiração. Se eles não respeitam, nós também não respeitamos, isso é tudo uma treta e etc. Portanto, acho que até desse ponto de vista, do ponto de vista da educação e da sensibilização, acho que devia correr bem, e acho que deve ser tudo muito bem pensado para não haver falhas nem grandes problemas, sim.
2: Muito bem, é uma operação que vamos naturalmente acompanhar.
0: Deixa-me só dizer-te uma última coisa. Esta Estação Espacial Internacional desaparece, mas não, já estão previstas outras estações. Já estão, aliás, em marcha, da Rússia, dos Estados Unidos e...
1: A China já tem uma também.
0: E da China já tem uma, portanto, o que eles até chamam hotéis espaciais, não terão a dimensão destas, mas há já um conjunto de estações que estão a ser construídas e que vão, no fundo, substituir esta.
2: O trabalho fica assegurado.
1: Sendo que eu acho que uma delas até está inserida no projeto Artemis.
0: Exatamente.
1: Que orbitará à volta da Lua e que servirá quase como uma base em órbita lunar, para, não só para astronautas, mas para futuras missões espaciais. Sim.
2: Muito bem, é assim que fechamos este Crime e Castigo. Voltamos em breve e contamos consigo. Até lá, fique bem. Foi assim mais um Crime e Castigo na Correio da Manhã Rádio. E já a seguir à publicidade temos mais música, pois claro.
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2: E como prometido é devido, vamos para a música, e é em português com o Escalema. 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Estes concertos que eles andam a dar sabem mesmo a verão, não é? 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

Flores Vitão e Luísa Sonza na Correio da Manhã Rádio, esta que já é de 2020, aquele ano em que as músicas que saíram estava toda a gente a ouvir em loop, porque era o que tínhamos para fazer, era o que tínhamos para nos entreter. Ora bem, e para nos entretermos ainda mais aqui na Correio da Manhã Rádio, temos boa música como esta que vem a seguir, Richard Marx com Right Here Waiting. É assim mais calminha para acalmar um bocadinho aqui os ânimos e a tristeza que está a vir com este temporal, não é mesmo?

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1: Isso mesmo. Vamos juntos neste acordar. Mónica Peixoto, Luís Silva, Filipe Galamba e ainda comigo, João Heitor, até bem perto das 11 da manhã. Vamos entrar lá aqui a comentar com o nosso inspetor. Já joguei o hockey em patins.
2: Me escapou aqui um pequeno acidente.
1: Eu sabia.
2: Falámos dele.
1: Eu sabia. É o que dizia o grande jornal. Isto passa a correr o dia.
3: Passo os meus dias em longas filas.
1: Por isso é que nós estamos aqui no bom dia da correr da manhã. Vamos ao trânsito. Vamos embora. Precisa de um homem. Esse homem é Luís Silva. Um
2: sim,
1: homem.
2: A promoção está bem feita.
1: A melhor informação de trânsito.
2: Vou tentar fazer o meu melhor.
1: Isso mesmo.
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4: Esperemos que amanhã não seja esta Manny que manda, ainda porque Mónica Peixoto ainda está de férias, volta em setembro, mas sim, aí vai estar a equipa do Bom Dia em peso. Quem volta amanhã também é a Lara Afonso para o Aqui Entre Nós. Mais lá à frente temos Bruce Springsteen com Dancing in the Dark, mas agora Lady Gaga e Doechii com Runway.

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0: Muito boa tarde, são 6 horas, está na Correio da Manhã Rádio. Está na hora de atualizarmos a informação com o grande jornal das 6 da tarde. A edição é do jornalista Orlando Azevedo. Boa tarde, Orlando.
1: Muito boa tarde. A queda de uma árvore de grande porte provocou o corte do trânsito no IC9, no sentido Batalha Fátima. Vamos à reportagem a partir do local com a jornalista Sónia Cardoso.
2: Uma árvore de grandes dimensões acabou por cortar o trânsito no IC9, no sentido Batalha Fátima, muito perto da saída para Fátima, porque se tratava de um pinheiro, de uma árvore, como sabemos, de grandes dimensões, que acabou por cobrir toda a via e era impossível algum carro passar. Ainda assim, houve um trabalho muito rápido por parte dos bombeiros, que foram acionados para o local, que retiraram a árvore de uma forma muito rápida para restabelecer o trânsito. E é isso que nós vemos agora. Já está o trânsito a circular normalmente, porque a verdade é que, apesar de não existir muitos carros nesta via, existem alguns, também muitos a sair ali para a saída de Fátima devido ao santuário, e por isso mesmo os bombeiros a decidir agir de uma forma muito rápida e a retirar o pinheiro para não causar qualquer trânsito. Houve algum tempo ainda com constrangimentos no trânsito devido a essa árvore. Era impossível os carros passarem, mas ainda assim foi uma ocorrência que acabou por ser tratada de uma forma muito rápida. Dizer que o tempo aqui nesta zona começa-se a sentir, o vento bastante forte, a chuva em alguns momentos cai também com alguma intensidade e a previsão é que possa piorar nas próximas horas, por isso aqui as autoridades em alerta máximo para qualquer ocorrência que possa existir.
1: E a chuva que se fez sentir no dia de hoje criou lençóis de água na A2, aliás na A8. Devido a esta situação, tornou-se difícil circular nesta autoestrada no sentido sul-norte, depois da saída das Garreiras, em sentido de Caldas da Rainha. A via da direita teve de ser cortada. Hoje o Instituto Português do Mar e da Atmosfera colocou 14 distritos de Portugal continental em aviso amarelo por risco de aguaceiros, por vezes fortes, trovoada e também o vento. Uma parte do teto do centro comercial do Oeiras Park caiu. O perímetro foi vedado. Ao que tudo indica, parte do teto caiu devido a uma infiltração. No centro comercial Oeiras Park está a jornalista Inês Campana. A chuva, Inês, não ajudou muito nesta situação.
3: É verdade, a chuva já começou aqui a fazer alguns estragos, portanto parte do teto acabou por ceder aqui do Oeiras Park, deste centro comercial. E no local, por aquilo que vi, é que algumas lojas estão mesmo interditas porque está a pingar dentro das lojas e também porque estão muito perto do sítio onde parte deste teto acabou por tombar. Há vários avisos no chão de piso escorregadio para as pessoas também terem algum tipo de cuidado e há um perímetro de segurança à volta do local onde parte deste teto acabou por ceder. O shopping confirmou que houve este problema, fala de uma infiltração. De facto, são já estragos aqui devido à chuva que se tem feito a sentir e que está a assolar o país, principalmente aqui a zona de Lisboa. E a chuva não vem sozinha, tem trazido também trovoada, rajadas de vento forte e por vezes também a possibilidade de granizo. É uma depressão que está a afetar Portugal em pleno mês de agosto, o verão que hoje nasceu aqui a mais...

0: cinzento e esta depressão já está a causar alguns estragos. Parte do teto do Oeiras Park acabou mesmo então por ceder, está muito perto de lojas e por isso algumas estão mesmo interditas, há água a pingar para dentro do centro comercial e naturalmente que aquela zona vai continuar restrita ao público até pelo menos ser resolvido o problema. Aquilo que sabemos até agora, pelo menos não há feridos a registar, mas há danos materiais grandes, naturalmente, porque como vemos nas imagens aqui a CMTV teve acesso, há um cenário de destruição no local, mantêm-se os destroços do teto que tombou, mantêm-se no local. Há muitas pessoas que param para filmar e para ver aquilo que aconteceu e perceber os estragos, naturalmente, que a chuva está a causar. Como eu disse, é uma depressão que afeta Portugal continental, há pelo menos 14 distritos sob aviso amarelo e ainda há pouco estivemos em Algés, onde verificámos que há algumas portas que têm já barreiras, as pessoas que se previnem, porque é uma zona muito afetada por inundações, e agora aqui no Oeiras Parque há já estragos a registar devido ao mau tempo, esta parte desta estrutura que acabou por tombar e há ainda muitos destroços no local, lojas interditas, água a pingar para dentro do centro comercial, uma situação que causa aqui alguns danos materiais ao próprio shopping.
1: O Oeiras Parque esclareceu, entretanto, em comunicado enviado às redações que um incidente registado este domingo, na sequência da chuva intensa que se fez sentir na região, segundo a administração do centro comercial, a infiltração de água ocorreu numa altura em que decorriam trabalhos de manutenção na cobertura do edifício. A entrada de água provocou alguns danos no teto, numa zona limitada do centro. Não há, contudo, registro de feridos. Por precaução, o acesso à área afetada foi imediatamente restringido e algumas lojas localizadas nesta zona foram temporariamente encerradas. As equipas técnicas do Oeiras Parque estão no local em articulação com a empresa responsável pela obra a avaliar as condições estruturais da zona afetada. A reabertura das lojas só vai acontecer depois de concluída esta avaliação e de estarem garantidas todas as condições de segurança. O restante centro comercial mantém o funcionamento normal. A administração do Oeiras Parque garante que a segurança de clientes, colaboradores e lojistas é neste momento a prioridade. Mais de 5 toneladas de haxixe foram apreendidas e 7 pessoas foram detidas este sábado no Azinhal, no concelho de Castro Marim, no Algarve. Vamos à reportagem com a jornalista Helena Ramos Lota.
2: Uma perseguição no rio Guadiana, junto à localidade onde nos encontramos, uma pequena aldeia, levou à detenção de 7 homens suspeitos de integrarem uma rede criminosa organizada que fazia o tráfico de droga e também levou à apreensão, junto a uma zona de ruínas, mesmo perto do rio Guadiana, de grandes quantidades de haxixe. Falamos em mais de 5 toneladas deste produto estupefaciente que foi apreendido e o que é certo é que foi graças à articulação entre a Guarda Nacional Republicana e também a Guardia Civil Espanhola. Estamos a falar de movimentações suspeitas que foram detectadas pela Guardia Civil e o que é certo é que foi graças a este trabalho articulado entre Portugal e Espanha que conseguiu ser desmantelado este grupo criminoso organizado. Referir também que, segundo aquilo que foi possível apurar, para além da droga foram também apreendidos materiais de apoio a esta rede criminosa, nomeadamente embarcações, viaturas, também telemóveis e mais de 1.000 euros em numerário. Dizer, e segundo aquilo que foi possível apurar, que amanhã estes 7 homens, com idades compreendidas entre os 20 e os 30 anos, serão amanhã presentes a primeiro interrogatório judicial, para ficarem naturalmente a conhecer as medidas de coação, sendo a mais gravosa a prisão preventiva. De dizer também que neste momento a Polícia Judiciária está a investigar toda esta questão, a tentar determinar de onde veio a droga, para onde iria e qual a forma de atuação deste grupo e também, naturalmente, o envolvimento destes 7 suspeitos detidos. Para finalizar, realço uma vez mais que falamos num número muito expressivo de produtos estupefacientes apreendido, mais de 5 toneladas de haxixe.
1: Estivemos com o relato desta situação com a jornalista Helena Ramos Lota. A adesão à greve dos trabalhadores da REN Atlântico é de 100%. Os trabalhadores da REN Atlântico asseguram a operação do terminal de gás natural liquefeito.

0: De Sines. Começaram hoje uma greve que dura até terça-feira. A maioria dos trabalhadores da REN Atlântico conta atualmente com uma média de 20 anos de trabalho em regime de turnos. Exigem uma pré-reforma que compense o desgaste do trabalho por turnos e a correção das desigualdades salariais entre trabalhadores que desempenham as mesmas funções. As cerimónias fúnebres de Francisco Oliveira, um dos militares que morreu atropelado na A1, decorrem na próxima terça-feira em Piedade, em Águeda. O último adeus a Francisco acontece na Capela da Nossa Senhora da Piedade a partir das 14h30. A missa de corpo presente será celebrada horas mais tarde, pelas 6. Depois da celebração, o corpo do militar de 21 anos será sepultado no cemitério da Piedade. Lando Norris venceu o atribulado Grande Prémio dos Países Baixos de Fórmula 1 numa corrida marcada pelo acidente de Max Verstappen. O piloto da McLaren, que partiu da pole position, conquistou a segunda vitória consecutiva depois do triunfo no Grande Prémio da Hungria. A prova foi interrompida logo nas primeiras voltas depois de Verstappen ter perdido o controle do seu Red Bull numa zona ainda molhada do circuito de Zandvoort e embutido de grande violência nas barreiras. O piloto neerlandês saiu ileso do acidente, mas foi obrigado a abandonar a corrida. Na retoma, Kimi Antonelli assumiu a liderança, mas Lando Norris conseguiu recuperar o primeiro lugar, terminou a corrida com mais de 11 segundos de vantagem sobre o piloto da Mercedes. George Russell completou o pódio no terceiro lugar, enquanto Lewis Hamilton foi o quarto e Charles Leclerc o quinto. Antonelli ainda assim reforçou a liderança do Campeonato do Mundo, passando a ter 59 pontos de vantagem sobre os mais diretos perseguidores. Este foi também o último Grande Prémio dos Países Baixos no circuito de Zandvoort, que deixa assim o calendário da Fórmula 1. 11 minutos depois das 6, boa tarde, é a sua Correio da Manhã Rádio.
1: Grande Jornal das 6 da tarde, toda a atualização da informação aqui na Correio da Manhã Rádio com a edição do jornalista Orlando Azevedo, e temos check-up mais lá à frente.
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1: Pois é, hoje é domingo, marcado por futebol, e é para acompanhar aqui na Correio da Manhã Rádio.
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1: E seguimos com música esta que eu gosto tanto, Lady Marmalade, Christina Aguilera, Lil' Kim, Mia e também Pink. Esta é para dançar, pode ser?

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2: Só música boa para ouvir aqui na antena da Correio da Manhã Rádio. E agora, como não podia deixar de ser e como foi prometido, check-up com Ana Pinto, porque ela cuida um pouco de nós todos os dias, mesmo estando de férias. Atenção.
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4: Hoje vamos falar sobre o HPV, o papiloma vírus humano, uma infecção que é de longe uma das mais comuns no mundo entre adultos sexualmente ativos e que merece atenção séria e informada. O HPV não é um único vírus, mas uma família de mais de uma centena de tipos diferentes, dos quais cerca de 40 podem infectar especialmente os órgãos genitais e mucosas. A maior parte das pessoas sexualmente ativas terá contacto com o vírus em algum momento da vida. Estimativas apontam para que isso aconteça em mais de 75% dos casos. A maioria das infecções pelo HPV não provoca quaisquer sintomas e desaparece sem intervenção clínica, muitas vezes eliminada pelo próprio sistema imunitário, num período de 1 a 2 anos. Isto significa que pode haver transmissão silenciosa, sem sinais visíveis, e isso é parte da razão pela qual o HPV é tão disseminado. No entanto, alguns tipos de HPV designados de alto risco podem persistir e causar alterações celulares que, ao longo de anos ou décadas, aumentam significativamente o risco de desenvolvimento de cancro. O exemplo mais conhecido é o cancro do colo do útero, que está quase sempre ligado à infecção persistente por HPV de alto risco. Dado que a infecção normalmente não dá sinais, a prevenção e o rastreio são fundamentais. Em mulheres, o teste de Papanicolau e os testes de HPV fazem parte das estratégias para detectar alterações celulares precoces antes de evoluírem para cancro. A vacinação reduz drasticamente o risco de infecção pelos tipos do vírus mais frequentemente associados a lesões graves e a cancros. Os programas de vacinação que em muitos países recomendam a administração antes do início da vida sexual têm demonstrado impactos positivos significativos ao longo dos anos. Apesar de a vacina não tratar uma infecção já existente, a sua segurança e eficácia na prevenção de novas infecções são amplamente confirmadas pela investigação médica. Por tudo isto, a educação, o acesso a serviços de saúde, o rastreio regular e a vacinação continuam a ser pilares essenciais no controlo do HPV e na redução das doenças que este pode causar.
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2: Pois é, a nossa querida Ana Pinto está de férias, não deixa de cuidar de nós todos os dias, um pouco com este check-up para ouvir todos os dias na Correio da Manhã Rádio. Quem canta agora são os Simply Red, Holding Back the Years, de 1985. Sabe tão bem, sabe mesmo a domingo, não é? Domingo à tarde, tem sabor esta música, eu diria.

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2: Bruno Mars a rodar na Correio da Manhã Rádio, em Grande Lisboa 90.4, Grande Porto 94.8, também em cmrádio.pt. Agora, Risk It All, Bruno Mars na Correio da Manhã Rádio. Boa tarde, bom domingo.

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1: Seis horas mais 30 minutos, está na hora da síntese informativa. A edição é do jornalista Orlando Azevedo. Boa tarde de novo, Orlando.
2: Muito boa tarde, Jéssica. Boa tarde também aos nossos ouvintes. O Oeiras Parque já reagiu ao incidente que aconteceu este domingo num comunicado enviado às redações. É confirmada a infiltração de água que provocou danos no teto do centro comercial. Tudo aconteceu numa altura em que estava a chover com muita intensidade, mas também quando estavam a decorrer trabalhos de manutenção na cobertura do edifício. No esclarecimento é ainda avançado que não há feridos a registar e que, por precaução, o acesso à zona afetada foi logo cortado. Há lojas que estão temporariamente fechadas, sendo que será feita toda uma avaliação para garantir que há condições para os espaços reabrirem. Uma mala com quase 1,5 milhão de euros em notas de 200 euros falsificadas foi abandonada na sexta-feira no centro da cidade do Porto. O dinheiro seria recolhido pela PSP depois de um popular ter alertado para a bagagem deixada no passeio na Rua do Almada, uma das ruas mais movimentadas da cidade do Porto. Ninguém foi ainda identificado no âmbito deste caso. O representante do Movimento Nacional de TVDE no Algarve foi detido ontem pela GNR em Albufeira por captação ilícita de imagens. À CMTV, Filipe Lopes contou que foi chamado ao local por colegas de profissão que estavam a ser autuados pela GNR. No decorrer da sua abordagem junto da GNR, queixa-se de ter sido agredido por militares que o acabaram por deter por gravação ilícita de imagens na Avenida Sá Carneiro, em Albufeira. Foi libertado e notificado para comparecer em tribunal esta segunda-feira. Questionada pela CMTV, a GNR adianta que a pessoa em causa sempre adotou uma postura desafiadora perante os militares e que foi alertado por diversas vezes para parar com as gravações, o que não aconteceu, levando à sua detenção. A GNR encontra-se a realizar uma operação de fiscalização na Baixa de Albufeira e, posteriormente, na Avenida Sá Carneiro. A viaturas de TVDE que se encontravam em zonas indevidas para recolha e largada de passageiros. Cerca de 500 pessoas marcharam este domingo em Lisboa para assinalar os 35 anos da proclamação da independência da Ucrânia, num momento em que o conflito com a Rússia tem vitimado cada vez mais civis. A marcha com cerca de 500 pessoas começou no Parque Eduardo VII, continuou em direção à Praça do Comércio, reuniu ucranianos e portugueses que juntos assinalaram a independência do país invadido por Moscovo em fevereiro de 2022, data que se celebra oficialmente na segunda-feira. Foram também organizadas marchas nas cidades do Funchal, Faro e Porto, todas promovidas pela Associação dos Ucranianos em Portugal, precisamente para expressar gratidão aos portugueses, mas também para apelar novamente ao apoio na defesa contra a agressão russa e os regimes totalitários que a sustentam. António José Seguro falou sobre o caso do Ministro da Administração Interna. O Presidente da República espera que sejam assumidas responsabilidades e que os inquéritos e investigações decorram o mais rápido possível para serem conhecidas as conclusões.
3: Eu reafirmo aquilo que já disse. Eu sou um Presidente muito atento aos factos, falo com quem devo, onde devo e quando entendo que devo falar. E respeito também muitas instituições. E a nossa Constituição é muito clara quanto às competências e às atribuições de cada órgão de soberania. E aquilo que eu desejo é que cada um assuma a sua responsabilidade. E também desejo outra coisa, que os inquéritos, as auditorias, as investigações que estão a ser feitas decorram o mais rapidamente possível para nós conhecermos as conclusões.
2: Presidente da República espera celeridade nas investigações ao Ministro da Administração Interna. António José Seguro assumiu-se como um presidente muito atento aos factos. A terminar pelo futebol, este domingo é a vez do futebol.

0: Futebol Clube do Porto entrar em campo. Os azuis e brancos recebem o Arouca a partir das 8:30 da noite. Ambas as equipas chegam a este jogo com 2 vitórias em 2 jogos. Pode acompanhar este encontro ao segundo aqui na Correio da Manhã Rádio, num simultâneo com a CMTV. Daqui a pouco vamos estar mais cedo do que é habitual devido a este jogo, em simultâneo com o Grande Jornal da Noite e a CMTV.
1: Síntese informativa na Correio da Manhã Rádio, agora que faltam 25 minutos para as 7 da tarde, ainda temos ávidas assim para conferir nesta hora.
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0: Ciro na Correio da Manhã Rádio com esta Flor de Cacau. Eu acho que, não sei se sou eu, mas estas músicas estão-me todas a saber a sábado. Sábado não, a domingo à tarde. E esta ainda mais com esta, assim, uma balada, uma, não sei, Heaven is a Place on Earth, Belinda Carlisle, já a seguir na Correio da Manhã Rádio, mesmo antes do Há Vidas Assim. Correio da Manhã Rádio. Também relembrar que hoje é dia de futebol, nunca é demais, mas isso relembro depois da Belinda, pode ser?
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1: Ora, muito bem, por falar em Vítor Figueiredo, o que achamos de ouvirmos o Há Vidas Assim? Eu acho muito bem. Ora, vamos lá.
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3: No fim de um dia de céu limpo na costa portuguesa, quando o oceano acalma e o horizonte fica perfeitamente definido, há quem espere por um instante raro. Pescadores falavam dele, viajantes procuravam-no, mas poucos o conseguiam ver, apesar de acontecer mesmo diante dos nossos olhos. Chamam-lhe o raio verde. O ritual é simples, observar o pôr do sol até ao último segundo. Nem um instante antes, nem depois. Ainda assim, muitos desistem, porque não acontece todos os dias, nem em qualquer lugar. É preciso um horizonte limpo, ar estável e um pouco de paciência. Durante muito tempo, pensou-se que o raio verde fosse um mito ou um truque da visão. Alguns associavam-no a sinais de sorte, outros diziam que era imaginação. E talvez por ser tão breve, um simples piscar de olhos, ganhou esse ar de mistério. Mas não há magia, há física. Quando o sol está mesmo a desaparecer, a sua luz atravessa uma camada mais espessa da atmosfera. Esse percurso funciona como um prisma natural, separando as cores. As tonalidades mais quentes dominam o céu, mas por um instante muito preciso, a luz verde consegue destacar-se no topo do sol. E é isso que vemos, não um fenómeno sobrenatural, mas a atmosfera da Terra a revelar por um segundo uma cor que normalmente passa despercebida. E há vidas assim, vidas de pessoas que passam a vida ao pôr do sol a tentar ver o raio verde.
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1: Pois é, há vidas assim e também há tempo assim, porque a meteorologia não está muito convidativa para um agosto de férias, pois não. E por isso mesmo, vamos lá dar um olhinho aqui à meteorologia para esta semana. Posso dizer que Grande Lisboa para amanhã, céu em geral muito nublado, com abertas a partir da tarde. Aguaceiros podem ser por vezes fortes, também acompanhados de trovoada a partir do início da manhã e vão diminuindo de frequência a partir da tarde também. Vento fraco a moderado, a superar por vezes forte, com rajadas até aos 70 km por hora. Já no Grande Porto, céu em geral muito nublado, aguaceiros também podem ser fortes e acompanhados de trovoada a partir do início da manhã e vão diminuir de frequência a partir da tarde também. O vento vai ser fraco a moderado, a soprar por vezes forte, com rajadas até aos 60 km por hora. Em relação aqui a máximas para amanhã, segunda-feira, dia 24 de agosto, Lisboa 25 graus, Porto 23, Braga 23 também, Bragança 24, Guarda fresquinho com 18 graus, Coimbra 23, Santarém, Évora, Beja, 27 graus e a terminar com Faro, com 25 graus. Isto vai ser aquele tempinho que eu não gosto muito, mas pronto, cada um com a sua, que é assim meio abafado, eu acho, eu diria. Mas pronto, daqui a pouco vamos para um simultâneo com a CMTV, para o Grande Jornal da Noite, hoje mais cedo, devido à noite com o futebol, com o desporto que temos pela frente, na Correio da Manhã Rádio. Quem vem agora também pela frente é a Britney Spears, com Stronger. Da minha parte é tudo. E um resto de bom fim de semana.

0: do centro comercial caiu. Em Fátima, uma árvore também ficou caída em pleno IC9. As reportagens no Grande Jornal. O país está em alerta por causa da chuva forte, a trovoada e o vento que vão marcar os próximos dias. 14 distritos estão sob aviso amarelo. Noite e madrugada de violência na Grande Lisboa, na Amadora e em Loures, 3 jovens foram baleados em festejos na rua. Na Penha de França, em Lisboa, também um homem acabou atingido a tiro numa festa onde participavam 50 pessoas e em Sacavém, 4 jovens foram esfaqueados. Temas em destaque no Grande Jornal que vai começar agora. Bem-vindos ao Grande Jornal. O temporal que deixa 14 distritos sob aviso amarelo em Portugal já está a causar estragos. A Grande Lisboa tem sido atingida nas últimas horas por muita chuva e vento em Oeiras. Parte do teto do centro comercial Oeiras Parque cedeu. Uma ocorrência que obrigou a isolar esta zona, mas que não causou feridos. Em Fátima, uma árvore de grande porte caiu em pleno IC9, obrigou a cortar o trânsito enquanto decorreram as operações para remover a árvore do local. Também não provocou incidentes. Com a chuva, acumulam-se os lençóis de água nas estradas. São situações com vários perigos associados e, por isso mesmo, alerta máximo para quem está a conduzir. São vídeos e fotografias a que a CMTV teve acesso. Mostram os efeitos do temporal que já se faz sentir. Assim vai continuar a ser, pelo menos esta noite e durante o dia de amanhã. Estamos nos locais atingidos pela chuva e vento forte a acompanhar os efeitos do mal. António José Seguro falou hoje sobre as polémicas que envolvem o Ministro da Administração Interna. O Presidente da República afirma que espera que sejam assumidas responsabilidades e que os inquéritos e as investigações decorram o mais rapidamente possível.
1: Eu reafirmo aquilo que já disse. Eu sou um Presidente muito atento aos factos, falo com quem devo, onde devo e quando entendo que devo falar. E respeito também muitas instituições. E a nossa Constituição é muito clara quanto às competências e às atribuições de cada órgão de soberania. E aquilo que eu desejo é que cada um assuma a sua responsabilidade. E também desejo outra coisa, que os inquéritos, as auditorias, as investigações que estão a ser feitas decorram o mais rapidamente possível para nós conhecermos as conclusões.
0: O Chega formalizou o pedido para que Luís Neves seja afastado do cargo de Ministro da Administração Interna. O partido recomenda ao Primeiro-Ministro que proponha a exoneração do governante ao Presidente da República. No projeto de resolução entregue no Parlamento, o Chega aponta 5 questões que considera colocam em causa a idoneidade e a legitimidade de Luís Neves para continuar no governo. Entre elas está a não entrega atempada das declarações de rendimentos enquanto Diretor Nacional de Polícia Judiciária, além de alegados atropelos à lei identificados numa auditoria do Tribunal de Contas. O partido questiona ainda contratos da PJ com a Constru Barcelos, a empresa que realizou obras numa propriedade de Luís Neves, e a relação do ministro com o proprietário da construtora. O Chega refere ainda o caso do Atrelado, apreendido numa operação de combate ao tráfico de droga. O objetivo, diz o partido, é proteger o prestígio e o regular funcionamento das instituições. O preço para destruir os químicos que estavam no Atrelado, que está no centro da polémica com o Luís Neves, pode afinal ser mais barato do que o avançado pelo Ministro da Administração Interna. O ministro falou em 150 mil euros e numa enorme poupança ao Estado na conferência de imprensa que deu, mas segundo a TVI, destruir os químicos podia custar entre 3 mil e 38 mil euros, segundo documentos e estimativas do setor, que apontam assim para valores muito inferiores. O secretário-geral do PS afirma que é preciso saber se está em causa um crime de peculato de uso no caso do carro apreendido pela PJ que era utilizado por Luís Neves. O ministro da Administração Interna garante que poupa dinheiro ao Estado ao conduzir e levar para casa o carro apreendido pela PJ. Luís Neves tinha garantido em conferência de imprensa que tem apenas um carro familiar com 15 anos, mas o ministro tem mais uma viatura pessoal e uma terceira que veio da PJ. Luís Neves confirma que conduz o carro e acrescenta que esta viatura assegura maior disponibilidade, funcionalidade e capacidade de resposta operacional num cargo

0: que exige deslocações frequentes, horários imprevisíveis e prontidão a qualquer circunstância. Há uma guerra de luvas na compra de 3 fragatas ao Estado italiano. A empresa portuguesa NTG deixa em aberto a possibilidade de vir a reclamar aos estaleiros italianos uma comissão a ser paga com dinheiro da venda ao Estado português. Portugal vai adquirir as fragatas por quase 4 mil milhões de euros. A NTG garante que não reclama, nem reclamou qualquer pagamento ao Estado. Mesmo assim, a empresa refere que a contribuição para a criação da oportunidade de compra mantém integralmente reservados todos os direitos. Garante que desde 2020 trabalhou para o negócio com contactos institucionais, apresentações e iniciativas junto das entidades portuguesas relevantes. O Ministro da Educação considera que a publicação das colocações no ensino superior representa o fim de um longo período muito exigente para a comunidade escolar. Foi através do Facebook. Fernando Alexandre disse que reconhece que no sistema educativo há muitos processos críticos que afetam a vida de milhões de pessoas. Acrescenta que a digitalização da avaliação dos exames nacionais não correu como planeado, mas que os erros foram todos corrigidos. O Futebol Clube do Porto defronta o Arouca no Estádio do Dragão. Jogo com acompanhamento ao segundo na CMTV, já a seguir ao Grande Jornal. O presidente do Sporting reagiu há instantes a um polémico áudio que anda a circular na internet, no qual é revelado um suposto problema pessoal entre Soares, Pote e as respectivas mulheres. Vamos ver como reagiu o presidente do Sporting.
1: Agora, áudios de um pateta, que eu nem sei quem é, um pateta, que patetas há melhor, que faz um áudio. Eu estive a jantar com a Angelina Jolie e com a Cindy Crawford e depois estive a ver qual delas é que seria. Epá.
2: Mas depois, fonte de verdade, então.
1: Mas depois eu vou dizer o que é agora. Não dei hipótese nenhuma das duas, tá? Informe-me já. Pronto, então temos um áudio de um pateta a falar de uma despedida solteira que nunca existiu. Vou só dizer isto. Nunca existiu. Pronto. Então este é o episódio de Soares. Mas se calhar, ainda falta uma semana para o mercado acabar, se calhar ainda vamos ter uma semana onde vamos dizer que o Soares vai roubar a namorada de um jogador do balneário. Atenção, se calhar ainda vem essa. Não sei, é o que falta.
0: Agora em destaque no Grande Jornal os impactos do temporal que já provocou chuva intensa, trovoada nas últimas horas, afetou muito a Grande Lisboa, com algumas ocorrências a registar. Em Oeiras, parte do teto do centro comercial caiu. Em direto está a Bianca Gonçalves Rocha. Bianca, um incidente que assustou quem estava no centro comercial, mas que não provocou feridos.
3: Pelo menos foi isso que conseguimos perceber junto de algumas testemunhas, que naturalmente provocou então um susto inicial, mas depois da situação tudo acabou por acalmar, até porque o próprio centro comercial fez um perímetro de segurança, delineou a zona afetada e também naturalmente onde acabaram por cair esses pedaços de teto. Ora, o shopping também já reagiu a este incidente. Disse que terá que ver então com uma infiltração que foi agravada pela chuva forte que se fez sentir durante esta manhã, numa altura em que decorriam trabalhos de manutenção à cobertura do edifício. E por essa mesma razão, por conta deste incidente, algumas lojas tiveram de ser temporariamente encerradas e dar conta não só destes danos que naturalmente se verificaram, mas também o facto destes espaços não estarem de portas abertas ao público também acaba aqui por causar alguns prejuízos para as próprias lojas. Dizer-te também que isto aconteceu numa zona em específico do centro comercial, ou seja, as restantes áreas estão em pleno funcionamento e também no comunicado enviado às redações pelo próprio shopping dava conta esse mesmo documento que era uma prioridade a segurança dos lojistas, dos colaboradores e também dos próprios clientes. Também por essa mesma mesma razão é que foram colocados vários avisos para alertar então a toda a gente de que o piso está efetivamente escorregadio para que, por exemplo, ninguém acabe por cair ou estar efetivamente numa situação de perigo. O que é certo é que efetivamente agora a reabertura dessas mesmas lojas está pendente de uma avaliação da estrutura por parte dos técnicos. Agora é preciso perceber então de onde é que vem esta mesma infiltração e se poderá ter afetado outra parte do teto.
0: Bianca Gonçalves Rocha em direto com o ponto da situação depois de parte do teto deste centro comercial ter colapsado.

0: bombeiros e também GNR para remover a árvore de grande porte da via. A reportagem no local é da Sónia Cardoso.
1: Uma árvore de grandes dimensões acabou por cortar o trânsito no IC9, no sentido Batalha Fátima, muito perto da saída para Fátima, porque se tratava de um pinheiro, de uma árvore, como sabemos, de grandes dimensões, que acabou por cobrir toda a via e era impossível algum carro passar. Ainda assim, houve um trabalho muito rápido por parte dos bombeiros, que foram acionados para o local, que retiraram a árvore de uma forma muito rápida para restabelecer o trânsito. E é isso que nós vemos agora, já está o trânsito a circular normalmente, porque a verdade é que, apesar de não existir muitos carros nesta via, existem alguns, também muitos a sair ali para a saída de Fátima devido ao santuário, e por isso mesmo os bombeiros a decidir agir de uma forma muito rápida e a retirar o pinheiro para não causar qualquer trânsito. Houve algum tempo ainda com constrangimentos no trânsito devido a essa árvore. Era impossível os carros passarem, mas ainda assim foi uma ocorrência que acabou por ser tratada de uma forma muito rápida. Dizer que o tempo aqui nesta zona começa-se a sentir, o vento bastante forte, a chuva em alguns momentos cai também com alguma intensidade e a previsão é que possa piorar nas próximas horas, por isso aqui as autoridades em alerta máximo para qualquer ocorrência que possa existir.
0: Duas das principais ocorrências do dia, marcado pela chuva forte, sobretudo na Grande Lisboa. Vários distritos, 14, estão sob aviso amarelo. Mais imagens captadas nas últimas horas. Este vídeo em Massamá mostra a força da água na sequência da chuvada que caiu. Também em Sesimbra, chuva caiu com intensidade, foi filmada por moradores, o momento em que chovia e também havia trovoada. O tempo vai permanecer marcado pela chuva, trovoada e vento, pelo menos até amanhã. Também uma outra imagem captada por condutores em plena A8. Os lençóis de água, que também acontecem, são formados quando chove com intensidade, a tornar difícil a circulação rodoviária, muito mais perigosa devido a este os lençóis de água que se acumulam na via. O mau tempo a marcar este domingo. Foi uma noite marcada pela violência na Grande Lisboa. Num dos casos mais graves, em Lisboa, no centro da capital, na Penha de França, um homem foi baleado numa festa onde estavam 50 pessoas. Ele foi transportado para o Hospital de São Francisco Xavier, como revela o Gonçalo Gato.
2: Um homem de 39 anos ficou ferido num tiroteio em Penha de França, Lisboa, onde nos encontramos neste momento. Foi nesta rua que vamos ver nas imagens, Rua de Cabo Verde, que tudo aconteceu. Durante uma festa onde estariam cerca de 50 pessoas, o alerta foi dado depois da vítima dar entrada no Hospital São Francisco Xavier por volta das 7 da manhã. O homem apresentava ferimentos num membro inferior, provocados por uma bala. Já no hospital contou então às autoridades que tinha sido baleado durante uma festa neste local, na rua de Cabo Verde. A PSP veio aqui ao local para perceber o que é que tinha acontecido, as diligências possíveis a fazer, e numa rua adjacente encontraram um veículo com duas perfurações provocadas por arma de fogo. Poderá ser uma diligência, uma pista importante para o resto de investigação que a Polícia Judiciária agora tenta perceber as circunstâncias do tiroteio, quem efetuou os disparos. A Polícia de Segurança Pública tomou conta da ocorrência. A Polícia Judiciária agora já está com a investigação, visto que falamos de um crime com arma de fogo. Deste tiroteio sai então um homem de 39 anos, ferido, deu entrada no Hospital São Francisco Xavier.
0: Na Amadora, dois jovens foram baleados numa festa na Cova da Moura. A Inês Campana revela os contornos do caso.

0: Jovens foram baleados na manhã deste domingo no bairro da Cova da Moura, mais propriamente na Rua dos Moinhos, onde nos encontramos. Portanto, estamos do outro lado da estrada, mas a rua fica precisamente onde mostramos nas imagens. O alerta que foi dado por volta das 8:15 da manhã. As duas vítimas têm 23 e 26 anos, foram atingidas a tiro, deram entrada no Hospital Fernando da Fonseca com ferimentos provocados por disparos de arma de fogo, sofreram ferimentos na zona da cabeça, também nas costas e nos braços, mas aquilo que sabemos é que não correm perigo de vida. Uma das vítimas terá-se deslocado para o hospital pelos próprios meios. Os disparos ocorreram então nesta rua, a Rua do Moinho, na Cova da Moura. A Polícia de Segurança Pública foi acionada, esteve no local durante toda a manhã, mas como falamos de um crime com recurso à arma de fogo, a Polícia Judiciária está agora a investigar o caso e este caso passa então para as mãos da PJ. É preciso identificar os suspeitos, as circunstâncias em que tudo aconteceu e o que levou a que estes dois jovens fossem baleados e sofressem então ferimentos na zona da cabeça, também na zona das costas e nos braços. Foram assistidos no hospital, não correm perigo de vida. A PJ está a investigar o caso.
1: Um jovem foi baleado durante uma festa no bairro do Talude Militar, em Louros, durante a madrugada. A vítima, de 30 anos, foi transportada pelos amigos até ao quartel dos bombeiros de Camarate. Segundo os operacionais, o homem foi depois encaminhado para o Hospital de São José. Em Lisboa, o estado é considerado grave. A vítima foi atingida por um disparo, sofreu vários ferimentos, como revelou à CMTV o comandante dos bombeiros.
2: Sim. Muito bom dia. Pelas 2 da manhã, um jovem dirigiu-se aqui ao quartel e a pedir socorro para um amigo que tinha sido baleado no Talude Militar. O que precisamos foi tentar perceber a situação, acionar a polícia para o local, derivada à situação da arma de fogo, e prestar auxílio ao jovem. Foi solicitada a nossa equipa de emergência que se deslocasse ali à entrada do quartel e trouxemos ele para a nossa ambulância. Entretanto, foi prestado os primeiros socorros, entrado em contato com o INEM para tentar perceber a situação da viatura médica que já tinha sido acionada, que tínhamos sido informado pelos bombeiros de Sacavém, para desviá-la aqui para o quartel. Entretanto, a primeira foi desviada aqui para o quartel e chegaram cá, prestaram os socorros devidos ao doente, que estava em estado grave e que foi estabilizado pelos mesmos e pela nossa equipa e pelos colegas que estavam cá presentes no quartel e foi dirigido para o Hospital São José em emergência.
3: Tem conhecimento aqui do estado clínico desta vítima?
2: Sim, neste momento o que nós sabemos é que o jovem está no Hospital São José, estável, até as informações que nós temos. Depois, o estado clínico, não temos mais informações nenhumas, é só apenas isso, que está estável, mas que se encontra no Hospital São José.
3: Chegou a dizer-me até que neste tipo de situações vocês costumam ter aqui algum tipo de cuidado, porque são constantemente surpreendidos por algumas situações adversas, aqui também vindas, aliás, de Camarate.
2: Sim, várias situações aqui em Camarate, situações parecidas, que vêm cá até ao quartel e muitas vezes, até de madrugada, são surpreendidos com situações destas. E ainda há pouco tempo em Camarate, temos um senhor que faleceu, também de vítima de baleamento, e são situações cada vez mais recorrentes e contamos sempre com o apoio da polícia, que é sempre essencial.
1: 4 jovens foram também esfaqueados esta madrugada em Sacavém. 3 ficaram em estado grave. A CMTV sabe que foram todos socorridos pelos bombeiros. O alerta foi dado depois da meia-noite. A PSP esteve no local a realizar diligências. Os feridos tiveram de ser transportados para o hospital. Ficaram em prisão preventiva 3 dos 8 detidos por tráfico de droga na operação policial em Rabo de Peixe, nos Açores. Os suspeitos, com idades entre os 18 e os 36 anos, ficaram a conhecer as medidas de coação depois de terem sido presentes a um juiz de instrução criminal durante a tarde desta sexta-feira e a manhã de ontem. As detenções ocorreram no âmbito da mega-operação, que ficou também marcada pela intervenção de populares contra os agentes da PSP, o que obrigou a polícia a fazer disparos para o ar. Segundo as autoridades, nesta operação foram cumpridos 9 mandados de busca, 1 domiciliária e 8 não domiciliárias, e apreendidas

0: mais de 2 mil doses de cocaína, 5.300 doses de AX e ainda dinheiro. Vários jovens envolveram-se numa rixa na madrugada deste sábado, nas festas da Senhora da Agonia em Viena do Castelo. As imagens que se seguem podem chocar pela violência. Foi durante a madrugada, pelas 5 horas, que dois jovens se desentenderam. O conflito escalou e acabou em graves agressões físicas. Através das imagens é possível ver que os dois estavam rodeados por várias outras pessoas. Algumas acabam por envolver-se nesta enorme confusão. Apesar de existirem vários vestígios de sangue no local, nenhum dos envolvidos foi transportado pelos bombeiros para o hospital. As autoridades foram acionadas, mas quando chegaram já não havia qualquer sinal desta desordem. Todos os participantes tinham fugido. Agora está a ser investigada esta rixa. Três pessoas foram detidas por tráfico de droga em Peniche. Foram detidos dois homens com 27 e 39 anos e uma mulher de 30 anos. Eram procurados pela prática de crimes relacionados com o tráfico de droga. Foram apreendidos diversos tipos de droga, cocaína, AX. Além destas substâncias, a polícia apreendeu dinheiro, 570 euros, diversos equipamentos informáticos e eletrónicos, um spray de gás pimenta, uma katana e um taco de beisebol. Ouvidos em tribunal, os detidos ficaram em prisão preventiva. Os homens foram esfaqueados ontem no bairro do Estandarte, em Monção, alegadamente pelo filho de uma das vítimas. O suspeito terá esfaqueado primeiro o pai dentro de casa. A vítima conseguiu fugir até ao posto da GNR. O suspeito perseguiu o pai e esfaqueou um vizinho durante o caminho. O agressor acabou detido pelas autoridades e as vítimas transportadas para o hospital. Uma mala com quase 1,5 milhão de euros em notas de 200 euros falsificadas foi abandonada esta sexta-feira no centro da cidade do Porto. O dinheiro seria recolhido pela PSP depois de um popular ter alertado para a bagagem deixada no passeio numa das ruas mais movimentadas da cidade. Ninguém foi ainda identificado. Uma mulher morreu numa colisão entre dois carros e uma mota na A8 esta manhã, em direção a Oeiras. A Manuela Barbosa faz o ponto da situação.
1: Uma mulher morreu na sequência de uma colisão entre dois carros e uma mota na autoestrada número 8, na zona de Odivelas. Foi ao quilómetro 1, por volta da 1:30 da manhã, que o alerta foi dado às autoridades para esta colisão. Para o local foram mobilizados os bombeiros voluntários de Odivelas, mas também uma viatura, uma Vemer de Loures, que foi acionada para este acidente que aconteceu por volta da 1:30 da manhã. A verdade é que os dois condutores dos dois veículos ligeiros sofreram ferimentos leves, foram assistidos no local, mas a verdadeira vítima deste acidente é uma mulher que acabou mesmo perder a vida. Esta mulher que seguia na mota não resistiu ao impacto da colisão e, embora lhe tenham sido prestado auxílio ainda no local, é a vítima mortal a registar na sequência deste acidente, um acidente que aconteceu durante a madrugada deste domingo no quilómetro 1 da autoestrada número 8.
0: 4 mortos e um desaparecido foi encontrado vivo. Este é o balanço mais recente do trágico incêndio num edifício com um restaurante português na Suíça. Entre as vítimas está Ana Catarina, natural de Matosinhos.
2: O trágico incêndio deixou em choque a comunidade portuguesa que reside naquela região da Suíça, assim como familiares e amigos de quem trabalhava e vivia no edifício afetado pelo fogo, onde funcionava um restaurante português. No total, 8 pessoas ficaram feridas, 2 delas de nacionalidade portuguesa e 5 foram inicialmente dadas como desaparecidas. Ana Catarina Reis, natural de Matosinhos, estava no interior do prédio quando ocorreu o fogo. Além de trabalhar como empregada de limpeza no restaurante, vivia num dos quartos do edifício. A jovem de 32 anos falou pela última vez com a família, na quinta-feira à noite, pouco antes da tragédia, deixando os mais próximos em desespero. Este sábado, em comunicado, a polícia suíça indicou que dois corpos foram encontrados no interior do edifício e que a identificação das vítimas estava em curso. No mesmo dia, familiares, amigos e a empresa onde Ana Catarina trabalhava comunicaram o falecimento da jovem e nas redes sociais multiplicam-se as mensagens de pesar. No entanto, fonte governamental contactada pelo Correio da Manhã referia ao final do dia de sábado não ser possível confirmar essa informação enquanto não for conhecido o resultado das perícias forenses. Este domingo, num novo comunicado, a polícia suíça esclareceu que a investigação no interior do edifício progrediu mais rapidamente do que o previsto. Das 5 pessoas inicialmente dadas como desaparecidas, uma foi encontrada com vida. No decorrer das operações de busca, as equipas de resgate encontraram, entretanto, os corpos das outras duas pessoas desaparecidas, não existindo assim registro de mais desaparecidos. Na mesma nota, a polícia esclarece que a identificação das vítimas ainda está em curso e que a investigação para apurar as causas e circunstâncias do trágico incêndio prossegue.
0: Três dos quatro bombeiros feridos num acidente durante o combate às chamas em Arouca continuam internados no hospital. Dois dos operacionais continuam na unidade de cuidados intensivos, sendo que um deles, com 54 anos, permanece com um prognóstico muito reservado e hoje estava prevista uma nova intervenção cirúrgica. Segundo o Correio da Manhã, junto à unidade local de saúde onde estão internados, o segundo bombeiro que está nos cuidados intensivos apresenta evolução favorável e deve ser transferido para a enfermaria. O terceiro bombeiro já deixou a unidade de cuidados intensivos e está na enfermaria nesta altura. Várias pessoas juntaram-se ontem numa missa para rezarem pelos bombeiros feridos. O encontro que começou no quartel da corporação e terminou na capela de Nossa Senhora da Mó. As cerimónias fúnebres de Francisco Oliveira, um dos militares que morreu atropelado na A1, decorrem esta terça-feira, na Piedade, em Águeda, de onde o jovem era natural. O último adeus a Francisco acontece na Capela de Nossa Senhora da Piedade, a partir das 14h30. A missa de corpo presente será assinalada horas depois, pelas 18h. Depois da missa, o corpo do militar de 21 anos será sepultado no cemitério da Piedade, cerimónias fúnebres já marcadas, o que significa que as autópsias já foram realizadas. As mortes dos dois militares estão a ser investigadas pelas autoridades, a GNR, o Ministério Público e o Exército também abriu um inquérito de averiguações para determinar aquilo que aconteceu. Francisco e Pedro estavam em coluna militar a regressar a Tancos depois de uma semana participarem na construção de uma ponte militar em São Pedro do Sul, quando pararam para ajudar o condutor de um camião que estava num acesso perigoso. Acabaram por ser atropelados por um condutor. O irmão gêmeo de Pedro Gonçalves, o outro militar que morreu atropelado, publicou um emotivo vídeo de homenagem nas redes sociais. Na descrição, deixou uma carta aberta ao irmão, fala das saudades que ficam e destaca que Pedro morreu a fazer o que mais gostava, ajudar os outros.

0: O Futebol Clube do Porto defronta o Arouca no Estádio do Dragão. Acompanhamento ao segundo do encontro na CMTV, logo depois do Grande Jornal. Voltamos a seguir ao intervalo. Até já.
1: Também para acompanhar aqui durante o jogo Futebol Clube do Porto Arouca, Correio da Manhã Rádio. Estamos em simultâneo a acompanhar através da CMTV o Grande Jornal com a Sara Carrilho. Voltamos daqui a pouco.
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1: Agora passam 22 minutos. Minutos das 7, fim de tarde de domingo, futebol reina no fim de semana.

0: Grande canção, a canção de Madrugar na versão da Susana Félix. A edição para Aquilo que Falta deste fim de semana, a edição para domingo 23 de agosto, início de noite comigo, Arthur Jorge. Assim também com toda a atualidade informativa através deste simultâneo CMTV, Grande Jornal. Depois, com o relato do Pedro Carreira, vamos acompanhar o jogo Futebol Clube do Porto Arouca. A terceira jornada da Primeira Liga, também em destaque no fim de semana da sua rádio. Domingo com chuva e trovoada, amanhã o cenário é idêntico, pelo menos durante a parte da manhã, na região de Portugal continental. Daqui a pouco a falar-lhe precisamente sobre isso mesmo, a previsão do IPMA para esta segunda-feira, 24 de agosto.
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0: Talvez músicas como esta.

0: É uma daquelas canções que sabe sempre bem recordar e dançar com o alemão Falco nesta Rock Me Amadeus, né? Correio da Manhã Rádio também a dizer-lhe que neste fim de semana não termina sem o compacto As Músicas da Nossa Vida. Amanhã, segunda-feira, Grande Lisboa à espera de céu muito nublado com aguaceiros durante a manhã. O céu passa a pouco nublado pela tarde. Vento fraco, também uma ligeira subida da temperatura. Grande Porto, céu nublado com aguaceiros fortes pela manhã, diminuindo de frequência e intensidade a partir da tarde. A máxima prevista em Lisboa amanhã, segunda-feira, é de 25 graus. O Porto conta com 23 graus de máxima. Setúbal verá os termómetros subir até aos 26. Braga, 23 graus de máxima. Em Faro, a máxima prevista é de 25 graus. O alívio deste temporal começará a partir de amanhã, segunda-feira. Bom, já a seguir vamos retomar o simultâneo com a CMTV. Vamos continuar a acompanhar a atualidade do Grande Jornal com a edição da Sara Carrilho. O destaque para esse jogo, o Futebol Clube do Porto Arouca, um pouco depois das 8:30.
1: Estamos de regresso no Grande Jornal com a notícia de que um homem desapareceu depois de entrar na água na praia do Alqueva. Ele estava acompanhado na praia por familiares quando decidiu ir nadar e acabou por desaparecer. Vamos acompanhar as buscas que estão a decorrer em direto a qualquer instante no Grande Jornal. É um homem português de 40 anos que durante a tarde acabou por desaparecer na água, na praia do Alqueva. Ele estava acompanhado por familiares, decidiu ir nadar e nunca mais foi visto. Foi a família dar o alerta às autoridades por volta das 5 horas da tarde. Bombeiros voluntários e também outros meios estão no local, num total de 21 operacionais, apoiados por 11 veículos. Vamos acompanhar as operações a qualquer instante na CMTV. O incêndio que ontem começou em Abrantes e que alastrou a maçã, ficou resolvido mais de 12 horas depois. Os operacionais mantiveram-se hoje no terreno para garantir que não havia reacendimentos.
2: O incêndio consumiu uma área de floresta em mato na zona de Mouriscas. Não ameaçou aldeias nem colocou casas em risco. Contudo, os moradores da zona passaram a noite em sobressalto.
3: A noite não foi tranquila porque nós estivemos sempre com algum receio, porque se via o fumo. Chega à noite, os helicópteros deixaram de andar, via só os bombeiros, mas foi, para mim, eu ainda de noite várias vezes me levantei e foi o meu primeiro andar para ver se havia fumo ou alguma coisa que estivesse próximo de nós.
2: Logo pela manhã, os habitantes que tinham propriedades no local atingido pelo fogo foram contabilizar os estragos. Um deles retirou, por precaução, todas as colmeias que tinha naquela área.
3: Vim ver as lercas, tenho aqui uma propriedade. Ontem estive aqui pela volta das 6 horas, andava muito próximo, já não deu para vir porque os bombeiros não nos deixavam passar. Entretanto, hoje de manhã vi ver, ficou próximo da minha, mas o que era meu não ardeu.
4: Sim, ontem à tarde tentei, mas não consegui. GNR não deixou passar, estava na estrada cortada.
2: Onde é que estavam as colmeias?
4: Estão aqui na zona do fogo, na linha do fogo.
2: E não, mas não arderam?
4: Não. Então ainda ficou um bocadinho desviado. Não muito, mas ficou um bocadinho ainda.
2: Durante as operações de combate a este incêndio que atingiu os concelhos de Abrantes e Mação, ficaram feridos 2 bombeiros que foram assistidos no local e continuaram no teatro de operações. Na tarde deste domingo, registou-se um pequeno reacendimento que foi rapidamente resolvido com a intervenção do helicóptero da Unidade de Emergência de Proteção e Socorro da GNR e pelos restantes operacionais que permaneciam em vigilância.
1: 7 detidos e 5 toneladas de haxixe apreendidas é o resultado de uma mega operação da GNR em Vila Real de Santo António e Castro Marim. A reportagem é do Rafael Domingues.
5: 7 homens estrangeiros detidos e mais de 5 toneladas de haxixe apreendidas é o resultado de uma grande operação levada a cabo pela Unidade de Controlo Costeiro da GNR aqui de Vila Real de Santo António. Contou também com o apoio de outras unidades da GNR, mas para nos fazer um ponto de situação temos connosco a Tenente Marina Prazeres, a comandante aqui do Subdestacamento da Unidade de Controlo Costeiro de Vila Real de Santo António. Muito boa tarde, começava por perguntar-lhe que operação foi esta, que terá começado já na sexta-feira e que depois terminou então nesta grande apreensão de AX.
6: Ora, boa tarde. Na sexta-feira à noite, uma patrulha marítima do Subdestacamento de Controlo Costeiro de Vila Real Santo António, da Unidade de Controlo Costeiro e Fronteiras, tentou a abordagem a uma embarcação fibrada suspeita. Nesta tentativa de abordagem, os mesmos reagiram de forma hostil, tentaram abalroar a nossa equipa marítima, os mesmos conseguiram que tal não acontecesse, e a embarcação fibrada tentou alcançar o esteiro de Canela, que também não conseguiram, que a nossa equipa marítima conseguiu impedir. No entanto, conseguiram alcançar a marina de Aiamonte e incitar fuga a piada, não tendo sido possível interceptar estes indivíduos. Umas horas mais tarde, e nessa manhã, a Guarda Civil detectou movimentos suspeitos na nossa margem portuguesa, em frente à Costa Ezuri, ali junto a umas ruínas, e imediatamente contactaram as nossas forças de segurança. Nesse sentido, foi então montada uma operação de vigilância e controle costeiro, ativadas patrulhas marítimas, terrestres e aéreas, dirigindo-se para o local meios da Unidade de Controlo Costeiro e Fronteira e do Comando Territorial FAR, bem como uma equipa do drone e binómios do Grupo de Intervenção Sinotécnico da Unidade de Intervenção. No decorrer da operação, estes indivíduos aperceberam-se da nossa presença e encetaram a fuga à piada. Momentos mais tarde, nós tentámos imediatamente interceptá-los, mas eles conseguiram alcançar uma embarcação e fugir através do rio Guadiana. Imediatamente, a nossa equipa marítima tentou interceptar essa embarcação, tendo conseguido alcançá-los, e bem como os 7 indivíduos que iriam a bordo, que viriam a ser posteriormente detidos.
5: Pois, o que é que resultou em termos de material apreendido?
6: Material apreendido, temos 133 fardos de haxixe, fazendo um total de 5 toneladas de 320 kg, 3 viaturas, 2 embarcações, 1 pistola com munições e o carregador, 6 telemóveis e cerca de 1.252 € em numerário.
5: Muito bem, obrigado. Portanto, os esclarecimentos aqui da Tenente Marina Prazeres, a fazer-nos então um ponto de situação sobre esta grande operação que, como ouvíamos, levou à apreensão de muita droga, nomeadamente à xixi, e também à detenção de 7 homens estrangeiros com idades compreendidas entre os 21 e os 39 anos, que agora depois também serão ouvidos em tribunal. O produto estupefaciente, entretanto, também já foi entregue à Polícia Judiciária.
1: Um representante do Movimento Nacional de TVDE no Algarve foi detido ontem pela GNR em Albufeira por captação ilícita de imagens. À CMTV, Filipe Lopes contou que foi chamado ao local por colegas de profissão que estavam a ser multados pela GNR. No decorrer da abordagem junto à GNR, ele queixa-se de ter sido agredido pelos militares que o detiveram por gravação ilícita de imagens na Avenida Sá Carneiro, em Albufeira. Foi libertado e notificado para comparecer amanhã em tribunal. Questionada pela CMTV, a GNR explica que a pessoa em causa sempre adotou uma postura desafiadora perante os militares e que foi alertada diversas vezes para não gravar, o que não aconteceu, levando à detenção. A GNR estava a fazer uma operação de fiscalização na Baixa de Albufeira e, posteriormente, na Avenida Sá Carneiro, viaturas TVDE que se encontravam em zonas indevidas para recolha e largada de passageiros. O Supremo Tribunal de Justiça ordenou a extradição de um estafeta que deu um golpe de 26 milhões de euros nos Estados Unidos. O homem foi detido no aeroporto de Faro quando tentava embarcar para os Países Baixos. Não há rastro do dinheiro roubado pelo burlão.
7: Fazia uma vida aparentemente normal em Portugal. O homem, de 39 anos, estava escondido no nosso país desde junho de 2024. Abedi era estafeta em Portugal, tem 4 filhos e o mais novo já nasceu no nosso país. Mas o que ninguém sabia é que o homem constava da lista de criminosos mais procurados na América por conta de uma fraude que ronda os 31 milhões de dólares, o que corresponde a 26 milhões de euros. Segundo a Interpol, Abedi e a esposa cometeram no ano de 2023 uma fraude sobre o Medicare, um programa federal de benefícios de saúde, ao cobrarem indevidamente kits de testes de Covid-19 que nunca foram fornecidos ou solicitados pelo organismo. Quando fugiu dos Estados Unidos da América, contou com o apoio da mulher, também instalada em Portugal. Em março deste ano, o burlão foi detido pela Polícia Judiciária no aeroporto de Faro, quando tentava embarcar para os Países Baixos. O Supremo Tribunal de Justiça ordenou a extradição do suspeito. O homem recorreu da decisão, mas os argumentos não convenceram os juízes desembargadores do Tribunal da Relação, nem os juízes do Supremo Tribunal, que concordaram com a transferência do homem para os Estados Unidos da América para ser julgado. Um dos principais argumentos de recusar a extradição é o facto da família estar em Portugal. Mas os juízes não deixaram nada por dizer.
8: Perante o confronto entre a tutela da família e os interesses de ordem pública inerentes à perseguição de práticas criminosas de relevo, como é aqui o caso, aquele interesse à família não pode dominar perante o segundo. Sabendo e conhecendo o seu registro familiar, competia ao recorrente não se envolver em práticas que poderiam conduzir ao resultado aqui em causa.
7: O suspeito garante que não sabia que estava a ser procurado e sugere mesmo que pode ter sido vítima de roubo de identidade. Abedi arrisca mesmo 10 anos de cadeia.
1: Um assalto ontem na Baixa de Lisboa rendeu aos assaltantes 18 mil euros num relógio de luxo. A PSP foi acionada, está à procura dos ladrões. A CMTV sabe que fugiram de carro. As autoridades estiveram no local, recolheram os testemunhos no sentido de encontrar os responsáveis pelo golpe milionário o mais rapidamente possível. A funcionária de uma loja de compra de ouro na Baixa de Coimbra ficou ferida durante uma tentativa de assalto à mão armada. O suspeito agiu de cara tapada.
2: Pouco passava das 2 da tarde quando o assaltante entrou na loja na Rua da Sofia. Estava armado com uma airsoft com a qual agrediu a funcionária, que acabou por ser transportada para os hospitais da Universidade de Coimbra. O assaltante estava vestido de preto e usava um capacete que lhe tapava a cara. Acabou por não conseguir concretizar o roubo e fugir numa viatura que o aguardava no exterior do estabelecimento de compra de ouro. Ao volante estava um cúmplice que arrancou a grande velocidade. Apesar de ser uma rua movimentada em plena baixa da cidade, poucos se aperceberam do momento em que o assaltante entrou. Um comerciante disse apenas ter visto a funcionária a sair da loja a gritar com as mãos na cabeça e depois o aparato com a PSP e os bombeiros. A Polícia Judiciária do Centro está a investigar o caso.
1: Na Maia, os moradores continuam a queixar-se de uma infestação de baratas. A autarquia diz que já fez intervenções no local e que os relatórios técnicos apontam agora para atividade nula da praga.
9: Foi nesta zona de Gondim, no Castelo da Maia, que moradores denunciaram a presença de baratas que, segundo os relatos, chegavam a entrar nas habitações através das sarjetas. A denúncia levou à intervenção dos serviços municipais. Segundo a Câmara da Maia, foi contratada uma empresa especializada que aplicou inseticida nas sarjetas de águas pluviais e nas tampas de saneamento. A autarquia garante ainda que, depois da intervenção, os relatórios técnicos não detectaram sinais de presença ou atividade biológica de baratas nos locais intervencionados. No terreno, não há agora sinais visíveis de uma infestação, numa altura em que a situação, ao que apurou a nossa reportagem, estará também a melhorar. As queixas surgiram depois de outros casos relacionados com pragas urbanas no concelho da Maia. A autarquia garante, contudo, que acompanha todas as situações que são comunicadas pelos canais oficiais e que encaminha cada ocorrência para os serviços competentes.
1: Um homem de 40 anos desapareceu na praia de Alqueva, em Portel. Estava na praia com familiares, entrou na água e desapareceu. O José Lameiras está em direto. José, há buscas a decorrer.
10: Muito boa tarde, Sara. De facto, buscas a decorrer com um forte dispositivo, portanto, da Proteção Civil, com corporações de bombeiros de Portel, claro, também o apoio de Moura, Serpa e Reguengos de Monsaraz com mergulhadores, barcos também já vimos na água. O alerta foi dado às 16h47, como disseste, de facto, este homem estaria normalmente aqui nesta praia, uma praia fluvial bastante procurada de Alqueva e que terá ido à água normalmente também e que depois a família deixou de o ver. Estão a ser feitas essas buscas já há algum tempo, também com a GNR a dar apoio no local e para já aquilo que conseguimos perceber, buscas pelos mergulhadores, também com barcos que estão também aqui a fazer esse trabalho, a patrulhar aqui esta zona mais próxima da praia, porque de facto foi na praia que este homem desapareceu, era na praia que estava com a família, um homem de facto na casa dos 40 anos que acabou por desaparecer e está agora a ser procurado por parte das autoridades. Para já as buscas, como disse, ainda decorrem nesta altura, não já com muita visibilidade, é certo, portanto já não há muita visibilidade nesta altura, mas para já ainda decorrem estas buscas por parte dos bombeiros de Portel, com o apoio, como disse, dos bombeiros de Reguengos de Monsaraz, de Moura e também de Serpa, estão no local aqui também com outros meios, mergulhadores, para tentar encontrar-se este homem na casa dos 40 anos que desapareceu hoje aqui quando tomava banho nesta praia fluvial de Alqueva, aqui no concelho de Portel, uma das praias de Alqueva, uma das praias fluviais e uma das também mais procuradas nesta na altura do ano, e que registava também muita gente a quando do sucedido. Foi, toda a gente já saiu da praia, como percebemos, e agora acontecem essas buscas por parte dos operacionais, dos bombeiros, das várias corporações que estão empenhadas nesta ocorrência, com o alerta, como disse, foi dado perto das 16, já perto das 17 horas, portanto às 16h47 para ser mais preciso, e com os familiares também aqui a acompanharem todas estas buscas, naturalmente, que com receberem já também apoio. Portanto, é isso que conseguimos ver nesta altura. Portanto, os operacionais dos bombeiros, recordo, são várias as corporações, são mais de 20 de resto operacionais na última atualização que tivemos, são mais de 20 os operacionais das várias corporações, 21 para ser mais exato, com 11 veículos entre terrestres e aquáticos para tentarem encontrar este homem que desapareceu aqui na barragem, neste caso na praia fluvial de Alqueva, no concelho de Portel, e que mobilizou para aqui muitos meios. Como já disse, é de facto uma praia bastante procurada por esta altura, e aquilo que percebemos é que são de facto muitos os meios que estão empenhados nesta ocorrência. Já começou, ou neste caso o alerta chegou via 112, um pouco depois, aliás um pouco antes das 17 horas, o homem terá ido tomar banho normalmente na praia, estaria aqui a passar um dia, um domingo normal com os familiares, quando foi à água e já não regressou, pelo menos é isso que nos dizem as autoridades que estão a tentar então encontrar este homem, ainda com esta visibilidade que já não é muita, aproximamo-nos das 20 horas, já não é muita visibilidade aqui para quem está no terreno. Acreditamos que as buscas essas vão continuar até que haja essa luz que o permita.
1: O José Lameiras a acompanhar as operações, mobilizam meios dos bombeiros, há mergulhadores na água à procura deste homem que desapareceu durante a tarde, entrou no rio para dar um mergulho e desapareceu. A família deu o alerta às autoridades. Desde então estão a ser realizadas operações para tentar localizar a vítima. Não se sabe o que aconteceu, mas este homem não foi visto mais depois de ter entrado na água. A GNR também está ali posicionada. Os bombeiros e os mergulhadores estão a fazer as buscas aquáticas até ao cair da noite, pelo menos, é isso que pode continuar a acontecer. São operações complexas, estão a decorrer há já algum tempo, desde a altura do alerta. Estamos a acompanhar ao segundo aquilo que está a ser feito pelos mergulhadores na praia fluvial de Alqueva. Durante a tarde, este homem entrou na água para dar um mergulho e acabou por desaparecer. Passo a passo, todos os pontos onde pode ter estado a vítima estão a ser batidos pelas autoridades. Operações acompanhadas pelo José Lameira. José, pelo menos enquanto há visibilidade, estas buscas na água vão continuar.
10: É isso que se prevê, portanto, Sara, enquanto houver essa possibilidade, as buscas vão continuar para encontrar este homem, como penso que conseguimos ver nas imagens do Pedro Mendes, estarão muito concentradas na zona em que o homem foi a banhos, portanto, na zona onde estaria, ou perto da zona onde estaria com a família, quando depois acabou por entrar na água, e será muito nessa zona que estará a ser procurado por parte dos mergulhadores, como disse, de várias corporações de bombeiros, também muito habituados a este tipo de situações, devido à barragem do Alqueva. Acontece algumas vezes, sendo que é bom dizer que nesta praia em concreto, desde que foi inaugurada, e é uma praia que não tem muito tempo, não houve ainda uma situação destas. Portanto, será a primeira vez nesta praia que acontece uma situação deste tipo. Não há muito tempo aqui estivemos a fazer outro tipo de reportagem e era isso que nos diziam, que era de facto uma praia bastante calma, sem ocorrências de registro e muito segura para ir a banhos, portanto, e nunca tinha de facto acontecido aqui uma situação deste tipo, pelo menos foi isso que nos relataram nessa altura. Como vemos, os meios dentro de água estão então a tentar encontrar este homem, porque de facto a noite, ou neste caso a luminosidade, vai começando a ser cada vez menos e será mais difícil ainda que se consiga fazer buscas com menos luminosidade. Portanto, tentam os bombeiros, como disse, ter várias corporações aqui desta região. Estamos no concelho de Portel, portanto a Alqueva pertence a Portel, mas no Baixo Alentejo, portanto Moura, muito aqui perto também, e Serpa, os bombeiros, e também de Reguengos de Monsaraz, isto ainda no distrito de Évora, também aqui a darem este apoio para tentar encontrar este homem. É isso que as pessoas, é isso que os operacionais tentam nesta altura, com a família, como disse, aqui na praia ainda, e a receber naturalmente apoio numa altura bastante difícil, acreditamos, bastante difícil mesmo para estes familiares. Passavam um dia normal de praia e num domingo, e acabou então agora com um homem estar desaparecido. Um homem na casa dos 40 anos, ainda não é certa bem a idade deste homem, mas andará de facto na casa dos 40 anos, segundo nos informou também a GNR, que também está aqui no local a acompanhar toda esta operação para também dar esse apoio. São, como disse, muitos os meios empenhados nestas buscas, mais de 20 operacionais, mais de uma dezena de viaturas entre terrestres e também aquáticas que estão aqui nesta praia de Alqueva, uma das praias, portanto, de Alqueva, uma das praias fluviais do interior alentejano, muito procuradas, principalmente nesta altura do ano. Esta é uma das praias também mais procuradas nesta altura do ano por famílias, por turistas, por muita gente que vem aqui passar um dia para combater também as altas temperaturas do Alentejo. Era aquilo que essa família estaria a fazer nesta tarde de domingo, e esse homem acabou por ir a banhos normalmente e acabou por desaparecer então nestas águas, e estará a ser procurado, como percebemos aqui pelas imagens que o Pedro Mendes está a enviar. Portanto, estará a ser procurado nesta altura. Não temos mais informações, se haverá já alguma indicação ao certo de onde possa estar, ou se estará a ser, neste caso, o local. Estarão a alargar o perímetro das buscas ou não. Aquilo que conseguimos perceber é que, de facto, há operacionais dentro da água que estão a fazer essas buscas aqui nesta praia fluvial de Alqueva. Como disse, uma praia que registava, ainda que não tenha hoje sido um dia de verão típico com muito calor no Alentejo, mas ainda assim registava, dizem-nos, uma boa afluência a quanto desta ocorrência, desta situação que está a mobilizar todos estes meios aqui para esta praia do concelho de Portela, portanto a praia de Alqueva, com um enorme espelho de água, como percebemos, muito procurada. É uma praia recente, portanto este equipamento foi colocado à disposição não há muito tempo por parte então da autarquia de Portela. Portanto, buscas estarão a serem ainda efetuadas aqui com muitos meios da Proteção Civil, como percebemos, na tentativa de encontrar este homem na casa dos 40 anos, que está desaparecido desde as 5 da tarde aqui nesta praia fluvial de Alqueva.
1: Marcelo Lameiras em direto a relatar-nos aquilo que está a ser feito pelos operacionais à procura deste banhista que desapareceu na praia de Alqueva esta tarde. Já vamos voltar a acompanhar as operações em direto. Um outro homem de 56 anos morreu depois de ter entrado em paragem cardiorrespiratória quando praticava mergulho recreativo perto da praia dos Três Irmãos, em Alvor. A vítima estava a praticar mergulho acompanhada por familiares a cerca de uma milha e meia náutica, o equivalente a 3 quilómetros a sul da praia dos Três Irmãos, quando entrou em dificuldades e foi retirado da água pelo irmão. Uma inundação obrigou ao encerramento de um centro comercial nas Caldas da Rainha. Tudo terá sido provocado pelo rebentamento de um tubo. O teto de uma das lojas não aguentou a acumulação de água e acabou por ceder.
11: Dezenas de pessoas passeavam no shopping Lavi, quando o chão da superfície comercial ficou inundado. Todo o espaço foi evacuado, mas enquanto isso, o teto de uma loja desabou. Funcionários e clientes ficaram alarmados e instalou-se a confusão. Segundo o comandante dos bombeiros voluntários das Caldas da Rainha, a origem do problema esteve no rebentamento de um cano de rede armada que integra o sistema de prevenção de incêndios. O teto da loja de roupa de crianças não aguentou a acumulação de água e por isso caiu. Por razões de segurança e para proceder à limpeza dos pisos afetados, as pessoas foram retiradas e o centro comercial encerrou. Depois de uma tarde de trabalho para técnicos, canalizadores e eletricistas, o Lavi voltou a abrir portas às 9 horas da noite. Algumas lojas do resto do chão e do primeiro piso continuam encerradas, entre elas o local onde o teto desabou, que ficou com estragos significativos. Apesar do susto e de algum aparato, não há feridos a registar.
1: E hoje uma parte do teto do centro comercial Oeiras Parque caiu devido a uma infiltração agravada pela chuva. A Bianca Gonçalves Rocha explica como tudo aconteceu.
12: Uma parte do teto do centro comercial Oeiras Parque acabou por cair. Ora, o shopping já reagiu a este incidente e disse num comunicado que terá que ver com uma infiltração que foi agravada pela chuva intensa que se fez sentir durante esta manhã, numa altura em que decorriam trabalhos de manutenção na cobertura do edifício. Ora, esta situação aconteceu numa parte em concreto do centro comercial, razão pela qual naturalmente foi estabelecido um perímetro de segurança em torno dessa mesma zona afetada para que ninguém ficasse em perigo ou pudesse efetivamente estar numa situação de perigo. Foram também colocados alguns sinais para alertar naturalmente os clientes, os colaboradores, os lojistas para então a presença de piso escorregadio. De acordo com imagens que chegaram à redação da CMTV, conseguimos ver os vários pedaços do teto caídos no chão e também que o piso estava molhado por conta dessa água que acabou por cair em conjunto então com os materiais que resultam então nos pedaços deste teto que acabaram então por cair. Dizer também que apesar dos danos materiais e também do facto desta situação ter feito com que várias lojas tivessem fechado temporariamente, não há registro de feridos. Dizer também que a reabertura destas lojas está pendente então de uma avaliação da estrutura por parte de técnicos.
1: Uma árvore caiu no IC9 no sentido Batalha Fátima, provocando constrangimentos no trânsito. O alerta foi dado por volta da hora de almoço. A árvore caiu na estrada pouco antes da saída para Fátima, ao quilómetro 32. A via teve de ser cortada, o trânsito ficou parado depois deste incidente acontecer. Foram chamados os meios para remover a árvore, o que aconteceu pouco tempo depois. Por sorte, ninguém ficou ferido, como revela a Sónia Cardoso no local.
13: Uma árvore de grandes dimensões acabou por cortar o trânsito no IC9, no sentido Batalha Fátima, muito perto da saída para Fátima, porque se tratava de um pinheiro, de uma árvore, como sabemos, de grandes dimensões, que acabou por cobrir toda a via e era impossível algum carro passar. Ainda assim, houve um trabalho muito rápido por parte dos bombeiros, que foram acionados para o local, que retiraram a árvore de uma forma muito rápida para restabelecer o trânsito. E é isso que nós vemos agora, já está o trânsito a circular normalmente, porque a verdade é que, apesar de não existir muitos carros nesta via, existem alguns também muito

A sair ali para a saída de Fátima devido ao santuário e por isso mesmo os bombeiros a decidir agir de uma forma muito rápida e a retirar o pinheiro para não causar qualquer trânsito. Houve algum tempo ainda com constrangimentos no trânsito devido a essa árvore. Era impossível os carros passarem, mas ainda assim foi...

0: Cai também com alguma intensidade e a previsão é que possa piorar nas próximas horas, por isso aqui as autoridades em alerta máximo para qualquer ocorrência que possa existir.
1: Ocorrências devido à chuva forte, ao vento e à trovoada. O dia tem sido de muita precipitação. A Grande Lisboa começou logo a ser afetada pela hora de almoço. São 14 os distritos que estão sob aviso amarelo. Estas imagens foram captadas em Massamá, numa altura em que chovia com intensidade. Sesimbra, muita chuva, também trovoada. Vai ser assim pelo menos até amanhã, com o país em alerta devido à chuva, que pode ser forte, o vento com rajadas também intensas e trovoada. A chuva que também causou lençóis de água nas estradas. Há imagens que mostram aquilo que aconteceu na A8, tornando mais difícil a circulação rodoviária. A via da direita teve mesmo de ser cortada devido a um grande lençol de água que se formou em plena A8 devido à chuva forte. Morreu um motociclista que tinha sofrido um violento acidente em Braga. Nas redes sociais multiplicam-se homenagens de dor e consternação pela morte trágica. Vítor Pinto tinha 50 anos, era mecânico, natural de uma freguesia do concelho de Braga. O acidente ocorreu em circunstâncias que estão a ser investigadas pela PSP. O motociclista, ter-se-á despistado, chocou contra vários carros que circulavam no mesmo sentido até embater violentamente contra um outro carro que estava estacionado. A vítima ainda foi socorrida no local, transportada ao Hospital de Braga em estado crítico, mas acabou por não resistir aos graves ferimentos. Estamos a acompanhar em direto as buscas para localizar um banhista que desapareceu na praia de Alqueva. Há mergulhadores na água a realizar operações. São acompanhadas pelo José Lameiras em direto. José, o que é que tem sido feito nos últimos minutos?
2: Boa tarde mais uma vez, Sara. Nos últimos minutos pareceu-nos daqui alargado um pouco o perímetro, vimos os mergulhadores um pouco mais afastados da areia a fazer essas buscas por este homem com cerca de 40 anos que terá desaparecido aqui nesta praia fluvial de Alqueva. Para já não há resultados dessas buscas, segundo aquilo que conseguimos perceber. Vimos agora novamente ali mergulhadores na zona, como disse, um pouco mais afastada da areia, que conseguimos ver através das imagens do Pedro. Estão a fazer essas buscas, alargaram um pouco mais esse perímetro, na tentativa então de encontrar este homem com cerca de 40 anos que desapareceu aqui nesta praia fluvial de Alqueva. Hoje, alerta dada às 16h47. Portanto, como já percebemos, é um forte dispositivo da Proteção Civil que está aqui na tentativa de encontrar este homem, a fazer essas buscas ainda na água, como percebemos, e apesar das condições de visibilidade já não serem as melhores nesta altura, ainda permanecem nestas buscas para tentar encontrar este homem que desapareceu hoje, um pouco depois, aliás, um pouco antes das 17 horas aqui nesta zona. Portanto, como percebemos, há essas buscas ainda dentro de água com os mergulhadores. Recordo que estão aqui em apanhadas várias corporações de bombeiros, de Moura, Serpa, também Reguengos de Monsaraz e Portel, também, claro, esta praia fluvial de Alqueva, onde estamos, pertence, portanto, ao concelho de Portel e, como já dissemos anteriormente, é uma praia que não tem muito tempo, portanto, não tem muitos anos em que foi aqui disponibilizada, não há registro de ocorrências deste tipo, uma praia bastante segura para banhos e que não tem registado qualquer tipo de ocorrências deste tipo. Hoje este homem terá desaparecido, portanto, na água, estaria a passar aqui um domingo.

0: normal, com a família, quando foi à água, portanto foi a banhos, e depois a família viu que ele desapareceu e deu o alerta para as autoridades, desde aí acontecerem estas buscas, Sara, na tentativa de encontrar este homem.
1: Professor Lameiras, em direto, operações que decorrem com mergulhadores na água, pelo menos enquanto houver visibilidade. Uma noite marcada por violência, com vários casos de tiros e também vítimas esfaqueadas. Na Penha de França, no centro de Lisboa, um homem foi baleado, estava numa festa onde participavam 50 pessoas. Até ao momento não há detidos. A reportagem é do Gonçalo Gato.
2: Um homem de 39 anos ficou ferido num tiroteio em Penha de França, Lisboa, onde nos encontramos neste momento. Foi nesta rua que vamos ver nas imagens, Rua de Cabo Verde, que tudo aconteceu, durante uma festa onde estariam cerca de 50 pessoas. O alerta foi dado depois da vítima dar entrada no Hospital São Francisco Xavier por volta das 7 da manhã. O homem apresentava ferimentos num membro inferior, provocados por uma bala. Já no hospital, contou então às autoridades que tinha sido baleado durante uma festa neste local, na rua de Cabo Verde. A PSP veio aqui ao local para perceber o que é que tinha acontecido, as diligências possíveis a fazer, e numa rua adjacente encontraram um veículo com duas perfurações provocadas por arma de fogo. Poderá ser uma diligência, uma pista importante para o resto de investigação que a Polícia Judiciária agora tenta perceber as circunstâncias do tiroteio, quem efetuou os disparos. A Polícia de Segurança Pública tomou conta da ocorrência. A Polícia Judiciária agora já está com a investigação, visto que falamos de um crime com arma de fogo. Deste tiroteio sai então um homem de 39 anos, ferido, deu entrada no Hospital São Francisco Xavier.
1: Dois jovens também foram baleados na Amadora, numa festa na Cova da Moura. A Inês Campana revela os contornos do crime.
3: Dois jovens foram baleados na manhã deste domingo no bairro da Cova da Moura, mais propriamente na Rua dos Moinhos, onde nos encontramos. Portanto, estamos do outro lado da estrada, mas a rua fica precisamente onde mostramos nas imagens. O alerta que foi dado por volta das 8:15 da manhã. As duas vítimas têm 23 e 26 anos, foram atingidas a tiro, deram entrada no Hospital Fernando da Fonseca com ferimentos provocados por disparos de arma de fogo, sofreram ferimentos na zona da cabeça, também nas costas e nos braços, mas aquilo que sabemos é que não correm perigo de vida. Uma das vítimas terá-se deslocado para o hospital pelos próprios meios. Os disparos ocorreram então nesta rua, a Rua do Moinho, na Cova da Moura. A Polícia de Segurança Pública foi acionada, esteve no local durante toda a manhã, mas como falamos de um crime com recurso à arma de fogo, a Polícia Judiciária está agora a investigar o caso, e este caso passa então para as mãos da PJ. É preciso identificar os suspeitos, as circunstâncias em que tudo aconteceu e o que levou a que estes dois jovens fossem baleados e sofressem então ferimentos na zona da cabeça, também na zona das costas e nos braços. Foram assistidos no hospital, não correm perigo de vida. A PJ está a investigar o caso.
1: Um homem também foi baleado durante uma festa no bairro do Talude Militar, em Loures, esta madrugada. A vítima de 30 anos foi transportada pelos amigos até ao quartel dos bombeiros de Camarate e só depois encaminhada para o hospital, em estado considerado grave. A vítima foi atingida por disparos. O comandante dos bombeiros explicou à CMTV o cenário que encontraram.
4: Sim. Muito bom dia. Pelas 2 da manhã, um jovem dirigiu-se aqui ao quartel e a pedir socorro por um amigo que tinha sido baleado no Talude Militar. O que precisamos foi tentar perceber a situação, acionar a polícia para o local, devido à situação da arma de fogo, e prestar auxílio ao jovem. Foi solicitada a nossa equipa de emergência que se deslocasse ali à entrada do quartel e trouxemos ele para a nossa ambulância. Entretanto, foi prestado os primeiros socorros, entrado em contato com o INEM para tentar perceber a situação da viatura médica que já tinha sido acionada, que tínhamos sido informados por Roberto Sacavém, para desviá-la aqui para o quartel. Entretanto, a primeira foi desviada aqui para o quartel e chegaram cá, prestaram os socorros devidos ao doente, que estava em estado grave e que foi estabilizado pelos mesmos e pela nossa equipa e pelos colegas que estavam cá presentes no quartel, e foi dirigido para o Hospital São José em emergência.
5: Tem conhecimento aqui do estado clínico desta vítima?
4: Sim, neste momento o que nós sabemos é que o jovem está no Hospital São José, estável, até as informações que nós temos. Depois, o estado clínico, não temos mais informações nenhumas, é só apenas isso, que está estável, mas que se encontra no Hospital São José.
5: Chegou a dizer-me até que neste tipo de situações vocês costumam ter aqui algum tipo de cuidado, porque são constantemente surpreendidos por algumas situações adversas aqui também vindas, aliás, de Camarate.
4: Sim, várias situações aqui em Camarate, situações parecidas, que vêm cá até ao quartel e muitas vezes, até de madrugada, são surpreendidos com situações destas. E ainda há pouco tempo em Camarate temos um senhor que faleceu, também de vítima de baleamento, e são situações cada vez mais recorrentes, e contamos sempre com o apoio da polícia, que é sempre essencial.
1: Quatro jovens também foram esfaqueados esta madrugada em Sacavém. Três dos feridos ficaram em estado grave. Foram todos socorridos pelos bombeiros. O alerta foi dado já depois da meia-noite. A PSP esteve no local a realizar diligências. Até ao momento não há detenções. As vítimas foram transportadas para o hospital. Um bebê nasceu numa ambulância dos bombeiros de Condeixa à Nova. A situação foi relatada e divulgada pela corporação nas redes sociais. Partilharam esta imagem, onde se pode ver o recém-nascido e a mãe ainda na ambulância. Aconteceu por volta das 11h30 da manhã. O parto foi acompanhado pelos operacionais da corporação e posteriormente pelo INEM. Mãe e bebê foram transportados em segurança para a maternidade. Estamos a acompanhar as operações na praia de Alqueva para localizar um homem desaparecido, um banhista que entrou na água durante a tarde, nunca mais foi visto. A família deu alerta às autoridades, os bombeiros, a GNR e mergulhadores estão desde essa altura a realizar operações para localizar a vítima. Até ao cair da noite, as operações na água vão continuar, mobilizam mergulhadores que estão a passar a pente fino toda a área onde o alerta foi dado. Na praia de Alqueva, ainda durante a tarde, este homem entrou na água, deixou de ser visto e desde essa altura que os trabalhos estão a decorrer. Operações complexas ao cair da noite não poderão continuar a ser realizadas operações de mergulho, mas continuarão em terra as diligências por parte da GNR e dos bombeiros. Até ao momento, sem sinais da vítima. É um homem com 40 anos, estava na praia com a família quando entrou na água para ir dar um mergulho e nunca mais foi visto. Os bombeiros e a GNR estão a realizar operações no local com vista a localizar este banhista, um homem de 40 anos que está desaparecido desde a tarde na praia de Alqueva. São trabalhos que acompanhamos em direto na CMTV, as operações na água por parte dos mergulhadores que percorrem toda a área onde a vítima foi vista pela última vez. Vamos continuar a acompanhar estas operações depois do intervalo. Voltamos daqui a um minuto. Até já.
6: Fica assim o encontro marcado na simultânea CMTV, também para escutar na Correio da Manhã Rádio, Grande Jornal, edição da Sara Carrilho.
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6: Agora 8 horas, 16 minutos, o regresso ao Grande Jornal com a Sara Carrilho. Também vamos poder acompanhar o Futebol Clube do Porto, Arouca.
1: O Futebol Clube do Porto defronta o Arouca no Estádio do Dragão. O jogo tem acompanhamento ao segundo na CMTV, já a seguir ao intervalo. Até já.
6: E claro que sim, também aqui em simultâneo na Correio da Manhã Rádio, um relato de Pedro Carreira, no programa Golos, a edição da Sara Guterres.
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Ainda fim de semana na antena da Correio da Manhã Rádio. Boa música, obrigado também por estar aí desse lado. Boa viagem, se segue ao volante, atenção à chuva. Aviso amarelo de trovoada em todo o território de Portugal continental, a prolongar-se ao longo desta madrugada de hoje para amanhã, segunda-feira. Vamos regressar ao simultâneo com a CMTV, as últimas informações do Grande Jornal com a Sara Carrilho. Depois, atenção, vem aí esse relato integral e a boleia da CMTV no programa Golos. Vamos acompanhar o Futebol Clube do Porto Arouca, relato de Pedro Carreira. No programa Golos, a edição é da Sara Guterres, 8 horas 23 minutos.

0: Ao longo desta noite de domingo, na Correio da Manhã Rádio, eu sou o Arthur Jorge, obrigado por estar aí desse lado. Vamos então regressar à CMTV.
1: Estamos de regresso no Grande Jornal a acompanhar as operações para localizar um banhista. Desapareceu na praia de Alqueva esta tarde. Há mergulhadores na água, GNR e bombeiros também a realizar diligências em terra. Até ao momento não há sinal deste homem de 40 anos. Foi a família a dar o alerta às autoridades. O Futebol Clube do Porto joga com o Arouca já a seguir. Jogo com acompanhamento ao segundo na CMTV com a Sara Guterres. Sara, boa noite.
2: É isso mesmo, boa noite. Vamos ao acompanhamento ao segundo.
0: Início do programa Golos, relato o Futebol Clube do Porto Arouca, um programa também na Correio da Manhã Rádio que tem o patrocínio de ESC Online, Casino, Apostas Desportivas e Póquer.
2: Boa noite, seja bem-vindo a mais um acompanhamento ao segundo. O Futebol Clube do Porto joga nesta noite com o Arouca na terceira jornada do campeonato. Acompanhamos já o segundo deste jogo no Estádio do Dragão com os comentários do Diamantino Miranda, do Fernando Mendes e do Jorge Amaral. O relato do Pedro Carreira dá também em simultâneo na Correio da Manhã Rádio e, como sempre, contamos com o nosso especialista em arbitragem, Marco Pina, para analisar todos os lances. Agora vamos conferir os 11 oficiais. Começamos pelo Futebol Clube do Porto. Francisco Farioli a apostar em Diogo Costa na baliza, depois na defesa Alberto Costa, Kivior, Bednarek e Zaidu. Já no meio-campo, a Gabri Veiga, Pablo Rosário e Victor Froholt. Na frente, William Gomes, Pepe e André Silva. Este 11 escolhido por Francisco Farioli para esta recepção ao Arouca. Vamos também conferir as escolhas do treinador do Arouca, Vasco Seabra, que aposta em Arruabarrena na baliza. Depois, na defesa, tem Tiago Gaio, do lado direito, Ravi Sanchez, Fontan e Levedenko. No meio campo, Vani. Também aposta em Taishifu, Fukui e Yunju. Na frente, Teresa, Joara e Barbero. São estes os 11 escolhidos por Vasco Seabra. Assim é que é. Agora vamos aqui aos nossos comentadores. Boa tarde, boa noite a todos. Jorge, começo por ti, relativamente aqui a este 11 do Futebol do Clube do Porto. Parece-me que, pronto, não há grande coisa a destacar, e já sem Rodrigo Mora, como sabemos, não é? Já não conta. Mas o que é que esperas deste jogo? Sabemos que o Arouca também tem estado bem neste arranque de campeonato.
3: Boa noite, Sara. Boa noite aos nossos telespectadores, nossos ouvintes também. Vão-se defrontar as duas equipas que estão em primeiro lugar, as duas equipas que até agora também não sofreram golos, portanto quem ganhar este jogo, se acontecer alguma delas, ficará invicto no primeiro lugar. É das equipas, se ouvi os dois jogos do Arouca.
2: Jorge, vou ter de te interromper porque Moncef Zekri está a chegar. Vamos ouvir também se este reforço do Sporting diz alguma coisa, mas parece-me que está em silêncio. É um jovem lateral de apenas 17 anos, do Mechelen, e é aqui uma aposta do Sporting. Acaba de chegar ao aeroporto Humberto Delgado, em Lisboa. É visto aqui também pelo Sporting como um possível sucessor no futuro de Maxi Araújo. Recordo que esta situação de Zekri esteve aqui num impasse, porque o Sporting exigiu também mais exames médicos, mas acaba de chegar a Lisboa Moncef Zekri. Agora sim, voltando também aqui ao Futebol Clube do Porto, Jorge, estava
3: a dizer que realmente eu vi os dois jogos do Arouca e foi a equipa que mais me impressionou em termos de jogo. Não me impressiona o Vasco Seabra, porque já sei que ele normalmente é um treinador que taticamente posiciona muito bem as suas equipas, lê muito bem os adversários, portanto, por norma, são equipas sempre muito bem estruturadas e olhando sempre para o adversário para os vencer. Portanto, vejo um jogo difícil, complicado, porque o Arouca não tem nada a perder, como é evidente. Tem com esta moral um bocado acrescida destes jogos. Portanto, tem muito bons jogadores. Já é uma equipa já do ano passado, já está feita. Salientar este Fukui, que tu há bocado tiveste dificuldade em dizer, mas um Fukui que realmente é um organizador de jogo muitíssimo importante. Portanto, vejo dificuldades, mas o Porto tem tudo. Se fizer aquilo que eu normalmente falo, que é entrar, a pressionar, para tentar criar logo vantagem e depois não se esconder do jogo e continuar a assumir, eu acho que o Porto tem tudo na sua casa, um estádio cheio, para poder vencer este jogo. Mas, volto a dizer, não vai ser rigorosamente nada fácil, porque esta equipa joga, tem processo de jogo muito bom.
2: E está a chover precisamente no Porto, conseguimos perceber também pelas imagens da transmissão deste jogo, mas Fernando, tu também concordas que o Futebol Clube do Porto vai ter pela frente uma equipa que pode causar sérias dificuldades?
4: Boa noite.
5: Sim, a época passada também isso aconteceu, não nos podemos esquecer daquele Futebol Clube do Porto acaba por vencer por aquela grande penalidade, acho que foi o Fofana, não foi, que deu um pontapé no jogador do Arouca. E foi marcada uma grande penalidade a favor do Futebol Clube do Porto. Mas o Futebol Clube do Porto é favorito. Tem melhor equipa, tem melhores jogadores, joga em casa. O Arouca... Estás a olhar para a minha camisola? Pedro. Já viste o Pedro? Uma camisinha cor-de-rosa, qual é o problema? Já viste isto, Sara?
2: Pronto, e com isto perdeste o teu raciocínio.
5: Está ali, exatamente, a minha camisola. É isso. Lá vai ele para os bonecos, quer ver? Já vai arranjar um boneco manhoso qualquer ali, já.
2: Olha, este aqui é de plástico. Com certeza as pessoas que estão a ver estão a gostar também da tua camisolinha.
5: É uma veraniana.
2: Sim.
5: Mas é, só com o do Porto é fazer.
2: É camisola. Já agora, Fernando, até tens direito a ouvir.
5: Eu ofereço uma ao Pedro, eu já vi que ele quer uma. Já vi.
2: Mas, Diamantino, voltando aqui a esta questão do jogo, tu concordas com os teus companheiros que este Arouca, mesmo jogando no estádio do Dragão, pode criar aqui algumas situações?
6: São estrangeiros.
7: Boa tarde, antes de mais. Olha, antes de mais, só dizer que a única surpresa... A única surpresa é nós olharmos para o banco e não vermos uma hora no banco. É a única surpresa. De resto, é tudo normal. Em relação ao jogo, é possível que o Arouca crie grandes problemas ao... É possível que o crie grandes problemas ao Futebol Clube do Porto.
3: Eu costumo dizer que o meu palhacito ao almoço.
5: Dois palhacitos ao almoço.
3: Agora vai ser uma hora também para dois mesitos, três mesitos, vai ser uma hora.
5: Vá lá, ao menos eu falo do Salazar. Agora é uma hora.
2: Mas agora vamos falar também este momento. Olha, o emoji está a dizer para te calares, Fernando, agora durante um bocadinho,
5: que é para
2: o Diamantino, mas já agora também fazer aqui um apontamento, porque hoje Diogo Costa cumpre o jogo a 250 pelo Futebol Clube do Porto, e isso também já foi assinalado antes do arranque do jogo, mas agora sim...
7: Não, sem brincadeira, tenho gostado muito do Arouca, não tenho gostado nada do futebol que o Porto está a praticar nesta altura, embora tenha ganho os dois jogos. Pareceu-me que o Porto... Parecia que o Porto podia entrar, ser campeão, e entrar com outra confiança e com outro futebol, mas isso não tem acontecido, mas tem ganho. E quando ganha, as pessoas estão contentes.
2: Sim.
7: Também não tinha aqui ninguém da...
5: Não se passa.
7: Não tinha aqui ninguém para me dizer que a gola estava em cima.
5: Ai, a gola...
2: Muito
7: Então, só dizer que o Arouca tem sido uma boa surpresa em termos do futebol que tem jogado.
2: E arranca o jogo, Pedro Carreira, no Dragão.
8: Arranca e o Porto vai ganhar pontapé de nada, porque parecia que Zaidu tinha conquistado o direito a bater um pontapé de canto, mas o árbitro decidiu ao contrário. Treza estava a marcá-lo. Dúvidas sobre quem foi o último a tocar na bola. O árbitro diz que é pontapé de baliza para a equipa do Arouca.
2: Já agora, Marco, ficaste com algumas dúvidas neste momento?
9: É sempre difícil, mas o árbitro decidiu pontapé de baliza, parece uma boa decisão. Sara, deixa-me só dizer que o VAR, após revisão, acha que o Fernando Mendes tem um polo de cor muito duvidoso.
5: Engraçadinha, também está muito engraçadinha. Mas... Duvidosa porquê? Não sei. Não sei. Vocês, isto é fashion.
9: És o polícia da moda, tens que levar.
5: Vocês são... Não é isso. Vocês é aquela característica antiga. Não, eu gosto de inovar. Tanto que vou arranjar uma papel de carreira.
2: Pronto, vocês já estão a deixar o Fernando um bocadinho chateado.
5: Não estou chateado.
2: Pronto, está bem. Primeiro minuto de jogo no estádio do Dragão. Duas equipas que, como dizia também o Jorge Amaral, têm estado bem neste arranque do campeonato. Para já ainda sem oportunidades.
8: Bola para a equipa do Oroca, sai a jogar do lado esquerdo, Lebedenko tenta a finta, Oroca em meio campo defensivo, pressão do Porto, a bola bate na cabeça de Victor Frahold, sai pela linha lateral, é lançamento para a equipa do Oroca, Lebedenko à esquerda vai lançar, estamos com 2 minutos de jogo no Dragão, chove nesta altura com Porto e Oroca a lutarem pela liderança do campeonato, o Oroca a tentar avançar, bola longa, vai aí diretamente para fora, lançamento para Zaidu à esquerda, antes da linha do meio campo, preparado Zaidu. Joga para trás, é para Iaco Kivior, ainda Kivior. Kivior vai tentar avançar, joga Kivior em meio campo defensivo, entrega para Bednarek, lá vai Bednarek, novamente com Kivior ao lado dele, sai o passo, jogam os dois polacos da defesa portista, bola atrás, é para Gabri, Gabri vai entregar novamente, mais atrás ainda para Bednarek, junto à zona do grande círculo, Bednarek hesita, liberta agora a bola para Kivior, Kivior pisa a bola, vai jogar para Bednarek, entrega do lado direito, bem jogado, lá vai o Porto, a bola rapidamente metida no ataque, atenção, William Gomes tenta a finta, vai para a grande área, lá direito, espetacular, a tentar o drible, corte incompleto, ainda Victor Frodo está na grande área, agora saiu da área, soltou um pouco mais atrás, o Porto vai tentar avançar, pede calma à equipa, Jakub Kivior, é ele quem avança, está o Porto agora em meio campo ofensivo, estão lá os dois centrais, Bednarek, muita força no passe, dificuldades na recepção, o Porto ainda insiste, bola para André Silva, grande área, corte de cabeça, e vai agarrar o guarda-redes, a Rua Barrena, houve ali uma série de ressaltos que quase deixavam o Porto com uma boa situação para marcar, conseguiu recolher o guarda-redes do Oroca. Há ali agora um compasso de espera com o árbitro a chamar Victor Frahold, vamos ver qual é a decisão de João Pinheiro, está ali a falar tanto com o Frahold como com o guarda-redes do Oroca, a Rua Barrena.
2: Ficaram ali pegados e parece-me que o guarda-redes também do Oroca deu ali um chega para lá em Victor Frahold e por isso mesmo o árbitro João Pinheiro foi ali dar um aviso aos dois. Já agora, Marco, compreende esta atitude por parte do árbitro? Justificou-se?
9: Justificou-se porque o Frode mete a mão e no peito do guarda-redes e foi bem o árbitro marcar falta, porque a seguir podia haver uma resposta do guarda-redes mais com contundência e poderia ser pontapé de penalti, havendo uma falta do Frode antes desta circunstância da resposta do guarda-redes. Por isso fez bem o João Pinheiro ao calcular isso e a avisar os dois jogadores.
8: Atenção, André Silva, grande área, confusão! E vai haver corte da equipa do Oroca, mas o árbitro também apitou uma alegada falta sobre Javier. Vai ser interrompido o encontro. Falta, na opinião da equipa de arbitragem, cometida sobre José Fontana por André Silva.
2: Achas que foi bem assinalada esta infração, Marco?
9: Sim, o André Silva desequilibrava a defesa na abordagem ou do lance e a faz falta atacante.
2: Foi esse o entendimento do árbitro João Pinheiro. Agora o Aroca a beneficiar do lançamento lateral já executado.
8: E a bola vai para o guarda-redes à Rua Barrena. 4 minutos e meio. 0 para o Porto, 0 para o Aroca. 12 equipas que ganharam nas duas primeiras jornadas do campeonato. O Aroca avança, passe longo do lado esquerdo. É para a corrida do homem do Aroca. Corre com o adversário que acaba por cair no relvado. Aparentemente com falta, há mesmo falta sobre Pablo Rosário. Livre já batido a bola, foi para trás. Ter com o guarda-redes Diogo Costa. Já soltou Diogo Costa para Jakub Kivior. Sai a jogar o 4 do Porto neste jogo, frente ao Aroca. Aroca com um bom arranque de época, vamos ver o que faz no estádio do Dragão, bola para Frahold, apertado, perde a bola, a tentar o Aroca sair, também não consegue, está no sítio certo, Bednarek limpa a jogada, ainda Bednarek a meio do meio campo defensivo, entrega para Kivior, Kivior vai procurar espaço mais à frente, o Aroca pressiona muito e vai conseguir a recuperação, bola para trás, é Ravi Sanchez quem atrasa para Fontane, o Aroca sobe a bola no grande círculo, a tentar rapidamente subir o camisola 7 de Juará, entrega mais para a esquerda, é para Lebedenko, o Aroca vai instalar-se em meio campo ofensivo, sobe pela esquerda ainda o Oroca, bola para a zona central é para Fukui, Fukui vai tentar mal, recupera Pepe, contra-ataque lá vai o Porto, bola para o William Gomes, é muito rápido vai pela direita, já perto da grande área, pode tentar a finta, soltou para Pepe, pode ficar isolado Pepe, a finta, o remate e a bola vai para fora, defendida pelo guarda-redes, grande oportunidade, a primeira do jogo com 6 minutos. PP perto do golo, passou pelo guarda-redes, mas depois o remate acabou por levar a bola para fora. Há um desvio, não é claro que tenha sido do guarda-redes, porque o Arouca tinha muitos defesas naquela zona do ravado. Conseguiram, num trabalho conjunto, impedir o golo do Porto. Tem pontapé de canto ainda a equipa de Francesco Farioli. Vai ser abatido este canto, bola parada. Kevior sobe, Bednarek também, Pablo Rosário também lá está, André Silva igual, bola batida, grande área, atenção, desvio de cabeça, corta o Arouca, que agora vai tentar o contra-ataque, vai com 4 a equipa do Arouca, zona central, ainda longe da baliza do Diogo Costa. A bola bate no árbitro, vai interromper o jogo João Pinheiro, percebendo que acabou por interferir involuntariamente nesta jogada de contra-ataque.
2: Acabou por interromper o árbitro. Achas que bem, Marco?
9: Sim, o árbitro interfere ali no jogo. Eu tenho dúvidas, é que se, quem conduzia a bola não era mesmo a equipa do Arouca naquele momento.
2: Mas Jorge, há pouco o Futebol Clube do Porto teve ali uma excelente oportunidade para chegar ao golo.
3: Foi uma boa jogada, uma muito boa jogada, apanhar a velocidade do PP, e eu acho que o guarda-redes dificultou em máximo, porque não caiu tão rápido quanto isso, dificultou bastante a finalização do PP. Foi uma boa jogada.
2: Uma boa jogada do Futebol Clube do Porto, a 7 minutos e meio, a mantém-se o resultado ainda sem golos no Estádio do Dragão.
8: Gabri com bola do lado esquerdo, ainda muito atrás. Gabri vai atrasar para o eixo da defesa, é para Bednarek, levanta a cabeça, joga curto, é para Alberto Costa, novamente Bednarek. Agora sim, a bola dobra a linha do meio-campo, vai para William Gomes, tenta a fita sobre Lebedin, cumpre um, lá vai William Gomes, tenta levar a bola para dentro, não perdeu, aproxima-se da grande área, pontapé, a bola vai contra o adversário e é pontapé de canto, mais um para o Porto do lado direito.
2: Vai a novo a pontapé de canto. O Futebol Clube do Porto claramente à procura de criar situações de perigo, está a conseguir essas aproximações e vai beneficiar de novo a pontapé de canto. William Gomes a postos para cobrar.
8: Lado direito, 8 minutos, 0 para o Porto, 0 para o Arouca. Continua a chover no Estádio do Dragão, na cidade do Porto. Joga pela segunda vez neste campeonato em casa o Porto. Canto já batido, canto curto, mal batido. Tira o Arouca da grande área. A bola pontapeada para muito, muito longe. Joga a equipa do Porto com o guarda-redes Diogo Costa, que agora recebe fora da grande área. Ainda Diogo. Diogo espera por Kevior e por Bednarek, que tinham estado na grande área contrária. Já lá estão junto a ele. E é Kevior quem recebe, vai entregar para Bednarek. O Porto sai a jogar com a bola junto à zona do grande círculo. Atrevido Arouca neste arranque de encontro, ainda que a primeira grande chance de golo tenha sido da equipa comandada por Francesco Farioli, o campeão Futebol Clube do Porto, que joga em casa esta noite frente ao Arouca. Bednarek com bola. Ainda Bednarek está no grande círculo. Vai libertar um pouco mais para a esquerda para Jakub Kevior. Mudança do flanco. Bola longa na frente. É para William Gomes. Tentava receber. Recebeu com o peito. Deixou-se antecipar. Bola para fora. Fica no ravado William Gomes, sem qualquer falta, com um corte de Lebedenko ao lançamento para a equipa do Futebol Clube do Porto.
2: Vai beneficiar desse lançamento lateral, já rapidamente executado. Mas, Fernando, o que é que estás a achar destes primeiros minutos?
5: Mais Futebol Clube do Porto, claramente. Está a jogar rápido, curiosamente. Nos outros dois jogos, mais pressionante, mas não a jogar tão rápido. E teve ali uma excelente ocasião, com uma grande defesa. Acabou até parecia que tinha batido no posto, mas está a ser um bom jogo até agora, por parte do Futebol Clube do Porto.
2: Agora, nova interrupção no jogo, na intervenção do árbitro João Pinheiro, a 9 minutos e meio, estamos a entrar no minuto 10, houve ali interrupção, porque foi o árbitro novamente que...
3: E agora vai outra vez.
2: Mas são coisas que acontecem, não é, Jorge?
3: Pois é, já é a segunda vez.
5: Tem sido ali para fora, meu.
2: Olha o Porto.
8: Bola do lado direito, espaço para o Porto. Cruzamento, grande área, pode ser o golo. E o corte da equipa do Arouca foi Tiago Jogaio, de cabeça, a fazer a dobra aos centrais. PP já parecia preparado para a emenda de cabeça. Atento Tiago Jogaio, capitão da equipa, a afastar a bola da grande área. Lançamento para o Porto, à direita, com a subida de um central, pelo menos. Estão lá agora já os dois, Kivior e Bednarek. Alberto Costa, quem vai lançar longo na projeção da grande área. Alberto lançou, é para Bednarek, saltou, mas não chegou. Sobra a bola para Zaidu, já fora da grande área. Zaidu insiste à esquerda, passa com muita força. PP recebe com dificuldades, vai recuar e atrasa do meio-campo para o guarda-redes Diogo Costa. Completamente à vontade, joga fora da grande área o guarda-redes Diogo Costa. Ainda o Porto, estamos já para lá da barreira dos 10 minutos. 0 para o Porto, 0 para o Arouca. Jogo da terceira jornada do campeonato. Lá vai o Porto, bola muito longa. O passe é para Pepe, esticou-se, mas falhou na recepção. Bola para fora, lançamento é para Tiago Gaio. Mantém-se o nulo até agora no estádio do Dragão. Bola longa de Bednarek para Pepe. Talvez estivesse em posição legal, seja como for, acabou por não receber da melhor forma. A bola escapou-lhe e pertence agora ao Arouca. É o capitão, lateral direito, Tiago Gaio, quem vai lançar ainda perto da grande área de Arruabarrena. Lançada a bola, que já chegou, entretanto, ao lado esquerdo. Lá vai o Arouca. Atenção a Tchoará, passa errado, corta Gabri. Gabri vai soltar da frente, é para o William Gomes. Tem de recuar muito apertado, junto ao lateral, lado direito. Entrega para Alberto. Alberto Costa entrega a bola para Jakub Kiver. Pode libertar mais à esquerda. Trava quando estava quase a entrar em meio campo ofensivo. Deixou curto para Bednarek. Passe para Alberto Costa. Sai jogar o Porto com qualidade. Atenção, Alberto sobe mesmo pela direita. Em velocidade, aproxima-se da grande área. Embrulha-se um pouco a bola, vai libertar. Atenção, William Gomes, cruzamento. A bola não passa pela defesa do Roca. Corte mais uma vez, bola para fora. Lançamento para Alberto Costa à direita do ataque portista.
2: Está a apertar na equipa do Futebol Clube do Porto com a defesa do Arouca. O Arouca que nestes primeiros 12 minutos ainda não conseguiu nenhuma aproximação à baliza de Diogo Costa. Agora atenção ao lançamento a lateral que vai ser executado.
8: Rapidamente o Porto a procurar o gol. Saiu mal o lançamento, a bola saiu mal das mãos do homem do Porto. Ainda insiste o Porto, grande área, corte fácil com a bola a ser afastada da grande área sem grandes cerimónias. Foi o ponto de lança Barbero quem tirou depois de William Gomes ter tentado dar a melhor sequência a uma bola mal lançada por Alberto Costa. Ainda assim é ele quem vai repetir o lançamento mais ou menos na mesma zona à direita no último terço. Parece haver falta, o árbitro interrompe a mesma falta sobre William Gomes. Foi ali travado por Lebedenko, livre perigoso para o Porto à direita. Pode haver cruzamento para a zona central da grande área. O Porto à procura de chegar ao 1-0. Falta de Lebedenko.
2: Falta bem assinalada, Marco.
9: Sim, falta óbvia sobre o William Gomes. Só dar aqui uma chega relativamente há pouco. João Pinheiro choca com o André Silva e a seguir interrompe o jogo. Isto não faz sentido nenhum porque o árbitro não contactou com a bola e por isso mesmo não alterou uma posse de bola. Apenas chocou com o jogador e o choque do árbitro com o jogador não faz com que o árbitro tenha que interromper o jogo para fazer bola ao sol. Isto foi um erro.
2: Fica essa explicação. Agora atenção ao pontapé livre para o Futebol Clube do Porto.
8: Gabri preparado, lado direito, 13 minutos, 0-0 no Dragão. Gabri vai levantar para a grande área. Estão lá os centrais, bola estudada. Atenção, remate Pepe, sem qualquer perigo. A bola vai muito por cima da trave da baliza do Arouca. Acertou mal a bola Pepe, sem deixar que ela caísse no chão. Rematou, mas sem perigo. Bola para fora, é pontapé de baliza para o guarda-redes do Arouca. 13 minutos e meio, o Arouca vai batendo o pé ao Porto. 0-0 no estádio do Dragão, onde continua a chover com intensidade. Nesta altura, o Porto recupera. Ali luta pela bola com Lebedenko e o William Gomes. O árbitro não assinala a falta. O lançamento é ainda para Lebedenko à esquerda. Fica a protestar. William Gomes dirige esses protestos e esse descontentamento ao árbitro assistente, que entende que foi limpa a ação de Lebedenko.
2: Foi esse o entendimento do árbitro. Achas que entendeu bem, Marco?
9: Sim, é uma disputa, o Lebedenko joga na bola, a seguir contacta com o William Gomes, mas parece-me legal.
2: Foi esse o entendimento do árbitro João Pinheiro, mas Diamantino, já lá vamos, olha o Porto.
8: Recupera, Frarol, lado direito, o Quina da grande área, tenta a finta sobre Foucault e libertou a linha final. Atenção, André Silva, cruzamento rasteiro, corte fácil na grande área para a equipa do Arouca. Foi Fané quem tirou. Atenção, a equipa do Arouca sai para o ataque. Barbero com o passe, a bola bate nas pernas de Pablo Rosário ou de Victor Frarol, estavam lá os dois. É lançamento para a equipa do Arouca, à esquerda com 15 minutos e 0-0 no Dragão.
2: E a perguntar-te, Diamantino, também achas, como estava a dizer há pouco o Fernando, que está mais rápida na equipa do Futebol do Clube do Porto e não está a permitir ao Arouca fazer grande coisa nestes primeiros 15 minutos?
7: Estes primeiros 15 minutos o Porto entrou muito bem, principalmente na pressão ao portador da bola. A equipa sobe toda, é organizada na pressão e é muito difícil, ou tem sido muito difícil até agora, o Arouca sair a jogar para poder criar algum perigo.
2: Nestes primeiros 15 minutos e meio, domínio total da equipa de Francisco Farioli, que tem novamente o passe de bola.
8: joga o Porto lá atrás com Bernard, é que entregar para Alberto Costa, vai entrar em meio campo ofensivo, não consegue o passo, perdeu, desarmado, contra-ataque do Arouca, bola para a esquerda, atenção, o Arouca vai subir, ainda longe da grande área, fecha bem o espaço, o meio campo portista, mantém o Arouca a bola do lado esquerdo, mas já com a defesa adversária recomposta, o Porto opta por atrasar-se um pouco no relvado, dando a iniciativa de jogo à equipa do Arouca, que agora troca a bola à vontade em meio campo ofensivo, ainda longe da baliza de Diogo Costa, Fukui combina com Yun Yu, a bola para a esquerda, Lebedenko vai tentar adentrar, Vané agora a libertar o Arouca, vai entregar agora mal a bola, não aproveita André Silva que podia ter lançado o contra-ataque, novamente o Arouca lá atrás, o passe de Ravi é para José Fontana, o Arouca não consegue subir, recupera depois de um corte incompleto, o Porto insiste, Gabri Rada passa por dois ao mesmo tempo, não passa pelo terceiro, insiste novamente o Arouca, vai para a frente, bola para Tiago Jogai, lateral direito a combinar no grande círculo com a dupla de centrais, José Fontana vai sair a jogar, entrega para Fukui, bola para a esquerda e para o lateral Lebedenko, novamente Fukui, mantém-se à esquerda, ameaça o passe longo, prefere manter-se numa zona recuada do relvado, é junto ao grande círculo, ainda a equipa do Arouca, Fukui, adiantou o lado esquerdo, Lebedenko tenta a finta, vai subir, Lebedenko já aperta a grande área, vai agora para a zona central, grande corte no meio campo do Porto, e agora Pepe no contra-ataque, rápido, mas esqueceu-se da bola, aparece Zaidu, rasteirado, à falta sobre Zaidu, pedem cartão os homens do Porto, Zaidu fica estatelado antes ainda da linha do meio campo, o árbitro apita a falta de 13, sem mostrar qualquer cartão amarelo.
2: Zaidu, a ficarem claras dificuldades depois desta infração dos jogadores do Arouca, a falta, Marco, é assinalada, mas achas que escapou ao cartão amarelo?
6: É uma rasteira de 13 sobre Zaidu, a falta é óbvia, havia um outro jogador do Arouca para fazer a dobra, por isso o cartão amarelo ficou no bolso do árbitro e parece uma boa decisão.
2: Optou João Pinheiro por não mostrar qualquer cartão aos jogadores do Arouca, agora atenção ao Arouca.
8: Tentativa de contra-ataque, Zaidu já está de pé, já recuperou, vai fazer o passe, é para Kiver, livra-se da bola, Jakub Kiver, e o Arouca consegue agora instalar-se em meio campo ofensivo, já perdeu, recupera o Porto, Pepe levanta a bola para a direita, atenção, William Gomes é muito perigoso, vai acelerar, vai para a grande área, ninguém o trava, já está na área, William Gomes tenta o cruzamento, fácil a bola para a Rua Barrena, prometeu esta jogada rápida do Porto, resolveu facilmente o guarda-redes do Arouca.
2: A agarrar sem a dificuldade, Jorge, mas estás satisfeito com aquilo que a equipa do futebol, o Clube do Porto, está a fazer?
3: Então, em termos de jogo jogado, mais velocidade, mais dinâmica, mais com um jogo posicional bastante bom, que já nos habituou, mas penso que está melhor, está mais sedimentado. Agora falta estes jogadores criativos entrarem em situações que têm que definir, agora o William Gomes, o PP, etc. Esses jogadores definirem de um contra um, quando as coisas estão complicadas, é isso que ajuda muito e até agora ainda não se viu muito disso.
2: Agora é o Arouca com bola.
8: Vai para o ataque o Arouca, bola junto ao círculo central. Atenção, é Yun Yu. Yun Yu joga para trás. Tem bola. A dupla de centrais do Arouca com Ravi a tentar libertar. Já conseguiu para José Fontana. Bola para a esquerda. Sobe o Arouca. Agora Tchouará. Tchouará vai atrasar a bola. Preferiu manter-se numa zona mais segura do relvado, apesar da subida de Lebedenko. Tem bola. A equipa do Arouca. Zona central. E o Porto vai pressionando, mas parece ter perdido algum daquele gás com que entrou nesta jornada 3. Do campeonato, novamente o Arouca vai manter a bola numa zona conservadora do relvado, a bola para a direita para Tiago Jogaio, liberta na frente, o passe é bom, Barbero ganha de cabeça, corta Pablo Rosário, embrulhou-se ali com Bednarek, o árbitro não sinalou nem falta de um, nem falta do outro, segue jogo com Barbero a ficar lesionado, vai agora levantar-se, já com o pontapé do Diogo Costa, e a bola vai para fora com o árbitro dar lançamento para a equipa do Arouca. Fica a dúvida sobre qual era a intenção do Diogo Costa. Zaidu não se fez a bola no que pareceu ter sido uma indicação de que o Porto estava a dar a bola ao adversário para que pudesse ser assistido o homem do ataque Barbero, mas depois ficou a dúvida, porque no meio de tudo isto levantou-se o jogador do Arouca e a bola vai agora ser do Futebol Clube do Porto, já com 20 minutos jogados no Dragão. Bola para os centrais, Kiver vai receber, Kiver com pressão do Barbero, entrega para Bednarek, forçado a tomar uma decisão rapidamente, estava a ser apertado, combinou com Fraúde, agora Pablo Rosário, 3 a marcá-lo, Pablo Rosário perde a bola, mas vai ganhar lançamento de linha lateral, ficam a pedir falta os homens do Arouca, o jogo está bem dividido nesta altura e o Porto ainda não conseguiu chegar à vantagem, vai espreitando o contra-ataque, o Arouca já se percebeu que é uma boa equipa esta do Arouca.
2: e pode criar também algumas dificuldades ao Futebol Clube do Porto. Nesta fase o jogo já está um pouco mais equilibrado depois de uma entrada muito forte da equipa de Francesco Farioli. Agora tentava também avançar ali o Porto e consegue mesmo.
8: Com Pablo Rosário, solta bem a bola para a esquerda, um para um, PP, má recepção, não perde a bola, ainda PP, último terço e o árbitro volta a interromper, fora de jogo, tirado a PP, estava do lado esquerdo, não conseguiu dar continuidade à jogada.
2: Ficou algo irritado, mas estava em posição irregular, foi pelo menos esse o entendimento da equipa de arbitragem. Francesco Farioli muito atento também àquilo que está a acontecer no estádio do Dragão, mas achas que nesta fase, Diamantino, o jogo está um pouco mais equilibrado?
7: Está mais dividido, embora o Arouca também não tenha chegado ainda perto da baliza do Futebol Clube do Porto. Mas eu concordo com aquilo que o Jorge disse. Faltam jogadores virtuosos na frente, jogadores que possam desequilibrar. E o Porto neste momento não tem. É um jogo sempre muito previsível no ataque. Joga em velocidade normalmente nas transições. Mas depois no contra um falta ali qualidade. Até agora não tem aparecido.
2: E nesta fase vão puxando também pela equipa os adeptos do Futebol Clube do Porto. Agora atenção.
8: Gabri recupera, zona ofensiva, entrega para a esquerda, Zaidu, que na área vai libertar para Gabri outra vez, espaço e não consegue o cruzamento com João Pinheiro, a dar a indicação de que nem sequer aponta pé de canto, a bola terá desviado nas pernas de Gabri Veiga e assim sendo, respira Arouca, vai ter pontapé de baliza, parece ter razão, João Pinheiro, a bola bateu mesmo no corpo de Gabri Veiga.
2: Achas que foi uma boa decisão, Marco?
9: Sim, é mesmo o Gabri Veiga o último a tocar na bola.
2: Pontapé de baliza para o Arouca, depois de Gabri Veiga ter sido o último a tocar na bola. Mas, Jorge, tu inicialmente estavas muito entusiasmado, mas achas que agora um pouquinho abrandar?
10: Não, é normal que nenhuma equipa consegue manter um ritmo enorme durante todo o tempo. Há momentos de jogo em que é preciso pausar e o Porto faz estas pausas durante o jogo. Não é um jogo de vertigem, de andar sempre a 100 a hora, é um jogo pensado, em que tenta sempre com transições muito lentas na primeira fase de construção e depois acelera no último terço. É isso que tem feito. O Arouca está muito bem posicionado no terreno. E depois faltam os tais jogadores que existem. O William Gomes, PP, agora tem a pôr em prática. Agora o Gabri teve uma boa situação e devia ter, digamos, feito um bocadinho mais. É isso que depois falta.
2: Para já mantém-se o resultado, ainda sem golos no estádio do Dragão.
8: Bola para PP, à esquerda, a meio do meio-campo, ofensivo, não arrisca o passe para a frente, joga para trás, perto da linha do meio-campo, ainda à esquerda, Kivior liberta, a bola escapa, a Zaidu perde-se pela linha lateral, aplaude Vasco Seabra, treinador do Arouca, contente com a pressão que a equipa está a fazer sobre o Porto. Estamos a mostrar agora na CMTV imagens que nos chegam em tempo real, fotografias que nos chegam ao segundo do Dragão, onde acontece este, para já, Porto 0, Arouca 0, 23 minutos e meio. Nesta altura, Porto e Arouca ainda sem golos. Lançamento é para Tiago Jogaio, à direita. Jogaio preparado para lançar. Vai adiantar, Barbeiro tenta receber. Alguma confusão junto à lateral. Aparece Saidu, faz o corte de cabeça. A bola sobra para Bednarek um pouco mais atrás. Vai à procura de Diogo Costa, que dá todas as condições ao colega para lhe entregar a bola. Mas Bednarek vai mantendo a posse, vai subindo até se aproximar da zona do grande círculo. Bednarek pisa a bola. Ainda ele vai libertar para o compatriota Kivior. Kivior devolve. Joga Porto nos centrais, passe para Alberto Costa, pressão, Pablo Rosário, André Silva estraga a jogada, passe errado, corta Lebedenco com o atraso para o guarda-redes à Rua Barrena. A Rua Barrena vai bater a bola para o ataque da equipa do Arouca, salta Treza com Zaidu, nenhum dos dois chega, tira o Porto, insiste no meio-campo do Arouca, na pressão, à falta de Pablo Rosário. Na opinião da equipa de arbitragem, falta um agarrão aparentemente na zona do grande círculo sobre Wing Yu, lançamento, aliás, pontapé livre para a equipa do Arouca.
2: Foi esse o entendimento do árbitro João Pinheiro a assinalar essa infração. Achas que esteve bem na análise a este lance, Marco?
9: Sim, o Pablo Rosário puxou o seu oponente e condicionou a sua ação de forma ilegal e bem assinalada a falta.
2: Foi esse o entendimento de João Pinheiro. Agora posse de bola para o Arouca, que tenta sair o jogo.
8: Bola para a equipa do Aroca, lá atrás com o passe para Ravi, um dos centrais. Combina com o Lebedenco, sai a jogar o lateral. Muito apertado agora. Vai conseguir o Aroca tirar a bola da zona de pressão. Bem jogado pelo Aroca, que continua a bater o pé ao Porto. 0-0. Não há golos do Dragão. Barbero a entregar para Teresa. Teresa vai subir a combinar a zona central para a zona de Fukui. Fukui joga tudo à esquerda para Djuara. Djuara vai combinar. A bola pode ser cruzada para a grande área. Atenção, sai o cruzamento para a área. Perigoso. Zaidu de cabeça a afastar o perigo. Ainda insiste o Aroca. Junto à grande área, afasta o Porto por William Gomes, e o Porto nesta altura está com uma postura muito defensiva. Empatado o jogo, e o Porto vai consentindo um ligeiro ascendente ao Aroca nesta fase da primeira parte, quando estamos já com 25 minutos e meio. Bola para Fukui. Fukui combina com Wen Yu. Atenção ao Aroca, a bola vai recuar novamente até à zona do grande círculo. À procura da bola, Tiago Escaio do lado direito. É Teresa que aparece, faz o passe longo na frente. Atenção, Barbero perde no duelo com a defesa portista. Fraolde desarmado. A bola sobra ainda assim para William Gomes. Vem atrás e coloca a bola na respectiva grande área para Diogo Costa. 26 minutos, 0-0. É o resultado. Estamos a acompanhar ao segundo na CMTV, também na Correio da Manhã Rádio, este encontro entre Porto e Aroca. 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Continuamos a acompanhar todos os jogos do Porto, do Sporting e do Benfica nesta temporada. E agora com pontapé de canto para a equipa do Porto, lado direito, corte para fora de Lebedin.
2: Mais um pontapé de canto para a equipa de Francisco Farial, e o último a tocar foi precisamente os jogadores do Aroca quando disputava a bola com o Victor Fraholt. Agora atenção a este pontapé de canto a favor do Futebol Clube do Porto.
8: Vai ser batido. Minuto 27 no Dragão. Atenção, a bola vai ser batida para a grande área. Salta bem na areca, cabeceamento, sem qualquer perigo. A bola sobra, pode ser o golo. Que perigo! Desvio de cabeça e o corte de Tiago Jogaio na grande área. Muita cerimónia ali do Porto para fazer a emenda. Já depois de uma primeira tentativa que não foi bem sucedida, acabou por tirar na grande área a equipa do Porto. Tem mais um lançamento, é para Zaidu, provavelmente, já que é à esquerda do ataque portista. Bem perto da linha limite da grande área. Kivior e Pedro Marek mantém-se na área do Porto para esta bola que se prevê longa. Lá vai Zaidu, lança mesmo longo, é para a grande área, corta o Aroca, a bola afastada novamente da zona perigosa. Insiste PP, pode cruzar, um remate desastroso. Este remate de PP, de pé direito, a bola passou para aí uns 40 metros da baliza do Aroca. Respira o Aroca, tem pontapé de baliza com 0-0 no estádio do Dragão.
2: Jorge, mas era um bocadinho isto que também estavas a dizer há pouco, que é necessário que as individualidades apareçam, mas no jogo de hoje essas individualidades
10: não trabalham bem. Elas estão a fazer um bom jogo. William Gomes, PP e esta gente está a fazer um bom jogo em termos de trabalho com bola e sem bola também, porque já fizeram aqui alguns movimentos bem interessantes em termos ofensivos. Só teve uma oportunidade de golo, mas acho que esses jogadores, por exemplo, agora o PP podia ter feito algo diferente, agora precipitou-se em termos da finalização.
2: Olha, mas já agora vou só aqui fazer um apontamento, porque é o meu realizador que está a pedir, o nosso realizador, Fernando, para parares de roer a caneta, porque estás a fazer um barulho.
10: As canetas aqui estão todas ruídas, são eu.
2: E essa caneta, coitada, continuas.
10: Ela é uma rebenta canetas.
11: Esta caneta não está de
7: isso. Quando joga ao Porto,
2: pois, agora
7: quando
2: é
7: joga ao Porto, fica nervoso, vai a caneta.
2: Muito bem, agora atenção ao Aroca.
8: Bola para a equipa do Aroca. À esquerda é Barbero. Quem não consegue colher aquele emoji fica bem com a camisola do Fernando Mendes. Está a equipa do Aroca no ataque nesta altura. Lado esquerdo. Atenção, Porto recupera Gabri. Lá vai Gabri a tentar subir. Gabri Veiga acaba por entregar atrás. É para Pablo Rosário. Liberta a bola para o espaço vazio, onde vai aparecer Jacob Kiver. Ultrapassou a linha do meio campo. Kiver, zona central. Novamente Gabri pega na batuta. Vai tentar o contra-ataque. Ganhou o salto para cima desta grande área. Vai para o remate. E defendeu o guarda-redes do Aroca. Ninguém dava nada por este remate. O que é certo é que a bola foi devagarinho para a baliza da Rua Barreira. Parece-me que ia para fora, mas por via das dúvidas optou pela defesa para canto o guarda-redes do Aroca.
2: Mas Jorge, ficaste satisfeito aqui com esta tentativa? A bola
10: era uma boa iniciativa do Gabriel. Roubou uma bola a 6 e depois chegou agora para tentar finalizar. Acho que é uma boa iniciativa.
2: Agora atenção ao pontapé de canto.
8: E é ele, Gabri, quem vai bater. Houve ali falsa partida, porque o árbitro não autorizou que o pontapé de canto fosse batido. Há ali muita confusão junto à linha de baliza, onde estão também André Silva, Bednarek, Pablo Rosário, Victor Frold e Jakub Kivir. O Porto coloca, como sabemos, normalmente muita gente perto.

0: da equipa do Futebol Clube do Porto. Não percebi, confesso, o motivo destas queixas, mas talvez o Porto tenha visto ali qualquer coisa. Terá sido Barbero a desviar a bola para fora da grande área.
1: A ver as repetições desse momento em que os jogadores do Futebol Clube do Porto ficaram a protestar. Bedanek depois até estava ali a falar com João Pinheiro, mas achas que ali o árbitro já fez sinal que não há nada. Mas o que é que tu achaste, Marco?
2: Não há mesmo. A bola bate ali na zona abdominal do jogador. É capaz também de ter tocado no braço, mas o braço também está junto ao corpo e por isso não havia margem para ser sancionado por falta e, neste caso, por pagamento de penalti.
1: Foi esse o entendimento da equipa de arbitragem. Emanuel Mota, quem está no VAR deste Futebol Clube do Porto Arouca, e a entenderem que não havia motivos para os protestos dos jogadores do Futebol Clube do Porto. O Porto é que tem bola.
0: Bola para Bednarek, que foi protestar com a equipa de arbitragem. Sobra para Alberto, atrasa para o eixo da defesa, é para Jakub Kiver, levanta longo na frente, um passo de 50 metros, Lebedenko faz o corte, a bola sobra para Alberto, não consegue progredir, tira novamente o Arouca, muita força no passe e outra vez à vontade, Kiver, sempre ele no sítio certo, uma vez que Bednarek estava agora um pouco mais adiantado no relvado. Reinicia o ataque, o Porto com Kiver e Bednarek lado a lado, os dois a jogarem perto da linha do meio campo. Bednarek vai devolver, é Kiver que avança, o Porto a trocar a bola com três homens do Arouca na pressão. Entretanto, Zaidu também se juntou aos centrais e o Porto continua com dificuldades para chegar à vantagem. 32 minutos no estádio do Dragão, mantém-se o resultado com que iniciamos o jogo, o habitual 0-0 entre Porto e Arouca. Diogo com bola nesta altura, lá vai Diogo Costa a soltar para a esquerda, Diogo Costa é para Zaidu, vai tentar lado esquerdo, PP muito atrás, vem recuar outra vez no relvado, joga para o eixo da defesa, Kiver avança, Kiver entrega para Bednarek, levanta a cabeça, solta curto para Alberto, Alberto vai tentar a finta muito rápido a subir no terreno, Alberto Costa entrega na frente, é para Fraolde, chega primeiro, o homem do Arouca vai atrasar para o guarda-redes, arroba a Rena que pontapeia diretamente para fora, lançamento para o Porto, à direita, a meio do meio campo ofensivo.
1: Pessoas que está a jogar bem o Porto, Fernando.
3: Agora não está como começou aqueles primeiros 15 minutos, está um pouco mais molengão, mas está mais Porto, mais foco do Porto no jogo. Posso só dizer uma coisa que eu tive agora a tomar atenção? Já que houve uma pessoa que se meteu comigo. Já repararam também no lenço, um lencinho do Marco Pina também? Vejam bem aquele lencinho que está ali duvidoso às ruas. Ele disse que a minha camisa era muito duvidosa. O lencinho dele, olha lá aquele lencinho.
4: Na categoria.
3: É da categoria. Isto não há nada disto, futebol, moda, tudo memes, tudo é uma coisa inacreditável.
2: Tens que ir ao Mustra comigo.
3: Ao Mustra?
4: Sim.
3: O Mustra não está na cadeia do Sporting, nem o Mustra.
2: Não é o Mustra, é o Mustra, Mustra.
1: Ah! Muito bem.
0: Olha o Porto para marcar, que perigo! O Elam isolado, a finta, remata, defende! O guarda-redes do Arouca, grande oportunidade, perdeu o balão. O Porto ainda com perigo à esquerda. André Silva vai para o cruzamento. Bola enviada, segundo posto, tira novamente o Arouca. E acaba por afastar de forma definitiva das imediações da grande área. Desatenção defensiva do Arouca, mas conseguiu escapar de boa. A equipa visitante e o Porto falha novamente a hipótese de chegar ao 1-0 no Dragão.
1: Jorge, a desperdiçar aqui mais uma excelente oportunidade.
5: São essas oportunidades, estas situações que não se podem desperdiçar, independentemente da gente entender. Muito bem jogado.
0: Lá vai o Porto, bola para André Silva, pode ficar em boa posição junto à grande área. O remate rasteiro contra o adversário, bola rematada por André Silva e o árbitro já tinha interrompido. Fora de jogo, tirado ao ponta de lança do Porto.
1: Diz, Jorge.
5: Não, são estas oportunidades que não se podem desperdiçar mas aqui temos que dar todo o mérito, se bem que o jogador tem que fazer o gol, está sozinho, tem uma baliza enorme para fazer, mas pressionou bem, a gente tem que dar mérito a quem pressiona,
4: claro.
5: Quer dizer, foi lá, se ele não fosse, ele saía a jogar, tem que fazer gol, mas é o mérito todo para o guarda-redes, fez uma belíssima defesa.
1: Boa defesa do guarda-redes do Arouca, a evitar aquilo que poderia ter sido o primeiro gol do Porto, e atenção ao Porto.
0: André Silva outra vez, grande passe, PP isolado, o passe e o corte na grande área, não rematou o PP, talvez o devesse ter feito, tendo em conta que estava perfeitamente enquadrado com a baliza descaído para a esquerda dentro da grande área, procurou devolver a bola para André Silva, mas corte fácil da equipa do Arouca, bola para fora e o Porto ainda sem marcar no Dragão, 0-0, frente ao Arouca de Vasco. Se abre bola para Bednarek, lá vai Bednarek, sai a jogar, junto ao grande círculo a combinar com William Gomes, 2-2 à direita, Alberto já lá está também, Pablo Rosário, sai o passo para a grande área, corte fácil.

0: fácil da equipa do Roca. Foi Fukui quem tirou. E agora a tentar lançar o contra-ataque à vontade. Os dois centrais recolhem novamente a bola. Medar é que vai subir. Insiste à direita. Passe rasteira para Alberto Costa. Alberto à procura do William Gomes. Frohold também lá está. Recebe Frohold. Atrasa-se um pouco no elevado. Agora Gabri. Acelera Gabri. Joga para a torre central. É bem jogado para Kivior. Entrega tudo à esquerda. O Porto aposta na velocidade. Lá vai PP. Ainda PP agora já mais longe da grande área. Procura o espaço no corredor central. Atrasa a bola para Bedarek. Liberta mais à direita. É para Frohold. O Porto tenta dar tudo para chegar à vantagem. Paulo Rosário tentava o passe. Corte fácil do Aroca. Ainda o Porto recupera aqui na da grande área. Alberto cruzou para André Silva. Ganha de cabeça e a bola vai para fora. Com o André Silva a conseguir ainda o desvio de cabeça, mas sem marcar. Volta o Porto a aproximar-se. Estava ali ensando o inchado. André Silva cabeceou ainda, mas sem qualquer perigo para a baliza do Aroca.
1: Sem perigo, numa altura em que estamos a ver também as repetições do tal momento de há pouco com a defesa do guarda-redes do Aroca, mas Diamantino, tu achas que o Porto nesta fase também está a aproveitar ali alguns erros defensivos do Aroca?
2: Está. A oportunidade agora, a maior oportunidade foi aquela do William, com o jogador do Aroca a pensar que está a jogar sozinho.
0: Atenção, bola para trás. O Aroca vai para o taco lá direito. O Treza já perdeu alguma da vantagem que tinha. Deixou-se apanhar por vários adversários. Entregou para trás. O Aroca com o Vané perto da grande área. Lá direito o Tiago Jogai. O último terço desce toda a equipa do Porto. Tem toda a gente no último terço do relvado. Vai recuar o Aroca à procura do tempo certo para tentar acelerar. Já vai fazê-lo agora Vané, mas muito rápido. Jakub Kivior chega e controla a saída da bola pela linha de cabeceira. Pontapé de baliza para Diogo Costa.
1: Diamantino.
2: Eu estava a dizer que o jogador do Aroca pensou, se calhar, que também não há mais jogadores em campo. E o William aproveitou, com a sua velocidade, aproveitou aquela desconcentração do jogador para lhe tirar a bola e isolar-se. E falhar.
1: Foi uma das melhores oportunidades criadas pelo Futebol do Clube do Porto até ao momento, a 37 minutos e meio, ainda sem golos no estádio do Dragão, mas mais Porto desde o início deste jogo.
0: Ainda sem golos, com Bednarek agora a combinar com Jakub Kivior. Jogam os dois, está de braços cruzados nesta altura. Francesco Farioli, no limite da área técnica, percebe-se que não está contente com a exibição do Porto até ao momento. Acelera agora William Gomes, bola longa. William Gomes, linha final lá direito, tenta a finta, atenção, vai para dentro, tenta espaço para o remate, assistência para o mal na recepção, cortou o Aroca de qualquer forma a afastar da grande área. O Porto tem nova chance para se intrometer na zona mais perigosa do relvado. Tem bola para já Bednarek no grande círculo. Ainda Ian Bednarek. 38 minutos, 0-0. Entre Porto e Aroca. Agora Jakub Kivior. Kivior vai libertar a bola. É para Bednarek. Bednarek liberta para a direita. Lá vai o Porto. Com agora um reduzir de velocidade de William Gomes. O Porto não consegue avançar. Bola cortada pelo meio campo do Aroca. A tentar Yunyu. Não passa. Muita gente embrulhada. Junto ao lateral. Rapidamente recuperada a bola. Passe de trivela para trás. É para Kivior. Está no grande círculo. Lá vai Jakub Kivior. A fazer o compasso de espera, solta a bola para Bednarek, estão todos os homens do Porto, à exceção de Diogo Costa, em meio campo ofensivo, desce agora um pouco os centrais, Bednarek é um deles, liberta para o outro, está em cima da linha do meio campo, agora Jakub Kivior pisa a bola, vai devolver para Bednarek, o Porto à procura de subir, mas não tem soluções fáceis e por isso atrasa a bola Bednarek para o guarda-redes Diogo Costa. 6 minutos para o intervalo, estamos com 39 já cumpridos nesta primeira parte. O Porto vai novamente procurar acelerar com Kivior. Tem espaço Kivior, entrega na frente, rápida a bola para PP, pode libertar para Zaidu, é o que faz, linha final, Zaidu à esquerda pode cruzar, o cruzamento, bola contra o adversário, ganha ponte, pé de canto, Zaidu é do lado esquerdo do ataque.
1: Acaba por conseguir isso mesmo, de facto estamos aqui a entrar na reta final desta primeira parte. O Futebol Clube do Porto está claramente à procura de se colocar em vantagem no estádio do Dragão, vai ter agora novamente outro lance de bola parada com este pontapé de canto que vai ser batido por Gabri Veiga.
0: A bola a qualquer momento enviada para a grande área, bateu Gabri e desviou para fora de Victor Frohold ao primeiro posto, desviou de cabeça sem perigo, bola para a equipa do Aroca.
1: Jorge, mas achas que era importante marcar um golo nesta primeira parte?
3: Lógico, quanto mais é importante marcar um golo, quer a gente, quer a carnal. E acho que o Foco Porto já justificava mais do que isso, não só pelo jogo que está a jogar, como pelas oportunidades, que não foram abundantes, mas pelo menos umas três foram que mereciam ser gol. Portanto, vamos esperar que realmente isso possa acontecer. Não é uma equipa que se precipite muito e estou a gostar do jogo posicional que, do Porto, que não está a dar hipóteses realmente que o Arouca saia a jogar.
1: Arouca, que praticamente não teve nenhuma aproximação à baliza de Diogo Costa. Quem tem criado mais é mesmo o Porto e avança no terreno.
0: Vai para o ataque a equipa do Futebol Clube do Porto. Atenção, bola do lado direito. Sai o passe. É outra vez para o lado de William Gomes, o principal agitador do ataque portista nesta primeira parte. Ainda William junto à grande área. Sai o passe. Não chega a bola. Gabri Veiga tira o Arouca e depois há abraço na bola, ainda que me parece tenha sido muito forçado pelos homens do Arouca, que basicamente pontapearam a bola como se ela fosse apenas e só ao braço de Pablo Rosário, e foi de facto isso que aconteceu. Pontapé livre para a equipa comandada por Vasco Seabra. Estamos a 4 minutos dos 45, 0-0 na cidade do Porto. Está cheio o estádio do Dragão para este Porto Arouca.
1: Aquele lance de há pouco, achas que esteve bem a João Pinheiro, Marco?
4: Sim, a mão óbvia do Pablo Rosário, tinha o braço quase acima do ombro e por isso mesmo tinha que ser penalizado por esta mão.
1: Foi esse o entendimento do árbitro João Pinheiro a assinalar essa infração de Pablo Rosário. Agora atenção ao Porto.
0: Pepe à esquerda, acelera, não está lá o lateral, bola para André Silva, tenta rodar junto à grande área, não passa André Silva, Pepe desequilibra-se, também não faz melhor, vai tirar Vané junto à linha lateral do lado direito, entrega a bola para o adversário. O Porto já recuperou, o Zaidu tentava tentar, muita força outra vez no passe, não está a conseguir o Porto ser consistente na forma como ataca a baliza adversária, que agora está novamente com bola. Lá vai a equipa do Arouca, Vané entregar para Lebedenco à esquerda, tem espaço, vai subir, é Everold quem vai para cima dele, também o William Gomes. O Alan Gomes não consegue o corte de bola para Djuara. Djuara acelera, vai pela esquerda, vai para a zona central, entrega bem o Arouca, tem espaço, pode aproveitar. Atenção, pode ser perigosa esta jogada. Já no último terço, bola para a direita, é para o lado direito, Treza, cruzamento, grande área, cabeceamento para o Berro, agarra Diogo Costa, apareceu nas costas de Bednarek, que saltou mas não conseguiu afastar a bola, e cabeçada de Barbero, a bola bate no relvado e vai ser defendida por Diogo Costa. Ameaça o golo Arouca no estádio do Dragão.
1: Jorge, talvez a primeira vez que o Arouca conseguiu ir ali à baliza do Porto.
3: Saiu rápido e foi um bom cruzamento que o avançado cabeceou mal, felizmente.
1: Diogo Costa a conseguir agarrar a bola sem grande dificuldade após esse cabeceamento dos jogadores do Arouca, mas teve ali uma rápida saída o Arouca. Agora é o Porto a procura reagir nestes últimos minutos.
0: Lado esquerdo, bola para Pepe, vai tentar para André Silva, desligado do jogo André Silva até o momento, agora faz o passo, estava longe da baliza, entregou para Zaidu, bola para trás, é para Kevior do lado esquerdo, agora entrega no grande círculo para Bedarek à procura de William Gomes, sempre ele a desequilibrar nesta primeira parte. Agora Pablo Rosário foi agarrado, desistiu à carga, fez o túnel, atenção, zona central, bem jogado, é Victor Frold quem ainda a sequência à jogada, joga para a esquerda, é para Pepe, Zaidu a subir, a bola na grande área, não percebeu, André Silva tirou, a equipa do Arouca insiste, o Porto depois de um primeiro corte, Old, insiste na luta, cruzamento a meia altura, corte do Arouca, a primeira e a segunda, a bola vai ser pontapeada para longe, foi Ravi e volta a escapar o Arouca, é uma tímida tentativa do Porto que continua sem a magia suficiente para se colocar em vantagem nesta primeira parte frente ao Arouca. A primeira parte está agora já mais perto do fim, 44 minutos, 0 para o Porto, 0 para o Arouca, bola para Zaidu, entrega no grande círculo para Bednarek, atenção, sobe Jan Bednarek, pisa a bola, trava a saída do grande círculo, hesita no passe, liberta para a direita, é para o William Gomes, vai tentar a finta, adiantou mal para Alberto, tira, Vané faz um balão ainda em meio campo defensivo, é Bednarek que aparece, limpa a jogada, também vai lá o William Gomes, tira, o Arouca sai para o contra-ataque, Fukui a passar à primeira, estica-se atrás da bola, bem Pablo Rosário a combinar com o Jakub Kiver, vai fazer o passe para a esquerda, lá vai Pepe, pode subir, Pepe já no último terço, apanhado por Zaidu, vamos ver quem cruza, Pepe faz a finta, tenta o drible, assentar o adversário, ainda Pepe jogou para André Silva, pode criar perigo, zona central, insiste o Porto à esquerda, bem metida a bola para Zaidu, pode cruzar, faz uma primeira finta, cruzamento com o pior pé, pé direito, grande área, corta, o Arouca ainda insiste, Gabriel Veiga, estamos em cima do intervalo, o Porto tenta chegar a 1-0, trivelo de Gabriel, ela não chega à grande área, tira novamente a defesa do Arouca. O Porto vai voltar a carregar pela esquerda. Zaidu, atenção, ajeita a bola, pode cruzar. Já está perto da grande área, desiste do cruzamento, joga para Gabri, levanta a cabeça, levanta a bola para a grande área e cabeceamento. O guarda-redes do Arouca, Victor Fraold, no meio da defesa do Arouca, conseguiu o cabeceamento. Bola facilmente recolhida por Arrua Barrena. Tentativa do Porto, consegue aproximar-se da baliza, mas ainda não consegue chegar a 1-0 frente ao Arouca.
1: Cabeceamento de Victor Froholt, mas depois o guarda-redes do Arouca a agarrar sem dificuldade. O árbitro dá mais um minuto para se jogar no estádio do Dragão, mas já

0: Agora, muito rapidamente, Jorge, relativamente àquela situação de insistência do Porto.
1: Muito mais Porto. E temos também daqui de salientar que o Arouca está bem posicionado, mas está um Porto com mais dinâmica, com mais velocidade na frente de ataque, com mais soluções. E, portanto, agora só espera, só falta é definir o último passo e marcar o gol, que é mais difícil.
0: Estamos nos últimos segundos desta primeira parte.
2: Vai o Porto para o ataque, bola para Kevior junto à linha do meio campo, pressa em final, o Porto abre a cor da vantagem, bola na frente, corta Tiago Jogaio, e agora é a equipa do Arouca que vai procurar sair rapidamente para o ataque. Treza vai atrasar na zona dos centrais e o Arouca vai conservando a bola à procura de Ravi e José Fontane. Sobem os dois centrais da equipa do Arouca, estão à espera do apito do árbitro que aparece agora.
0: Pita João Pinheiro, daqui a pouco já regressamos para a segunda parte.
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0: mais uma daquelas grandes canções em português, a dupla Afonso do Brás e Luís Trigacheiro. Chama-se simplesmente Verão. Passam 23 minutos das 9, um domingo de verão esquisito, diria mesmo assim. A esta hora estão 21 graus, tanto em Lisboa como na cidade do Porto. Atenção, aviso amarelo para a chuva forte e trovoada, prolonga-se durante nesta madrugada. De resto, segundo o IPMA, amanhã segunda-feira, dia 24, Grande Lisboa ainda à espera de céu muito nublado com aguaceiros durante na manhã, passando pouco nublado pela tarde. Vento fraco, também uma ligeira subida da temperatura para amanhã, segunda-feira. Pelo Grande Porto, céu nublado com aguaceiros fortes pela manhã, diminuindo de frequência e intensidade a partir da tarde. A máxima prevista na capital Lisboa é de 25 graus, a cidade invicta, o Porto, à espera de uma máxima de 23. Em Setúbal, são 26 graus, a máxima prevista. Em Braga, 23 graus, por Faro, a temperatura máxima prevista amanhã, segunda-feira, é de 25 graus. Apesar do verão, apesar do tempo de férias, eventualmente hoje e amanhã ainda não dispensa o seu guarda-chuva. Vamos regressar daqui a pouco para aquela que é a segunda parte deste Futebol Clube do Porto Arouca, com relato integral e em simultâneo CMTV e Correio da Manhã Rádio, com a narração do Pedro Carreira.
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0: Para já o regresso às canções, vamos ter futebol, segunda parte da

0: assim a música na bom ritmo naquilo que ainda falta do seu fim de semana, tudo aquilo que ainda tem direito para esta noite de domingo. Aproveitar bem, haja Grande Lisboa 90.4. Beijinhos e abraços, Grande Porto 94.8. Para todo mundo, cmradio.pt. Daqui a pouco então, como prometido, a segunda parte do Futebol Clube do Porto Arouca, relato integral na Correio da Manhã Rádio. Logo depois do jogo, ainda vamos acompanhar o programa na Liga Douro, numa edição da Sara Guterres, a análise, obviamente, a este jogo e um pouco desta que já é a terceira jornada da Primeira Liga. Imperdível, Liga Douro na Correio da Manhã Rádio.
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0: 9 horas e 32 minutos, vamos regressar à CMTV. 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
1: Estamos de regresso para acompanhar a segunda parte do Futebol Clube do Porto, Arouca. É um jogo ainda sem golos, Jorge. O que é que esperas desta segunda parte?
2: Espero que o Futebol Clube do Porto consiga traduzir em golos o volume do jogo que tem tido. Que dê continuidade realmente ao jogo que fez. Acho que fez uma boa primeira parte. E quando falo boa primeira parte, falo pelo jogo em si, o posicionamento tático com e sem bola. Acho que teve irrepreensível durante os 45 minutos. Faltou efetivamente no último terço conseguir fazer gol. Algo diferente que nos últimos jogos não tinha acontecido, em que realmente a qualidade do jogo não foi tão grande. Pronto, mas foi marcante. Portanto, espero que hoje consiga juntar a qualidade do futebol que está a ter com golos, e já teve oportunidade para isso. E essas oportunidades, quando se as tem, não se pode desperdiçar. E pronto, mas isto, o futebol é mesmo assim. Vamos ver se na segunda parte o Porto consegue materializar e consegue finalizar. E mantendo esta qualidade de jogo, esta pressão sobre o adversário, porque uma equipa do Arouca que gosta de sair muito em transições, que gosta de procurar a profundidade, ainda não teve capacidade para o fazer. O Porto tem estado muito bem posicionado no terreno.
1: Também achas, Fernando, fazendo aqui uma comparação com os outros jogos do Futebol do Clube do Porto, que está a apresentar uma qualidade diferente, melhor, no caso?
3: Melhor, um Porto mais idêntico ao que vimos fazer na época passada, mas na época passada que tiveram uma primeira volta fantástica. Jogavam bem, criavam muitas oportunidades de gol, mas está um Porto melhor. Eu não vi o primeiro jogo, estava fora. Vi o segundo, fizemos aqui o segundo, ficou com o Vila, correu o Ave. Não, um Porto mais consistente, a não dar praticamente oportunidades de contra-ataques à equipa adversária, a criar oportunidades. Já teve menos, mas três com esta agora última do Farol. Está um Porto melhor, está.
1: Concordas, Diamantino? É um Porto diferente este?
4: Mais rápido, com maior pressão do que nos dois últimos jogos, mas também não posso deixar de dizer que o Arouca está a ser uma desilusão, porque os dois jogos que fez também, esperava uma equipa diferente hoje aqui, uma equipa que assumisse mais o jogo também e que não se remetesse só ao seu meio campo. O Arouca defende bem, é verdade, tem defendido bem, mas depois desfaz-se da bola com uma facilidade enorme, de pontapé para a frente. E não era isso que tinha mostrado nos dois jogos que já fez. De qualquer das maneiras, também há algum mérito do Porto, naquela velocidade que eu referi há pouco, na pressão organizada com que ataca a equipa do Arouca quando quer sair a jogar. Mas é um Porto melhor que nos dois últimos jogos, até agora.
1: E víamos também ali algumas movimentações, Jorge, junto ao banco do Futebol Clube do Porto. Nomeadamente ali Nelmo Pérez.
2: Sim, não, mas muita...
1: não parece que Francisco Farioli ao intervalo vá mexer na equipa.
2: Não acredito.
1: Mais para a frente.
2: O Porto não tem ali muito tirante. Tem o Petro Zeski lesionado, não é? Que é um jogador que desequilibra, isso para mim é fundamental. Pode ter o Coriano, pode dar ali um bocadito mais de alguma coisa, porque tem muita qualidade em termos de jogo, pode dar alguma coisa. E tem digamos que hoje em dia só tem o Borja Sainz e o jogador Coriano, que eu tenho dificuldade em dizer o nome, mas eu vou tentar decorar como deve ser.
1: Podes pedir ajuda ao Fernando.
2: Ah, pois, a Fernanda, eu peço ao Fernando. O Veão para conseguir desequilibrar, portanto,
3: vamos ver
2: o que é que tem do banco, pode sair, mas digamos são estes dois, fica resto, são miúdos e são defesas que não, se calhar não trazem muito em termos ofensivos.
1: E arranca a segunda parte, Pedro Carreira.
5: Sem alterações, nem no Porto, nem no Arouca. Sai o Arouca com o corte de Zaidu a levantar a bola do lado esquerdo para André Silva. André Silva espera pela bola, toca-lhe de cabeça, cai no relvado, fica a pedir falta, manda jogar João Pinheiro, recuperação limpa, na opinião da equipa de arbitragem, por parte do Arouca, ainda que André Silva tenha ficado estendido no relvado e por lá continua. Vamos ver se o Arouca manda a bola para fora, já está de pé. Entretanto, André Silva estabelece ali diálogo com o árbitro João Pinheiro. Estamos com 45 minutos e meio de jogo. Nesta altura, já na segunda parte, e com os protestos de há pouco de André Silva, queria falta que João Pinheiro não assinalou.
1: Ficou a protestar, compreendes esses protestos ou nem por isso, Marco?
6: O André está-se a queixar da cabeça. O que é certo é que ele é agarrado ali pela camisola e esse agarrão de camisola que ele sofre era faltoso.
1: Ficou a protestar André Silva, mas o árbitro João Pinheiro a mandou seguir, não entendeu que existisse ali alguma infração. Agora é o Arouca com bola.
5: Vai atacar a equipa do Arouca. Bola para Fukui, junto ao grande círculo. Atrasa para Ravi. Lá vai a equipa do Arouca. Sai a jogar, corredor central. Joará recebe, solta para a direita. Bem jogado pelo Arouca. A bola vai para Teresa. Pode cruzar. Sobe com ele Tiago Gaio. O cruzamento e o corte de Jacob Kevior de cabeça. A afastar com classe o central do Porto. Atenção, mais uma queda. E agora sim, há falta sobre André Silva, que recua muito. Até perto até da zona defensiva. Para receber a bola, derrubado por José Fontane, ficam a pedir cartão amarelo os homens do Porto.
1: Achas que era uma falta para cartão amarelo, Marco?
6: O José Fontane faz jogo perigoso, não atinge o adversário. Aliás, ele tem bastante raspão, mas a falta é clara e óbvia.
2: O pé em frente, ele como mete o pé em frente, não é preciso interessar, que é atingir o adversário. Mas conforme vai com o pé, por amor de Deus, é muito jogo perigoso. Se é certa, é amarelo, é amarelo.
1: A escapar ao cartão amarelo os jogadores do Arouca, apesar dos protestos de André Silva. Agora é o Futebol Clube do Porto com bola, tenta avançar para o ataque.
5: Pednarek tem bola no grande círculo, vai mudar de ideia, joga a bola atrás, é para o guarda-redes, Diogo Costa está no exterior da grande área, entrega agora para Jakub Kiefer, liberta rasteiro na frente para André Silva, vai libertar a bola para a esquerda, é para Pepe, acelera, vai para a grande área, ainda Pepe, cruzamento, segundo posto, não chega a bola, a Victor Frol de corte a dois tempos, Duroca, o Porto ainda insiste, mais um corte da defesa do Duroca, a bola fica a pingar a meio do meio campo defensivo da formação do Duroca, não sai o passe, tira o meio campo do Porto de primeira, Kiefer atrás para Pednarek, que está junto à zona do grande círculo. 3 minutos da segunda parte, mantém-se o empate a 0 entre Porto e Arouca. Bola rapidamente enviada novamente para Pednarek. Pednarek vai tentar avançar. A equipa do Porto tem bola nesta altura antes da linha do meio-campo. Novamente Pednarek. Pednarek faz o passo curto para Kiefer. Agora sim, bola na frente para Pepe à esquerda. Pepe recebe, Pepe adianta. A bola para Gabri Veiga, tentava adiantar. Há um corte. André Silva desiste do cruzamento. Opta por ficar contente apenas e só com o ponta de pé de canto, já que a bola sofreu um desvio na defesa do Arouca.
1: Acaba por conseguir esse pontapé de canto André Silva, é mais um para o Futebol Clube do Porto, o primeiro desta segunda parte, numa altura em que os adeptos do Futebol Clube do Porto vão também puxando pela equipa.
5: Vai ser batido este pontapé de canto, atenção ao Gabri, que é especialista, vai para a bola parada, levantou a grande área, corte incompleto, William Gomes pode rematar, atrasou a bola para fora da grande área, já perdeu o timing, o Porto ainda tem bola, William, cruzamento, pé direito, atenção, facilmente cruzamento de pé esquerdo do lado direito, assim é que é, de qualquer forma e seja como for, a bola foi tranquilamente ter com o guarda-redes à Rua Barrena e o Arouca recupera novamente posição, tem bola em meio campo defensivo com Fukui a entregar para a Rua Barrena, está bem para lá da meia lua da grande área e liberta a bola para Tiago Jogaio, capitão da equipa, coloca a bola no relvado Jogaio, ainda Jogaio vai fazer o passo curto, meio campo defensivo é para Fukui, organiza o jogo atrás agora para José Fontane, adiantou à esquerda, a bola para Lebe Denko tem de fugir a William Gomes, mantém o Arouca a posse de bola, mas muito atrás, tudo atrás agora, com o guarda-redes a receber e a ser imediatamente pressionado, a bola para fora da grande área, lá vai o Arouca, a pressão do meio campo do Porto vai resultar na recuperação de bola, atenção, não sai o toque de calcanhar de André Silva, foi apenas suficiente para ganhar o lançamento, já executado, Pepe a grande área, pontapé para fora, talvez precipitada esta decisão de Pepe, mas o Porto aproveitou o facto de a defesa do Arouca não estar à espera de um lançamento. Saiu o lançamento para a grande área. Pepe recebeu, rematou de pé direito. Estava mal enquadrado com a baliza e a bola ganhou muita altura. Saiu por cima da trave da baliza de Arrua Barreira.
1: Achas que se precipitou, Jorge?
2: Depois, agora vindo que vi que realmente estava sozinho e que realmente não tinha muito mais opções, mas tentou o remate de um ângulo complicado. Mas pronto, é uma tentativa de remate, é sempre boa.
1: Houve essa tentativa de remate por parte de PP, mas não saiu nas melhores condições. A bola saiu muito por cima da baliza do Arouca. Já estamos na segunda parte deste Futebol Clube do Porto. Arouca ainda sem golos no estádio do Dragão. Agora ali com uma interrupção. André Silva, ao que tudo indica, a cometer ali uma infração sobre Barbero. Terá sido esse o entendimento do árbitro Marco Pena?
6: Sim, foi correto. A falta de André Silva.
1: Foi essa infração assinalada. Agora atenção ao Arouca.
5: Teresa joga na direita, entrega para Vané, liberta a bola para a esquerda, lá vai o Arouca, atenção ao Lebedenco, sobe o lateral, vai para o corredor central, Lebedenco agora trava, a tentar procurar Vané, encontra Teresa do lado esquerdo, ainda Teresa, joga para a zona central, o Arouca sobe, vai arriscar, olha o pontapé, de longe a bola vai para fora, remate de Yunyu a conseguir acertar bem na bola, que não saiu assim tão longe da trave da baliza de Diogo Costa, talvez a 3, 4, 5 metros da trave da baliza do Porto. Tinha o lance controlado, o guarda-redes Diogo Costa, pontapé de baliza para ele. Diogo Costa já soltou para um dos centrais, Pedarek vai entregar. O Porto continua sem conseguir chegar à vantagem. 6 minutos e meio da segunda parte, 0-0 é o resultado nesta altura, com troca de bola lá atrás entre Kevier e Pedarek. É sempre assim que o Porto começa uma jogada e repete-se o cenário, com Kevier agora a devolver para o amigo e também polaco Jan Pedarek. Agora opta por atrasar para Diogo Costa, perde a paciência, vai pontapiar longo, Diogo Costa, a bola para o ataque, tira Tiago Fugai de cabeça, não permite que a bola chegue a Pepe, Zaidu insiste a deixar-se antecipar, quase a perder a bola, ainda Zaidu vai combinar, Pepe, Zaidu sobe os dois lados esquerdo, lá vai Zaidu, vai para a grande área, cruzamento, André Silva recebe, mas é desarmado depois de tentar encontrar-se com a baliza, não consegue o remate, ganha apenas pontapé de canto, é do lado esquerdo.
1: Consegue ganhar esse pontapé de canto André Silva, porque houve ali também a intervenção de um dos jogadores do Arouca a fazer um corte importante, porque André Silva já estava bem posicionado, beneficia por isso a equipa de Francisco Varial e de novo pontapé de canto.
5: Vai ser batido 7 minutos e meio, bola enviada, chegada à baliza, atenção, cabeceamento, golo! Mas é anulado pela equipa de arbitragem por suposta falta de Alberto sobre o guarda-redes de Arroa Barrena. Parece-me que o cabeceamento acontece já depois desse alegado contacto. Vamos aguardar. Está Farioli completamente aos pulos no banco de suplentes. Pedem a intervenção do vídeo-árbitro. Os jogadores, vamos ver qual é a decisão tomada pela equipa de vídeo-arbitragem liderada por Manuel Mota. Recordo que é ele quem está no vídeo-árbitro. Para já a decisão em campo é de assinalar falta e não parece ter grandes dúvidas. João Pinheiro, golo anulado. Alberto Costa, canto batido por Gabri e depois o desvio de Alberto. Ficam dúvidas, a mim pelo menos ficam dúvidas sobre o porquê desta falta. Não me parece, sinceramente não me parece, mas vamos aguardar pelo vídeo árbitro.
1: Vamos ter de esperar, mas fica com a sensação de que o João Pinheiro fez o sinal de que já teria ouvido o que disse o VAR, que é Manuel Mota. Agora sai cartão amarelo e provavelmente até foi ali para o banco do Futebol Clube do Porto na sequência deste momento. Mas Marco, o que é que tu achaste? Achas que esta falta é bem assinalada?
6: Sim, o João Pinheiro tem razão, o guarda-redes vai haver um toque no braço esquerdo, neste caso quando vai a tentar agarrar a bola, o Alberto Costa, quando contacta com o corpo dele no braço do guarda-redes, e por isso mesmo isto é falta.
1: E foi essa falta assinalada, diz Jorge, não concordas?
2: O guarda-redes está a receber a bola embaixo, e o Alberto Costa manda-se, há contacto, mas isso tem que haver contacto. Ninguém diz que o guarda-redes tem que saltar ali à vontade, salta à vontade. Agora, são coisas diferentes. Ele não tem a bola na mão e ele toca na bola primeiro antes dela chegar à mão. E o guarda-redes está tecnicamente, errou, é um bom guarda-redes, mas errou neste lance, que ele está a receber a bola em baixo, no chão.
1: Agora a ser assinalada uma nova falta, pareceu-me a favor do Arouca, precisamente. Já agora, relativamente a este lance, Marco, também achas que foi uma boa decisão esta?
6: Sim, parece-me falta bem assinalada neste caso.
1: E agora atenção ao pontapé livre para a equipa de Vasco Seabra.
5: 10 minutos da segunda parte, marcou o Porto, não contou o cabeceamento de Alberto Costa, um lance que vai certamente dar muito o que falar, até pela reação de Francesco Farioli no banco de suplentes da equipa do Futebol Clube do Porto. Vai ser batido este pontapé livre, atenção de Joará perto da bola, também Lebedenco, lá está, o Arouca coloca ali 7 homens perto ou dentro da grande área, atenção de Joará, lance estudado, bola para a zona central, bola picada, atenção que o lance é estudado, mas sai muito mal, e a bola perde-se pela linha final. Pontapé de baliza para Diogo Costa. Não conseguiu a equipa do Arouca aproximar-se com um verdadeiro perigo da baliza de Diogo Costa. Lá vai Victor Frold, cai no relvado. O árbitro apita a falta. É pontapé livre. O jogo está a ter muitas interrupções nesta segunda parte, em particular e com destaque para o tal golo no lado a Alberto Costa, que motivou reações de fúria no banco do Porto.
1: E já agora ouvir as vossas opiniões, Fernando e Amantino. Fernando, começa por ti. O que é que tu achaste? Não foi bem anulado?
3: Não, para mim é falta. Ele vai para cima.
1: Portanto, foi bem anulado.
3: Para mim foi. Para mim foi.
1: E tu, Diamantino?
4: Há um toque no braço do guarda-redes no lado esquerdo. Quando o guarda-redes vai para ir fazer agarrar a bola, leva um toque nos braços. É natural que não consiga segurar.
5: Atenção, André Silva, em boa posição, grande área. O cruzamento, muito fraquinho. Corte incompleto ainda para o outro. Pode marcar, está junto à grande área. Vira costas à baliza. Combinação. Ora o Porto, mais um remate de Gabri. A bola sai mal. Insiste o Porto, grande área, lado direito. Atenção, William, cruzamento, PP. Bola na trave. A recarga não aparece. Corta o Arouca. Grande oportunidade e grande cabeçada de PP. A bola vai com um estrondo à trave da baliza depois de um cruzamento de William Gomes. À direita, PP a ganhar nas alturas e a cabecear a barra. Mais um cruzamento para a grande área do Arouca. A bola é cortada, ainda Frold, corte incompleto, Alberto picou para a direita, insiste o Porto, há falta! E o árbitro entende que há falta ofensiva, mais uma decisão que não é do agrado dos homens do Porto, terá sido Alberto Costa a derrubar o adversário, atentos, João Pinheiro apitou, pontapé livre para a equipa do Arouca.
1: As repetições... desse momento, o árbitro entendeu que houve ali falta ofensiva, não foi neste momento, estamos a ver as repetições do tal cabeceamento de PP, cabeceamento forte, com a bola a ir à trave, mas Marco, consegues explicar-nos o porquê?
6: Sim, antes daquela falta que acontece, há um fora de jogo, de, neste caso parece-me do William Gomes, que é assinalado fora de jogo.
5: Olha o Porto, William, para o remate! Apareceu bem! William Gomes do lado direito, rematou de pé esquerdo, defesa apertada, canto para a equipa do Porto.
1: Vai a beneficiar-se de pontapé de canto, mas claramente o Futebol Clube do Porto é nesta fase está a melhor, está a criar muitas oportunidades de perigo e está à procura de chegar ao golo no estádio do Dragão. Vai ter agora pontapé de canto.
5: 13 minutos, segunda parte, 0 para o Porto, 0 para o Arouca, bola parada à direita. Atenção ao Porto, o canto batido por Gabri, carta o Arouca na grande área outra vez. Insiste o Porto, sai do à esquerda, vai fazer o passo curto, PP também à esquerda, vai para o cruzamento, a bola sofre um desvio, fica a pingar na grande área, tira o Arouca, o remate, e defende o guarda-redes, entrou a bola, mas o árbitro já tinha interrompido. Parece-me a mim não, será golo, vamos aguardar, é golo do

0: Barrena que deixa que a bola lhe escape entre o braço esquerdo e o tronco. Frango gigante do guarda-redes do Arouca e o Porto a vencer por 1-0 no Dragão.
1: E de facto há aqui este frango, Jorge, mas parece-me até que o guarda-redes do Arouca terá sido ali traído, porque os jogadores do Arouca ficaram a protestar qualquer coisa. O árbitro fez de imediato sinal para seguir o jogo e depois.
2: Muito sinceramente, acho que todos ali para ir, saíram e o guarda-redes não vê a bola sair, não vê a bola partir e, depois, e não vê a bola partir, depois quando chega ao pé dele já não.
1: Mas
2: não,
1: agora
2: não,
1: há ali
2: foi
1: muita,
2: um gesto técnico
1: muita
2: errado.
1: Confusão. Já agora, até havia.
2: Está a ver fora de jogo. Porque há ali um jogador que está ali no motor do
3: relato.
1: Está em análise.
2: No momento fora de jogo.
1: Pode atrapalhar do Porto. Conta mesmo. Agora estamos a ver novas repetições desse momento e olhando, claro está, fazendo aqui uma análise.
0: Porque André Silva, e para explicar para quem nos está a ouvir, André Silva está entre o guarda-redes e a bola e baixa-se. Portanto, o André Silva pode ter impedido o guarda-redes de ver a bola partir. Vai ao vídeo-árbitro e, portanto, vamos aguardar a intervenção do vídeo-árbitro. Vai ser anulado o golo ao Futebol Clube do Porto por fora de jogo posicional de André Silva. Não conta este golo de Jakub Kivior, fora de jogo tirado. André Silva estraga o golo a Jakub Kivior.
1: Boa decisão, Marco.
4: Sim, é uma boa decisão, porque o André Silva está na linha do remate e acaba por fazer movimento, ou seja, como estamos a ver neste momento, baixa-se, e isto, como é óbvio, na linha do remate, estando na linha do remate, é sempre uma situação de impacto naquilo que poderá ser a ação do guarda-redes, e que neste caso tem que ser sancionada por tomar parte ativa no jogo.
1: Jorge, tu estás furioso,
2: eu
1: e quem também está furioso?
2: Que está fora de jogo, está. Agora um remate de 40 metros, ele não vê a bola, interfere no guarda-redes, não interfere nada. O guarda-redes foi mal batido, que fez-se mal ao lance. É 40 metros, um remate de 40 metros. Se a gente disser, como já

0: diversos lances em que a bola está ali perto e que se desvia, eu isso concordo plenamente. Agora, um remate de 40 metros, todos nós, ele está a ver a bola partir, ele vê tudo, ele vê tudo.
1: Lançou-se. Tu é que disseste tinha visto partir a bola?
0: Faltou-se tarde. Está bem. Já vamos ver. Nós vamos ver aqui lances em que isto não vai ser a mesma. Não vai ser a mesma análise. Não vai haver a mesma análise. Nós vamos, estamos cá para ver.
2: Mas já agora, Diamantino, tu concordas com esta decisão da equipa de arbitragem?
3: Não, concordo, porque a regra é esta.
0: Sim, dentro da regra, sim,
3: está a 20 metros ou 40, não interessa. Aliás, o Jorge e o Pina disse bem, o Jorge foi o próprio a dizer que o guarda-redes não viu a bola partir.
0: Portanto, se não viu o guarda-redes já não, mas o guarda-redes já.
3: Ah, pronto.
0: Agora, de trás, eu já vejo ele ver a bola partir.
3: Pronto, ok.
0: Já vejo ele ver a bola partir.
3: Qualquer das maneiras,
0: no primeiro lance, não.
3: A regra não diz que é 5, 10, 15 ou 20. Diz que a regra é quando um jogador está fora de jogo e interfere na visão do guarda-redes, é
0: depois vamos ter, sabes, depois vamos ter aquilo que normalmente os especialistas falam, que é interpretação. Vamos ter aqui muita interpretação.
2: E já agora, Fernando, qual é a tua interpretação?
4: Eu acho que atrapalha, baixa-se e pode atrapalhar. É um frango, independentemente de ser.
3: Isso
4: não tem em casa, é um frango. Agora que ele baixa-se e pode ter tido interferência ou não.
2: Foi o seu entendimento da equipa de arbitragem, por isso o golo de Kivior foi anulado, entretanto, lançamento lateral e executado.
5: E com duas substituições na equipa do Arouca, saídas de Yunju para a entrada de Pablo Gonçalves e também mexida no ataque com Barbero a sair para a entrada de Dylan. Vamos ver como se reorganiza o Arouca de Vasco Seabra, que vai aguentando o empate. A bola para Zaido à esquerda, está no ataque. Olha o cruzamento, a bola vai contra o adversário e é pontapé de canto para a equipa de Francesco Farioli.
2: Pontapé de canto, o Futebol Clube do Porto, agora também muitos aplausos para os jogadores que conseguem mais um pontapé de canto. O Futebol Clube do Porto, que já teve dois golos anulados, está claramente à procura de chegar ao golo. Agora atenção a este pontapé de canto.
5: A bola batida para a grande área, corte incompleto. Atenção ao Porto, William vai resgatar a bola do lado direito, mas já fora da grande área, joga para trás. Atenção ao cruzamento, a bola enviada, Zaidu, pé esquerdo, grande área, corta o Arouca, sobra ainda para Frolde, deixa para um colega, o remate que largou o guarda-redes, pode ser o golo, grande confusão, defendeu o guarda-redes e afasta a equipa do Arouca com pedidos de falta ofensiva e o árbitro parece vai dar mesmo essa falta. Vamos aguardar, porque fica no relvado um homem do Arouca, diz que foi atingido na cabeça. João Pinheiro vai agora aproximar-se do homem do Arouca, que fica estatelado no relvado. Foi logo no primeiro momento em que Kevior tentou chegar à bola, estava em duelo, parece-me, com o José Fontana. Ficou o homem do Arouca no relvado a pedir falta. Bednarek também embrulhado na confusão. Não percebi, confesso ainda, qual foi a decisão final tomada pela equipa de arbitragem, sendo que estamos agora com imagens anteriores e fica a ideia de que pode ter sido assinalado fora de jogo no lance do gol do lado, num outro momento da jogada e não exatamente no instante em que a bola parte do pé de Kivior. Fica essa dúvida, porque se nos são mostradas as linhas e mostram André Silva em posição de fora de jogo, é claro e certo que na imagem que nos é mostrada não é exatamente do instante em que o remate é feito. Portanto, fica a dúvida sobre qual foi, afinal, o motivo pelo qual o fora de jogo que foi visto pelo vídeo-árbitro para anular o golo que há pouco teria dado a vantagem ao Futebol Clube do Porto.
2: Lula, consegues esclarecer esta dúvida?
1: E já consegui também eu ver esse mesmo, ou seja, o jogador do Futebol do Porto que está em posição de fora de jogo vem disputar a bola com o jogador do Arouca que joga a bola de cabeça. Ou seja, vem de fora de jogo disputar a bola com o jogador do Arouca que joga a bola de cabeça e aí está uma porta também parte ativa. Ou seja, é uma situação ainda antes da situação do remate e por isso mesmo é a primeira circunstância e sendo a primeira circunstância é essa que se é punida por fora de jogo.
2: Fica essa explicação e agora por aí já compreendes a decisão.
0: Esse tipo de lance, este não entende com uma distância enorme perturbar o guarda-redes, por isso é que eu não entendo essa explicação, desinterpretação.
2: Fica agora também esta explicação do Marco Pina, o nosso especialista em arbitragem, a explicar-nos o porquê desse golo a ter sido anulado ao Futebol Clube do Porto.
5: Corta a equipa do Arouca, André Silva está completamente apagado do jogo, lá vai o Arouca, Dela não se segura, recuperam os centrais lá atrás, Kivior e Bednarek jogam lado a lado, Bednarek vai optar pelo passo longo, bola para a esquerda, atenção de cabeça, bem PP, adiantou para Zaidou, vai chegar primeiro Tiago Gaio a controlar a bola e a tirá-la daquela zona perigosa, mas entrega para o adversário, recupera Pablo Rosário, o Porto está com a corda toda, tenta avançar, mal agora Gabriel Veiga, perde a bola, recupera o Arouca, vai para o contra-ataque, atenção, a bola para Fukui, tenta a receber, cai no gravado, pede falta, muita confusão, junto ao grande círculo, sai a jogar o Arouca, a bola ainda para Vané, a Vané vai tentar fugir, a Vítor Frol desequilibra-se, cai

0: a falta de Victor Fraolde e voltam a esbracejar. Os homens do Porto não concordam com o árbitro João Pinheiro.
1: É não entenderem a decisão do árbitro neste lance em assinalar essa falta de Victor Fraolde. E tu, Marco, compreendes?
2: Sim, também parece uma boa decisão.
1: Decisão de João Pinheiro em assinalar essa infração. Agora a recuperação de bola do Porto.
0: Lá vai o William Gomes à direita, muito rápido. Já ultrapassou a linha do meio campo, ninguém o estava. O William Gomes vai atacar a grande área. Ainda o William Gomes vai para a zona central, para a esquerda pode contar. Assiste, pode ser agora. Gabriel no remate, golo! Espetacular arrancada de William Gomes à direita. Gabri finalizou já dentro da grande área. Marouca apanhava em contrapé. 1-0. Marca para o campeão Gabri Veiga.
1: E a abraçarem-se William Gomes e Gabri Veiga após esta jogada com Gabri Veiga a introduzir a bola dentro da baliza do Marouca. Jorge... O futebol do Clube do Porto já estava a fazer por isto.
3: Foi uma boa ligação do André Silva, que ligou bem ali, e depois o William acelerou, e penso que aqui é muito bem jogado pelo William Gomes, e depois a finalização, o Gabri vem de trás,
4: como apanhar a bola e
3: muito bem, em termos da condução e a finalização, muito boa. Acho que foi uma boa jogada, mais do que merecida. Acho que o Porto, mais do que merecido, já devia estar a ganhar este jogo, não só por um, mas por mais, mas pronto.
1: Também achas já agora, Fernando, é o resultado justo nesta altura?
4: Justo a vitória e curto o resultado. Agora o Canhão não teve uma ocasião de golo. O Futebol do Porto, mas na primeira parte tem mais 3, 4 e nesta segunda parte está melhor, curiosamente, está melhor do que estava a jogar na primeira parte. Resultado bem, justíssimo.
1: Vem mexida na equipa de Farioli, vai entrar Denis Gull, este golo apontado por Gabri Veiga aos 67 minutos a colocar a equipa do Futebol Clube do Porto em vantagem no estádio do Dragão.
0: Vai tentar atacar o Arouca, bola para fora, lançamento é para Zaidu, do lado esquerdo, Gabri marcou, o Porto passa para a frente do marcador, já perto da entrada para os últimos 20 minutos, e assim sendo, virtualmente, o Porto passa a ser a única equipa só com vitórias neste campeonato. Vamos ver o que acontece até ao final. Há alterações à vista na equipa do Porto, Denis Gull vai ser um dos jogadores lançados por Francesco Farioli. Agora uma falta de Gabri, rasteira o adversário, fica no relvado Fukui, é pontapé livre para o Arouca à direita, ainda perto da linha do meio-campo. Veremos se é agora que é feita a tal alteração, pelo menos uma vai ser feita por Farioli. O Arouca vai atacar, perigoso, atenção, a bola para Dylan, está na grande área, ângulo complicado, tendo a finta, Dylan no cruzamento, a bola vai para as mãos de Diogo Costa, chega atrasado um outro homem do Arouca que procurava espaço para a emenda, não conseguiu. Dylan Nandin no cruzamento, bola recolhida por Diogo Costa, é do Porto, 69 minutos, 1 para o Porto, golo de Gabri, 0 para o Arouca.
1: A agarrar sem a dificuldade Diogo Costa após aquela tentativa por parte do Arouca de chegar ao golo do empate.
0: Atenção, o Arouca a pressionar, mas Pablo Rosário resolve o problema.
1: Diamantino, antevês agora que a partir do golo do Futebol Clube do Porto, o Arouca tente fazer um bocadinho mais para chegar ao empate?
5: É sim, o expectável seria isso. Agora não me parece...
0: Olha o Porto, Fraolde, tenta a finta, o remate, defendeu o guarda-redes, grande oportunidade para o 2-0, André Silva também estava na grande área, Fraolde recebeu, fintou, rematou, sem sucesso, bola para o fora e grande defesa do guarda-redes do Arouca a impedir mais um gol.
1: Concluir rapidamente.
5: É que não me parece que o Arouca tenha essa capacidade, é uma equipa que só defendeu e pontapeava a bola para longe da sua área. Não teve capacidade para se aproximar ainda em jogo organizado perto da baliza do Porto e acho que tem muita dificuldade.
1: Olha o canto.
0: Já batido, corte fácil para o Arouca. A bola vai para fora da grande área. É Zaidu quem vai lá buscá-la, atrasando imediatamente para o guarda-redes Diogo Costa. Diogo Costa preparado, vai pontapear, bola longa para a esquerda. Vamos ver quem aparece. É Gabri quem lá está. Corta a equipa do Arouca. Ainda o Porto a recuperar. Gabri atrás no grande círculo para a zona dos centrais. Bednar aqui entrega para a esquerda para Pablo Rosário. A bola vai ser adiantada. O Porto vai tentando subir, Vela não sai, a PP recupera a equipa do Arouca, lá vai Nandin, tenta a finta, cai no gravado, fica a reclamar falta, o árbitro interrompe, falta de PP, pontapé livre para o Arouca, ainda muito longe da baliza de Diogo Costa.
1: Já agora, o que é que te pareceu, e aproveitam esta interrupção, no caso, os dois treinadores para fazer alterações, e confirma-se agora a saída de André Silva para a entrada de Denis Gull, Jorge, André Silva.

0: Então, Dermis Gulo, ao minuto 72, a fazer esta substituição no ataque, Francisco Farioli, saída de André Silva para a entrada de Dermis Gulo.
1: E na equipa do Oroca, Brian Mancilha entrou para o lugar de Treza e Vané também foi retirado do campo, neste caso, para a entrada de Pedro Santos. Arrisca Vasco Seabra. Lá vai o Oroca, troca a bola à esquerda, chuta a grande área contrária. O túnel, Lebedenco passa, vai para a grande área, combinação, linha final. Lebedenco não chega a tempo de fazer o cruzamento, desiste da jogada. É pontapé de baliza para o guarda-redes Diogo Costa.
0: Desistiu da jogada os jogadores do Oroca, por isso mesmo é pontapé de baliza para Diogo Costa. Diamantino, o que é que esperas destes minutos que se seguem?
2: Como o jogo está, espero aquilo que tem acontecido desde o início. É o...
1: Atenção, Fraud, quase a perder da grande área, atrasou para Diogo Costa, que vai tirar da zona perigosa. O Porto agora parecia o Arouca, a trocar ali a bola em zona proibida e quase a perder, Victor Fraud.
0: Agora aqui a arriscar um bocadinho.
2: Sim, só se numa jogada deste tipo, porque o Porto normalmente, quando se apanha a ganhar, recua muito. E joga, se já joga muitas vezes em transição, quando está a ganhar, tenta fazer sempre esse jogo ainda com mais incidência. A não ser que faça aquilo que o Fraud fez agora, que é
3: falhar
2: e criar oportunidade ao Oroca.
0: Olha o Oroca no ataque.
1: Com perigo, Pedro Santos cruzou, largo, segundo posto, atenção, corta Alberto Costa. Estavam dois homens do Oroca à espera para a emenda. Ao segundo posto, sete canto. Alberto Costa e o Oroca renasce no encontro. À procura do empate, vai ter um pontapé de canto. A equipa comandada por Vasco Seabra.
0: Está claramente à procura de chegar ao golo do empate. Agora, Joara já a postos para bater este pontapé de canto.
1: Lado esquerdo, lá vai Joara. 74 minutos, 1 para o Porto, 0 para o Oroca. Vai ser batida a bola para a grande área. Joará levantou, atenção, afasta Diogo Costa, a bola continua com o Oroca lá direito, Pedro Santos vai para o cruzamento, ganha balanço, enviou, bola bombeada, atenção, Pedro que salta e faz o corte, ainda Oroca com bola do lado esquerdo, atrapalhação completa do homem do Oroca, que acabou por não conseguir dar a melhor sequência à jogada, bola para fora, lançamento para o Porto à direita.
0: Foi para fora, não conseguiu dar ali também sequência, mas Fernando, tu achas que o Porto vai tendo o jogo controlado, mesmo naquelas situações em que acaba por se colocar ali um bocadinho em perigo?
4: O Porto gosta de jogar, é o que os Jorge diz, gosta de jogar, sente-se confortável a jogar desta maneira, não é por acaso que é uma equipa que sofre muitos poucos gols, defende com aqueles praticamente 5 jogadores, 5, 6, 7, 7 jogadores, e é difícil as equipas entrar lá, apanhando-se a vencer. Mais complicado é, só se for naquele lance, como o Diamantino disse há pouco, uma perca de bola, uma bola parada, uma coisa assim.
0: Lá vai o Oroca.
1: Bola de Tiago Gaio para a direita, cruzamento pode aparecer, não parece porque vai interromper a equipa de arbitragem, indicação de fora de jogo, era Gonçalves, quem estava já preparado para cruzar, claramente adiantado. Entretanto, vamos ter duas mexidas na equipa do Porto, Inbom vai ser lançado, Borja Sainz também, saem William Gomes e também Gabri Veiga para as entradas de Inbom e de Borja Sainz a menos de 15 minutos dos 90.
0: O que é que achas destas substituições, Jorge?
3: Não, são substituições muito... Para já não há muita gente no banco em termos daqueles jogadores mais titulares, vá lá. Estes são os jogadores titulares, vá lá, da equipa. Portanto, são previsíveis estas substituições, porque normalmente o treinador Farioli não muda a maneira de jogar. Pode mudar as características dos jogadores, mas dentro de um sistema que está ali bem enquadrado. Portanto, é peça por peça e não se muda nada.
0: Fazer essas substituições, Francisco Farioli, minuto 76, está o Porto a vencer por 1-0.
1: E o Oroca com bola no meio campo defensivo, muita pressão, sobe Gonçalves, ainda ele a tentar passar, não consegue, o árbitro vai mandar ser feito o lançamento de linha lateral, era Brian Mancilha quem tentava subir no relvado, não conseguiu, bola para o Porto, lançamento já executado, é Pedrek quem vai tentar receber, opta o colega da defesa por deixar para Diogo Costa, já tem novamente bola, Jakub Kivior, 76 minutos e meio, Kivior vai subindo, sem grandes pressas, o Porto está a vencer por 1-0, agora sim, bola para para Bednarek. Bednarek arrisca, vai picar a bola para a zona do meio campo, corta o Arouca, tenta subir, lado esquerdo, o Arouca recupera mesmo, avança agora com pressão imediata do meio campo do Porto, recupera o Arouca, Fukui vai para a grande área, combinação, grande atrapalhada, ainda Fukui, cai, levanta-se, cai outra vez, manda jogar o árbitro e o Porto sai para o contra-ataque.

0: uma bola longa de Pablo Rosário para um rapidíssimo Borja Sainz, mas não conseguiu receber, deixou a bola escapar pela linha lateral. É lançamento para Oroca, 77 minutos de jogo nesta altura, 1-0 vence o Porto, golo marcado por Gabri na sequência de uma grande arrancada de William Gomes do lado do direito. Já estão fora de campo o autor do golo e o autor da assistência, foram substituídos há pouco por Francesco Farioli. O lançamento é para a equipa do Oroca, vai ganhando confiança o Oroca, vai se aproximando da baliza do Futebol Clube do Porto. O lançamento vai ser executado do lado esquerdo, é junto à grande área do Oroca. O lançamento já executado, bola atrás é para Djoará. Djoará vai entregar ou passa para uma zona perigosa do gravado. Pedro Santos entrega na frente, o Oroca sai da zona de pressão, vai avançar à direita, a bola para Tiago Gaio, vai tentar uma finta, atenção, o cruzamento vai aparecer, a bola a meia altura, corta o Porto e agora o Oroca a tentar nova recuperação, já conseguiu, sobe no gravado José Fontana, lá vai ele, dobra a linha do meio campo, joga para a zona central, o Oroca tem muita gente naquela zona, lá vai Fukui, opta por conservar a bola no corredor central, o Oroca coloca muita gente no ataque, Pedro Santos abriu para a direita, vai Zaido tentar o corte, não consegue para já, olha o Oroca, ainda não consegue cruzar, vai mantendo a bola, o Porto fez jogar, está toda a equipa atrás da linha da bola, do lado do Futebol Clube do Porto, bola para José Fontana, entrega para a esquerda, lá vai Lebedenko agora, ainda Lebedenko não tem espaço para a finta, tenta a combinação, Oroca troca a bola, mas mais longe agora da baliza de Diogo Costa, volta a bola à linha do meio campo, com Ravi, ainda Ravi vai entregar para outro central, José Fontana, tem um colega mais à frente à esquerda, o passe sai, a bola para a zona central, tira, Jakub Kivior com o balão, a bola cai na zona de Denis Gull entrega mal de cabeça, contra-ataque do Oroca, a bola para Pedro Santos, vai subindo, vai pela direita, apoiado por Gaio, vai receber Gaio, pode cruzar, está aí dupla frente, último terço, cruzamento, Pedro Santos para a grande área, atenção, Diogo Costa afastou, a bola vai sobrar ainda para o Oroca, que não consegue aproveitar, o Porto está a sofrer, está a passar um mau bocado nesta altura, atento Diogo Costa há pouco a socar a bola, que foi cruzada para a grande área do lado direito, novamente o Oroca a ter bola, lá vai Pedro Santos, está no grande círculo, Pedro Santos, o Oroca coloca muita gente no ataque, o Porto encolhido lá atrás, vale o golo de Gabri, o Porto vence por 1-0, atenção, a bola para Fukui, Fukui vai entregar um pouco mais atrás aí para Pedro Santos, a bola vai circular provavelmente para a direita, ainda Pedro Santos joga para o corredor central, Lebedenko arrisca o passo, Fukui acelera, foge ao adversário, aproxima-se da grande área, vai tentar a entrega, já conseguiu, ainda Fukui, quina da área, o cruzamento, Joará, pé direito, segundo posto, atenção, é perigoso e a bola passa toda a grande área, com uma queda na área, fica ali o homem do Oroca, eventualmente a pedir uma falta, que o árbitro não assinala, desentendimento com Kivior, que se aproxima ali de João Pinheiro, fica João Pinheiro com cara de que não percebeu o porquê daquela atitude de Jakub Kivior, pede penalti, o Oroca na grande área, na sequência deste lance.
1: Para repetições, Marco, achas que ficou por assinalar um penalti?
2: Com as repetições não se consegue perceber isso, ou seja, há ali um contacto do Kivior com este atacante, mas não me parece que haja causa e efeito para penalti.
1: E foi esse o entendimento da equipa de arbitragem. Já agora, Fernando...
0: Contra-ataque do Porto, mas o árbitro interrompe. Ficam muitas dúvidas. Não pareceu que houvesse falta, mas acha que sim. O árbitro, e portanto, não vale este projeto de contra-ataque que estava a ser desenhado por Borja Sainz.
1: O que é que achaste, Marco?
2: Estava a tentar perceber se há um contacto ou não na perna do jogador do Oroca, mas não me parece, neste caso, nesta imagem que está a passar, não vejo falta alguma.
1: Foi o entendimento do árbitro João Pinheiro, que entendeu que houve infração, por isso a pontapé livre para o Oroca, uma distância ainda considerável da baliza defendida por Diogo Costa.
0: Vai ser batido este pontapé livre por Pedro Santos, estamos já dentro dos 10 minutos finais, Pedro Santos vai bombear para a grande área, facilmente o Porto resolver o problema, a bola passa por toda a gente, sai pela linha final, é pontapé de baliza para Diogo Costa.
1: Sofreres, Fernando, o Futebol Clube do Porto nestes últimos minutos, não. Tu achas? Não?
3: Não acho que esteja a sofrer cruzamentos. Os cruzamentos, bolas metidas para ali, mas nada de... Acho que o Porto tem o jogo controlado.
1: Portanto, este resultado, para ti, é seguro, não é perigoso?
3: 1-0 nunca é seguro. 1-0 nunca é seguro. Só se for
4: Sara gosta bola, de se meter contigo.
3: Gosta de meter comigo, anda a meter engraçadinha a menina, a não, mas é, há jogos que tu vês, as equipas estão a vencer ao 2-0, ao 3-0 e vês o adversário a criar alguma coisa. Neste caso não se vê o Oroca a criar, vê-se dar ali com a bola para trás, bola para o lado, bola para trás, bola para o lado, vai um cruzamento, deu com esta agarra e tal. Então, na minha maneira de ver, acho que estás controlado.
5: É no Sporting isto é problemático, agora no Porto não, porque o Porto
3: gosta disto. No Sporting o que eu tenho visto é perigoso.
5: O Porto gosta disto, o Porto gosta disto. Sente-se confiante, não quer dizer que não haja uma bola que possa acontecer isso.
3: Não, no Sporting, a mim preocupa-me.
5: Não sei.
3: Porque tem, porque tem visto.
5: Sim, é verdade.
3: Só por aí, mais nada.
1: 82 minutos, fica um jogador do Arouca caído no relvado, está ali a contorcer-se, fica muito queixoso. Depois de um lance com... não foi com o Kivior, foi... Foi... E saiu o cartão amarelo, precisamente para Inbon Wang. Achas que foi bem exibido o cartão amarelo, Marco?
2: Sim, isto é um caso em que há contacto claro nesta abordagem do jogador do Fogo do Porto, que vai de solo e acaba por atingir mesmo o adversário.
1: E ainda está ali com queixas os jogadores do Arouca depois desse momento. Entretanto, o árbitro João Pinheiro já exibiu esse cartão amarelo. Só agora se levantou os jogadores do Arouca. Estamos na reta final deste futebol. O Clube do Porto 1, Arouca 0.
0: Pontapé livre para a equipa do Arouca. Entretanto, Francisco Moura vai voltar a ter minutos na equipa do Porto. Vai ser lançado por Francisco Farioli. O Arouca está no ataque. Nandi não consegue segurar da melhor forma. A bola escapa-lhe. Sai pela linha lateral. O lançamento é para Alberto Costa, que tem todo o tempo para lançar e não tem grande pressa, já que o Porto vence nesta altura por 1-0. Lançou Alberto Costa, bola para trás, é para Bednarek. Bednarek vai entregar para o guarda-redes Diogo Costa, à vontade de receber na grande área. Agora já mais pressionado, solta para Kivior, à esquerda Kivior, a tentar o passo. O Porto vai subir em velocidade com o central, lá vai Victor Fraude. O Porto rapidamente a ameaçar o golo, lá vai Fraude, já perto da grande área, zona central, entrega para a direita, PP, afinta, remata, bola vai contra o adversário, ganha ponta, pé de canto. Apenas PP, canto do lado direito do ataque do Porto.
1: Consegue esse pontapé de canto depois dessa jogada e tu achas que devia ter dado gol, não é, Jorge?
5: Enfim, porque acho que tem aqui 5 contra 4, tem uma superioridade 6 contra 4, tem uma superioridade numérica. Aqui, neste, com a qualidade que o Porto saiu, tem que justificar um gol, ou mais do que se fez.
1: Agora atenção ao pontapé de canto.
0: Vai ser o 12º que o Porto tem neste encontro. Inbom bateu, grande área, corte fácil, incompleto, ainda assim, a bola está na grande área. Olha o Porto, remata, agarra o guarda-redes à Rua Barrena. Foi PP quem tentou colocar a bola, mas colocou-a apenas nas mãos do guarda-redes do Arouca, Borja Sainz, o autor do remate, revistas das imagens. Bola para a equipa do Arouca. O Arouca vai tentar sair para o ataque. Francisco Moura continua à espera para entrar. Nandinho com bola, solta à esquerda para Desvará, vai soltar novamente na frente, é mais rápido no sprint. Bednarek chega e atrasa tranquilamente para Diogo Costa, pontapé de Diogo Costa. 84 minutos, vence o Porto por 1-0, a bola está agora do lado defensivo do Arouca, perda de bola, lá vai o Porto, Denis Gullo, pode soltar ao meio, pode ser o segundo, cruzamento, atenção, defendeu o guarda-redes, incrível o falhanço, Borja Sainz falha, um golo cantado, com o Porto a ter tudo para aumentar a vantagem para 2-0 no Dragão.
1: Incompreensível.
5: Não há adjetivos. Um jogador para jogar aqui no Futebol Clube do Porto tem a obrigatoriedade de fazer este tipo de golo. Fazer, está sozinho, tem que fazer uma coisa diferente.
0: Olha, o Arouca está no ataque à direita, a equipa do Arouca. A bola vai ser enviada para a grande área. Pedro Santos ajeita, ainda não soltou, já tem muita gente pela frente. Entrega para uma zona mais central. A bola vai chegar à esquerda para José Fontana. Ajeita a bola, agora sim, cruzamento, grande área. Diogo Costa vai recolher com toda a calma do mundo.
1: Entramos agora em duelo final.
4: 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Entramos nos últimos minutos.
1: 85 minutos e meio, o Futebol Clube do Porto vai aguentando a vantagem. Está a vencer o Arouca por 1-0 no estádio do Dragão.
0: Lá vai o Porto, Fraude, abertura para a direita, PP pode ficar isolado, PP no cruzamento para o remate, e agora sem gola! Marca! Borja Sainz! Gol do Porto! Cruzamento de PP! Borja Sainz, desta vez, não falha! Dentro da grande área, mate seco para dentro da baliza, aumenta a vantagem o Porto, 2-0 no Dragão. Borja Sainz, que há pouco falhou de forma escandalosa, desta vez não desperdiça. 2-0 para o Porto. Dúvidas sobre um fora de jogo que me parece pode existir. Portanto, vamos aguardar ainda por uma eventual intervenção do vídeo-árbitro, porque fica a ideia de que PP pode estar em posição irregular. É um lance que só o vídeo-árbitro vai poder esclarecer.
1: Também ficaste com essa ideia, Marco?
2: Poderá estar no primeiro momento. No segundo momento, o Borja Sainz não está fora de jogo, está atrás da linha da bola. Se estiver fora de jogo, é o PP.
1: É esse o primeiro momento que se estava precisamente a referir o Pedro Carreira. A ver, vamos se há motivo aqui para intervenção por parte do vídeo árbitro. Mas já agora, Fernando, até ter

0: termos uma... Fernando, desculpa, não, Jorge. Ah, até termos uma decisão final, parece até que com aquele festejo a Borja Sainz estava a responder-te.
1: Não, e bem, eu sou a fazer isto, isso mais justifica aquilo que eu disse, porque é assim como ele fez, a atacar a bola, que tem que fazer, atacou a bola e fez gol. Portanto, é isso que ele tem que fazer, só me deu a razão daquilo que eu disse, porque ele não me executou bem na primeira. E estas oportunidades, quando está 1-0, tem que ser, são oportunidades claríssimas que têm que ser traduzidas em gol. E o Borja, atacando, como fez no jogo passado, e agora neste, atacando a bola, ir ao encontro da bola, ele esperou e depois dificultou um bocadinho o seu gesto técnico. Mas olá, mais do que justo, 2-0, curtíssimo este resultado para a exibição. Eu quero acrescentar aqui, é o jogo que o Porto fez praticamente do princípio até ao fim. E esta segunda parte, exemplar.
0: E a fazer também mais uma substituição na equipa, saiu Bednarek para a entrada de Neum Pérez na equipa do Francisco Farial, e agora o Futebol Clube do Porto está a vencer por 2-0.
2: Bola para a equipa do Oroca, que agora já tem uma tarefa ainda mais complicada. Há uma falta, na opinião da equipa de arbitragem, pontapé livre, apitou João Pinheiro, livre para o Oroca, a 45 metros, talvez, da baliza do Futebol Clube do Porto. Bednarek já está fora, é o Pérez, foi lançado, vamos ver qual é o impacto da ausência de Bednarek nesta bola parada que favorece a equipa do Ouro.
0: E a beneficiar desse lance de bola parada na equipa de Vasco, se abre vários jogadores na área.
2: Já batido o pontapé livre, sem qualquer perigo, a bola vai diretamente para fora e é pontapé de baliza para a equipa do Futebol Clube do Porto, no caso para Diogo Costa. Já está preparado o guarda-redes portista para o pontapé, aguardamos a indicação de João Pinheiro relativamente ao tempo de compensação, sendo que o resultado nesta altura é favorável ao Futebol Clube do Porto, que pode estar na iminência de vencer o terceiro jogo consecutivo por 2-0. Foi esse também o resultado da recepção ao Alverca e da deslocação ao Vila do Conde. Também hoje o Porto a vencer por 2-0. Vamos ver se há mais alterações neste resultado até ao final do encontro. 89 minutos, Enbom perde a bola, passe errado de Pablo Rosário. A equipa do Oroca vai atacar, atenção, zona central, recupera Fraolo, é um pulso de força. Lá vai o Porto, 4 para 3, zona central, ataca Borja Sainz, Fraolo diz lá para marcar, vai para o remate, defendeu o guarda-redes, carta Oroca na grande área. Volta a falhar o gol do Porto, num lance em que tinha tudo para marcar, um contra-ataque rápido, desperdiçado da equipa de Francisco Fario.
0: Teve ali uma excelente oportunidade o Futebol Clube do Porto, mais uma vez, Jorge, muito rapidamente para marcar.
1: Ah, sim, é uma boa oportunidade. Não, estamos aqui a falar das bolas que implementa esta equipa Oroca aqui, porque o Porto está a meter uma intensidade na pressão muito alta, e é natural que entre uma falta e outra, que é o caso, foi falta, mas há outras que realmente o Porto, com a intensidade que mete, tem, digamos, forçado ao erro.
3: Pois, mas eles ao saber isto, que o Porto está a fazer isto, né, quando passa a bola,
1: outra coisa é fazer.
3: Faz um passo primeiro, não quer parar a bola e virar de costas.
1: Estamos nós aqui no sentados.
3: Não, mas não, devia de ser, acho eu.
0: E o árbitro dá mais, parece-me que são 5 minutos.
2: Exatamente, João Pinheiro dá 5 minutos, o Oroca vai para o ataque, está a perder por 2-0. Pedro Santos com bola à direita, joga do outro lado, atenção, olha o Oroca, vai ser o cruzamento, bola enviada para a grande área, grande oportunidade, e que falhança do Oroca! Jora com grande oportunidade, ainda o Oroca também a escorregar, o outro homem do outro lado, tentava ainda insistir, corta! A equipa do Porto, falhanço impressionante, este do homem do Oroca, cruzamento do lado direito ao segundo poste, sem marcação, Joará aparecia em defesa do Porto, tirou a bola das imediações da baliza de Diogo Costa.
0: Foi uma excelente oportunidade para o Oroca, que podia ter chegado lá ao golo neste lance, Fernando.
3: Sim, uma boa jogada, podia ter dado golo e um bom corte. Um bom corte para o jogador do Oroca. Mas estas bolas às vezes também são difíceis. Cruzamento largo, o jogador vai e às vezes falha.
0: E é o Oroca com bola.
2: Vai atacar o Oroca outra vez, insiste à direita, Pedro Santos acelera, tem estado em bom plano desde que entrou, joga para a grande área, pode ser o golo, grande recepção, afenta e o corte dentro da grande área. O Oroca continua a acreditar, vai ter pontapé de canto, Neuan Pérez, foi ele agora quem afastou a bola do coração da grande área, Gonçalves com espaço para receber e rolar, mas já não foi a tempo de fazer um remate à baliza, pontapé de canto para o Oroca. Estamos a 3 minutos e meio do fim, o Porto vence por 2-0, o Oroca tem pontapé de canto, vai ser batida a bola para a grande área, o Oroca coloca 7 homens perto da baliza de Diogo Costa, alguma demora, só agora vai ser batido o pontapé de canto, bola enviada, atenção, carta o Porto, volta

0: Dá a bola para o mesmo local, tenta o Arouca, atenção, muita pressão sobre Brian Mancilha, é PP, é Borja Sainz, aliás, quem sofre falta, pontapé livre para a equipa do Porto, perto da grande área portuguesa.
1: Foi esse o entendimento da equipa de arbitragem, que houve ali a falta sobre Borja Sainz. Achas que foi bem assinalada, Marco?
2: Sim, o Mancilha mete ali as mãos por cima do Borja Sainz e terá puxado.
1: Foi esse o entendimento da equipa de arbitragem a assinalar essa infração, numa altura em que estávamos também a ver as repetições do tal momento de há pouco, com a oportunidade para o Arouca. Estamos nos últimos minutos deste jogo no estádio do Dragão e o Futebol Clube do Porto está cada vez mais perto, à medida que o tempo passa, de garantir a vitória.
0: E o resultado favorece o Porto. Recordo, estamos já com 2 minutos apenas para os 95. A bola vai ser batido. O pontapé livre. O Arouca tem bola. Vai avançar. A bola já perto da linha do meio-campo. O Arouca só pela esquerda com o José Fontana. Ainda Fontana. Liberta no miolo. Foucault atrasa. Está no grande círculo. Entrega para Ravi. Ravi vai pontapear um passe longo na frente. Boa recepção de Joaral. Tal que há pouco falhou um golo cantado. Está do lado esquerdo. Vai para o cruzamento. É bem metida a bola. Cabeceamento! E o árbitro vai interromper com a indicação de falta ofensiva, parece-me, de Pablo Gonçalves, ele que apareceu na grande área. Houve ainda um desvio, mas o árbitro apita, houve falta sobre alguém do Futebol Clube do Porto.
1: Achas que apitou bem, mas João Pinheiro, Marco?
2: O Zaidu queixa-se de ter sido empurrado, as imagens são de muito longe, não dá para perceber, mas é disso que ele se queixa, de ter sido empurrado pelo adversário.
1: Terá sido isso, a João Pinheiro estava até bem colocado e a assinalar essa infração. Estamos a entrar no minuto 4, os 5 que foram dados pelo árbitro e lá vai o Porto.
0: Com Denis Gol a tentar passar, foge para a direita, ainda Denis Gol, errado Denis Gol, vai tentar a finta, não passa, já perdeu a bola. Juan Roca recupera também a perder, mas com falta de Alberto Costa, mandou o adversário ao chão, que é José Fontana, fica ali a ver se tem sangue na cara, não parece que seja o caso. Alberto Costa, de qualquer forma, é sancionado. Falta contra o Futebol Clube do Porto.
1: Bem assinalada, Marco.
2: Sim, bem assinalada, e falta o cartão amarelo para o jogador, que atinge deliberadamente o outro adversário com a mão direita.
1: Entendeu o árbitro a não exibir esse cartão amarelo. Alberto Costa assinalou apenas a infração.
0: Bola para a equipa do Arouca. À esquerda, atenção, pressão, não resulta no corte. O Arouca sobe mesmo. Vai para o ataque agora, através de Brian Mancilha. Só pela direita, entrega para Pedro Santos. Vai aproximar-se da grande área, pode cruzar. Aí no Arouca, atenção, Pedro Santos enviou. Bom cruzamento, vai ser o golo, corta. A equipa do Porto afasta Alberto Costa com dificuldades, mas conseguiu já tirar a bola da grande área, empurrando-a para fora. A bola sai pela linha lateral. O Arouca parece ter agora só acordado para o jogo. Vai para a cor do golo. Lebedenko, a finta, lado esquerdo. Passa por Fraol, muita confusão. O Arouca insiste à esquerda. A bola vai ser bombeada para a grande área. Atenção, Lebedenko, outra vez Joará, pode cruzar. Vai de pé esquerdo. Joará, bola atrasada. O pontapé falhado do homem do Arouca. Sobra para Pedro Santos à entrada da grande área. O remate de Diogo Costa. Toca ainda na bola. Vai desviá-la pela linha final. E se o árbitro deixar, será pontapé de canto para a equipa do Arouca.
1: Terá tocado na bola Diogo Costa, ou se calhar não. E portanto, acabou o jogo. Vamos ver os golos.
3: Assim, o programa Gols Simultâneos CMTV, Correio da Manhã Rádio, relato integral deste Futebol Clube do Porto 2, Arouca 0. Daqui a pouco regressamos à CMTV para a Ligador.
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0: Vamos explicar para quem nos acompanha através da Correio da Manhã Rádio.
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3: Para já este sinal de regresso a simultâneo com a CMTV. Já a seguir vamos poder acompanhar o programa Liga de Ouro, um programa com a edição do Paulo Catarro. O Paulo Catarro que amanhã, segunda-feira, também está de regresso em exclusivo aqui na sua Correio da Manhã Rádio.
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3: Daqui a pouco, de regresso. Vem aí mais uma edição do programa Ligador, o simultâneo CMTV, na Correio da Manhã Rádio, para acompanhar nesta reta final de fim de semana, uma edição com o Paulo Catarro.
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0: Boa música na antena da Correio da Manhã Rádio. Obrigado por estar aí desse lado. Boa viagem, se segue ao volante. Atenção ao aviso laranja para trovoada em Portugal continental, espalhado de norte a sul do país. Segundo o IPMA, este mau tempo vai continuar até amanhã, pelo menos da parte da manhã. Uma segunda-feira ainda com chuva por vezes forte e trovoada. Apesar de estarmos no pico do verão, não dispensa o guarda-chuva.
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0: Passem praticamente 21 minutos das 11 desta noite. Continua a boa música para si, através da Correio da Manhã Rádio. Na ponte para regresso a simultâneo com a CMTV, para acompanhar o meu programa Ligador, numa edição do Paulo Catarro. Para já, assim comigo, ao longo desta noitada de domingo, eu sou o Arthur Jorge, venha daí, vale a pena. Depois do programa Ligador, chama a atenção, ainda vai a tempo de conferir o compacto deste fim de semana das músicas da nossa vida, com a ajuda dos nossos colegas na Correio da Manhã Rádio, colegas que chegam desde o canal Now, desde o canal da CMTV.
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0: E também do Jornal Record, do Jornal Correio da Manhã, enfim.

0: Assim, e de regresso para continuarmos a abordar a questão do futebol na CMTV, simultâneo aqui também na Correio da Manhã Rádio. Vamos dar início ao Ligador com o Paulo Catarro. 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
1: Boa noite, bem-vindos à Liga de Ouro, à terceira jornada. O Futebol Clube do Porto é já o líder isolado do campeonato de futebol da Primeira Liga. Venceu hoje o Arouca por 2-0 no Estádio do Dragão e passou a somar 9 pontos, mercê de 3 vitórias, curiosamente todas por 2-0. 2-0 na primeira jornada, 2-0 na segunda jornada, 2-0 na terceira jornada, um total de 6 golos marcados, 0 sofridos, 9 pontos, e o Futebol Clube do Porto está então na liderança isolada do campeonato e não pode ser alcançado por mais nenhuma equipa, independentemente dos jogos que estão em atraso, nomeadamente por parte do Benfica e do Sporting Braga, que também já cederam empates neste campeonato. É o primeiro tema para a conversa com os nossos comentadores desta noite, o Otávio Machado, o Rodolfo Reis, o Vasco Mendonça e o Ricardo Tavares. Boa noite para todos. Rodolfo, hoje a equipa do Futebol Clube do Porto voltou a vencer, 2-0, parece que é uma imagem de marca já. A segunda parte já foi mais do agrado daquilo que querem os portistas?
2: Boa noite lá para casa, boa noite aqui para nós também.
3: Boa noite.
2: Acho que sim, acho que o Futebol Clube do Porto hoje fez um jogo convincente, sem ser aquele futebol maravilhoso que nos encanta, mas um futebol realista. Poucas chances deu, portanto, ao Arouca de ter a mínima hipótese de chegar ao golo. Falhou vários golos.
1: O Arouca que era líder.
2: Que era líder, sim senhor, e que tem uma belíssima equipa. E que depois do 1-0 demonstrou isso mesmo. Acho que o Arouca foi desde o início uma equipa que respeitou demais o Futebol Clube Porto, digo eu isto ao ver o jogo e sendo eles os primeiros, porque estavam à frente do Futebol Clube Porto em Golabaragem. Agora digo assim, ele respeitou o Futebol Clube Porto, não deixou o Arouca ser aqueles dois jogos que já foram ou que fizeram antes. O Futebol Clube Porto foi uma equipa que falhou golos de baliza aberta, guarda-redes muito bem. Há um golo para mim que os árbitros têm que ver se há falta ou não. Eu se tivermos possibilidade...
1: Há dois golos anulados.
2: Dois golos anulados. Um é bem anulado, portanto, porque o jogador baixa-se à frente do guarda-redes.
3: Desculpa lá, eu acho que está a deslocação, o offside, é antes desse momento, acho.
2: Não.
3: Se vires bem as imagens, eu fiquei com essa sensação.
2: Não, eu acho que não.
1: Qual momento?
3: Desse momento que ele está a dizer, do André Silva, sim, que se agacha.
2: Se baixa.
3: Eu acho que...
1: É esse fora de jogo que é assim, não é?
3: Não sei se é esse.
2: É.
3: Não, eu fiquei com a impressão que não era.
2: Não, é esse que é assinalado e é esse que eu concordo. O outro gol...
3: Não, estou a falar desse lance.
2: Sim, o outro que é anulado ao Futebol Clube Porto é, na realidade, uma jogada...
1: É na sequência de um canto, sim.
2: É na sequência de um canto e que o jogador do Futebol Clube Porto antecipa-se ao guarda-redes, o guarda-redes vai com as mãos para agarrar a bola, bloquear a bola, e o jogador do Porto, com o braço em baixo, antecipa-se e faz o gol. Não há falta absolutamente nenhuma. É a minha opinião.
3: Eu confesso que também não vi
2: falta nenhuma. Agora, no segundo, sim, ele está à frente do guarda-redes, está numa posição fora de jogo, baixou e, portanto, é um gol bem anulado. De resto, o Futebol Clube Porto foi aquilo que tem sido. É uma equipa que trabalha muito, que sofre dentro do campo, que faz sofrer os seus simpatizantes, que, mesmo estando a ganhar 1-0, seja a que equipa for, estamos com o coração na boca, como vocês sentem quando estão ali comigo, porque vocês dizem para me acalmar que o Futebol Clube Porto vai ganhar, não há problema, mas eu estou sempre com aquela sensação de que não vai ganhar, mas ganhou bem. Os três jogos que o Futebol Clube Porto ganhou com mérito, foi a equipa melhor, os três por 2-0, parabéns, o Futebol Clube Porto está em primeiro, é continuar.
1: Vasco, este Futebol Clube do Porto é muito difícil de bater, para já não sofrendo golos, é logo o primeiro passo para não perder, não é?
4: Sim, quer dizer, não, uma equipa que faz 9 pontos em 3 jogos e que não sofre golos, não se pode dizer que seja um mau arranque. Agora, o Rodolfo há bocado falava num futebol realista, que eu gosto sempre destes eufemismos, que é um futebol chato. É um futebol chato. Eu pessoalmente acho chato. E diria o mesmo se tivesse falado da minha equipa.
2: Acho que é eu não posso dizer outra coisa do Porto.
4: O elogio que eu consigo fazer a esta exibição do Porto é que... Obviamente dominou o jogo, não sei se dominou todo o jogo, mas ali quando teve na frente 1-0, tentou controlar, retraiu-se bastante, jogou

0: estava ali um bocado em modo mais equipa pequena do que propriamente de primeiro classificado. Agora, o Porto tem uma qualidade que vem demonstrando e que já vem da época passada. Quando se apanha em vantagem, é uma equipa difícil de desmontar. Tem sido assim. Portanto, a análise que eu faço a este jogo é: continuo a não ver o Porto a jogar um futebol agradável à vista, e podia diluía objetivamente se assim fosse, não vejo, mas é um futebol que funciona. É o futebol que permite que vai permitindo que um jogador como o Rodrigo Moura seja despachado, tudo bem, é um bom negócio, sim senhor, mas que um jogador com qualidades mais criativas como o Rodrigo Moura seja despachado, e que os adeptos, se calhar, não dizem ai nem ui, porque enquanto formos ganhando, é Fario ali para sempre. Isso depois veremos, mas o campeonato é muito longo e a regularidade está por mostrar.
1: Olha, que o Rodolfo já disse que não. O Rodolfo, no domingo passado, subscreveu aqui uma coisa que era fundamental. Que, com ele, e aposto que com o Otávio Machado, que também é treinador, o Rodrigo Moura teria outro tipo de aproveitamento, jogaria no outro lado. E, portanto, ele não despacharia ao Rodrigo Moura. Mas,
2: em primeiro lugar, para arrebater, e verdade, eu disse isso, para rebater aqui as palavras do meu amigo, vamos dar ênfase na realidade ao primeiro classificado, que é o Futebol Clube Porto, com 9 pontos.
3: Destronou o Arouca.
2: 3 jogos, 3 vitórias, 2-0, 2-0, 2-0. Parabéns.
1: Zero golos sofridos.
2: Depois, dizer, quando estamos aqui a falar do Futebol Clube Porto, bem, o Vasco trouxe aqui o nosso Mora.
3: O nosso Mora já não está.
2: Que passou de ser de todos, especialmente dos clubes rivais do Futebol Clube Porto, neste caso Benfica e o Sporting, em que os seus comentadores normalmente tentam ir buscar, portanto, o Mora, seja de que maneira for. Eu já disse aqui e mantenho, neste modelo, sistema de jogo, chamemos o que quisermos, o Mora a jogar no meio-campo. Qualquer jogador com intensidade é melhor que o Moura. Eu já disse isto e tu lembras-te disso. Portanto, se faz falta, faz. Nos últimos 30 metros, jogadores da categoria do Moura. Não tenho dúvidas absolutamente nenhumas. Faz muita falta. Por exemplo, se o Futebol Clube Porto está 0-0, a faltar 20, 15 minutos, tem que haver fantasia. Se não houver fantasia, não há golos. Mas o Futebol Clube Porto está a conseguir os seus objetivos e, portanto, parabéns ao Futebol Clube Porto.
3: Era isso que eu ia dizer, Otávio. O que é certo é que o Porto criou 9 grandes oportunidades de golo, 23 remates, 8 defesas do guarda-redes do Arouca e 12 cantos contra 2, e fez 16 faltas contra 8, o que demonstra bem a intensidade com que a equipa joga, mesmo em casa, contra outras formações que não têm as mesmas armas à partida.
4: Boa noite, Daniel, boa noite, Paulo, boa noite, nos acompanha. Em primeiro lugar, dar os parabéns ao Sporting pelo título de handball conquistado hoje. Uma vitória, penso que sem mácula, perante o Benfica. Mais uma, parabéns aos sportinguistas, parabéns ao handball do Sporting.
2: Agora, a partir de certos momentos, daqui para a frente, os parabéns para o Sporting vai ser no handball, no basquetebol, no hockey patins. Sim. É os parabéns para o Sporting.
3: Os parabéns já estão agora.
4: Diz lá, voltando aqui a...
1: Otávio, desculpa lá, não te esqueças de dar aqui uma palavra para uma grande figura do futebol português, em particular do Vitória de Setúbal e da Seleção Nacional, Zé Maria.
4: O Zé Maria foi o
2: senhor. Mas também te quero dizer uma coisa: o Futebol Clube Porto ganhou um torneio de iniciados em que na final deu 8-0 ao Sporting.
4: Pronto. O Zé Maria
2: foi... É verdade, 8-0 na final ao Sporting.
4: O Zé Maria foi um jogador diferenciado. Foi o meu tutor, o meu conselheiro, durante um jogador que vem da 2ª Divisão Distrital. Chega uma equipe de 1ª Divisão, ganha taças de Portugal e entra naquele balneário. E eu tive um tutor, tive um pai, tive alguém que me orientou, tive alguém que, como as crianças precisam de alguém. A aconselhá-lo, José Maria foi o meu tutor, e eu faço aqui uma homenagem a um grande jogador do futebol português. Agora, voltando à pergunta, Paulo, percebeu-se na saída do Demora e no jogador que o poderá substituir, eventualmente, Fofaná, qual é a opção de nota artística do Futebol Porto nesta época? Procura eficácia. Essa eficácia que lhe deu o título o ano passado. E este ano vai pelo mesmo caminho. Abdica um pouco da fantasia.

0: fazia em prol do quê? Em prol do combate, de jogadores mais altos, de jogadores com uma presença física mais constante, mais permanente. Portanto, não podemos estar à espera de um futebol do Porto avassalador, com nota artística, dominador, com jogadas impressionantes de um contra um, linhas de fundo, cabelo recuperado. Não vamos pedir isso. Vamos a um Porto que vai ver a eficácia que teve o ano passado. E a demonstração está aí, sai uma hora e quem puder subir o Fofaná. Há uma grande diferença, são dois jogadores de cartilha totalmente diferente, mas é uma opção. Uma opção que o ano passado deu para ganhar o título, atenção. Deu para ganhar.
1: Torna-se uma equipa... já deu para ganhar a Supertaça.
0: Torna-se uma equipa mais...
2: Está, dá para estar na frente.
0: Hoje foi o duelo dos primeiros classificados, o Futebol Clube Porto ganhou o primeiro.
1: Já agora deixa-me só fazer uma correção, porque eu há pouco disse que o Porto não pode ser alcançado por nenhuma equipa, mas pode ser alcançado pelo Gil Vicente, que tem 3 pontos e só tem um jogo, tem 2 jogos em atraso. Portanto, aqui fica a minha correção e as minhas desculpas, quer aos espectadores, quer especialmente ao Gil Vicente, que ainda pode igualar o Futebol Clube do Porto no primeiro lugar.
0: É um Porto que vai de nota completamente.
1: Isto foi.
0: Não direi desprezar, mas deixar para segundas núpcias as notas artísticas ou um futebol de grande beleza estética, não vamos ver. Nós vamos ver um Futebol Porto muito eficaz, muito combativo, muito lutador, muito corpo a corpo. Vamos ver o Futebol Porto competitivo nesta época, o Futebol Porto que efetivamente tivemos na época passada. É isso que vamos ter do Futebol Clube do Porto.
1: Ricardo, e esta correção que eu fiz há pouco do Gil Vicente foi de uma nossa espectadora, Ana Gonçalves. Também os agradecimentos para ela, que nos segue atentamente. Este Futebol Clube do Porto é eficaz ou muitas vezes diz-se
2: que não, o Futebol Clube do Porto mesmo.
1: Não tem muita eficácia porque cria muitas oportunidades e não faz muitos golos.
2: Não.
1: O que é certo é que vence os jogos, que é o mais importante.
2: E vence o comércio. Boa noite. Eu acho que não é um eufemismo. Eu percebo o Vasco, que até teve piada, reconheçamos, mas a verdade é que o Futebol Clube Porto é eficaz em certa medida, porque se fosse plenamente eficaz, hoje o Arouca teria ido para casa com um saco cheio de bolas. Esta é a realidade. Há dois destaques neste jogo. Um é para o Rua Barrena, o guarda-redes arauquense, e outro é precisamente o desperdício dos jogadores do Futebol Clube Porto. Não se pode, a este nível, falhar golos de baliza praticamente aberta, só com o guarda-redes pela frente. O Futebol Clube Porto desperdiçou imensas oportunidades, podia ir para o intervalo descansado e o Rodolfo não sofreria na segunda parte, poderia ter marcado, portanto, muitos, muitos mais golos, por mérito do próprio Futebol Clube Porto, que é uma equipa que trabalha imenso. O Otávio falava aqui nas opções, não quer este que é criativo, quer este que dá fisicalidade, uma expressão que veio para o futebol português trazida pelo José Mourinho, a fisicalidade, que até então não se falava em fisicalidade, que eu me lembro. O Futebol Clube Porto é uma equipa que controlou o jogo, dominou o jogo e depois defensivamente é eficaz, ofensivamente não tem sido eficaz e portanto há dois golos que nascem de duas excelentes assistências. Por exemplo, o Borga Sainz faz o segundo golo, mas antes teve a oportunidade de fazer outro golo. O William Gomes, que saiu estourado porque se fartou de correr, o William Gomes tem lá uma bola que podia ter passado ao seu colega, salvo erro, era o André Silva, e não o fez. Portanto, houve mais decisões no capítulo da finalização. É um Futebol Clube Porto que continua eficaz. Eu percebo que para uns pode ser entendido como um eufemismo, porque de facto não enche o olho, mas se fores perguntar aos esportistas, eles preferem que enche o olho ou que ganhe os jogos? Preferem que ganhe os jogos.
0: O encher o olho
3: eu insisto no eufemismo, porque nós falamos em fisicalidade, falamos em realismo, adversários que respeitam demasiado outros. Epá, às vezes faz falta, se calhar, usar um bocadinho mais português corrente. O Arouca foi para, aqui, foi para lá jogar à defesa. Fez um remate, se não me engano.
2: No na primeira parte.
3: E isto não é ofensa nenhuma nem para o treinador do Arouca, nem para os jogadores do Arouca, que aliás vinham fazendo boas exibições, mas hoje jogaram bola.
2: Vasco, 43 minutos.
3: Foram e jogaram bola porque se... esta coisa

0: do demasiado respeito pelo adversário, que eu percebo o que o Rodolfo quis dizer. Percebo o que o Rodolfo quis dizer. Na verdade, o que se passou foi que foi uma equipa que veio jogar sem vontade de ganhar o jogo. Contra uma equipa que não teve, não marcou tão cedo e já estava ali em modo quase ai Jesus quando lhe anularam os golos. Foi este o jogo que nós vimos. E depois de marcar, vimos o Arouca, vá lá, a acordar, a tentar pressionar, a criar bastante perigo. Até já nos estava a dar a sensação de que, com um bocadinho mais de jeito, à frente do guarda-redes, se calhar o Arouca podia empatar. E se calhar a história do jogo era completamente outra. Já não era o adversário que respeitava outra, já era um adversário corajoso. Já estávamos aqui a falar das virtudes táticas do Arouca. Nas redes sociais já estavam uns analistas a explicar o 3-5-2 do Arouca, que fez magia, não sei o quê. Mas na verdade foi um Porto que joga um futebol aborrecidíssimo contra um Arouca que jogou um futebol em que conseguiu ainda ser mais aborrecido do que o futebol do Porto. Se o Porto mereceu ganhar, mereceu, mas foi um jogo chatíssimo. Como são, aliás, quase todos os jogos do Porto. E eu digo isto, obviamente, estamos aqui com rivalidade clubística e eu compreendo isso. Mas eu digo isto porquê? Porque quando eu estou a ver futebol, seja o Porto, seja o Arouca, seja o Liverpool hoje à tarde, eu estou à espera de ver um jogo de futebol que me entretém minimamente.
1: Qualquer um.
0: Com certeza que eu estava à espera que o Arouca me pudesse entreter mais do que o futebol do Porto. Pronto, com certeza que sim. Mas os jogos do Porto são chatíssimos e eu compreendo que vão ganhando e corre tudo bem. Mas eu não conheço muitos portistas, é um facto. Mas eu estou para conhecer uma pessoa que se entusiasme com esta forma de jogar do Porto. Vocês, se conhecerem alguém, digam-me, porque eu ainda não encontrei nenhuma. E acho que este tipo de futebol, sem pontas de lança, que essa é outra, quer dizer, falaste na eficácia. Não há eficácia porque o Futebol Clube do Porto, e eu espero que assim continue, não tem um finalizador. Tem o Denis Gull, tem o André Silva, depois tem ali uma série de jogadores que aparecem na área em situação de marcar. O Samu destes três é claramente o melhor. Não se sabe muito bem quando é que regressa, acho que é outubro, se não me engano.
2: Novembro, diz o treinador.
0: Outubro, pronto, novembro.
1: E veremos se não vai ao mercado até final.
0: Eu espero que não vá, honestamente. Estou a ser o mais direto possível. Espero que não vá, porque entre o Denis Gull e o André Silva, penso que para já são zero golos, não é? Entre os dois.
2: Não, o André Silva marcou.
0: Ah, não, o André Silva marcou um, é verdade. Pronto, em todo o caso, são dois jogadores que a presença da área deles não favorece esta tal ideia de extrema eficácia do Porto.
3: Sim. Eu fico muito contente. Fico muito contente de ouvir um rival aqui com o meu amigo Vasco, em que ele diz-se aborrecido pelo futebol com o Porto, de ver o jogo e não sei o quê. E eu fico aborrecido é quando o Benfica joga muito e joga bem e cria situações e marca e goleia as equipas. E aí a minha chega aos 3-0, eu só digo assim, não desligo a televisão do Benfica, porque tenho que ir falar, tenho que ser profissional e tenho que comentar isto. Agora, do Futebol Clube do Porto, e eu sou sincero, sofro muito, porque o Futebol Clube do Porto não é uma equipa que galvaniza, é uma realidade, não posso dizer
0: o
3: contrário.
0: É só isso que eu digo, os elogios ao Porto já chatei um bocadinho, mas a falar de uma equipa mágica, não é?
3: Mas há uma coisa, entre uma equipa que está a ser levada ao colo, que é o Benfica, que joga. Tá.
0: Quando é que foi? Quando é que isso aconteceu? Se calhar eu vou explicar.
3: Podes-me dizer, eu estava para apontar, nem apontei, porque eu sei que tu sabes as equipas contra quem o Benfica jogou, mesmo na Liga, no apuramento para a Liga Europa. Portanto, e toda a gente, e o Benfica, e o Benfica.
2: O Benfica
0: está a fazer a sua pré-época na Liga Europa, é mais ou menos isso que está a passar.
3: Mas ninguém disse que o futebol do Porto está a jogar um futebol do outro mundo.
0: Sim.
3: Mas, a sensação que eu estou a dizer é uma realidade. O Benfica ganha não sei clube que eu nem sei de onde é. Sim. Ganha outro clube que eu também não sei de onde é.
0: Entretanto, ganhou 7-0 ao Casa
3: Pia. Que loucura, que maravilha e não sei o quê.
0: Os 7-0 ao Casa Pia não foi da Liga Europa, foi ali
1: o Rio Maior
0: no outro dia.
3: O Casa Pia jogou o ano passado com a segunda divisão.
0: Sim. Ah, foi isso que se foi. Tem este ano.
2: Sim, temos que avançar, temos pouco tempo.
3: Temos pouco tempo e temos que avançar. Estou a dizer que eu fico muito contente.
2: Temos muitos temas para tratar.
3: Mas eu fico muito contente, só tenho que dizer isto.
0: Haja
3: benfiquistas que estejam um bocado tristes com o futebol do Porto.
2: Um dos temas do dia é relacionado com o Sporting, porque Frederico Varandas reagiu ao polémico áudio que anda a circular na internet, no qual é revelado um alegado problema pessoal entre Luís Suárez, Pedro Gonçalves e as mulheres. O presidente do Sporting diz que o áudio foi feito por um pateta, estou a citar, e até ironizou com um jantar com Angelina Jolie.
4: Agora, áudios de um pateta, que eu nem sei quem é, um pateta, que é que patetas há a minha, que faz um áudio. Eu estive a jantar, olha, eu estive a jantar com a Angelina Jolie e com a Cindy Crawford e depois estive a ver quem é que, qual delas é que seria.
5: Epá. Mas depois, de verdade.

0: Então este é o episódio de Soares. Mas se calhar, ainda falta uma semana para o mercado acabar, se calhar ainda vamos ter uma semana onde vamos dizer que o Soares vai roubar a namorada de um jogador do balneário. Atenção, se calhar ainda vem essa. Não sei, é o que falta.
1: Frederico Varandas e o áudio que anda a circular na internet e que, segundo ele, foi feito por um pateta. Vamos ouvi-lo.
2: O Pedro Gonçalves fez uma despedida de solteiro com gajos e não sei o quê, e acho que o Soares chegou a casa para contar à mulher dele que o Pedro Gonçalves e o Rui Silva andaram lá metido com as p*** e não sei o quê. E a mulher do Soares foi contar à mulher do Rui Silva e à mulher do Pote. E acho que o Rui Silva se parou, por isso é que ela está toda a cabeça, e o Pote quase não casava por causa dessa merda. Então no Sporting ninguém pode com o Soares, não. Por isso é que há lá a confusão com ele lá dentro.
1: O áudio de um pateta, segundo diz o presidente do Sporting, Frederico Varandas, e que colocou uma confusão enorme com a situação nos bastidores do Sporting por alegadas frases proferidas e desencontros entre os jogadores no balneário. Isto compreende-se de alguma forma que nos tempos de hoje isto aconteça ainda, Otávio?
3: Nos tempos de hoje é que acontece. Desculpem lá. E por... Nos tempos de hoje é que acontecem. No passado não acontecia. Vamos lá. Pôr as coisas no devido lugar. Isto no passado não acontecia.
4: Não havia redes sociais. Logo por aí.
3: E muito mais. Por aí é o mínimo. Não é as redes sociais que fazem isto.
4: Não estou a dizer isso.
3: Não, atenção. As redes sociais são muitas coisas boas. Nós, como na vida, o homem também cria a energia e depois cria a energia atómica para destruir tudo. O homem tem esse dom. Aquilo que podia ser
5: profundo,
3: conhecer, trocar impressões, conhecer pessoas, conhecer todo o país, é o que está a dar agora. É o que está a dar. Porquê? Porque são violadas uma série de regras. Há uma série de interesses em jogo. Agora, uma coisa que é real. Eu acredito nas pessoas. Eu acredito nos vídeos.
1: Nos áudios.
3: A pessoa que fez o áudio, identifique-se, dê a cara, custa alguma coisa. Se é verdade, alguém é condenado por dizer a verdade. Ninguém, eu que eu saiba, ninguém pode ser condenado por dizer a verdade. Agora, atirar a pedra e esconder a mão, meu Deus, isso é facílimo. A pessoa que se identifique, sabe que os acontecimentos aconteceram, identifique-se, diga quem é, correr encantado a vida. Ficamos todos esclarecidos. Enquanto isso não for feito, é só posso acreditar numa versão.
1: E qual é?
3: A do Dr. Varandas. Não posso acreditar noutra.
1: Não achas que voltar a falar deste assunto, no fundo, valida...
3: Não valida nada.
1: Este tipo de...
3: É preciso pôr uma pedra em cima disto. E o que o Dr. Varandas fez foi pôr uma pedra em cima disto. Agora, a pessoa que fez isto, identifique-se. Por amor de Deus, se sabe a verdade. Eu já sabia.
6: O Dr. Varandas precisa de pôr uma pedra em cima do Luís Soares, porque senão esta história nunca mais vai acabar.
3: Eu já sabia.
6: É que isto não tem nada a ver com o Benfica. Isto tem a ver com outros 500.
3: O Soares parece que herdou alguma coisa de um jogador do Benfica. Parece que herdou alguma coisa. Aliar-se da bancada, dos sócios, não festejar. O Benfica também lá tem disso. Pronto, vamos ficar por aqui.
6: Mas estamos a falar de quem? Do plantel atual? Quem é que anda aliado?
4: Do Rafa, se
3: calhar. Sim?
4: Do Rafa aliado.
3: Passa o lado do jogo, passa o lado do entusiasmo.
4: Só pode ser.
3: Não, mas
6: ainda agora ouvi contra o Casa Pia.
3: Ah, viste agora.
6: E cheio de ganas. Não estamos a falar.
3: Aí olhas para trás.
6: Olha, para trás acho que é um belíssimo jogador. Que deu muito ao Benfica. Foi campeão do Benfica. Ganhou
3: muito. Cada um tem a sua maneira de ser. Vibra mais ou vibra menos. Cada um tem a sua maneira de ser. E é respeitável. Eu respeito todas as maneiras de ser.
6: Atenção. Eu só estou a dizer, Otávio, que este áudio, vamos começar pelo início. E vou subscrever as palavras sobre o tipo de postura que isto revela. Eu acho, para ser muito claro, antes de me referir às palavras do Frederico Varandas, quem faz este gesto, este comportamento é asqueroso. Não tenho outra palavra para isto. Andar a divulgar histórias desta forma, seja sobre o Luís Soares, sobre o Pote, seja sobre quem for, é asqueroso. Pois a maneira como se gera essa situação é outra história completamente.

0: completamente diferente.
1: Estes áudios aparecem, eu não faço ideia se é verdade ou não, não Frederico Varandas diz que não, eu não, enfim, Frederico Varandas também já disse muita coisa e disse o seu contrário, portanto fica difícil saber qual destas duas versões é que é a correta ou a verdadeira. Agora, o Frederico Varandas o que é que faz? Resolve, perante este áudio, chamar-lhe pateta ou lá o que é que foi, e responde a isto com uma espécie de momento de stand-up comedy que fez hoje nesta resposta aos jornalistas. Porquê? Porquê? Porque está a tentar criar uma manobra de diversão. Porque tem o pote estacionado, que neste momento não sabe onde é que vai jogar, se não vai, se ia para a Arábia, depois ia para a Inglaterra, não vai.
2: Não mistures as coisas.
1: As coisas...
2: Não mistures, não mistures as coisas.
1: Eu não estou a misturar as coisas. As coisas são literalmente assim que funcionam.
2: Isto não tem nada a ver com isso.
1: Ele encontrou aqui uma forma de tentar esvaziar isto, tentando desmentir o áudio. O que é que ele não consegue desmentir? Que tem um jogador no plantel que ontem marcou um golo e estava com um ar fúnebre, que tem um jogador que entretanto, antes disso já tinha pedido para sair, da última vez que se soube que ele iria sair, se um candidato na Turquia fosse presidente. Calma, vamos voltar ao áudio. Otávio, se concordamos com o áudio, não é assim tão importante, e queremos desvalorizá-lo, então falemos do que foram as declarações do Frederico Varandas. E é isso que eu estou a fazer. E o que eu vi hoje foi um presidente do Sporting com problemas sérios para resolver no plantel, seja no caso do Pote, que é um jogador que eu neste momento não sei muito bem qual é a situação dele, seja no caso do Luís Soares, que é um jogador que marca golos
2: então
1: e está com um ar fúnebre em campo.
2: Então vamos lá.
1: Fez-me lembrar outro jogador que eu vi hoje, que não celebrou com os colegas e quase que evita os adeptos, que foi o Julián Álvarez, do Atlético Madrid. Isto são situações difíceis de gerir. Portanto, o Presidente do Sporting, de vez em quando, faz estes
2: são
1: números.
2: São difíceis de gerir.
1: Assim, uma espécie de parodiante.
2: Lá. São difíceis de gerir.
1: Mas não consegue distrair-nos do essencial. O essencial é que ele tem problemas sérios para resolver neste momento.
2: Dá-me 10 minutos para desmontar isso. Isso é difícil de gerir. Porque quem não quer acreditar. Porque aquilo que existe é clarinho. Há dois ou três jogadores do Sporting que merecem todo o respeito de toda a gente, que tiveram nos últimos anos uma importância extraordinária, mas chegaram ao fim do seu ciclo. Isto é uma coisa normal, natural. Acontece em todos os clubes.
1: Mas o fim do ciclo
2: O que não é normal é um shell drop. No Benfica não acabou o ciclo e querem ir embora. Isso é que não é normal. Agora, jogadores que ganharam tudo.
1: Eu não tenho
2: que
1: informação que o shell drop quer ir embora.
2: Não quer.
1: Tenho visto motivado em campo.
2: Vê lá o que é que
1: eu
2: pedi para renovar.
1: Mundial. Vê lá o que é que pediu para renovar.
2: Ele quer renovar.
1: Pronto, agora quer um salário superior. Quem é que não quer?
2: Há três ou quatro jogadores do Sporting. Três ou quatro jogadores do Sporting que chegaram ao fim do ciclo deles. É uma coisa normal na vida das pessoas. Na vida do jogo de futebol. Acabou, ganharam tudo. Portanto, querem ter novos desafios. A porta está aberta para terem novos desafios. É normal, é natural isso acontecer. Há um agradecimento, há um reconhecimento a esses jogadores, tal como disse. É, se quiseres, ainda punho mais. Sim. Eu acho, por exemplo, que o Sporting, a nível de centrais, não tem centrais que batem. Percebes?
3: Sim, mas deixa-me ouvir também o Rodolfo.
1: Esse é outro problema.
2: Com
1: as mudanças de 11.
2: A gente
1: falar
2: dos outros é muito bonito. A nossa cara branca é mais complicado.
3: Rodolfo, o facto do presidente do Sporting vir falar nisto levanta ainda mais celeuma em todo este caso ou põe-se uma pedra sobre o assunto?
4: Não, a pedra nunca vai ser posta. Nunca na vida vai acabar com o presidente dizer que há um pateta que pôs este áudio. Não, o que eu acho é que vocês, jornalistas, deviam de entrevistar e falar, portanto, com os jogadores, que neste caso com o Pote, o Pedro Gonçalves e o Luís Soares.
5: E o Rui Silva, que é equivocado.
4: E o Rui Silva, três. E falar, se possível, com as mulheres, porque as mulheres contam tudo. Atenção, acho que as mulheres contam tudo. Portanto, atenção.
5: As coisas, atenção.
4: Se vocês, jornalistas, quiserem saber a verdade, é só procurar um bocadinho para ir além do homem, além do jogador. As mulheres contam tudo. E até dizem logo: não acho bem isto, aquilo, aquilo outro. Porque fez isto, fez aquilo, fez aquilo outro. Ou não, é mentira. Portanto, O presidente do Sporting está a tirar a pedra para longe, como é lógico. Quer o bem-estar do Sporting. Tem um jogador que quer ir embora, e concordo com o Otávio, sou um homem de futebol, o Otávio é um homem de futebol, os ciclos muitas vezes começam, uma pessoa começa a ver aqui um bocadinho e é melhor eles irem, mas quando há um jogador que é pior com os ciclos, que é este Luís Suárez, é muito pior com o ciclo. Eu vi o jogo e ele faz até um bom golo, mas, meu Deus, ele está triste, está zangado, tem uma cara que não é normal. Ele está zangado com todo o mundo, até devia de levar um amarelo ou vermelho, que fez uma jogada igual a que tinha feito contra o jogador do Futebol Clube Porto, mas isso é pano para se pudermos ou não discutir, isso não interessa. Agora, a tua pergunta concreta é esta. O Varandas, mais uma vez, está... E bem, porque ele é o presidente do Sporting, quer o bem do Sporting, quer tranquilidade, quer isso, não temos que dizer nada, ele está a fazer. Agora, eu, jornalista, ia andar em cima das senhoras dos jogadores. Ia, juro, ia. Ia. Olha, faz favor, para naquele café. Ia. Elas contam tudo.
2: Isto é óbvio, não parte de um jornalista. Desculpa lá.
4: Não sei, mas eu ia.
0: Os
2: jornalistas tiveram um certo cuidado.
4: Então já tem que ter cuidado. Eu estou a falar aqui, tem que cuidar.
2: Já tinha conhecimento disto e na forma como o trataram.
4: Eu já sabia disto há 15 dias ou 20 dias. Já sabia disto. Porque é que vem. Se isto aconteceu há 15 dias, 20 dias, porque é que soube agora?
3: Rodolfo, deixa-me só esclarecer. Nós também só divulgámos o áudio hoje. Porque foi mencionado publicamente pelo presidente do Sporting.
4: Nós sabíamos isso, eu sabia isso, mas a gente sabia que havia um problema com o Pote e o Luís Suárez.
2: Estava em banho-maria.
4: Nós sabíamos, todos nós. Por causa de uma festa onde meteu o menino.
3: Não estava em banho-maria.
4: Mas eu não sei.
3: Mas deixa-me ouvir também o Ricardo sobre isto.
0: Bom, olha, o que eu acho é que o presidente do Sporting veio referir-se a uma coisa como, recorrendo àquilo que disse o Vasco, também não me revejo neste tipo de comportamentos, nestes áudios. Isto é reles.
4: Ah, eu também,
0: Os jornalistas têm de tentar saber a verdade, procurar a verdade.
3: Já agora, deixa-me também, o Correio da Manhã também noticiou que havia um conflito
0: entre o Pote e o Luís Suárez.
3: E que havia uma perda de confiança no balneário entre alguns jogadores.
1: A minha opinião é especificamente sobre quem produz este áudio e o tipo de pessoas que o fazem circular. Outra coisa completamente diferente, e tu próprio referiste...
0: É os problemas que, de facto, existem.
1: Concordo, põe um holofote neste assunto, é de interesse noticioso, com certeza.
0: Ele vem dizer que é mentira, mas eu acho que os jornalistas, os três jogadores a pronunciarem sobre a matéria.
4: Isso aí é verdade.
0: É mentira, não é mentira? Se for mentira, só têm de atuar judicialmente, tentar apurar quem é que divulgou aquilo que será uma putativa mentira. Uma hipotética mentira. O presidente do Sporting vem limpar o Luís Suárez. Esta é a expressão. Começa por dizer, fala a certa altura e não diz a verdade, que não há jogadores com registro deste nível, só o Manuel Fernandes, o Jardel e o Jokers. É mentira. Esquece de um jogador que marcou mais golos, aliás, dois jogadores que marcaram mais golos em muito menos jogos do campeonato. Estou-me a referir ao Peiroteu e a Iazal. Portanto, o presidente do Sport esquece disso. Primeiro aspecto. Segundo aspecto. O presidente do Sporting diz que até compreende que os agentes ou o agente do Luís Suárez tenha, porque querem a rotação, querem ganhar dinheiro com as vendas possíveis.
4: E é verdade,
0: não disse mentira nenhuma, entende, percebe aquele comportamento, ou seja, percebe isso que se passou entre o jogador e o Fenerbahçe. Ora bem, e se ele é profissional, e não devido, o presidente do Sporting sublinhou isso e muito bem, disse a verdade sobre o Suárez na época passada, foi um excelente profissional, deu a pele, eu até acho que foi exageradamente sugado, porque a determinada altura acho que o Nel podia ter jogado mais tempo, face à impossibilidade do Ioannidis, acho que podia ter jogado mais. Portanto, elogiou aquilo que deve elogiar. Ele está a ser pago para ser um excelente profissional. E foi em pleno, o profissional, e ninguém duvida disso. Agora, não pode ter aquele tipo de comportamento, estar vinculado a um clube, na circunstância ao Sporting, e depois aparecer na campanha do indivíduo que era candidato à presidência do Fenerbahçe. E isso tinha que ser condenado. E o presidente do Sporting não o fez. E o jogador, e eu acho que o problema de andar triste, cabisbaixo, resulta muito de não ter os adeptos não andarem com ele ao colo, resulta muito do facto dele não se ter penitenciado, dele não ter dado a mão à palmatória, errei, enganei-me, isto não se volta a repetir. Portanto, eu acho que o presidente do Sporting, eu percebo, não pode desvalorizar o chamado ativo, mas acho que o Luís Soares tinha de ser chamado à pedra e tinha de ser chamado publicamente à pedra, não por este caso, mas esse caso do Fenerbahçe. E é esse caso do Fenerbahçe, não é? Que despoleta isto tudo. É este caso do Fenerbahçe que despoleta isto tudo. Esta onda que há dos adeptos do Sporting contra Luís Soares é por causa disso. Eles sentem-se, os adeptos do Benfica, se passasse com o jogador do Benfica, seria a mesma coisa. Ou os adeptos do Futebol Clube
4: do
0: Porto.
4: Mas olha, isso é tudo muito grave, muito, mas mais grave do que isso, se for verdade o que se diz, atenção, que eu concordo em absoluto. O que se passou agora entre dois colegas de equipa, se for verdade isto, em que ele foi um delator, foi dizer à mulher...
3: Não se passou agora, já.
4: Já se passou há uns tempos, e eu soube disso, claro que nunca falei, eu agora estou a falar, porque agora é público, se é verdade, se é mentira, se não é, e o presidente do Sporting veio, com esta entrevista que deu, veio dar asa que nós possamos estar aqui a falar deste caso, porque se ele não falasse, nós não íamos falar. Eu nunca traria isto à baila, nem o Otávio, nem tu, nem absolutamente ninguém. Era impossível, porque isto ficava...
2: O que fui trazer à baila foi o áudio, desculpa.
4: Agora, o áudio e o presidente do Benfica que vai falar.
0: Sim, mas o áudio circulou. Mas o presidente do Sporting...
2: Nenhum programa ainda tinha sido discutido tão a fundo como está a ser hoje. Depois de ter conhecimento do áudio.
0: E o que o presidente do Sporting... Porque o presidente do Sporting não lhe tinha posto um holofote em cima.
2: O áudio apareceu.
0: E onde é que ele põe em causa a posição...
3: O áudio, nós já temos o áudio há mais de duas semanas.
2: Mas não foi, não foi. Não,
3: hoje
2: não deram,
3: hoje
2: não
3: é que foi. Quem é que falou do áudio hoje?
4: Foi o presidente do Sporting. Por isso é que nós estamos aqui a falar hoje.
2: Porquê é que foram perguntar?
3: Então os jornalistas não devem perguntar.
0: Os jornalistas têm de fazer perguntas.
2: Há muita coisa que temos conhecimento, mas sabemos essa responsabilidade que existe.
0: E também há muitas...
3: O presidente do Sporting poderia ter dito sobre esse assunto, eu não quero falar sobre nada.
2: Somos responsáveis. Agora vou aqui... Outra. Desculpem lá. Há uma coisa que é o balneário. E o balneário é sagrado.
0: Certo.
4: Muito bem.
2: Ok? Quem é que viola o balneário? Quem é que traz coisas de lá dentro cá para fora? Quem? Quem? Quem é que viola? E acontece todos os dias. Vê-se a violação de um lugar sagrado. Tudo o que se passa lá dentro não pode ser cá por fora.
1: O que parece é que o presidente do Sporting, se este áudio corresponder à verdade, Otávio, se o balneário é sagrado, e eu compreendo,
2: para mim foi sempre sagrado.
1: Não tendo sido jogador de futebol,
2: foi sempre sagrado.
1: Consigo perceber perfeitamente o que queres dizer. O que eu diria então é que houve com certeza uma fuga de informação vinda daquele balneário e há aqui um problema sério para resolver. E... se, admitindo a possibilidade daquele áudio contar uma história que é verdadeira, refere-se a três jogadores, por acaso estão aqui em situações...
2: Mas mais grave é ser mentiroso. É o áudio não existe.
1: Um guarda-redes que está num mau momento de forma, visivelmente.
2: Desculpa, a gravidade está.
1: Isso é factual.
2: Se o áudio não for verdadeiro.
4: Sim, mas se for verdadeiro.
2: Se aquilo for verdadeiro, não há paz absolutamente nenhuma.
4: Se aquilo
2: nenhuma,
4: o áudio
2: futuramente não ser verdadeiro.
4: Mas isso é que é o problema. Isso eu concordo contigo.
2: Esse é que é o problema.
4: Mas quem deu
1: não
4: o ar,
1: que ele tenha feito...
4: a falar é o presidente.
1: Não parece
4: do
1: que esta declaração tenha tido o efeito de contenção que, ele, que o presidente do Sporting desejava.
4: Nada, pelo contrário.
1: Mas pelo contrário.
0: Eu só queria acrescentar aqui uma coisa àquilo que eu estava a dizer.
4: Isso foi verdade.
1: Isto é um assunto sério.
2: Otávio. Isso é verdade. É verdade que as minhas responsabilidades. Agora, se é mentira, que é grave.
0: Exatamente. Isto é demasiado sério.
4: Isso foi verdade. É grave. É grave porque é os jogadores todos contra um. Atenção, se for verdade, fazemos uma festa que é nossa, e há alguém que vai dizer...
2: No ano passado, houve um no Porto, no final do campeonato, em que depois disse muita coisa. Lembras-te a saírem? Houve.
0: Sim, sim, até houve imagem.
2: Tu frequentaste o balneário.
0: Até houve imagem.
2: Sabes, no balneário, os jogadores cá fora podem não se falar, podem não estar uns com os outros.
4: Sim, mas lá dentro é sagrado.
2: Lá dentro é sagrado, lá dentro é uma equipe.
0: Mas isso
1: deixa-me só
0: queria concluir.
3: Mas deixa-me também só interpor mais uma
1: pergunta.
3: Uma observação.
1: Sim.
3: É que o presidente do Sporting, nas várias respostas, certo, que deu, em nenhum momento de

0: porque não há um conflito no balneário.
1: Não.
0: Desmentiu sim a despedida de solteiro.
1: Sim, isso foi. Isso
0: uma,
1: foi, foi
0: uma despedida
1: claro.
0: De solteiro.
1: Sim.
0: Mas depois não disse que
1: não. Mas quando ele diz que os jogadores foram todos. Mas quando ele diz que os jogadores foram todos abraçar o Soares, eu não sei se foram todos, mas vi vários e mais. Vi, estava a ver em casa, o Nuno Santos no camarote. O Nuno Santos a aplaudir o terceiro golo, porque foi o golo apontado pelo Luís Soares. Isso eu vi, e vi vários jogadores, de facto, a abraçar. Coisa diferente foi aquilo que se passou depois do jogo. Mas o que eu queria dizer é o seguinte, é que o presidente do Sporting, a certa altura, diz ninguém brinca com o Sporting, para falar no caso do Human. E diz, e muito bem, que ninguém assobiou, ninguém falou do caso do Human porque não jogou, por não ter jogado, salvo erro, com o Nacional da Madeira.
0: Sim.
1: Ele diz agora que foi afastado, mas ele diz isso. Agora, sobre o que se passou com o Soares relativamente ao Fenerbahçe, aí o presidente do Sporting tem uma posição diferente. Porque eu acho que se o Human brincou e foi punido, e agora o presidente do Sport revela que foi afastado, eu acho que também é grave. Acho que é brincar com o Sporting aquilo que o Yuma fez. Sim. Relativamente ao Fenerbahçe.
0: Mas o Vasco querias dizer...
2: Eu queria só dizer uma coisa. Nós estamos aqui a falar de áudios, de reações de presidentes. E o mais engraçado nesta história toda é que estes jogadores hoje em dia... O Otávio há bocado falava do balneário como um contexto sagrado. Eu percebia o que o Otávio quis dizer. A questão é que nós vivemos em 2026 e neste momento pode estar o Luís Soares em casa a ir buscar uma citação qualquer à internet para dizer assim uma coisa de modo semi-intrigante, para dar a entender ou que quer sair, ou que afinal está tudo bem, ou que está tudo mal. Os jogadores, hoje em dia, têm um controle e uma influência sobre a narrativa gigantesco. O Luís Soares já deu dois ou três, já foi para as redes sociais dar dois ou três recados que ninguém conseguiu efetivamente interpretar.
3: Ninguém consegue decifrar, não é?
2: Depreende-se.
3: Mas são
2: aquilo.
3: Recados. Depreende-se. Na tua opinião, são recados. Mas consegue decifrar. Desculpa, sem decifrar, diz que são recados.
2: Não, com certeza.
3: Ah,
2: enfim,
3: pronto,
2: eu ainda,
3: ok.
2: Eu acho que ele
3: é
2: português.
3: É o registro.
2: Eu acho que ele é português. O que eu quero dizer com isto, em jeito de brincar, brincadeira ou semi-brincadeira, é que o jogador vai mandando recados e eu posso dizer uma coisa, eu em relação aos jogadores do Benfica, eu tenho uma visão muito autoritária deste tema. Para mim deveria haver um código de conduta que limita o mais possível esta brincadeira dos jogadores andarem nas redes sociais a dizer isto e aquilo. O mais possível, com sanções conhecidas publicamente.
4: Eu penso que existe isso.
2: Mas pelos vistos o Luís Soares faz o que lhe apetece.
1: Então, e as famílias de alguns jogadores?
2: As citações bíblicas deviam ser contratadas
1: para comentadores dos canais de televisão.
2: Se houvesse ou não houvesse áudio, o presidente do Sporting já tinha um problema. E o problema chamava-se Luís Soares antes deste áudio. Continua a chamar-se Luís Soares depois do áudio.
4: Mas ele agudizou o problema.
2: Com certeza que agudizou.
4: Mais uma vez faltou-lhe inteligência.
2: A achar que ia desativar a bomba com umas piadolas. Correu-lhe mal. Às vezes
4: muito
2: também
4: mal.
2: Já me correu mal aqui.
4: Inclusive
2: aqui na televisão.
3: Pôs a verdade.
1: Agora
4: Para fugir só um bocadinho e brincar um bocadinho, também temos que brincar. Não pode ser só conversas muito sérias. E esta é muito séria. Tem que se provar se é verdade. Falando, os jornalistas indo falar com os jogadores, com as senhoras jogadores, se for possível. Não há dúvidas absolutamente nenhuma, se não acabou, morreu e mais nada. Mas é engraçado que o Human faz um penalti, vai protestar com o árbitro hoje no jogo. Pensava que estava no Sporting. Pensava que era o Sporting.
3: Olha uma coisa.
4: Diz.
3: Há uma coisa que é a vida dentro do balneário. Outra coisa é que a vida é fora do balneário.
2: Claro.
4: Mas sabes uma coisa?
3: Nada desses acontecimentos...
4: Há uma coisa, lembra-se do nosso tempo?
3: Tem, não ser no balneário.
4: Aquilo era nas duas graças. Havia jogadores que não se falavam, mas dentro
3: lá dentro do balneário,
4: acabou. Dentro do campo, balneário, não havia nada.
3: Podiam ir jantar juntos, podiam jantar juntos durante os dias, no balneário, era sagrado.
2: Eu só estou a dizer que este problema é muito mais difícil de controlar.
3: Olha, porque é isto tudo em volta.
1: Isto é uma equipa, e o presidente do Sporting diz que

0: Foram todos dar um abraço, foram abraçar o Soares. Eu admito que sim, não me pareceu, mas admito que sim.
1: Tenho quase a certeza que não.
0: Mas
1: foram todos.
0: Mas isso é a coisa mais normal numa equipa, porque eles que todos querem é ganhar.
1: Que seria se não fossem lá.
0: Jantar em casa uns dos outros, serem amigos ou não serem amigos.
2: Ponto.
0: Isso é uma equipa.
2: Uma coisa
0: é
2: cá fora, outra coisa é lá dentro.
0: E este
2: ponto.
0: Problema. Este problema. A pedra vai continuar lá. E a pancada, entre aspas, vai ser atenuada quando o Soares continuar a ser o grande goleador que era da época passada, quando continuar a ser um grande trabalhador como era na época passada,
2: Ricardo, deixar de
0: querer parecer um
2: Ricardo,
0: pastor.
2: O Paulo vai me dar só um minuto. Vou contar uma coisa. Aconteceu. Hein? Isto aconteceu. E foi nos camarotes do Futebol Clube
3: Olha,
2: do Porto.
3: Olha, vamos ver, abraçar.
2: Nos camarotes do Futebol Clube do Porto.
1: Um, dois, não três, quatro. Todos. Não estão ali todos.
0: É difícil o guarda-redes estar lá.
1: Não estão ali todos.
0: É difícil,
1: mas há mais vídeos na internet. Quatro, não estão ali todos.
0: Olha, o Nuno Santos a bater palmas.
1: Mas também quer dizer,
3: o Nuno Santos também
1: não havia de aplaudir.
3: Porquê que não havia de aplaudir?
0: Quer dizer, se dizem que estão todos contra...
3: Aplaudiu o gol do Sport, não aplaudiu o jogador.
0: Vamos lá. Os jogadores querem ganhar.
1: Nós podemos
0: dizer ao
1: Vasco. Certo, com certeza querem ganhar. O meu ponto é, nós podemos agora estar aqui a dar quase que... Parece um painel de especialistas em postura corporal. O jogador já deu todos os sinais e mais algum de que está
0: triste,
1: infeliz.
0: Viu-se no final do jogo.
1: Só ainda não o advogado dele a dizer que o jogador está triste.
0: Vasco, eu concordo contigo e viu-se isso no final do jogo. Quando todos foram agradecer.
2: Falta o Porto dava convites para os jogadores que não iam ao jogo ou um camarote. E havia jogadores que não eram casados. Tinham amigos. Estavam juntos. Tudo junto. Os comentários daqueles que não eram familiares
4: para
2: e
4: concluir,
2: daqueles que eram amigos. Agora. É rápido. Tal. Um dia chegou ao balneário e estava um jogador a insultar. E eu tento perceber o que era. Então o que era? Era uma
3: Mas tu eras treinador nessa altura.
2: Treinador. Uma mulher do outro jogador estava misturada com... Os convites que eram dados, as jogadores solteiros e que convidavam os amigos para ir lá para dentro. Que, olha, aquele mariquinhas não suja os calções. O outro ouviu, foi dizer ao amigo, jogador. No outro dia, no balneário, aquilo foi uma tragédia à entrada. Sabes como é que se acabou? Sabes? Convites para os amigos, um camarote ao lado. Para as mulheres, para os pais e para as famílias, no outro lado.
4: Já vamos continuar.
2: Isto acontece no equipe de futebol.
4: Mas é logo a seguir.
2: Isto é trágico.
4: Sim. É logo a seguir uma curta pausa nesta Ligador. Até já.
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3: Horas 33 minutos, breves instantes de regresso ao Paulo Catarro e ao programa Ligador. Daqui a pouco vamos ter mais um pequeno intervalo.
4: Há um áudio que está a agitar os bastidores do Sporting. Frederico Varandas diz que é falso e que foi feito por um pateta. Já vamos continuar o debate logo a seguir a uma curta pausa.
3: Precisamente assim, o assunto em debate na Ligador para retomar daqui a pouco. Ponte que está a ser feita na Correio da Manhã Rádio, ainda há muito para lhe contar.
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3: Muito para si ao longo da semana, na Correio da Manhã Rádio, mas ainda tem direito àquilo que sobra deste fim de semana. E ainda é muito.

0: Data de domingo com bom ritmo. Ainda a valer este fim de semana, apesar do mau tempo. Estamos no dia 23 de agosto. E este aviso amarelo do IPMA para trovoada, a valer de norte a sul de Portugal continental. Ainda durante nesta segunda-feira, pelo menos durante a parte da manhã, a probabilidade é forte para aguaceiros fortes e também trovoada. Ainda assim, as músicas da nossa vida, logo depois da Liga de Ouro, recomendam-se vivamente aproveitar tudo que ainda há neste fim de semana.
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0: música traz o carimbo da Correio da Manhã Rádio em português, a 19 minutos da meia-noite, apesar do adiantado da hora. A dar-lhe nota e se segue ao volante na cidade de Lisboa. Aqui há alguns incidentes, neste caso são mesmo acidentes de trânsito. Há um ali no eixo norte-sul, bem à passagem do aqueduto das Águas Livres. Outro acidente é junto à rotunda do Marquês. Está a implicar ali o desvio do trânsito. Também há registro aqui de um acidente na Rua de São Lázaro, bem no centro da cidade de Lisboa, junto ao Hospital São José. Pelo Porto há também nota de um acidente na Rua Joaquim Vitorino Ribeiro. É um acidente de alguma dimensão. Está a entupir aquelas artérias à entrada e saída do bairro de Contumil, nas imediações do Estádio do Dragão.
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0: Música com Victoria Nadine, também a passar na Correio da Manhã Rádio. Espero que tenha podido apreciar. Boa viagem, se segue ao volante. Regressa a Liga de Ouro. 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
1: Estamos de volta com a Liga de Ouro. Frederico Varandas explicou também hoje a birra de Luís Soares. Tal como o Rui Borges, o presidente do Sporting também desvalorizou o episódio.
2: Obviamente que uma grande notícia para os nossos rivais seria que Soares saísse do Sporting. E foi o episódio do Fenerbahçe, onde, já expliquei o que se passou, a seguir, vejam lá, a um desentendimento num treino, que foi capa de jornais e que foi o balneário está partido, a falta de respeito de Soares com o clube, onde o jogador, como o treinador já explicou, no final de um treino, num exercício 10 para 10, o jogador ficou frustrado com o resultado, saiu do treino quando jogava que o treino tinha acabado. E ainda não tinha acabado, porque o Soares, uma vez que se atrasou em virtude do Campeonato do Mundo, a sua condição física, tinha trabalho suplementar. O treinador chamou-o para trás, à frente dos colegas todos, e ele fez exatamente tudo o que era pedido. Isto é um caso. Olha, eu estou no futebol desde 2008, a assistir treinos e jogos do balneário. Já fui campeão 3 vezes. Em várias épocas onde o Sport foi campeão, houve cenas de pugilato. Vocês nunca souberam? É normal. Aquilo não é a tropa, mas também não é um grupo de escuteiros. Normal, são rapazes, são miúdos, vão fazer idade, jogar futebol. Isto foi um episódio. Isto foi um episódio gravíssimo. Mais um episódio gravíssimo.
1: Frederico Varandas desvalorizando os episódios de Luís Soares, também como o Rui Borges já tinha dito, para ele nada se passou. De qualquer forma, neste final de jogo, seguir ao encontro ontem, Luís Soares não participou na coreografia conjuntamente com os seus companheiros naquela festa com os adeptos. Vimos ali o Luís Soares atrás, com as mãos na cintura, enquanto os outros estão a fazer aquela festa e comunhão com os adeptos. Luís Soares, como estava com este semblante e com as mãos na cintura, sem participar nesta manifestação. Otávio, isto é tudo normal? As pessoas andam todas a falar de coisas que não existem ou estão aqui coisas que realmente não estão bem explicadas?
3: Oh Paulo, já a semana passada fiz aqui um comentário, naturalmente, a não passar a esponja por cima deste comportamento do Soares. Anteriormente, assisti a uma risada de comentadores, como se fossem as pessoas presentes a assistir hoje. Depois de um esclarecimento do Borges na televisão, quase que a insinuar que estava ali presente um mentiroso. Então, mas quem estava lá era o Rui Borges ou era esses comentadores? Como é que esses comentadores...

0: Os estavam a falar de uma coisa que não viram, que não foram testemunhas e sopraram-lhes ao ouvido.
1: O Rui Borges também não iria
0: dizer... E eu disse claramente...
1: Não iria dizer que...
0: Eu tenho que acreditar no Rui Borges.
1: O jogador que faltou ao respeito, não?
0: Desculpa.
1: Se ele continuou
0: desculpa,
1: com ele...
0: Eu tenho que acreditar no Rui Borges, na versão dele. Ele esteve lá, ele é responsável, eu acredito nele. Ele é treinador do Sporting. Não acredito nos outros que contam-lhes, sobram-lhes ao ouvido, não sei quem, não presenciaram, não viram, e que têm razão. Ou que pensam que têm razão. Esse não acredito. Claramente.
1: Mas não acreditas em quê?
0: Em cada versão deles.
1: Mas qual versão?
0: Que era contraditória à do Rui Borges.
1: Sim, mas o Rui Borges diz que não se passou nada.
0: Sim, e o que é que se passou?
1: Hoje o presidente do Sporting tornou a confirmar que depois do treino,
0: sim,
1: o Rui Borges ainda havia...
0: Isso,
1: para,
0: isso.
1: Ainda havia para um treino para fazer
0: isso,
1: e o jogador
0: isso,
1: foi para a cabine.
0: Sim, isso é motivo.
1: Não sei se
0: isso
1: é motivo.
0: Ah, estou a dizer.
1: Vocês é que são treinadores.
0: Para mim não é motivo. Não é?
1: Vocês acreditam que são treinadores.
0: Desculpa.
1: E não venham...
0: Desculpa.
1: Eu
0: até sido treinador.
1: Não, só pergunto se é normal um treinador quando não acaba, quando ainda tem exercícios para fazer, ir para a cabine e o treinador ir lá buscá-lo.
0: Olha,
1: a minha pergunta é só essa.
0: Olha, acontece.
1: Acontece.
0: Como isso acontece é... muitas coisas na vida, toda a gente.
2: Acontece quando há um problema.
0: Desculpa, sim, desculpa, não há problema nenhum.
1: Isso era um programa
0: desta
1: vez.
0: Desculpa lá. Não vamos. Um balneário não é um templo. Acontece muita coisa. E acontece muita coisa nos treinos.
1: Era um local sagrado, sim, agora não é um templo.
3: Mas não são os critérios.
2: Os balneários provavelmente são os que guardam lá dentro.
3: E esse é mais fácil
2: os principais problemas que tem.
0: É daí,
2: isso que nós temos observado. Era isso que o Paulo estava a ouvir agora.
0: Portanto, as pessoas que estavam a comentar, que eram comentadores, tinham tido
1: a
0: informação de alguém. Esse alguém
1: vem no jornal, no Correio da Manhã. Vem no Correio da Manhã.
0: Não estamos a referir agora. Estamos a referir há 15 dias atrás.
1: Não, há 15 dias atrás essa notícia foi no Correio da Manhã. Deu essa informação que havia um problema no balneário do Sporting.
0: Sim.
1: Foi uma notícia do jornal Correio da Manhã.
0: Sim.
1: Tu podes não acreditar.
0: Não. Desculpa. Eu estou a falar.
1: E no Record também foi.
0: Naquilo que aconteceu aqui num programa à tarde.
1: Mas isso não
0: é. Isso que eu estou a falar. Desculpa. E mais. Os jornalistas não os têm como mentirosos.
1: Então?
0: Ponto de situação. Agora as fontes.
1: Mas os jornalistas.
0: Estão
1: os jornalistas disseram aquilo que disseram.
0: Desculpa, Paulo. As fontes, muitas vezes, estão inquinadas. E eu já tive... Olha, Paulo, então vou-te contar. Eu já tive situações em que um jornalista me telefonou da bola, o Santos Neves, põe nome e tudo, a dizer assim, Otávio, então este um jogador qualquer vem para o Sporting? Eu? O Sporting? À noite? Meia-noite? Não. Não tenho percebido nada. Epá, mas o meu informador... E eu pôs a informação. Jogador tal no dia do jogo, para o Sporting. Eu cheguei à conferência de imprensa no outro dia. Esse jogador não era jogador para o Sporting. Mas alguém dentro do Sporting dê informação ao Santos Neves. Até põe o nome. E o Santos Neves telefonou-me.
1: Sim.
0: E ele disse, Santos Neves, disse que era mentira, que não tinha conhecimento de nada. Tu quiseste pôr a informação, a responsabilidade foi tua. E tu acreditaste-me mentiroso. E isso aconteceu.
1: Sim,
0: portanto, eu estou farto de histórias destas. E aconteceu-me na minha vida. É, nesses anos todos que levo, da comunicação, sempre com uma relação.
1: Sim, mas aqui,
0: nunca menti um jornalista, nunca deixei de responder.
1: Vamos lá ao cerne da questão. Aqui há um problema com o Luís Soares, ou não? Se ele ontem tem aquela atitude que teve em Alvalade, é porque realmente há ali
0: qual
1: qualquer
0: atitude que teve em
1: não participar no festejo com
3: o
1: os
3: amigos. Não, ele participou. Paulo, desculpa,
0: ele estava
3: ali ao pé do chefe. Está aí atrás. E não. Meteu as mãos nas ancas, não bateu palmas, ao contrário dos colegas, mas que participou.
2: Se o ritual consiste em... Isto não é preciso muito, é de ser dois braços,
3: claro,
2: e movimentá-los ligeiramente.
3: Não, mas eu estou a tentar ser mais preciso. Ele foi lá...
4: Ele estava a agradecer à massa adepta do Sporting,
3: a equipa.
4: Mas ele
3: não.
4: Que eu vi, e
3: ele não bateu palmas.
4: Vi a equipa a agradecer
3: ele
4: e pensei que ele estava numa de tourada. É o que eu pensei.
3: Mas,
4: o treinador do Sporting,
3: nesse particular, faz-me lembrar o Tarek Aziz. Não sei se lembra que era vice-primeiro-ministro do governo de Saddam Hussein.
0: Só que uma coisa. Olha, agora, o Luís Soares, no próximo jogo, Mas esquecem-se com o Ioannidis. Tem problemas físicos? Que jogou um jogo, saiu e já não jogou que não jogou a seguir? Esquecem-se.
1: Nem ele jogou dois jogos. Não.
0: E depois encostou às boxes.
3: Não jogou o jogo inteiro
0: e só as boxes.
1: Mas não teve, entrou. O problema físico não teve nada a ver com os outros anteriores.
0: Ah, mas sempre para a frente. Quer dizer que o Ioannidis joga o jogo, fisicamente não está, não é um jogo de confiança plena neste momento. E quem vai jogar?
1: Não, a questão não. A questão,
0: olha, os problemas dos treinadores não são os de vocês. São dos treinadores.
2: O treinador do Sporting tem ali uma pedra.
0: É, jogou um jogo, saiu do jogo e ele não sabe se vai contar com ele agora a seguir. Então, ele não sabe.
3: Então, mas isso aí podemos ir para outro campo.
0: Tem que
3: para o campo da unidade
0: pé
3: e para o departamento médico e para a preparação física.
0: Isso é outra coisa.
3: Felizmente,
0: escreve,
3: o Sporting há uma revolução. Mas o presidente do Sporting conseguiu aguentar três pessoas que estavam para ir para clubes de topo da primeira liga os queria.
0: E ficaram. O treinador está a fazer um investimento, a ver se recupera psicologicamente ou quiser.
1: Os outros também têm que falar.
0: Porque
1: agora
0: não pode contar com o Ioannidis, que fisicamente tem problemas. Ponto!
1: Sim. Vasco, tu querias dizer que não concordam todos.
2: Não, é impressionante.
0: Claro, não concordo, está no outro lado.
2: Otávio, nós temos um jogador que utiliza as redes sociais para citar versos da Bíblia sem explicar o que quer efetivamente dizer. Temos a esposa do jogador, se bem percebi, a esposa do jogador a dizer que alguém é ingrato, que há ingratidão, sem especificar quem é que é o ingrato.
1: Já não se lembram dos 38 golos.
2: Já não se lembram dos 38 golos. Mas quem é que não se lembra dos 38 golos? Não chegou, acho que essa parte não chegou a aparecer no post no Instagram.
1: Fala lá dos jornalistas também.
2: Sim, mas fala assim de uma. Sim, mas é uma coisa um bocadinho abstrata. Eu dei o meu trabalho de ver, não é muito evidente a quem é que se está a referir de facto. O jogador não se celebra com os colegas, como se vê aqui. O jogador está em campo com um ar de quem está ali quase forçado. Antes de tudo isto acontecer, o jogador foi mais ou menos notícia. Acho que é facto que o jogador terá dito a um candidato à presidência do Fenerbahçe que por 10 milhões líquidos. Que é ele, e com certeza que é ele, e a maioria dos jogadores.
0: Eu nunca li nenhum vídeo.
1: Já agora, esta é a publicação da mulher do companheiro.
3: Sim, fala nos 38 golos.
2: Com certeza, mas atenção, mas quer dizer, por ti.
3: Mas quem falou nos 10 milhões foi o presidente do Sporting hoje.
1: E também fala no jornalismo barato.
2: Não, quer dizer, depois temos um presidente que diz. Luís Suárez é um profissional excelente, mas que na verdade ele está a dizer uma coisa que nós não estamos a ver. Ele está a tentar projetar a realidade para ver se aquilo se concretiza. Depois temos, na mesma declaração, na mesma intervenção, diz que o jogador, não há interessados no jogador, que há uma cláusula. Portanto, há aqui uma confusão.
3: Não, a cláusula foi de outra vez, hein?
2: Não, mas hoje voltou a dizer. Ele primeiro diz que há um profissional que vai demonstrar isto e aquilo.
1: E logo não vai sair do Sporting.
2: Na mesma declaração, exato, ele diz, para desgosto de muitos, não vai sair do Sporting. E logo a seguir, diz que não há propostas.
3: Enreda-se
2: em declarações que deixam no ar, claramente, que isso é uma hipótese. Não vale a pena. O Frederico Varandas teve uma intervenção, acho que saiu muito mal. Porque há uma imagem muito conhecida na internet, é difícil porque nós não a temos aqui, mas eu descrevo em 5 segundos, que é uma imagem de uma pessoa, de um animal que está dentro de uma casa, dentro de um estúdio como este, e está tudo a arder, e por baixo da pessoa diz assim, está tudo bem,
0: Paulo,
2: está tudo bem.
0: Olha lá.
2: O que se passa com o Sporting neste momento é que o presidente tem uma série de problemas para resolver.
0: Só uma pergunta.
2: Tem a casa a arder e diz, amigo, está tudo bem, foi só um áudio para a terra. Se calhar não foi, é evidente que não foi.
0: Posso fazer só uma pergunta?
2: Sim.
0: Tu achas que o Benfica o ano passado fez uma boa época?
2: Eu acho que a minha opinião sobre isso é amplamente conhecida.
0: José Mourinho não pensa dessa maneira. E vocês não o condenaram.
2: Mourinho, olha,
0: e vocês
2: Otávio,
0: não condenaram.
2: Otávio,
0: e vocês não condenaram.
2: Otávio,
0: e vocês não criticaram
2: Otávio,
0: por isso.
2: Vou dizer,
0: não te chamaram. Vou ficar por aqui. Vou só ficar.
2: Mas eu não fico.
0: Aqui.
2: Mas eu não fico.
0: Ah,
2: já, agora deixa-me só responder rapidamente. Sobre o José Mourinho. O José Mourinho, que é um tipo extraordinariamente carismático, vi agora o documentário sobre ele, realmente é uma história incrível a dele. Mas José Mourinho, no Benfica, foi um encantador de serpentes. Um encantador de serpentes, foi isto que ele foi. A equipa não jogou aquilo que ele dizia que jogava. A equipa não teve, na minha opinião, a ambição que tinha que ter

0: batida em momentos importantes. E o José Mourinho pensou primeiro.
1: Mas,
0: eu vou
1: dizer, há quem tenha opinião de achar a sua.
0: Só para terminar, a imagem que eu guardo do José Mourinho, é o José Mourinho a celebrar um golo, do empate e a bater, não no emblema do Benfica, mas no logotipo dele. E para mim, isso é a imagem que eu guardo da passagem do clube.
1: E penso o contrário.
2: Agora é a altura de conhecermos o Jornal da Meia-Noite. Já vamos continuar com a nossa conversa, que está muito animada, como se constata. Mas agora é tempo de conhecer. Temos então os destaques do Jornal da Meia-Noite com a Francisca Laranjo.
3: Começamos com a manchete do Correio da Manhã. Vamos olhar para a primeira página do jornal preferido dos portugueses. 6 menores assassinados por familiares. Violência doméstica já matou este ano 26 pessoas em Portugal. É a notícia que faz a manchete de hoje do Correio da Manhã. Já sabe, chega daqui a poucas horas às bancas. Não pode perder. Para já, de olhos postos, no mau tempo de norte a sul do país, chuva e trovoada em força, principalmente no norte e no centro. Vamos olhar para várias imagens que chegaram à redação da CMTV que mostram a força do mau tempo. E começamos por Vila Real, imagens que nos chegam, onde conseguimos ver e ouvir que a chuva cai com bastante intensidade. Vamos olhar também para Gouveia. As imagens não deixam margem para dúvidas. A trovoada ali é também muito intensa. É um mau tempo de norte a sul do país. Agora vamos olhar para Oliveira do Hospital. Novamente, imagens bem ilustrativas do cenário aterrador que se vive em pleno agosto, mês que costuma ser marcado por temperaturas altas, mas que hoje fica então marcado por chuva e trovoada forte. Em Aguiar da Beira, chuva também muito forte. Imagens impressionantes que chegam à nossa redação. Vamos também tentar ouvir um pouco. Em Oliveira do Hospital, novamente, agora com novas imagens. A chuva intensa já está a provocar inundações, tal como conseguimos perceber nestas imagens que chegaram à redação da CMTV. É um assunto que não perdemos de vista e por isso agora seguimos até Corroios com imagens da feira de Corroios. A chuva forte fez-se também a sentir esta noite em Corroios. Vamos ainda ver imagens de um concerto que decorria há poucos minutos. São a banda, a conhecida banda, os 4:30, que fizeram também a partilha deste vídeo. Conseguimos ver várias pessoas que, mesmo à chuva, dançam e aproveitam também este momento. Entretanto, seguimos já para a reportagem a partir de Lisboa, que é da jornalista Sofia Ferro.
4: A chuva em Lisboa não tem dado tréguas desde o início da manhã. Esta altura do ano em Portugal é muito típica por estar bom tempo. Muitas pessoas vêm até aqui para usufruírem do sol, das praias portuguesas, mas a verdade é que até quarta-feira vai existir alguma agitação marítima, também trovoada, e estes aguaceiros que estão agora aqui na cidade de Lisboa. A depressão que veio dos Açores até ao continente deve manter-se pelo menos então até a próxima quarta-feira. A tudo vai depender da trajetória que esta depressão decidir seguir, mas pensa-se que será mais intenso nas regiões do litoral e do interior norte e centro. Os aguaceiros têm dominado a cidade de Lisboa e vão continuar nos próximos dias. Os efeitos desta pequena depressão já têm sido visíveis hoje em Oeiras. Aconteceram algumas inundações, algo que não é de facto típico deste mês de agosto. É um tempo mais típico do outono, mas que agora aqui no verão está presente em Portugal e de certeza que tem estragado férias a muitos turistas, a muitas pessoas que aproveitam esta altura do ano tão especial e tão relevante no nosso país por causa do sol e das boas temperaturas. Mas é facto que as praias portuguesas não terão as melhores condições para usufruir do sol e também do mar, que vai ter alguma agitação marítima, pelo menos até à próxima quarta-feira.
3: A marcar também a atualidade, uma criança morreu atropelada em Vila Nova do Bispo. A menina de 6 anos terá saído do carro sem os pais verem, após estes terem parado para ver as paisagens. A reportagem é do Rafael Domingos.
5: Uma criança de 6 anos morreu atropelada esta tarde na zona da Ingrina, na cidade da Missão.

Municipal 1257. O alerta foi dado já ao final da tarde, sendo que os bombeiros de Vila do Bicho foram dos primeiros meios de socorro a chegar ao local e, por isso mesmo, estamos no quartel e temos connosco o adjunto de comando, David Correia, a quem desde já pergunto que cenário é que encontraram, sendo que, segundo a informação que temos, tratou-se de um atropelamento rodoviário que, infelizmente, levou aqui à morte de uma menina de 6 anos, não é?

0: Um VFCI para auxiliar a aterragem de um heli. Foram mobilizados para aquele teatro de operações 30 operacionais, entre eles 15 bombeiros e 15 de outras entidades exteriores, GNR, INEM, NIC da Albufeira. O cenário é um cenário bastante emotivo, envolvendo uma criança de 6 anos, onde as equipas de socorro foram afetadas também por a menor idade da vítima. É um cenário que não se apanha todos os dias e que é bastante difícil de lidar emotivamente.
1: Em relação à zona em si, fica próxima da praia, conseguiram eventualmente perceber qual é que era, se eram turistas, se eram residentes, e que tipo de apoio é que agora também está a ser prestado à família?
0: É junto a um menhir que fica no caminho entre a Raposeira e a Praia da Ingrina. Em relação ao apoio, foram acionados os psicólogos do INEM para um primeiro impacto entre família e os nossos bombeiros também. Mais especificamente, foi acionadas as equipas psicossociais dos bombeiros para posteriormente o apoio psicossocial.
1: Muito bem, obrigado, portanto, o testemunho aqui do Adjunto de Comando dos Bombeiros de Vila do Bispo, David Correia, a dar-nos conta então desta morte desta menina de 6 anos que se encontrava então com os pais e que acabou por morrer na sequência de atropelamento rodoviário ao final da tarde aqui na zona da Ingrina, no concelho de Vila do Bispo. Como ouvíamos, um cenário bastante desolador, tendo em conta a idade da menor, e por isso mesmo não só a família desta criança, mas também os próprios bombeiros irão naturalmente receber apoio psicológico, dado também o cenário que acabaram por encontrar na chegada ao Teatro de Operações.
2: Um homem de 40 anos desapareceu depois de entrar na água do Alqueva. Estava na praia acompanhado por familiares. A reportagem é do José Lameiros.
3: Ao cair da noite foram suspensas as buscas para encontrar esse homem de 40 anos, na casa dos 40 anos, que desapareceu nas águas da praia fluvial de Alqueva, pouco depois, aliás, um pouco antes das 5 da tarde deste domingo, quando estaria com a família a passar o domingo aqui nesta praia fluvial de Alqueva. O homem terá ido à água e não mais terá aparecido. Feitas as buscas, portanto, com os bombeiros de várias corporações, não só de Portel, como também de Reguengos, Monsaraz, Serpa e Moura, com embarcações e também mergulhadores para tentar encontrar este homem. As buscas deverão ser retomadas na manhã de amanhã, com outra visibilidade, porque tiveram de ser suspensas precisamente devido à falta de visibilidade com o cair da noite e também falta de condições para continuar essas buscas. A família que assistiu a tudo, apoiada pelos psicólogos do INEM também aqui no local, e com essas pessoas a serem apoiadas, como disse, por parte dos psicólogos do INEM aqui no local. Uma grande operação da Proteção Civil, mas para já não foi possível encontrar ainda este homem na casa dos 40 anos. Foi a banhos aqui na praia fluvial de Alqueva, não mais apareceu. As buscas devem ser retomadas na manhã de amanhã.
2: O Ministério Público quer que seja a família paterna da criança de 4 anos que assistiu ao homicídio da mãe a ficar com a menor. Desde o início que a família paterna está disponível para demonstrar às autoridades portuguesas que reúne todas as condições para assumir a guarda. A CMTV sabe agora que para o procurador tem de ser este lado da família a assumir a guarda da criança. A avó, do lado do pai, está em Portugal e já esteve presencialmente com a menina e com o rapaz, homicida da mãe. A intenção será levar a criança para o Brasil. A família materna não terá sido sequer notificada. É já na quarta-feira que o destino desta menor vai ser conhecido, com a menor que assistiu à morte da mãe, às mãos do irmão, de apenas 15 anos. Agora, o desporto. O AC Milan de Ruben Amorim e Gonçalo Ramos venceu o Torino por 2-1 na primeira jornada da Liga italiana. Vamos ver os golos. Este jogo assinala a estreia. Ruben Amorim

0: na Liga Italiana. Estamos a ver aqui o abraço agora aos 64 minutos. Cissé marca para o Milan e coloca a equipa de Ruben Amorim a vencer por 1-0.
1: Golaço de Cissé! Bola rápida e o Rabiot evita o fim de Zim.
0: Vamos então o primeiro golo. Agora, 2 minutos depois, Rabiot amplia a vantagem do Milan para 2-0 com este golo.
1: Está feito 2-0 e é de Rabiot.
2: Vai para o lado cego ali do...
0: Foi o Rabiot que marcou. Já nos descontos, o Torino marca através de Shea Adams e reduz assim a desvantagem para 2-1, é assim que termina esta partida. Com golos de Gabri Veiga e também com o segundo golo, o Futebol Clube do Porto venceu o Arouca por 2-0 na terceira jornada da Liga.
3: O Futebol Clube do Porto precisava de vencer para se isolar na frente do campeonato, mas antes Diogo Costa foi homenageado por ter chegado aos 250 jogos pelo clube azul e branco. O jogo começou melhor para a equipa de Farioli, com Gabri Veiga a desafiar Inácio de Arruabarena neste remate, mas o guarda-redes uruguaio levou melhor com uma grande intervenção. Foi assinalado canto para o Futebol Clube do Porto e foi no lance seguinte que os protestos começaram por uma alegada mão na bola dentro da área do Arouca, mas João Pinheiro mandou seguir. Pouco depois, William Gomes apareceu muito bem a roubar a bola a um adversário em zona perigosa, mas na hora H não conseguiu derrubar a muralha de Arruabarena. Na segunda parte, na sequência de um pontapé de canto, a equipa de Farioli conseguiu mesmo fazer balançar as redes por Alberto Costa. Mas o árbitro apitou e anulou o golo porque entendeu que Arruabarena foi carregado em falta na pequena área. Este lance motivou frustração por parte de Farioli. Mas seguiu tudo na mesma, o Futebol Clube do Porto estava desesperado em busca do golo. E aqui foi por pouco que este cabeceamento PP não entrou. Pouco depois, o Futebol Clube do Porto fez novamente balançar as redes. Kivior disparou com tudo de fora da área. E Arruabarena facilitou na abordagem. Festejos de Farioli e até ao VAR aparecer para estragar a festa. André Silva estava fora de jogo e interferiu no lance. Mas aos 67 minutos valeu mesmo. William Gomes foi excelente a criar desequilíbrio e ofereceu o golo a Gabri Veiga, que pé esquerdo atirou, a contar. Festa da família portista no Dragão, mas o resultado não ficou por aqui. Já perto do final, PP acelerou pelo corredor direito e serviu Borja Sainz com peso e medida. O extremo espanhol só teve de empurrar para o fundo da baliza. Mas com 2 golos anulados, Farioli estava desconfiado e quis ver melhor o lance. Desfeitas as dúvidas, o Futebol Clube do Porto venceu e é líder isolado.
0: Daqui a pouco mostro-lhe mais golos do futebol europeu. Para já, Ligador com o Paulo Catarro. Não perca.
4: Vamos então para a parte final desta edição da Liga de Ouro. Hoje, depois do Futebol Clube do Porto se ter isolado na Liga Portuguesa, terceira vitória na terreira jornada, 6 golos marcados, 0 sofridos. E no dia em que Frederico Varandas falou também sobre vários temas e falou sobre João Palhinha. O presidente do Sporting diz que Palhinha é aos 31 anos um jogador demasiado caro e que não teria lugar no projeto esportivo do Sporting. Já depois de ter acabado de explicar os casos com Luís Soares, o presidente do Sporting voltou atrás e fez questão de falar com os jornalistas sobre o próximo reforço do Benfica.
5: Olha, sobre o Palhinha, eu queria esclarecer o seguinte, que é muito importante também para os sócios do Sporting. O Sporting, e foi público, o Sporting esteve interessado no jogador Palhinha, na possibilidade do jogador Palhinha regressar ao Sporting. Nesse momento, João Palhinha deu prioridade ao Tottenham, porque queria ficar no Tottenham, o que é totalmente legítimo. E estamos a falar de finais de junho. O Tottenham acabou por não aceitar as condições financeiras que Palhinha exigia. O Sporting não pôde ficar à espera do João Palhinha, seja João Palhinha, seja outro jogador qualquer. Hoje o João Palhinha ainda é jogador do Bayern Munique, isto para nós era impossível. Mas eu também quero dizer uma coisa, que se no final de junho as condições que o João Palhinha exigiria ao Sporting, João Palhinha, Bayern Munique, seriam estas, o Sporting não iria avançar pelo João Palhinha. E não estou a dizer que a decisão está errada ou certa. Simplesmente não é o nosso projeto desportivo. Não é a nossa estratégia investir todos esses dezenas de milhões de euros num jogador com 31 anos. Não está errada nem certo. Não é o nosso projeto.
6: Falou com ele? Obrigado.
4: Frederico Varandas sobre João Palhinha. Vasco, Frederico Varandas, que embora ninguém lhe tivesse perguntado, quis vir falar sobre João Palhinha. Percebe-se este esclarecimento?
7: Isto é uma opção, pronto, que as pessoas conhecem, tem uma história de...

0: muitas décadas, que é a obsessão dos sportinguistas com o Benfica. O Frederico Varandas ouviu dizer que o Palhinha está na iminência de assinar pelo Benfica. E resolveu, dentre as várias rábulas que montou hoje, que não lhe saíram nada bem, decidiu fazer uma coisa que eu nunca tinha visto fazer um presidente de um clube de futebol em Portugal fazer, que é comentar as transferências dos outros clubes. Não percebi muito bem, é uma espécie de presidente comentador, porque diz que deve aos sócios do Sporting um esclarecimento, mas depois acaba ali a fazer uma espécie de avaliação de mercado, por este valor acho caro. O que se passa é o seguinte, o presidente do Sporting provavelmente sente que devia ter feito mais para ir buscar o Palhinha. E agora está a fazer algum controle de danos porque percebe que o Palhinha está na iminência de ir para o Benfica. Sobre se o valor é muito elevado ou não, eu já disse aqui a semana passada, portanto não posso esconder isso. Se estivermos a falar de um valor, como já se falou em tempos, de na ordem dos 25 milhões de euros por um jogador de 31 anos... eu acho que é um esforço financeiro.
1: Mas o acordo está fechado em 14 milhões, mais 5 para objetivos.
0: Pronto, eu até ver esse, até ver um comunicado oficial.
1: Sinto que 3 desses 5 são facilmente concretizáveis.
0: Acho que esse negócio.
1: Estaremos a falar na ordem dos 17.
0: Esse negócio continua a ser um negócio, obviamente, para um jogador de 31 anos, um negócio, vamos lá ver, com algum grau de risco, mas é a situação em que o Benfica se encontra, são os investimentos que o Benfica tem que fazer neste momento para também ir ao encontro do projeto do Marco Silva. Mas isto sou eu, adepto do Benfica, sócio do Benfica, a falar sobre a contratação de um jogador para o meu clube. Que o presidente do Sporting queira participar numa discussão que, na melhor das hipóteses, devia ser tida por adeptos do Benfica, sócios do Benfica, pessoas ligadas ao Benfica. Acho um bocadinho estranho, acho até meio caricato e revela, regressando ao início, revela esta obsessão. O presidente do Sporting hoje percebeu. Bem, eu tenho que criar aqui umas manobras de diversão, porque isto não está a correr nada bem, esta história do Soares. Portanto, vou apelidar um áudio de Pateta, vou dizer que o Soares é um enorme profissional, quando todos os sinais dos últimos meses mostram que o Soares é um problema dos diabos, e já agora, que é o desporto favorito de muitos sportinguistas, vou aproveitar e vou falar sobre qualquer coisa do Benfica para ver se consigo desviar as atenções o máximo possível dos problemas que eu não estou a ser capaz de resolver no Sporting. Pronto, e foi este o número que saiu. E claramente não lhe saiu bem. Pronto.
1: Foi este problema do presidente do Sporting?
2: Não podia esperar outra leitura dele. Não podia. Tinha que ser esta. Eu já estava a adivinhar.
0: É a obsessão do costume, Otávio. Eu tenho 45 e desde que eu me lembro que é assim.
2: Eu compreendo. A opção dele. Ele está do outro lado.
1: Mas compreendes a posição do Frederico
2: dele.
1: Não, e do Frederico do nosso...
0: Otávio, com os anos todos de futebol, entre Otávio e Rodolfo Reis, eu pergunto aos dois.
2: Sim.
0: Quantos presidentes se recordam de ver comentar transferências dos outros clubes?
2: Mas não está a comentar transferências nenhuma.
0: Literalmente isso se passou esta tarde.
2: Desculpa. Toda a gente. Falar-se do Palhinha e do Benfica, sem meter a hipótese que foi vinculada inicialmente de ir para o Sporting, é qualquer coisa que não existe. Uma coisa tem a ver com a outra.
0: Ele sente-se em dívida, porque devia ter feito. Se calhar entende que os sportinguistas queriam que ele tivesse feito mais para ir buscar o Palhinha.
2: Ele fez. Eu sou daqueles que compreendo perfeitamente, até para os sportinguistas, a explicação do Dr. Varandas. Foi clarinho naquilo que aconteceu. O Tavis não era aquele, o projeto não era aquele, portanto, o Palhinha. E olha, eu sou admirador. Já disse aqui a semana passada, eu trabalhei com o Palhinha no Sporting. O Palhinha não foi integrado porque teve uma grande lesão quando vamos fazer a pré-temporada para a África do Sul. Depois foi para o Moreirense e foi acompanhado. Foi para o Belenense e felizmente teve a carreira que teve. Felizmente. E é, ou seja, a melhor sorte do mundo. Porque é um jovem com muita qualidade, é um puto maravilhoso, é um homem maravilhoso, e eu desejo tudo melhor para ele, na vida dele. Não sou daqueles
1: que... Mas achas que isto também é uma resposta ao Rui Costa, que disse que o Salazar era muito caro?
2: Não, por isso que não. Nem eu me lembrava daquilo que tinha dito, que o Salazar era caro.
1: Mas estou aqui para te lembrar.
2: Mas não, penso que não. Penso que não, mas se foi, se calhar respondeu bem. Se foi uma resposta, se calhar, olha, não tinha, é, esse sentido de... Mas foi uma resposta muito bem dada.
0: E ele também foi sobre isso.
2: Foi uma resposta muito bem dada. Mas muito bem dada.
1: Já ouvi, tu que tens estado tão calado, o que é que achas?
3: Eu vou te dizer uma coisa.
1: O que é que achas deste programa?

0: um programa, na realidade.
1: Tu vem primeiro, pá.
0: Eu falei o mínimo possível.
2: Mas o que é que
1: achas desta, primeiro,
2: desta intervenção do Frederico Varandas?
0: Olha,
2: sobre o
0: ano passado, uma das forças maiores que o Futebol Clube Porto teve para ser campeão foi dada pelo Frederico Varandas. Quando ele diz, não jogam nada, não prestam, vamos ser nós campeões, porque o Porto não presta para nada, os seus jogadores não jogam nada. E o Futebol Clube Porto foi campeão. O Frederico Varandas, que está a fazer um bom trabalho no Sporting, quando fala, enterra-se e enterra o Sporting.
1: Já estás a evoluir.
0: Enterra. Não, eu não. Sabes que o que eu tenho que dizer, digo. Eu sou um livro aberto e sou um rio que corre para o mar sem problemas absolutamente nenhum. E o que é verdade é verdade. O presidente do Sporting está a fazer. E o que é que eu acho? O que é fazer um bom trabalho? É ser campeão. Um bom trabalho num clube como o Porto, Benfica e Sporting é ser campeão. E, portanto, está a ser campeão,
2: mas
0: está a fazer um bom trabalho.
2: Mas achas que ele comentou uma transferência do, como diz o Vasco?
0: Ah, isso diz, comentou e concordo com o Vasco que é a sacudir um bocadinho não ter feito mais para conseguir o jogador. Agora, também há uma coisa, isto vai ser provado, é o Palhinha só vai ser uma aquisição boa se o Benfica for campeão. Porque se não for, é a pior aquisição que o Benfica já fez até hoje. Porque, porque é um jogador, como diz o Otávio, eu também tenho essa opinião, embora nunca tenha convivido com ele, é porque eu vejo, que dá tudo em campo, que é um jogador daqueles que mete o pé, é raçudo, joga fácil, é importante para uma equipa. Mas vai trazer isso que é muito importante a uma equipa e o Benfica, na minha opinião, não tem. Mas, atenção, não é um jogador que vem resolver problemas do Benfica. Agora, ele pode ajudar, devido à sua maneira de ser e de estar, a tornar o Benfica mais forte. Mas, mesmo tornando o Benfica mais forte, e neste momento tenho a certeza que o Futebol Clube Porto será sempre mais forte que o Benfica, quer dizer que o Futebol Clube Porto vai ser campeão, o Benfica não, e então o Rui Costa fez, na realidade, um terrível erro e de ir buscar um jogador com 31 anos e que não vai ter retorno absolutamente nenhum financeiro. Portanto, não sei se entendeste o que eu disse ou não entendeste o que eu disse, mas deu para entender para quem quer entender. Quem não quer entender, não entenda.
2: Ricardo, o Palhinha de qualquer forma vem, está em Portugal até acusar folgas, o Bayern deu-lhe inclusivamente mais um dia de folga para resolver em definitivo os problemas da rescisão do contrato e tratar tudo aquilo que tem para tratar com o Benfica. Este uma intervenção do presidente do Sporting a tentar no fundo, dar uma explicação aos adeptos sportinguistas?
3: Em primeiro lugar, acho que o presidente do Sporting devia dar uma explicação aos sportinguistas. Porque os sportinguistas interrogam-se. Então, o Sporting esteve, de facto, interessado no Palhinha? E porquê é que não continuou? E agora diz que vai para o Benfica. Os adeptos do Sporting, obviamente, não gostam que ele vá para o Benfica. Não gostam de ver um jogador que deu muito àquela casa no rival. Não querem. Agora, o Sporting, se estivesse verdadeiramente interessado, tinha esperado, como esperou pelo Jokers, como esperou pelo Yuma, e aqui não esperou.
0: Como está a esperar pelo Luís Suárez.
3: É evidente que tem que ser o Sporting, neste caso, o presidente e o seu treinador, a traçarem os timings. Não são quem está de fora que tem que definir os timings.
0: Sim, mas podemos discutir isso,
3: percebo,
0: não é, Ricardo?
3: Eu percebo aquilo que o presidente do Sporting disse. E, a partir de certa altura, entendo que poderia ter abdicado de falar, embora em defesa dele, ele disse, não sei se está certo ou se está errado esta estratégia do Benfica. Ele não sei se está estranho,
0: até que
3: se está
0: não,
3: certo
0: não que
3: ou está errado.
0: Benfica,
3: agora, eu acho que ele não devia falar e acabava aí. O Sporting ser de facto interessado, passou-se isto, ele estava à espera do Tottenham, nós não quisemos esperar e fosse por mais ou por menos dinheiro, nós não estávamos dispostos a esperar e não queríamos. É a política do Sporting e até aí ninguém pode colocar minimamente em causa. Depois, ele vem falar do Benfica e não sei se está a responder, se está a contra-atacar àquilo

0: que disse o Rui Costa, como tu tivesse a oportunidade de sublinhar, relativamente ao Zalazar, porque, de facto, o Zalazar até agora ainda não justificou a contratação. Agora, indo ao encontro do que dizia ali o Rodolfo, nós temos que nos lembrar, em particularmente os benfiquistas, que o Benfica contratou um grande jogador, um craque mundial chamado Di Maria, e o que é que o Benfica ganhou com o Di Maria? Zero. Ou seja, ninguém ousa colocar em causa as capacidades profissionais do Palhinha. É um grande jogador, vem acrescentar. Agora, o balanço só se poderá fazer no final, ou seja, ele pode ser muito importante. O Benfica não ganha o campeonato. O que é que se vai dizer?
1: Portanto,
0: individualmente, é que não interessa só o rendimento individual, interessa o rendimento coletivo. E, portanto, é prematuro, estamos a dizer, se o Palhinha é uma excelente contratação ou não. Em condições normais, será. Agora, se vai justificar ou não, só depois veremos. Depende dos resultados esportivos do coletivo.
2: Francesco Farioli voltou a responder ao advogado de Rodrigo Mora, acusa-o de falta de profissionalismo. O técnico do Porto revela que esta manhã ficou surpreendido ao ler que andou a provocar as pessoas. Diz que Luís Miguel Henrique, advogado de Mora e comentador na CMTV, não deve ir para a televisão ou escrever para o jornal Record sobre determinadas coisas. Farioli considera que neste caso há um conflito de interesses. Acrescenta que alguém que andou na universidade e estudou tanto deveria ter consciência do peso das palavras e que não gostou de ouvir falar de sofrimento, de tristeza e ouvir dizer que Rodrigo Mora foi morto aos poucos pelo treinador. Francisco Farioli vai mais longe, diz que tem muito respeito pelo profissional Luís Miguel Henrique, mas que lhe parece que o nível de profissionalismo, de certa maneira, não foi respeitado. Rodolfo, tu na semana passada foste um dos que mais criticou a intervenção de Luís Miguel Henrique. Achas que Luís Farioli esteve bem a responder-lhe?
3: Acho que Luís Farioli está bem, portanto...
2: O Francisco. Não Francisco. É o Luís, senão já estás a misturar os nomes dos dois.
3: Francisco. Francisco. O nosso amigo Francisco. Então o Francisco disse o que eu já tinha dito. Acho que desvalorizar um cliente, acho que nenhum advogado deve fazer isso. Leigo eu nestas andanças que...
0: Se calhar com algum objetivo.
3: De bolinha, claro que há um objetivo, prejudicar o Futebol Clube Porto. Não é? Fazendo com que o Futebol Clube Porto não receba...
0: O cliente ele não era o Futebol Clube
3: É o lado que eu posso levar. É o lado que eu posso levar. Tu levas para onde tu quiseres.
0: Não, não levo nada.
3: E levas para...
0: Eu não levo nada.
3: Portanto, neste caso, eu se disser que o jogador está a desvalorizar-se, que o jogador já não é, que o jogador não sei o que mais, daqui a um ano ainda é pior e não sei o que é lógico que o Futebol Clube do Porto vai perdendo, portanto, nestas situações, capacidade de ganhar mais dinheiro com o atleta. Portanto, ele como comentador pode dizer o que quiser e acho até gosto de ouvir, pode dizer o que quiser, fazer o que quiser, neste caso, porque ele era uma parte ativa, como ele diz, em relação a um jogador de Futebol Clube Porto, sendo ele uma pessoa que nós sabemos conotado com o Benfica, acho que devia ter um bocado de cuidado, desvalorizando o jogador como desvalorizou, sendo ele, portanto, uma pessoa que estava a zelar pelos interesses do Mora. Agora, o que eu acho é que também há muita verdade no que ele diz, não é? Há verdade no que ele diz. A verdade é que...
2: E ele quem?
3: O advogado. O advogado. Porque, embora, se é a segunda ou terceira opção, eu já disse aqui, terceira não seria, mas a segunda era. Mas, para mim, o mais importante é que, e repito isto às vezes que as pessoas quiserem ouvir, uma hora... A jogar no meio campo,
2: já
3: disse várias vezes.
2: Sim.
3: Portanto, é um jogador que perde para a grande maioria dos grandes jogadores que existem nesta posição. Agora, o Farioli sentiu-se magoado e ferido e falou bem. Na minha opinião, falou bem.
2: Mas tu não.
3: Hã?
2: Não te sentiste nada magoado com...
3: Com o quê?
2: Com as palavras
3: não,
2: que...
3: Não, é verdade o que eu digo. Vou-te dizer uma coisa.
2: O Otávio é que... Tu disseste que o Luís Miguel é conotado com o Benfica, ficou assim com um ar um bocado... Para levantar o sobrolho.
4: Ser conotado, em caso é que se tem... O seu profissionalismo sobrepõe-se a ser benfiquista.
3: Absolutamente.
4: Assim como opositor de qualquer.
3: Mas eu estou a dizer que é... E tu não podes constatar um facto. Ele... é uma pessoa que é comentador como eu. Eu posso comentar bem ou mal, posso

0: posso, às vezes, se calhar, meter o pé na argola, é um problema meu. Ele não. Ele, como comentador, também pode meter os pés na argola. Agora, e o Mora é uma pessoa que lhe paga. Para ele,
1: o Mora é que era o cliente dele.
0: Absolutamente. Para ele zelar pelo interesse do Mora.
2: E achas que ele não zelou pelo interesse do Mora? Achas que aquilo não é concertado? Achas que o objetivo não era que o valor não subisse para se fazer a negociação?
0: Tu, se eu disser que tu és uma grande porcaria, que não vales nada, estou a zelar pelo teu interesse.
2: Ele não disse isso.
3: Ele não disse isso. Faz lembrar aquela história do...
2: Ele não disse isso.
0: Não, mas eu é que estou a dizer a ti, se eu vier aqui dizer ao lado, tu como comentador...
2: Mas estás a dizer em português.
0: Em português, eu digo em português.
3: Se eu for...
0: Eu não sou professor de...
2: Diz.
3: Só para concluir, o... Nós vivemos numa era de percepções. É assim que as coisas funcionam. A verdade é que Luís Miguel Henrique faz as declarações que faz em direto na CMTV e dias depois
2: conseguiu
3: o negócio faz. E faz exatamente nos termos que eram pretendidos. É um bocadinho aquela história de quando a equipa ganha, parece que o treinador e os jogadores são todos bons e quando perde parece que é tudo mau. Pode ser um bocadinho isto, mas é um bocado. A verdade é que o resultado foi atingido.
2: Conseguiu o objetivo.
0: O objetivo é o resultado. Eu não estou a dizer no resultado se é ou se não é. Eu acho que está errado. Percebes? Está errado.
1: Na próxima semana vamos continuar, seguramente, porque o Sr. Farioli está sempre muito atento aos nossos programas e, de certo, terá algo para dizer sobre tudo isto. Ligador chega ao fim, já daqui a poucos segundos vem aí o Jornal da Meia-Noite.
4: 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Obrigado, Paulo Catarro. 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

0: Ainda há boa música e em português nesta minha transição, na reta final daquela que é uma edição fantástica de fim de semana, já na noitada de domingo, madrugada de segunda-feira. Atenção ao aviso amarelo do IPMA para chuva forte e trovoada. Amanhã, pelo menos da parte da manhã, neste tempo ainda se mantém. Perspectiva de algumas abertas lá mais para a tarde de amanhã, segunda-feira, dia 24 de agosto. Ainda tempo neste fim de semana para conferir o compacto das músicas da nossa vida. Em antena, já daqui a muito pouco. O compacto de fim de semana com os contributos dos nossos colegas. Aqui do Grupo Média Livre, é assim, as músicas da nossa vida, na Correio da Minha Rádio. A edição para esta noitada em grande, comigo Arthur Jorge, obrigado também por estar aí desse lado.
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4: A dar início àquele que é o compacto deste fim de semana, das músicas da nossa vida. A primeira convidada chama-se Vanessa Tavares e chega dos comentários sociais da CMTV.
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6: Olá, eu sou a Vanessa Tavares, sou comentadora na Manhã ACM e tenho algumas músicas que marcaram a minha vida, mas a primeira é da Selena Gomez, Lose You to Love Me, porque realmente às vezes precisamos saber perder para nos amar a nós próprios e acho que isso realmente, essa música é bastante marcante porque demonstra exatamente isso, abrir mão de coisas que gostamos para realmente conseguirmos seguir em frente e nos valorizarmos e ter um amor próprio.

A segunda música que marcou também bastante a minha vida é uma música da Beyoncé, porque a Beyoncé para mim é uma inspiração, que é Run the World Girls, porque realmente demonstra a força da mulher, o empoderamento, porque acho que hoje em dia cada vez menos, cada vez há mais igualdade, mas há pouco tempo não seria assim, e por isso acho que realmente demonstra que nós mulheres temos de ter força e lutar por aquilo que queremos, e realmente é uma música inspiradora, e portanto são duas músicas que me marcaram bastante e marcam ainda a minha vida.

0: Eu sou a Vanessa Tavares. Estas foram duas músicas que realmente marcaram a minha vida e a vocês só os peço para realmente continuarem a acompanharem o Correio da Manhã Rádio.
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2: Belo início deste compacto fim de semana, as músicas da nossa vida com a Vanessa Tavares. Agora, José Nunes, do canal Now, também dá o seu contributo.
3: Olá, eu sou José Nunes, comentador do Now, e escolhi duas músicas da minha vida. Poderia escolher muitas outras, mas ocorrem estas. Purple Rain, de Prince, uma canção que foi, obviamente, identitária e me acompanhou durante muitos anos na minha, o final da minha adolescência e princípio da idade adulta. É de facto uma canção absolutamente extraordinária, de um extraordinário compositor, e que tem uma densidade incrível, uma ambiência absolutamente inacreditável. Basta ouvi-la hoje para perceber que é uma canção intemporal, e depois ainda por cima tem um solo de guitarra absolutamente inesquecível do grande Prince. I never meant to call.

principal herói musical, um homem que me acompanhou desde sempre, desde os últimos tempos dos Genesis até hoje, e escolhi Washing of the Water, uma canção do princípio dos anos 80, uma canção absolutamente extraordinária e muito intimista, que depois tem uma parte final mais forte, mas que demonstra bem a enormíssima qualidade de compositor e de intérprete de um extraordinário artista que se chama Peter Gabriel.

0: Estas foram duas das músicas da minha vida. Continuem com a Correio da Manhã Rádio.
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2: Em grande, o José Nunes, do Canal Now, na edição deste fim de semana, o compacto as músicas da nossa vida. Próxima convidada é a Francisca Laranjo, da CMTV.
3: Olá, o meu nome é Francisca Laranjo e sou jornalista da CMTV. A minha primeira escolha é When I Was Your Man, do Bruno Mars, porque foi um dos primeiros concertos a que assisti na vida, em Lisboa, e porque esta é uma das músicas mais icónicas do artista.

A minha segunda escolha é Também Sonhar, do Slow J e da Sara Tavares. Para mim, o Slow é um dos melhores artistas portugueses e marcou também a minha adolescência, já que sempre ouvi esta música e tantas outras com as minhas amigas. Arranha as coisas!